0: concentradas na defesa dos interesses comerciais do país.
1: Não sairemos da mesa de negociação em momento algum. E não permitiremos jamais que um tema que não diga respeito à relação comercial, à relação econômica, à boa relação política que o Brasil sempre teve com os Estados Unidos, ela deixe de presidir ou orientar as conversas, né? Não há espaço para discussão de outra natureza que não seja a defesa da soberania e a defesa dos reais interesses do Brasil.
0: Segundo o ministro Márcio Elias, a reunião foi uma continuidade às conversas iniciadas na semana passada. Os temas foram divididos por áreas e uma das frentes tratou também da cooperação no combate ao crime transnacional.
1: Há um reconhecimento de que é possível avançarmos nesse ponto. O Ministério da Justiça aqui no Brasil fez um trabalho. Nós já tínhamos apresentado na visita do presidente Lula ao presidente Trump e hoje nós detalhamos um pouco mais esse plano bilateral.
0: O prazo final para o governo dos Estados Unidos definir a aplicação de novas tarifas sobre produtos brasileiros é 15 de julho. Outra reunião entre os dois governos deve acontecer esta semana. Reportagem Luana Karen.
2: O vício em jogos de azar é prejudicial à saúde mental e financeira dos apostadores.
3: O aplicativo Meu SUS Digital oferece acompanhamento e tratamento.
2: Um teste identifica os sinais e, por meio do aplicativo, é feito o encaminhamento com consultas online com especialistas.
4: Seduzida pela promessa de dinheiro fácil, a educadora Zélia Fernandes apostou online pela primeira vez em 2024. Com o passar do tempo, os ganhos deram lugar à dívida e à mudança de comportamento. Ela só parou de jogar no início deste ano.
5: Quando eu perdi um dinheiro, no qual que eu precisava muito dele, a conta estava toda zerada, eu tinha perdido tudo, e eu falei assim, eu não posso ficar assim.
4: O quadro de saúde enfrentado pela Zélia tem nome, ludopatia, distúrbio psiquiátrico de quem tem compulsão por jogos de azar. Uma pesquisa da Universidade Federal de São Paulo aponta que quase 1,5 milhão de brasileiros acima de 14 anos apresenta algum sinal deste transtorno. Com a expectativa de atender até 600 pessoas por mês, o aplicativo Meu SUS Digital começou a oferecer teleatendimento gratuito para quem enfrenta esta enfermidade, como explica Marcelo Quimatti, diretor do Departamento de Saúde Mental, Álcool e Outras Drogas do Ministério da Saúde.
6: A pessoa ela vai saber se ela tem problemas ou não com jogos e apostas. Ela vai primeiro ser acolhida, vai fazer uma marcação de atendimento, vai passar por um acolhimento e depois vai entrar num programa de cuidado.
4: Isso é preciso acessar o aplicativo e realizar um autoteste com perguntas que ajudam a identificar sinais de risco. Nos casos mais graves, o ciclo de cuidados inclui até 13 consultas por vídeo, com duração média de 45 minutos. O atendimento é gratuito e confidencial e realizado por psicólogos ou terapeutas ocupacionais com apoio de médico-psiquiatra quando necessário. Marcelo Quimatti aponta sinais de quando procurar ajuda.
6: Ela deixa de ter algumas outras atividades, ela começa a comprometer a renda pessoal ou familiar ao longo de um mês. Quando ela começa a perder e ela continua jogando para recuperar o que ela perdeu. Quando uma pessoa ela começa a fazer isso, ela já está com um problema bem instalado.
4: O Meu SUS Digital pode ser baixado gratuitamente nas lojas Android ou iOS ou acessado na versão web em meususdigital.saude.gov.br. Reportagem Graziele Bezerra.
3: E a Polícia Federal realiza operação para investigar operações ilegais em empresas de aposta online, as chamadas bets.
2: A Operação Véu de Maia investiga um suposto esquema de lavagem de dinheiro e evasão de divisas envolvendo 87 empresas.
3: Foram cumpridos 9 mandados de busca em municípios de Goiás, São Paulo e Rio Grande do Sul.
2: Os investigados podem responder por crimes como lavagem de dinheiro, evasão de divisas e organização criminosa.
3: A Receita Federal abriu consulta à restituição automática do Imposto de Renda.
2: A partir de amanhã, os contribuintes podem checar se têm direito ao lote especial de restituição automática.
3: Ele é destinado a contribuintes que não apresentaram declaração e possuem um cronograma próprio.
7: O lote automático beneficia contribuintes que não eram obrigados a declarar o imposto de renda em 2025, não entregaram a declaração, tiveram o imposto retido na fonte em 2024 e têm até R$ 1.000 a receber. Para receber, é necessário que o CPF esteja regular e vinculado a uma chave Pix. Para saber se tem direito, a consulta poderá ser feita pelo site ou pelo aplicativo da Receita Federal a partir desta quarta-feira. Também será possível conferir a declaração simplificada feita pela Receita e incluir informações, se necessário, além de fazer ajustes antes da conclusão do processamento. O órgão orienta que a consulta seja realizada apenas pelos canais oficiais para garantir a segurança das informações. O pagamento vai ser feito no dia 15 de julho, diretamente na conta vinculada à chave Pix do tipo CPF. Graziela Mendonça, para a Voz do Brasil.
2: A Receita Federal ressalta que este lote especial de restituição automática não faz parte do calendário regular de restituições.
3: Os lotes regulares continuam sendo pagos normalmente aos contribuintes que entregaram a declaração dentro do prazo legal. O próximo lote regular está previsto para o dia 31 de julho.
2: Começaram hoje os pagamentos do Seguro Defeso referentes a períodos de proibição da pesca anteriores a 2026.
3: No valor de um salário mínimo por mês, o seguro é destinado a quem precisa interromper a atividade durante o defeso para proteger a reprodução dos peixes.
8: Márcio Luiz Nascimento é pescador em Santa Catarina e ele conta como se prepara para o período de defeso em que a pesca fica proibida.
9: É, a gente que é pescador, a gente sempre pensa no inverno, né? Que é para nós esse período agora, então a gente tem que se programar, guardar uma moedinha trocada, né? Para se manter sustentável com a família.
8: Nos períodos de defeso, ou seja, a pausa devido à reprodução das espécies, os pescadores artesanais têm direito ao seguro defeso no valor de um salário mínimo mensal. Nesta terça-feira, começaram os pagamentos referentes aos períodos de defeso anteriores a 2026. Os valores estão sendo depositados em parcela única para pescadores artesanais que tiveram o direito ao benefício reconhecido e aguardavam a emissão do pagamento. Tem direito os trabalhadores que já solicitaram auxílio dentro do prazo, cumpriram todos os requisitos e tiveram o pedido aprovado pelo Instituto Nacional do Seguro Social, INSS. Os pescadores artesanais podem consultar a situação do pagamento pelo aplicativo Carteira de Trabalho Digital ou pelo portal Emprega Brasil no endereço empregamaisbrasil.trabalho.gov.br/trabalhador. Quem ainda possui pedidos em análise pode acompanhar o andamento do processo pelos canais oficiais Meu INSS, site e aplicativo e Central 135. Reportagem Gabriela Noronha.
2: E também sobre o assunto, eu e Mariana Jungmann conversamos mais cedo com a presidente do INSS, Ana Cristina Silveira. Vamos ouvir.
10: Presidente Ana Cristina Silveira, um prazer ter a senhora com a gente aqui na Voz do Brasil mais uma vez. Vamos falar então de seguro defeso. Ele começou a ser pago aí para os pescadores. E aí a minha primeira pergunta é, ele vai ser pago agora para pescadores de todo o país ou isso varia de acordo com cada região, com cada tipo de pesca, por exemplo, se de rio ou de mar?
11: O seguro defeso pescador artesanal, ele vai ser pago para todo o país, para quem fez o requerimento até outubro de 2025, junto ao INSS. Já foi feita a análise e a gente está pagando entre 7 e 11 de julho de 2026 a 121 mil pessoas, no valor de R$ 721 milhões.
2: E quem está apto a receber?
11: Todos que fizeram a solicitação dentro do prazo até outubro de 2025, que levaram as documentações necessárias, porque a partir de novembro de 2025, a competência passou a ser do Ministério do Trabalho e Emprego. Então, a partir daí, será pago pelo Ministério do Trabalho.
10: Agora, presidente, se o pescador tiver um emprego com carteira assinada, por exemplo, ele pode receber o seguro mesmo assim?
11: Não. O seguro defeso pescador artesanal, ele é direcionado a pescadores profissionais, que exercem a pesca como única fonte de renda. Ele não pode receber nem benefício assistencial, nem outro benefício previdenciário, exceto o auxílio acidente e pensão por morte de um salário mínimo.
10: Eu faço essa pergunta porque a gente lembra que alguns pescadores, às vezes, também trabalham em outras atividades rurais. Mas, então, nesse caso, seguro defeso só para quem tem a pesca como atividade exclusiva.
11: Isso, quem exerce a pesca de forma profissional, sozinho ou com sua família, em regime de economia familiar.
2: Presidente, quais são os documentos que o pescador deve apresentar ao INSS para solicitar o seguro e por onde ele começa a fazer esse pedido?
11: Então, a partir de novembro de 2025, ele vai fazer esse requerimento no portal Emprego Brasil ou na carteira de trabalho digital, uma vez que a gestão do seguro defeso pescador artesanal passou a ser do Ministério do Trabalho e Emprego. A documentação permanece a mesma. São os documentos pessoais, o registro geral de pesca a partir de um ano e também o comprovante de contribuição referente ao produto que ele comercializa.
10: E, aliás, aqui é muito importante a gente lembrar que os pescadores precisam manter os seus registros atualizados. Isso é feito com o Ministério do Trabalho, não é feito com a Previdência Social, mas é sempre bom a gente reiterar aqui a importância de que eles tenham o registro regularizado para que eles possam ter direito ao seguro-defeso, né, presidente?
11: Isso, ele faz a partir de um aplicativo do Ministério da Pesca e Agricultura e ele tem que ter esse registro há mais de um ano para poder ter direito ao seguro-defeso pescador artesanal.
10: Perfeito.
2: E os pescadores que já fizeram pedido e não receberem, podem recorrer? Como é que procede nesse caso?
11: Então, essa pergunta ela é muito importante, porque nesse período de 7 a 11 de julho de 2026, serão pagos os pedidos já analisados, mas ainda não analisamos todos. Nós vamos analisar o restante nos próximos 60 dias. Então, só cabe recurso quando o requerimento for negado. Então, enquanto tiver em análise, não cabe recurso.
10: Muito bem, nós conversamos com Ana Cristina Silveira, presidente do INSS. Presidente, muito obrigada pela sua entrevista aqui à Voz do Brasil.
11: Eu agradeço, é um prazer estar aqui com vocês na EBC e na Voz do Brasil.
3: O câncer de mama é a principal causa de morte por câncer entre mulheres no Brasil e no mundo.
2: E para tratar os casos mais agressivos da doença, foi aprovado esta semana um novo tratamento que consiste na aplicação, na ampliação do uso de um medicamento já disponível no país.
12: Pacientes com câncer de mama poderão usar uma nova medicação para o tratamento da doença. A Agência Nacional de Vigilância Sanitária aprovou uma nova indicação terapêutica para o medicamento Enhertu, Trastuzumab deruxtecana, que já é registrado no Brasil para câncer de mama. A indicação é para o tratamento auxiliar de pacientes adultos com câncer de mama HER2 positivo, que apresentam doença invasiva residual, mesmo após quimioterapia e cirurgia. O câncer de mama é o tipo de câncer mais diagnosticado no mundo e a principal causa de morte por câncer entre mulheres. Aqui no Brasil, entre 10% a 19% dos casos, há a presença do HER2, o subtipo associado à maior agressividade e pior prognóstico. A nova indicação da Anvisa se baseou em estudo que demonstrou melhora clinicamente relevante na sobrevida livre de progressão. Os resultados mostraram redução de 53% no risco de recorrência invasiva ou morte com o uso do Enhertu. Daniele Popov para a Voz do Brasil.
3: E a Anvisa alerta que as canetas emagrecedoras de tisepatida, contrabandeadas do Paraguai e comercializadas ilegalmente no Brasil, não têm a mesma eficácia e segurança dos medicamentos registrados no país.
2: Segundo a agência, não há evidências de que esses produtos sejam equivalentes aos aprovados para uso no Brasil.
13: A Agência Nacional de Vigilância Sanitária informou que não há comprovação de que as canetas de tisepatida contrabandeadas sejam equivalentes aos medicamentos registrados no Brasil. Uma análise realizada pelo Centro de Informação e Assistência Toxicológica da Unicamp testou marcas vendidas ilegalmente em redes sociais no país. Segundo a Anvisa, os testes realizados identificaram apenas a presença do princípio ativo, além da concentração e da estrutura molecular da substância. A agência explica que para comprovar que dois medicamentos são equivalentes, é preciso fazer estudos específicos em centros credenciados. Esses testes avaliam, por exemplo, como o medicamento é absorvido pelo organismo, quanto da substância chega à corrente sanguínea e quanto tempo ela leva para ser eliminada. A agência também informou que as análises feitas pela Unicamp não verificaram aspectos como a absorção do medicamento, a presença de impurezas ou contaminantes, a esterilidade do produto e o cumprimento das boas práticas de fabricação. Por isso, segundo a Anvisa, não é possível concluir que as canetas tenham a mesma eficácia, segurança e qualidade dos medicamentos aprovados para uso no Brasil. Thaís de Araújo, para a Voz do Brasil.
3: O Ministério da Saúde e o IBGE realizam a terceira edição da Pesquisa Nacional de Saúde.
2: A coleta de dados vai até 30 de novembro.
3: A pesquisa reúne informações sobre as condições de saúde da população, fatores de risco, acesso aos serviços de saúde e determinantes sociais.
2: Nesta edição, aproximadamente 140 mil domicílios serão visitados. O questionário individual será aplicado a um morador com 15 anos ou mais.
3: Desta vez, a Pesquisa Nacional de Saúde vai contar com coleta de sangue e urina em uma amostra da população de 15 mil a 20 mil participantes com 35 anos ou mais.
2: Entre os exames previstos estão hemograma, hemoglobina glicada, creatinina, ácido úrico, sódio e potássio, além de sorologia para chikungunya e dosagem de chumbo e mercúrio.
3: Proprietários de imóveis rurais podem acessar por meio do aplicativo Meu Imóvel Rural documentos e informações sobre seus imóveis em um único ambiente digital.
2: A plataforma permite também o compartilhamento de dados com bancos e cooperativas, além de informar sobre condições climáticas.
14: Proprietários de imóveis rurais podem reunir em um único aplicativo documentos e informações que antes precisavam ser consultados em diferentes sistemas públicos. Disponível gratuitamente para celulares Android e iPhone, o acesso é feito com a conta GovBR. O coordenador-geral da Secretaria de Transformação do Estado do Ministério da Gestão e Inovação em Serviços Públicos, Carlos Guedes de Guedes, destaca as vantagens do serviço.
15: O agricultor hoje tem na palma da mão seus documentos, os documentos da propriedade.
14: Além de consultar dados do Cadastro Ambiental Rural, do Sistema Nacional de Cadastro Rural, do Sistema de Gestão Fundiária e do Cadastro Nacional da Agricultura Familiar, o aplicativo permite emitir o certificado de cadastro de imóvel rural e compartilhar informações com cooperativas, instituições financeiras e assistência técnica, sem informar a senha da conta GovBR. Duas novas funcionalidades ampliam os serviços oferecidos pelo aplicativo. O Tô em Dia verifica possíveis pendências que podem dificultar o acesso ao crédito rural e orienta como regularizar a situação. Já o Produção Certa reúne informações que ajudam o produtor no planejamento da produção, como detalha o coordenador Carlos Guedes de Guedes.
15: Se ele planta milho, o zoneamento climático vai dizer para o agricultor qual é a melhor época de plantar milho e que ali ele vai poder pegar o crédito rural oficial, ali ele vai poder pegar o seguro rural, porque ele está plantando na hora certa. Da mesma maneira, se ele planta, né, milho, ele quer saber o custo de produção do milho, ele vai ter a informação a partir dessa parceria com a Conab, aonde está o custo de produção e o preço do milho nos principais centros produtores e consumidores do país. E se ele quiser saber a previsão do tempo, ele consegue também ver essa informação a partir do Zoom no município da localização da propriedade.
14: O aplicativo Meu Imóvel Rural atende tanto os agricultores familiares quanto médios e grandes produtores rurais. Reportagem Caroline Blaut.
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3: Filmes e festivais de cinema nacionais podem se inscrever para receber apoio do Banco Nacional de Desenvolvimento Econômico e Social, o BNDES.
2: Serão destinados recursos a 5 filmes de longas metragens e a 3 festivais de cinema nacionais.
3: Saiba como participar na reportagem de André de Barros Lima.
17: O banco vai patrocinar 15 filmes de longas metragens divididos em 5 categorias. Ficção grande público, ficção destaque de crítica, documentário, animação e selecionado em festival internacional. O edital também vai apoiar 3 festivais de cinema nacionais e vai contar com reserva de vagas pelo critério de indução regional para participantes da cadeia produtiva do audiovisual das regiões Norte, Nordeste e Centro-Oeste. As inscrições para o edital de cinema do BNDES estão abertas até o dia 13 de agosto. Você pode obter mais informações sobre o edital no site bnds.gov.br. Reportagem André de Barros Lima.
2: audiovisual nacional na palma da mão.
3: A plataforma Tela Brasil, que reúne filmes, documentários e animações brasileiras, agora está disponível na loja de aplicativos do sistema Android.
2: O catálogo reúne 555 obras, incluindo longas, curtas e produções premiadas internacionalmente.
18: Já está disponível para Android e iOS o aplicativo do Tela Brasil. Agora é possível assistir a produções nacionais de filmes na palma da mão. O Tela Brasil é a primeira plataforma pública de streaming do audiovisual nacional. No aplicativo estão reunidas de forma gratuita mais de 500 obras brasileiras entre 1910 e 2025. O acesso é feito apenas com login na plataforma gov.br. O aplicativo oferece praticamente os mesmos recursos da versão para navegador, como busca por títulos, navegação por categorias, criação de listas, histórico de exibição e reprodução automática. A plataforma também possui recursos de acessibilidade na maior parte do catálogo dos filmes, como legendas descritivas, audiodescrição e tradução em libras. O acervo reúne obras audiovisuais brasileiras, abrangendo diferentes gêneros, como ficção, documentário, animação e experimental. São produções em longa, média e curta-metragem. Há ainda uma seleção especial com produções e coproduções brasileiras que marcaram presença no Oscar desde 1960. Para assistir, basta acessar o site telabrasil.cultura.gov.br ou buscar o Tela Brasil na loja de aplicativos do seu celular. Reportagem Edinaldo Júnior.
3: O Ministério da Cultura, em parceria com o CNPq e o Ministério do Trabalho e Emprego, lançou uma chamada pública para implantação de incubadoras da economia criativa.
2: A medida atende a quem trabalha com expressões artísticas e entidades culturais.
3: Pesquisadores e instituições de todo o país já podem enviar projetos científicos e tecnológicos que ofereçam suporte técnico e de formação a trabalhadores, coletivos e empreendimentos culturais.
2: As propostas devem ser enviadas até o dia 10 de agosto. O resultado será divulgado no dia 30 de outubro.
3: O edital completo com as regras de participação já está disponível na página do Ministério da Cultura, em gov.br/cultura.
2: E essas foram as notícias do Governo do Brasil.
3: Uma realização da Secretaria de Comunicação Social da Presidência da República.
2: Com produção da empresa Brasil de Comunicação.
3: Fique agora com as notícias do Poder Judiciário e do Congresso Nacional. Uma boa noite.
2: Boa noite para você e até amanhã.
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20: STF valida a lei da Bahia contra desinformação sobre epidemias e pandemias.
21: Justiça Eleitoral inicia convocação de mesários nesta terça-feira.
20: STJ afasta possibilidade de reconhecimento de papiloscopistas da Polícia Federal como peritos oficiais.
21: Boa noite, eu sou Marcela Luiza.
20: Eu sou Walter Lima.
21: O Supremo Tribunal Federal decidiu que é constitucional a lei da Bahia que estabelece multa para a divulgação de informações falsas sobre epidemias e pandemias.
20: A decisão foi tomada por maioria de votos em sessão do plenário virtual. Judite Aragão.
22: A lei baiana prevê multa de R$5.000 a R$20.000 para quem divulgar informações falsas por meios impressos, televisão, rádio ou plataformas eletrônicas, sem citar a fonte primária. A norma também alcança quem produz ou dissemina esse conteúdo de forma dolosa e quem utiliza mecanismos automáticos para ampliar a circulação das informações falsas. A ação foi proposta pelo Partido Liberal, que alegava invasão da competência da União para legislar sobre telecomunicações e radiodifusão, além de violação à liberdade de manifestação do pensamento e à liberdade de imprensa. Mas prevaleceu o voto do ministro Alexandre de Moraes. Para a maioria, a lei trata principalmente da proteção da saúde pública. Temem que estados também podem legislar. Segundo o ministro, a referência aos meios de comunicação é apenas acessória e não transforma a norma em legislação sobre telecomunicações.
21: Justiça Eleitoral inicia convocação de mesários.
20: Eles vão atuar nas eleições deste ano. Fábio Ruas.
23: As juízas e os juízes eleitorais têm até 28 de agosto para publicar edital com a nomeação das mesárias e mesários que vão atuar no primeiro e em um eventual segundo turno das eleições 2026. A carta de convocação vai informar a função a ser desempenhada, além de data e local da eleição e do treinamento. Em caso de impedimento legal, a pessoa tem até 5 dias para recusar. As mesárias e mesários têm direito a 2 dias de folga para cada dia trabalhado. Auxílio alimentação de R$ 65,00 por turno. Tem preferência em caso de empate em concursos públicos que tem essa previsão no edital e pode contar como atividade extracurricular em universidades conveniadas.
21: STJ afasta possibilidade de reconhecimento dos papiloscopistas da Polícia Federal como peritos oficiais.
20: Esse reconhecimento poderia levar a um movimento de equiparação salarial. Fátima Uchoa.
0: O papiloscopista tem a função de identificar pessoas, por exemplo, por meio das impressões digitais. A decisão da segunda turma do STJ reformou o acórdão do TRF1, que havia mantido a sentença favorável à ação civil pública do Ministério Público Federal para invalidar atos administrativos da Corregedoria Geral da Polícia Federal que proibiam o reconhecimento dos papiloscopistas como peritos. Para o ministro relator Teodoro Silva Santos, os papiloscopistas policiais federais não estão incluídos no rol de peritos oficiais de natureza criminal previsto em lei, que menciona apenas peritos criminais, médicos legistas e odontolegistas.
21: Brasil bate recorde histórico na contratação de jovens aprendizes, segundo o Ministério do Trabalho e Emprego.
20: E o Judiciário Trabalhista contribui com essa conquista, fortalecendo o acesso ao mercado de trabalho. Rossini Gomes.
1: O Brasil registrou 726 mil jovens aprendizes contratados entre janeiro e abril deste ano. Para a Justiça, esse balanço é reflexo das iniciativas de combate ao trabalho infantil. Por isso, atualmente, mais de 10 tribunais regionais do trabalho desenvolvem ações para incluir quem tem entre 14 e 24 anos no mercado formal, por meio do programa Jovem Aprendiz. Dentre os direitos trabalhistas e previdenciários estão carteira de trabalho assinada, 13º salário, vale transporte e férias no mesmo período da escola ou da faculdade. A Justiça do Trabalho quer garantir acesso seguro ao emprego com formação educacional.
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21: Uma boa noite.
20: E até amanhã.
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6: Eu sou Paula Groba.
24: E eu sou Humberto Pinheiro.
6: E estes são os destaques de hoje do Jornal do Senado, que começa agora.
24: Senado aprova e segue para sanção aumento de penas para crimes sexuais contra crianças em ambiente virtual.
6: Partidos podem ser incluídos em fiscalização contra lavagem de dinheiro.
24: Avança no Senado criação do Programa Nacional Metano Zero.
6: Boa noite.
24: Boa noite.
6: O avanço da inteligência artificial trouxe novas possibilidades, mas também abriu espaço para crimes cada vez mais sofisticados.
24: Para enfrentar essa realidade e reforçar a proteção de crianças e adolescentes, o Senado aprovou um projeto que aumenta as penas para diversos crimes sexuais, inclusive quando a tecnologia é usada para produzir ou manipular imagens e outros conteúdos de exploração sexual infantil. O texto segue agora para sanção presidencial. Repórter Pedro Pincer.
25: Nos casos de produção, reprodução, direção, fotografia, filmagem ou registro de conteúdo de violência sexual contra criança ou adolescente, assim como a sua venda ou exposição, a pena atual é de 4 a 8 anos de reclusão e multa. O projeto eleva essa punição para 4 a 10 anos de reclusão e multa. O texto ainda aumenta a pena em um terço se a venda ou a exposição ocorrer por meio da internet, das redes sociais ou de outras tecnologias da informação e comunicação. O relator, senador Fabiano Contarato, do PT do Espírito Santo, informou que entre janeiro e julho de 2025 foram registradas 49.336 denúncias anônimas de abuso e exploração sexual infantil.
4: Nesse cenário, temos que o incremento de penas, sua inserção no rol de crimes hediondos e a ampliação de condutas delitivas promovidas pelo projeto são medidas adequadas e necessárias.
25: O texto também aumenta a punição para quem oferece, troca, disponibiliza, transmite, distribui, publica ou divulga material de violência sexual contra criança ou adolescente. Hoje, a pena prevista para esses atos é de 3 a 6 anos de reclusão e multa. O texto proposto permite aumentar a pena para 4 a 10 anos de reclusão e multa.
6: O senador Plínio Valério, do PSDB do Amazonas, cobrou a votação que amplia a autonomia do Banco Central e inclui o PIX na Constituição. A proposta foi aprovada pela Comissão de Constituição e Justiça em junho. E o senador, que foi relator, lembrou que já expirou o prazo solicitado pelo governo para analisar o texto antes da votação em plenário.
24: Para Plínio Valério, além de fortalecer a autonomia financeira e orçamentária do Banco Central, a PEC garantirá que o PIX permaneça sob responsabilidade exclusiva da instituição, vedando sua terceirização e garantindo a gratuidade para pessoas físicas.
7: Está no nosso relatório. O PIX é do Banco Central. O Banco Central não pode terceirizar e não pode cobrar jamais, taxar jamais pessoas físicas. Garantia maior do que essa não há.
6: E segue para a Câmara dos Deputados um projeto de lei que facilita a importação de bens destinados à pesquisa científica e tecnológica. A proposta busca desburocratizar o processo de importação de insumos por pesquisadores e instituições credenciadas, além de ampliar os mecanismos de isenção tributária.
24: O texto também determina que o CNPq envie periodicamente dados sobre as importações à Receita Federal e à Secretaria de Comércio Exterior para fins de fiscalização e estatística. Além disso, permite que pesquisadores entrem no país com bens científicos como bagagem acompanhada, desde que credenciados. Para o relator, senador Isalci Lucas, do PL do Distrito Federal, o objetivo é dar mais transparência e agilidade ao processo de importação, sem criar exigências desnecessárias ou contrariar outras leis.
6: A Comissão de Segurança Pública aprovou o projeto de lei que inclui os partidos políticos e suas fundações no rol de entidades sujeitas aos mecanismos de controle e fiscalização de lavagem de dinheiro.
24: A proposta quer aumentar a transparência e evitar que recursos de origem criminosa financiem a atividade política no país. Repórter Bruno Lourenço.
8: Os partidos políticos e suas fundações podem passar a ser fiscalizados pelas regras de combate à lavagem de dinheiro. A Comissão de Segurança Pública aprovou a proposta que obriga as legendas registradas no Tribunal Superior Eleitoral a prestar informações sobre movimentações financeiras aos órgãos de controle. A relatora, senadora Ivete da Silveira, do MDB de Santa Catarina, defendeu o endurecimento das regras para garantir a integridade do processo democrático.
9: A experiência recente de investigações de grande repercussão nacional evidenciou que estruturas partidárias podem se tornar canais de circulação e ocultação de valores de origem criminosa, com reflexos diretos sobre a lisura das campanhas e a igualdade de condições entre competidores.
8: O texto dá aos partidos políticos as mesmas obrigações de rastreabilidade financeira já aplicadas a bancos, corretoras e joalherias, entre outras. O projeto baseou-se em propostas da campanha Unidos contra a Corrupção.
6: Muito mais potente que o gás carbônico na retenção de calor na atmosfera, o gás metano é um dos principais responsáveis pelo aquecimento global. Grande parte dessas emissões vem da decomposição de resíduos orgânicos em lixões e aterros, além da agropecuária e de atividades industriais.
24: Para reduzir esse impacto ambiental e transformar parte desses resíduos em energia renovável, a Comissão de Assuntos Econômicos do Senado aprovou a criação do Programa Nacional de Metano Zero. A proposta também também incentiva a coleta seletiva e o reaproveitamento de materiais recicláveis e orgânicos. Repórter Márcio Maturana.
10: Para reduzir as emissões de metano, incentivar a coleta seletiva e estimular o reaproveitamento de resíduos recicláveis e orgânicos, a Comissão de Assuntos Econômicos aprovou a criação do Programa Nacional do Metano Zero. O gás é um dos principais responsáveis pelo aquecimento global. A proposta do Metano Zero pretende também estimular tecnologias capazes de transformar resíduos agropecuários, industriais e urbanos em energia renovável. O autor do projeto é o senador Fernando Dueire, do PSD de Pernambuco.
11: Esse projeto, senhor presidente, cria um ambiente de segurança jurídica, de previsibilidade para investimentos. Estimula tecnologias como a biodigestão, a anaeróbica e a recuperação energética de resíduos. Fortalece a participação das cooperativas, mecanismos transparentes de certificação, governança e comercialização de créditos ambientais.
10: O texto segue para a Comissão de Meio Ambiente com emendas do relator, o senador Eduardo Braga, do MDB do Amazonas. Uma delas dá caráter voluntário à certificação de origem metano zero para empreendimentos que comprovarem redução de emissões de gases do efeito estufa.
12: E o Brasil vai ganhar uma Universidade Federal do Esporte. Após a aprovação do Senado, foi sancionada a lei que cria a universidade. A instituição terá sede em Brasília.
24: A universidade vai atuar no ensino, na pesquisa, na extensão e na inovação em ciência do esporte. Repórter Henrique Nascimento.
13: A proposta também prevê a formação de profissionais para áreas como treinamento de atletas, gestão esportiva, políticas públicas, saúde, educação e para desporto. Para o atleta paralímpico Leomon Moreno, a criação da universidade pode abrir novas oportunidades para quem vê no esporte um caminho de formação e transformação social.
14: Eu fico muito feliz de ter saído de Ceilândia, aqui em Brasília, ter ganhado a vida através do esporte, que eu e todos os outros atletas teremos a oportunidade de poder nos capacitar, nos graduar e contribuir também para que o nosso país seja o país do esporte. Quando a gente alinha o esporte, a educação, transformando em cultura dentro do país, a gente constrói ótimos cidadãos, olhando principalmente para a pessoa em si e não para um detalhe.
13: A proposta foi aprovada pelo Senado em junho, com voto favorável da senadora Leila Barros, do PDT do Distrito Federal. Ela defendeu a formação esportiva como instrumento de cidadania.
15: O esporte, ele é mais do que formar atletas. Nós temos aqui uma nata de grandes atletas e para-atletas que representam com muito amor a nossa pátria. Mas, para além disso, há a promoção da cidadania. Nós sabemos o que o esporte fez nas nossas vidas, o quanto o esporte é um braço na saúde, na segurança pública, na educação. Um dos maiores legados que eu trago para a política é o seguinte: na política, infelizmente, a gente não ama todos, como na vida a gente não ama todos. Mas eu aprendi no esporte que o meu era coletivo. A gente tem que se respeitar.
13: Segundo o Ministério da Educação, a previsão é que a universidade comece as aulas em 2027.
24: Edição de Paula Groba e trabalhos técnicos de Eliseu Caires. O Jornal do Senado fica por aqui. Acompanhe agora as notícias da Câmara dos Deputados. Boa noite.
12: Boa noite e até amanhã.
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27: Câmara aprova a criação de Programa Nacional de Combate ao Câncer.
28: Comissão rejeita substituição do dinheiro em espécie por moeda digital.
27: Deputados garantem ressarcimento de violência doméstica pelo agressor.
28: Boa noite. Já está no Senado o projeto aprovado pelas comissões da Câmara que determina o ressarcimento pelo agressor de despesas provocadas por violência doméstica. A repórter Maria Neves tem os detalhes sobre a questão.
29: A Comissão de Constituição e Justiça da Câmara dos Deputados aprovou o projeto que obriga companheiro agressor a ressarcir sozinho os danos causados à mulher vítima de violência doméstica, com a sua parte da divisão dos bens. O objetivo da medida é preservar o patrimônio da mulher. De acordo com o autor da proposta, deputado Jonas Donizete, do PSB de São Paulo, há casos em que agressores condenados pela justiça propõem pagar o ressarcimento dos danos causados à mulher com o patrimônio comum do casal.
0: A aprovação desse projeto é muito importante, porque a mulher vítima de violência já é um sofrimento muito grande, sofrimento físico, sofrimento psicológico, e teve uma causa na justiça que a pessoa entrou porque estava tirando o próprio patrimônio dela para fazer aí a reparação da violência. Então esse nosso projeto, ele deixa claro que toda reparação que tiver financeira vem do patrimônio do agressor, da pessoa que praticou o ato de agressão, porque é um absurdo a vítima pagar para ela mesma.
29: Atualmente, o Código Civil já determina que nos casamentos com regime de comunhão parcial de bens, as obrigações provenientes de atos ilícitos não podem entrar na reparação. Isso significa que o agressor deve pagar sozinho pelos prejuízos causados. A Lei Maria da Penha também já estabelece que o ressarcimento de mulher vítima de violência não poderá trazer prejuízo ao seu patrimônio ou de seus dependentes. Ainda assim, especialistas afirmam ser necessário deixar mais explícito que a vítima não pode contribuir para reparar os prejuízos causados por parceiros violentos. De acordo com Jonas Donizete, a ideia do projeto foi proposta pelo Centro de Estudos Judiciários do Conselho da Justiça Federal. Da Rádio Câmara de Brasília, Maria Neves.
1: Ayrton Faleiro, do PT do Pará, cobra a aprovação urgente do projeto de lei que combate a misoginia. Ele argumenta que o Congresso precisa se sintonizar com o sentimento das ruas e com as demandas urgentes da sociedade antes do encerramento do semestre legislativo.
28: Para ilustrar a necessidade inadiável da aprovação da lei, Ayrton Faleiro cita o caso de uma mulher estrangulada pelo marido, encontrada morta com um filho de um ano mamando em seu peito. O congressista pede à Câmara que supere visões conservadoras e aprove a lei contra a misoginia.
26: Justiça.
1: Adriana Ventura, do Novo de São Paulo, denuncia a suposta parcialidade de órgãos de controle que estariam paralisando investigações criminais envolvendo familiares de autoridades do Poder Executivo para evitar impactos no processo eleitoral.
28: Segundo Adriana Ventura, existe um aparelhamento generalizado envolvendo a Procuradoria da República e as cúpulas dos três poderes, resultando no arquivamento de denúncias. Ela cobra a instalação de comissões parlamentares para investigar a situação e colocar um fim à impunidade.
1: Márcio Gerri, do PC do B, contesta a contratação de uma operação de crédito de R$1,3 bilhão entre o governo do Maranhão e o Banco do Brasil. Ele aponta que a liberação dos recursos em ano eleitoral exige transparência sobre a finalidade e o impacto da nova dívida.
28: Márcio Gerri cita a decisão judicial que chegou a suspender o empréstimo, depois liberado pelo Tribunal de Justiça do Maranhão, sem análise de mérito da ação. O parlamentar pede que o Banco do Brasil não compactue com a transação, a fim de preservar o equilíbrio do jogo democrático no Estado.
1: Otone de Paula, do PSD, critica a atuação de uma promotora do Ministério Público do Rio de Janeiro durante um evento da Associação dos Conselheiros Tutelares do Estado. Ele acredita que a representante do MP desrespeitou a organização ao contestar uma apresentação musical que fazia referência a Deus.
28: Otone de Paula argumenta que houve intolerância contra as manifestações religiosas. O parlamentar também presta apoio à direção da entidade organizadora e critica a relação entre o Ministério Público e os conselhos tutelares.
26: Segurança Pública.
1: Coronel Crisóstomo, do PR de Rondônia, comemora a criação de uma comissão especial para analisar a proposta que reduz a maioridade penal para 16 anos em casos de crimes graves e hediondos. Na avaliação do legislador, a proposta atende o anseio de 80% da população brasileira.
28: Coronel Crisóstomo defende a redução da maioridade penal por acreditar que a medida vai interromper o aliciamento de menores por facções criminosas. O deputado lembra que, para infrações mais leves, continua valendo o Estatuto da Criança e do Adolescente.
26: Saúde.
1: O
2: Os deputados aprovaram a criação de um programa para combate ao câncer. A repórter Paula Bittar acompanhou a votação.
3: A Comissão de Constituição e Justiça da Câmara aprovou uma proposta que prevê a criação do Programa Nacional de Combate ao Câncer e de Assistência a Portadores. A medida busca ampliar a prevenção, o diagnóstico e o tratamento da doença no país. O programa será executado pelo Ministério da Saúde. Entre as prioridades estão realizar campanhas educativas, fazer exames para detecção precoce da doença e ampliar a oferta de tratamento de alta complexidade em todas as regiões do país, com o objetivo de reduzir as desigualdades no acesso aos serviços de saúde. O texto também prevê apoio do poder público à pesquisa científica e à inovação tecnológica voltadas à prevenção, ao controle e ao tratamento do câncer. O relator do projeto, o deputado Átila Lira, do PP do Piauí, considerou a medida conveniente e oportuna.
16: Recursos nós temos leis orçamentárias pela obrigatoriedade com gasto de saúde e com um programa como esse, eu não tenho dúvida que nós vamos ter mais recursos tendo destinado para a gente combater o tratamento e também a prevenção e dar mais estrutura aos nossos hospitais e também às nossas pesquisas para que a gente possa ter mais vacinas, mais drogas e mais estruturas, máquinas e inovações na área do combate ao câncer.
3: A proposta que cria o Programa Nacional de Combate ao Câncer e de Assistência a Portadores já pode seguir direto para o Senado, a menos que haja recurso para votação antes pelo plenário da Câmara. Na Rádio Câmara de Brasília, Paula Bittar.
17: Comissões.
28: Ismael, do PL de Santa Catarina, pede a criação de uma comissão especial para debater projetos em defesa das comunidades terapêuticas. Ele argumenta que o tema merece mais atenção por envolver entidades que acolhem milhares de jovens em tratamento contra a dependência química.
2: Ismael sustenta que a comissão deve aprimorar a legislação, regulamentar o funcionamento e garantir padrões de qualidade, fiscalização e financiamento das comunidades terapêuticas. Ele também defende a expansão das parcerias com sistemas públicos de saúde e de assistência social.
28: Osmar Terra, do PL do Rio Grande do Sul, condena a autorização de plantio e uso de maconha para fins medicinais no Brasil. Segundo o parlamentar, as autoridades responsáveis pela decisão usurparam a competência do Congresso para legislar em nome do povo sobre o tema.
2: Segundo Osmar Terra, a substância agrava surtos e está associada, em sua avaliação, à maioria das interdições de jovens no país, além de contribuir para o aumento de acidentes fatais no trânsito gaúcho. Ele pede ao Congresso que anule as decisões da Justiça e de órgãos reguladores sobre o tema.
17: Direitos Humanos.
28: Luiz Lima, do Novo do Rio de Janeiro, alerta para o crescimento de mais de 90% no número de moradores de rua no Brasil desde 2022, segundo dados do Cadastro Único. O deputado responsabiliza o governo federal, afirmando que a situação reflete a queda no poder de compra da população.
2: Luiz Lima questiona as explicações apresentadas pelo Ministério do Desenvolvimento e Assistência Social, Família e Combate à Fome, que aponta o desemprego entre as causas do problema, enquanto o próprio Executivo Federal afirma que a taxa de desocupação caiu.
28: Ranieri Paulino, do Republicanos da Paraíba, pede a sanção do projeto que cria a Semana Nacional da Ética e da Cidadania. Segundo o deputado, que é autor da proposta, a iniciativa busca estimular a reflexão sobre respeito e tolerância em contraposição aos discursos de ódio.
2: Ranieri Paulino afirma que o projeto aprovado pelo Congresso incentiva o diálogo em escolas, universidades e órgãos públicos na primeira semana de todo mês de maio. Ele acredita que as pautas humanitárias estão acima das diferenças partidárias e devem unir o país em torno de propostas positivas.
28: Patrus Ananias, do PT de Minas Gerais, anuncia o relançamento da Frente Parlamentar em defesa da soberania nacional, orientada pelo fortalecimento do Estado Democrático, pela participação social e pela implementação de políticas públicas de inclusão.
2: Coordenador do Grupo Parlamentar, Patrus Ananias defende que um país forte precisa de investimentos na educação e no SUS, com tributação justa e resistência a pressões políticas externas. O legislador defende ainda a União Nacional para proteger as riquezas nacionais e a dignidade dos brasileiros.
17: Consumidor.
28: A comissão rejeita a possibilidade de extinção de dinheiro em espécie. A repórter Silvia Munhato explica a questão.
18: A Comissão de Desenvolvimento Econômico da Câmara dos Deputados aprovou o projeto de lei que proíbe a extinção do papel moeda e a substituição dele por moeda digital. Foi rejeitada a proposta que buscava a extinção gradual. A relatora, a deputada Bia Kicis, do PL do Distrito Federal, diz que é importante manter o papel moeda.
4: O papel moeda ainda desempenha função relevante para milhões de brasileiros, especialmente para populações vulneráveis, para cidadãos com limitado acesso a serviços financeiros digitais e para aqueles que habitam em localidades com insuficiente estrutura tecnológica. Ademais, o dinheiro em espécie constitui importante instrumento de liberdade econômica, inclusão financeira e segurança operacional, funcionando como alternativa em situações de falhas tecnológicas, indisponibilidade de sistemas eletrônicos ou interrupções de serviços.
18: A relatora, no entanto, suprimiu o trecho que limitava o acesso do Banco Central aos dados de transações e contas particulares. Outra emenda excluiu a exigência de aprovação do Congresso Nacional, por maioria absoluta, de proposta para extinguir o papel moeda. A proposta que não permite a extinção do dinheiro em espécie ainda será analisada pelas Comissões de Finanças e Tributação e de Constituição e Justiça e de Cidadania. Da Rádio Câmara de Brasília, Silvia Minhato.
5: Meio Ambiente.
27: Beto Tarto, do PT de São Paulo, coordenador da Frente Ambientalista, critica o esvaziamento do mês do meio ambiente e repudia o retrocesso na pauta ecológica e a aprovação de projetos que enfraquecem a fiscalização, a preservação e o combate ao desmatamento.
28: Nilton Tarto condena a Câmara por ignorar as 35 propostas de conservação sugeridas pela Frente e pela sociedade civil e por esvaziar o debate sobre o desenvolvimento sustentável.

0: políticos acima dos interesses nacionais. Na visão do deputado, esse tipo de conduta enfraquece a direita e pode ter consequências políticas e jurídicas.
1: Trabalho. Átila Lins, do PSD do Amazonas, apresentou projeto que cria regras para o auxílio fardamento de policiais militares, bombeiros militares e guardas municipais. O congressista esclarece que a proposta uniformiza e critérios de concessão anual do benefício para evitar disputas judiciais nas corporações.
0: Átila Lins pontua que o texto preserva a autonomia de estados, do Distrito Federal e de municípios na regulamentação das despesas. Ele acrescenta que a proposta prevê pagamento em caso de promoção quando a mudança de função exige novos padrões, insígnias ou peças do uniforme.
1: Transportes. Pompeu de Matos, do PDT do Rio Grande do Sul, defende dois projetos voltados à proteção dos ciclistas. As propostas, segundo ele, preveem a criação de espaços seguros para bicicletas nas rodovias e o planejamento de vias que garantam mais segurança para quem pedala.
0: Pompeu de Matos também propõe aumentar as penas para motoristas que atropelarem ciclistas após dirigir embriagados, participar de rachas, trafegar em alta velocidade ou fugir sem prestar socorro. Ele explica que as medidas buscam reduzir acidentes e preservar vidas.
1: Merlong Solano, do PT, comemora o início das operações de exportação em grande escala pelo porto de Luiz Correia, no litoral do Piauí. Segundo o deputado, o funcionamento do terminal encerra uma longa espera e amplia a capacidade logística do estado para o escoamento da produção.
0: Merlong Solano acredita que o porto deve reduzir os custos de exportação, além de impulsionar a geração de empregos no Piauí. O parlamentar também destaca a participação do governo estadual e da iniciativa privada na viabilização do empreendimento.
1: Economia. Comissão da Câmara aprova a inclusão da Confederação Nacional do Transporte no Conselho Deliberativo do SEBRAE Nacional. Mais informações com Sofia Peçanha.
2: A Comissão de Indústria, Comércio e Serviços aprovou o projeto que inclui a Confederação Nacional do Transporte no Conselho Deliberativo do SEBRAE Nacional. Atualmente, o Conselho conta com representantes da Confederação Nacional da Agricultura, da Confederação Nacional do Comércio e da Confederação Nacional da Indústria. A medida busca incluir o setor de transportes, que, segundo o deputado Gilmar Tato, do PT de São Paulo, autor do projeto, é um elo vital entre as diversas atividades econômicas, facilitando o escoamento da produção agrícola e industrial, além de viabilizar o comércio e serviços. Apenas em março de 2025, o setor de transporte rodoviário de carga atingiu mais de 20 mil novos CNPJs cadastrados como microempreendedores individuais, sendo o setor com o maior número de pequenos negócios criados de acordo com o levantamento realizado pelo SEBRAE, como ressalta o deputado Guilherme Uchoa, relator na comissão.
3: Além disso, a expressiva participação das microempresas nesse setor reforça a necessidade de inclusão da sua representação no Conselho.
2: O projeto busca reconhecer a importância estratégica do setor de transportes, ampliar a pluralidade de vozes no colegiado e permitir que as demandas específicas do setor sejam devidamente debatidas no âmbito da entidade. O Serviço Brasileiro de Apoio às Micro e Pequenas Empresas, mais conhecido como SEBRAE, é uma entidade privada que promove a competitividade e o desenvolvimento sustentável dos empreendimentos de micro e pequenas empresas. Agora, o projeto que inclui e a Confederação Nacional do Transporte no Conselho Deliberativo do SEBRAE Nacional será analisado pela Comissão de Constituição e Justiça. Da Rádio Câmara de Brasília, Sofia Peçanha.
1: Desenvolvimento Regional.
0: Juliana Cardoso, do PT de São Paulo, condena a prestação dos serviços da Sabesp e denuncia que moradores enfrentam falta de água, ausência de coleta de esgoto e cobranças indevidas. Segundo ela, há comunidades que recebem tarifas de esgoto, mesmo sem contar com rede de coleta.
1: Juliana Cardoso cobra explicações da Sabesp, a revisão das cobranças e mais fiscalização dos serviços. A deputada também pede a ampliação do acesso ao saneamento básico, afirmando que vai continuar acompanhando a situação no estado de São Paulo.
0: Ao prestar contas de seu mandato, Ricardo Maia, do MDB da Bahia, declara que viabilizou a inauguração de uma unidade de pronto atendimento em Ribeira de Pombal e a entrega de veículos para o município de Tucano.
1: Ricardo Maia também ressalta que participou de obras de pavimentação, reformas de escolas e unidades básicas de saúde nos municípios de Heliópolis e Fátima. Ele afirma que os investimentos vão ampliar a infraestrutura e melhorar o atendimento público na região.
0: Ao fazer um balanço das entregas do governo federal em Salvador, Lídice da Mata, do PSB da Bahia, destaca

0: avanços nas áreas de mobilidade e cultura. Entre as ações, a deputada cita o início da operação assistida do VLT e a reinauguração do Teatro Castro Alves.
1: De acordo com Lidice da Mata, os investimentos em infraestrutura e transporte público contribuem para a revitalização urbana da capital baiana. A parlamentar menciona ainda a implantação de uma pista de skate de padrão internacional no subúrbio ferroviário de Salvador.
2: Agricultura.
0: Daniel Almeida, do PCdoB, registra o primeiro festival gastronômico do Aipim, em Entre Rios, na Bahia. Ele acredita que o evento fortalece a agricultura familiar, valoriza as comunidades quilombolas e incentiva a produção derivada da mandioca.
1: Daniel Almeida também celebra a edição de número 73 da Festa dos Vaqueiros do município de Curaçá. Na opinião do deputado, a tradição, além de movimentar a economia local, contribui para preservar a cultura nordestina.
0: Daniel Trzeciak, do PSDB, comemora a reabertura, depois de 16 anos de espera, do Teatro 7 de Abril, em Pelotas, no Rio Grande do Sul. O congressista lembra que o espaço, de 192 anos, é o quarto mais antigo do Brasil e foi tombado pelo Instituto do Patrimônio Histórico e Artístico Nacional.
1: Daniel Trzeciak critica a demora na entrega do Teatro 7 de Abril à população, mas afirma que a casa será fundamental para fomentar a cultura local, valorizar o passado e impulsionar novos investimentos em Pelotas, sua terra natal, que completa 214 anos neste 7 de julho e em todo o estado.
0: Termina agora o Jornal Câmara dos Deputados, produzido pela Rádio Câmara, com trabalhos técnicos de Everson Urani e apresentação de José Carlos Andrade e Márcio Aquilissardi. Uma boa noite para você.
1: Ótima noite para você. A Voz do Brasil volta amanhã.
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0: 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Notícia na hora certa, 10 horas 1 minuto. Estados Unidos bombardeiam alvos no Irã após navios serem atacados no Estreito de Hormuz. Mega Sena acumula e pode pagar R$45 milhões em sorteio na quinta-feira. Prefeitura de Porto Alegre abre amanhã novo período de inscrições para vagas na educação infantil para o segundo semestre do ano. Tempo seco na capital agora faz 10 graus. O amanhecer desta quarta-feira será de tempo frio, com possibilidade de geada na maior parte do estado. O sol predomina em todas as regiões, com maior aquecimento durante a tarde. 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
0: Em Porto Alegre, trânsito fluindo bem nesta noite. A EPTC não registra nenhum acidente. Nas rodovias federais gaúchas, também não há ocorrências em atendimento, segundo a Polícia Rodoviária.
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0: Polícia indicia mãe e padrasto pela morte de bebê de 7 meses em Porto Alegre.
2: A Polícia Civil concluiu o inquérito sobre a morte da bebê de 7 meses no bairro Bom Jesus, em Porto Alegre, e indiciou a mãe e o padrasto por tortura qualificada pelo resultado morte. No início da investigação, o caso era tratado como maus tratos. Após receber laudos periciais, a polícia apontou que a criança foi vítima de uma sequência de agressões. A causa da morte foi uma fratura craniana com hemorragia encefálica, provocadas por um instrumento contundente, que pode ser um objeto ou uma agressão com as mãos, por exemplo. O inquérito foi encaminhado à justiça. Em outra investigação, a mãe e o padrasto também foram indiciados por estupro de vulnerável contra a irmã da bebê de 5 anos. Um terceiro inquérito por maus tratos contra a menina segue em andamento. Da redação, Ayrton Lemos.
0: O Senado aprovou hoje o projeto que cria um sistema de transferência automática de pensão alimentícia. A proposta, batizada de Pix Pensão, já foi aprovada na Câmara dos Deputados e agora segue para a sanção do presidente Lula. O texto altera a legislação para permitir que quem recebe pensão alimentícia peça ao juiz a transferência mensal automática do valor. Caso não haja saldo suficiente, o banco deve informar a autoridade supervisora, que torna indisponíveis outros ativos financeiros do devedor até que o valor da dívida seja quitado. 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Da redação, Maria Regina Eichenberg.
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1: 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Viviana Fronza.
4: Olá, muito boa noite. Estamos de volta depois de algumas semanas aí em clima de Copa do Mundo, com uma cobertura especial total aí da Rádio Gaúcha, dos outros veículos do Grupo RBS, acompanhando tudo o que acontece no Mundial. O Estúdio Gaúcha está de volta. É claro que a Copa continua aí mobilizando torcedores, ocupando espaço aqui na nossa programação, mas a partir de hoje nós retomamos também o olhar para os assuntos que movimentam aqui o nosso Rio Grande do Sul, o país, o mundo, nesse horário, nesse nosso horário tradicional das 10 à meia-noite. E a nossa terça-feira, claro, já começa com notícia boa. Tem notícia boa na cultura. É que depois de mais de uma década fechado, o histórico Teatro 7 de Abril em Pelotas reabre as portas justamente hoje, né, no dia em que a cidade comemora 214 anos. A gente também vai falar sobre o futuro do Porto Seco. A Prefeitura de Porto Alegre quer conceder o sambódromo à iniciativa privada e transformar aí o espaço em um centro de eventos com programação durante todo o ano. Eu vou conversar ao vivo aqui no Estúdio Gaúcha com o secretário municipal de parcerias aqui da capital, o Arthur Lorenz. Tem também uma atualização importante sobre o plano diretor de Porto Alegre, né? Apesar da aprovação na Câmara, as novas regras ainda não entraram em vigor. A gente vai explicar o que ainda falta, né? Qual é o passo que ainda está faltando para que elas possam entrar em vigor. E também vamos trazer uma história de solidariedade que atravessa fronteiras. Bombeiros voluntários aqui do Rio Grande do Sul, gaúchos, que atuaram nas enchentes de 2024, agora estão na Venezuela, ajudando nas buscas por vítimas dos terremotos que atingiram o país. O Estúdio Gaúcha está começando com essas e muitas outras informações. 10:06, a produção do programa hoje da Maria Fernanda Freire, nos trabalhos técnicos o Wilson Vieira, o Kleber Moscopi, a Eduarda Brum e o Fabrício Correia. E claro, nosso WhatsApp já liberado para que você participe aqui do programa, 996995218. Muitas mensagens já chegando, inclusive aqui no WhatsApp, das pessoas que nos acompanham, né? Por exemplo, o Luiz diz que já estava com saudades aí, sedento por notícias. Quem mais diz, mandou mensagem aqui. Chega de Copa, que legal, vou fazer um café bem quentinho para comemorar, diz o Olides aqui, o nosso ouvinte também via WhatsApp. E a gente falou, né, da reabertura, da reinauguração do Teatro 7 de Abril lá em Pelotas. Agora há pouco, né, teve show do pelotense ilustre Vitor Ramil, e os ouvintes compartilhando inclusive fotos desse momento. A Marisa, que fez a foto, e a Cláudia compartilhou aqui também, né? Muito bonita a estrutura que foi montada lá em Pelotas, justamente para reabrir o Teatro 7 de Abril. Ele estava fechado desde 2010 por risco de desabamento e hoje, então, depois de 16 anos, voltou a receber o público, marcando aí, sem dúvida, a retomada de um dos principais espaços culturais de Pelotas. A gente já vai trazer as informações ao vivo, direto de Pelotas, com o nosso colega o Frederico Feijó, né? Ele está nos últimos ajustes lá de equipamentos e em seguidinha, então, a gente vai ter condições, né, de trazer todas as informações aqui também no Estúdio Gaúcha. 10:08. Vamos adiante, a gente vai seguir falando de cultura aqui também no Estúdio Gaúcha, né? Não deixa de ser cultura, porque depois de mais de 2 décadas funcionando praticamente apenas durante o carnaval, o Complexo Cultural do Porto Seco pode ganhar uma nova vocação. É que a Prefeitura de Porto Alegre quer conceder a administração do sambódromo para a iniciativa privada e transformar esse espaço em um centro de eventos com atividades durante todo o ano. Já na próxima semana começa uma etapa importante desse processo. A prefeitura diz que vai ouvir empresas, potenciais investidores, para aperfeiçoar então o modelo dessa concessão antes da elaboração do edital. E sobre esse projeto, sobre essa ideia e o que ele pode representar para o carnaval, para a cidade, vou conversar agora com o secretário de parcerias aqui de Porto Alegre, o secretário Arthur Lorenz. Secretário, muito obrigada por nos atender. Boa noite, bem-vindo. Secretário Arthur, o senhor me ouve? Acho que não temos o secretário, né? Ainda não está nos ouvindo. Eu vou lendo as mensagens aqui dos ouvintes enquanto isso, né? O Charles, lá de Estrela. Para matar a saudade, o programa deveria ter 6 horas de duração. Eu ficaria até o fim na audiência. Bah, 6 horas, hein, Charles? Meu Deus do céu. Quem mais mandou mensagem aqui? Boa noite, Viviana. Já não aguentava mais. O programa estava demorando para voltar. Nós estávamos acompanhando, né, a Copa. Mas aí a Copa vai terminando, né? Nós já estamos aí finalizamos hoje as oitavas de final, né? Agora as equipes vão para as quartas de final. Inclusive, amanhã não tem jogo algum pela Copa do Mundo. E obrigada também pela audiência. Deixa eu ver quem é que mandou a mensagem aqui, o Beto. Obrigada, viu, Beto? Os ouvintes aqui através do 996995218. Depois eu leio mais mensagens aqui dos ouvintes, porque agora acho que sim, temos o secretário de parcerias aqui de Porto Alegre, o secretário Arthur Lorentz. Boa noite, secretário.
5: Boa noite, Viviana. Boa noite, ouvintes da Gaúcha. É uma satisfação, Viviana, estar falando contigo e parabenizar pelo programa e alegria de voltar, né? Alegria para uns, tristeza para outros, né?
4: É verdade, secretário, é verdade. A gente queria estar aí comemorando mais um pouco com a seleção brasileira, mas não foi possível, né? A gente até brincou hoje aqui na Gaúcha, a gente foi torcendo para várias seleções e todas elas aqui, coincidentemente, acabaram caindo, né? Temos agora que acompanhar aí a Argentina, que é o único sul-americano que ainda segue nessa disputa, né, secretário?
5: Eu vou confessar, puxando para o meu assado aí, com a minha descendência suíça, que eu estou torcendo para a Suíça, que me sobrou aí.
4: Pois é, agora eu não sei para quem eu vou torcer, sinceramente. A Argentina é duro, hein?
5: É, duro. A gente torce pro Messi, né? Eu torço para os ídolos, né? Eu acho que o que verdade. O Messi está fazendo é uma coisa incrível. É difícil torcer contra ele, né? A gente torce contra a Argentina, Léo, mas contra ele é difícil, né?
4: É difícil. Tens toda a razão, secretário. Bom, nós convidamos o senhor hoje, secretário, não para falar de Copa, mas a gente aproveita um pouquinho também, né?
5: Claro, claro, claro. Todo mundo aproveita aí.
4: Claro. Para falar um pouquinho sobre essa ideia da prefeitura, né, secretário, de conceder, digamos assim, a administração do Complexo Cultural do Porto Seco para a iniciativa privada e aí poder utilizar esse espaço, né, com atividades durante todo o ano. E aí eu queria que o senhor começasse falando, né, por que a prefeitura tomou essa decisão, né? O que se espera mudar em relação ao modelo atual? A gente sabe que o espaço hoje ele é utilizado apenas para os desfiles do carnaval.
5: Viviana, assim, a nossa secretaria de parcerias, né? Ela é uma. Eu sempre tenho falado com o prefeito, tenho recebido dele o máximo apoio possível dentro das limitações financeiras, orçamentárias, que é o nosso secretaria é um grande hub de projetos da prefeitura, né? E essa questão das políticas aí de parceria público-privada, elas são cada vez mais importantes e necessárias por falta de recurso, por reconhecer que a iniciativa privada consegue cumprir, às vezes, com mais agilidade algumas áreas, né? Principalmente áreas como essa que a gente está vendo agora de eventos, né? E nós temos na nossa secretaria 12 hoje, mais ou menos 12 projetos, né? Entre eles, um que é um grande desafio e que nós temos um projeto inicial é esse da PPP, do que eu chamo de Sambódromo, né? Que é o Complexo Cultural do Porto Seco. E é importante dizer que a prefeitura hoje, ela investe, né, todos os anos, e o prefeito tem um carinho muito grande, especialmente ele como líder nosso, pelo carnaval e dá todo o apoio. Mas a gente percebe que hoje nós gastamos como município em torno de 12 milhões, se não me falha a memória, mais ou menos 12 milhões por ano que a prefeitura investe num evento com uma estrutura provisória, arquibancadas, móveis, gerador, segurança, uma série de outras questões que acabam fazendo com que a gente tenha provisoriamente um desembolso, né? E depois esse desembolso ele some, de certa forma, né? E a gente entende, o governo entende que a estrutura, as pessoas que fazem o carnaval, a cultura do carnaval de Porto Alegre, que é tão forte também, ela merece ter algo mais sustentável, no caso, tanto no período do carnaval em si, como possivelmente ao longo do ano, né? Se a gente conseguir conceder isso para iniciativa privada, para alguém que explore essa estrutura para fazer eventos durante o ano ligados ao carnaval, a outros eventos, que música, enfim. E é isso exatamente que a gente está buscando. A gente está buscando, nesse momento, junto com a São Paulo Parcerias, que é uma estruturadora contratada pela prefeitura, pela nossa secretaria, para a gente buscar, a gente chama de market sounding, né? Mas em português aí, uma sondagem de mercado para ver quem tem interesse, o que cabe ali, né? E é importante dizer que a gente tem um enorme desafio, porque a gente tem uma região que precisa melhorar a sua logística, precisa melhorar a questão de segurança, de iluminação. Nós temos aí uma questão que também está sendo discutida com o Sete Sérgio, que está ali ao lado. E eu sempre cuido para falar, até digo isso para internamento, para a Secretaria, o pessoal da nossa comunicação. A gente cuida quando fala em Porto Seco, lembrar que o Porto Seco que existe lá hoje é uma estrutura enorme, gigantesca, fantástica para as empresas de logística, de transportes, né, que estão ali e que ao lado, então, terá o complexo cultural do Porto Seco, né? Então, a gente tem que respeitar essas estruturas que já tem, vai ter uma... Já tem um estudo grande, eu sei que a vice-prefeita Bettina também está muito envolvida nisso, de um novo acesso, né, para ali para Fiergs, pela BR-290. Então, tudo isso, tu imagina, tudo isso eu estou colocando para você e para os ouvintes, para ver o desafio que a gente tem para colocar ali uma estrutura cultural, no caso, né?
4: O senhor citou, desculpa interromper o senhor, mas o senhor citou muito essa questão da infraestrutura, e a gente sabe que é um dos problemas históricos ali da região, né? O senhor falou também, nós não temos hoje ali arquibancadas permanentes. Eu queria saber, então, pelo que o senhor coloca, que essa concessão, muito provavelmente, vai ter que prever melhorias ali no entorno.
5: Sim,
4: acessos,
5: sim.
4: Iluminação, segurança, mobilidade.
5: Inicialmente, eu vou dizer assim, o projeto básico, inicial, ele prevê pelo menos... a manutenção dos barracões que tem lá, das escolas de samba, acho que são em torno de 15, se não me engano, né? Nós já temos ali, lógico, uma pavimentação adequada, né? E aí se prevê a estrutura de arquibancadas, né? Se fala aí 20, 30 mil pessoas, e tudo isso são coisas iniciais que a gente está começando a ver, né? Eu sempre digo o seguinte, né? Nós temos, quando eu é uma imagem que eu passo para a minha equipe ali e tenho falado isso, quando a gente fala em PPP, a parceria público-privada, o PP, do público e do privado, depende de quanto tu consegue sustentar isso, por P do privado ser maior ou P do privado ser menor. Se o P do privado for menor, vai ter que aumentar o P do público. Então, e tudo isso a gente vai ter que ver, se o privado vai ter que investir, né, na melhoria da estrutura, ou normalmente, na maioria das vezes, a prefeitura antecipadamente melhora as questões logísticas de pavimentação, iluminação, enfim, o acesso, deixando para o privado somente a concessão e o investimento, no caso, na estrutura do carnaval em si, né? Nós temos como exemplo aqui dessa estruturadora aqui de São Paulo precisa do IMB. Eu pessoalmente confesso que eu não conheço, mas foi feito assim lá no Parque IMB, onde é o Sambódromo de São Paulo, né? Então é um modelo assim idealístico que a gente tem, mas essas outras questões, elas são bem iniciais ainda, nós não temos os detalhes. O que a gente tem, assim, a gente tem falado internamente às vezes assim, pô, se tu disser que tem 12 milhões por ano para investir, tu multiplica por 10 anos, seria 120 milhões. É possível e até provável que alguém da área privada tenha interesse em, pô, com 120 milhões e 10 anos, eu consigo construir e ter lucro e poder fazer eventos ao longo do ano e tal, né? Então, são coisas iniciais que a gente tem pensado. O mais importante é que nesse período agora, de 14 a 28 de julho, a gente vai fazer as reuniões buscando, nós estamos começando contatos que a gente tem, alguns que a gente já tem, outros que a São Paulo Parecia está nos passando, outros que aproveito a audiência de vocês e certamente a repercussão do GZH e tantas outras estruturas de mídia façam para que a gente veja recebendo interessados, né, investidores que tenham interesse em fazer ali um investimento para ocupar aquilo durante o ano da melhor forma possível.
4: Para a gente encerrar, secretário, então começa a partir da semana que vem, o senhor falou, essa sondagem de mercado, né? A partir do que a prefeitura vai ouvir das empresas, né? Talvez exista aí uma abertura para mudar o projeto a partir dessas contribuições, ou o que o senhor imagina nesse sentido?
5: Sim, com certeza. Sim. Na verdade, o projeto, ele é bem... Nós temos um projeto básico, arquitetônico, assim, bem básico, né? Mas, com certeza, nessas... Né? Porque nós, a nossa equipe, por mais que a gente tenha ali técnicos qualificados, economistas, advogados e tal, nós não temos hoje capacidade sozinho de ter, ver essa prospecção de mercado, né? Eu só aproveitando ainda, antes que encerro, eu queria também lembrar que, no mesmo período, nós estamos também fazendo um roadshow da usina do gasômetro, que é um tema parecido, né, mas que já é mais maduro, logicamente. Já temos a licitação dia 28 de julho, e nesse período também agora nós estamos começando a receber contatos de interessados, aí sim, já investidores, né, investidores, empresas que tem interesse na concessão do gasômetro. Então, são coisas diferentes no time, né? O time do gasômetro agora está pronto, está ali, tudo que foi feito está pronto. Agora, dia 28 de julho, a gente abre as licitações, né? Mas antes disso, a gente ainda vai ver, quem tem dúvida pode tirar conosco, tá? E a questão do market sounding, da sondagem de mercado para o sambódromo é uma coisa tão bem inicial que a gente vai demorar um pouco mais tempo para estruturar, né?
4: Mas vamos voltar a conversar sobre esse assunto com certeza. Obrigada, viu, secretário?
5: Com certeza. Obrigado, boa noite e bom retorno aí à tua atividade.
4: Obrigada.
5: Grande abraço.
4: Um abraço ao secretário de parcerias aqui de Porto Alegre, o secretário Arthur Lorentz. Aliás, muito obrigada aos ouvintes aqui que estão mandando suas mensagens pelo WhatsApp, dizendo, né, que estavam sentindo falta de ouvir o Estúdio Gaúcha, estavam, de certa forma, cansados de ouvir falar em futebol, né? Que foram semanas aí intensas de Copa do Mundo, a maior Copa do Mundo da história, né? Em número de participantes. E, claro, são muitos jogos, muitos confrontos. Ainda temos confrontos, né? A partir de agora, a partir das quartas de final, nós não estamos mais. E vocês já escolheram aí para quem vão torcer agora, não vão torcer. Vão seguir acompanhando, não vão? Aqui na Gaúcha a gente vai seguir, claro, acompanhando, mas nesse horário, né, a gente retoma, então, o Estúdio Gaúcha. A gente vai seguir falando de cultura, né, agora sim a gente vai até Pelotas, porque o Teatro 7 de Abril foi reaberto hoje. Aliás, Pelotas que comemora, nessa terça-feira, 214 anos. Uma cerimônia muito bonita montada, né? Nessa noite de terça-feira, teve transmissão com telão para quem não conseguiu ingresso para entrar no teatro. Teve show até agora há pouco, não sei se já terminou, mas do pelotense Vitor Ramil. Como é que tá as comemorações? Como estão as comemorações por aí? Frederico Feijó, boa noite.
6: Boa noite, Viviana, boa noite a todos. Ainda continua a apresentação do cantor pelotense Vitor Ramil.
4: Que legal.
6: O Teatro 7 de Abril, que voltou a abrir as portas nesta terça-feira. Foram 16 anos fechados. A cerimônia aconteceu justamente, né, como tu já disseste, né, Viviana, no dia que Pelotas completa 214 anos e marcou o fim de uma espera de 5.958 dias. O público começou a chegar ainda no início da noite aqui em Pelotas. Quem não conseguiu ingresso acompanhou, está acompanhando por um telão montado em frente ao teatro. Às 7h33, as portas foram abertas e os primeiros convidados voltaram a ocupar o prédio histórico. A emoção tomou conta, né, de artistas, funcionários e moradores que esperavam há mais de uma década e meia por esse momento. Um dos homenageados dessa noite foi o porteiro Cláudio Nolasco. Ele trabalha no 7 de Abril há 47 anos e acompanhou boa parte da história do teatro. Uma outra cena também chamou a atenção, Viviana, reunindo duas gerações. De um lado, a coreógrafa de Cleia Ferreira, de 92 anos, que se apresenta aqui, coordena os espetáculos aqui no palco desde 1958 e voltou a entrar no teatro emocionado. Do outro lado, um ator mirim, o Theo Ferreira, de 9 anos, que nasceu depois do fechamento e conheceu hoje pela primeira vez o principal palco cultural de Pelotas. Quem entrou, encontrou um teatro restaurado e pronto para receber os espetáculos, mas também com algumas etapas a serem concluídas, como a climatização, a instalação definitiva de sistemas de som e iluminação, mas isso tudo ainda será orçado e concluído. A expectativa da prefeitura é de que até o final do ano tudo isso já seja concluído. O ponto alto da noite está sendo o show do cantor e compositor pelotense Vitor Ramil. Ele é responsável pela primeira apresentação realizada no 7 de abril desde a interdição desde março de 2010. E uma curiosidade, em 2001, o 7 de abril também foi reaberto, depois de passar por um restauro. E Vitor Ramil também foi escolhido naquela oportunidade. Então, hoje, 25 anos depois, ele volta ao palco do 7 de abril, está neste momento cantando um dos seus principais sucessos, músicas que falam de Pelotas, falam da Praia do Laranjal, falam da cultura do frio, né? O Vitor Ramil gosta muito da cultura pelotense e é o escolhido, então, para essa reabertura, Viviana.
4: Que bacana. Fred, se tu quiser ouvir alguém, né, quiser conversar com as pessoas aí, só nos acionar, né? Não sei em que condições tu estás agora, se tu estás dentro do teatro, do lado de fora, né? Porque a prefeitura montou uma estrutura bem significativa também do lado de fora para as pessoas acompanhar esse evento, né?
6: Então, Viviana, houve um pedido por parte da prefeitura, né, de que todas as pessoas ficassem sentadas, principalmente porque é um espetáculo, enfim, a plateia toda sentada, todo mundo assistindo o Vitor Ramil. Por isso eu acabei saindo aqui para a recepção do teatro, até para não causar nenhum tumulto ali e deixar o Vitor Ramil fazer a sua apresentação, mas até o final do Estúdio Gaúcho, com certeza, a gente ouve pessoas que estiveram aqui presenciando essa reabertura do teatro e eu participo novamente. Pode ser?
4: Pode ser, combinado. Só chamar, viu, Fred?
6: Combinado.
4: Obrigada. Frederico Feijó, direto de Pelotas, né? Olha só, o Teatro 7 de Abril, ele foi inaugurado oficialmente em dezembro de 1833. É o primeiro teatro construído aqui no Rio Grande do Sul, um dos mais antigos, inclusive, em funcionamento no Brasil, né? Reaberto hoje, depois de ficar, como o Fred disse, 16 anos fechado para restauração, né? Uma boa notícia, aliás, uma excelente notícia para toda a comunidade da região sul do estado, né? Um respiro também para a nossa cultura. 10h26, nem falei a temperatura aqui em Porto Alegre, né? Temperatura de 9 graus agora aqui na esquina da Ipiranga com a Érico Veríssimo. A gente estava tão ansioso para voltar também que a gente fica falando, que acaba atropelando as informações também, né? 9 graus aqui em Porto Alegre, noite de terça-feira também gelada na capital dos gaúchos. Vamos conferir a previsão do tempo antes do intervalo. Cléo Kuhn, chega mais e nos conte como vai ser essa nossa quarta-feira e os próximos dias aqui no estado, Cléo.
7: A previsão está indicando para o estado uma situação de massa de ar seco ainda bastante expressiva durante o período desta quarta-feira de manhã cedo. A tendência é que a quantidade grande de temperaturas negativas que a gente teve, principalmente mais para o sul e centro do estado, fique agora mais para a parte nordeste. Por que isso? Porque a massa de ar seco continuará a sua trajetória, saindo do norte da Argentina, Paraguai, atravessando principalmente sobre Santa Catarina, Paraná e norte do Rio Grande do Sul. Com isso, não quer dizer que o sul do Rio Grande vai ficar quente. Ele fica menos frio, mas continua frio. Claro, fica menos frio se a gente levar em conta os números dos termômetros, mas fora disso, a sensação é de um frio muito semelhante. A tendência é que a gente tenha temperaturas negativas sendo registradas na Serra, no Planalto, algumas áreas do centro também. E depois disso, a gente vai para o período ali da quinta. Na quinta, já esse sistema começa a enfraquecer. A gente vai ter algum frio, é claro, mas com menor intensidade. E depois, sexta-feira, já está marcando até chuva, porque a temperatura sobe um pouquinho. Vamos ter uma entrada de ar quente e isso faz com que a gente tenha pancadas de chuva na sexta-feira, entre a tarde e a noite. Não em todo o estado, na maior parte das áreas. E uma chuva muito fraca, isso é sexta-feira, porque depois, no sábado, aí sim, o frio aumenta bastante de intensidade junto com a chuva. A gente tem um sábado chuvoso e gelado sobre o estado. Domingo, a chuva dá uma enfraquecida à tarde e para a noite, e o frio, é claro, vai aumentar. Um frio mais intenso na semana que vem, segunda, terça e também quarta-feira, em todo o estado do Rio Grande do Sul. Então, se preparem, a gente tem chuva principalmente sábado, mas começando na sexta e terminando no domingo, e tem depois frio entre segunda, terça e quarta da próxima semana, um frio bastante seco, talvez até com temperaturas negativas outra vez.
4: Obrigada, Cléo Kuhn, 10h29. O Alexandre, que é caminhoneiro de Sapiranga, está na escuta aqui do programa em Ponta Grossa, no Paraná. 4 graus. E ele diz que a torcida dele agora na Copa é pela França. É, Uruguaiana, 7 graus, sensação de 6. Uma grande geada vai chegar. É o César que mandou a mensagem. E ele diz que, como sou o vizinho, vou torcer para a Argentina. Olha só, eu não sei, não vou torcer para a França, não vou torcer para a Argentina, Suíça, não me chama muita atenção, Vou torcer, acho que pro Messi mesmo, né? Mas daí automaticamente eu torço pra Argentina, né? Não tem jeito, não tem como separar os dois, né? Quem mais mandou mensagem aqui? O nosso ouvinte Flávio, lá de Brusque. Oi, Viviana, conta pra gente o que você fez nesses dias de Copa. Olha, tanta coisa. Aproveitei aí para acompanhar um pouco o trabalho de outros colegas aqui da empresa, de outras áreas, né? Das áreas das redes sociais, do YouTube. A gente está numa era de tecnologias novas que vão chegando, vão surgindo. E eu aproveitei esse período também para acompanhar, então, o trabalho dos nossos colegas de diversos setores aqui da empresa, como eu disse, de redes sociais, de YouTube, de produção de vídeos, do pessoal que coloca as lives aqui dos programas no ar. Também acompanhei outros colegas, né, que têm muito mais experiência que eu, e a gente sempre tem o que aprender. E também, né, metida como eu sou, também me meti aí a participar de alguns programas do YouTube, que falavam de futebol durante a Copa, né? O Happy Hour Grenal, programa que está sendo transmitido, né, e acompanhado pela Keck e pela Nani, sempre no YouTube, a partir das 15 para 6 da tarde. Então, participei com as meninas também de algumas edições desse programa. E a sensação que eu tive, né, é que demorou bastante para passar. Parecia que não chegava nunca o dia de voltar aí com o Estúdio Gaúcho, mas... em resumo, foi isso, viu, Flávio? Foram muito mais atividades, muito mais situações que eu acompanhei, mas um resumo, né? Já que você perguntou por aqui também no WhatsApp. O Rafael Bandeira, também lá de Uruguaiana, está na audiência. Finalmente o programa voltou. O Francisco, lá de Rondonópolis, no Mato Grosso, diz que está acompanhando a Rádio Gaúcha. E o nosso querido Caio diz o seguinte: oi, tia Vivi, saudades do programa. Tá bem então, Caio, obrigada aí pela companhia direto de São Gabriel, acompanhando aqui o Estúdio Gaúcha. Vamos para o intervalo? E depois do intervalo a gente volta para falar um pouquinho mais também sobre a atuação de bombeiros voluntários gaúchos que embarcaram para uma... missão humanitária, né? Eles estão na Venezuela auxiliando nas buscas por vítimas dos terremotos que atingiram o país lá no fim de junho. Intervalo é rápido e a gente volta em seguidinha.
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16: A Copa de 50 foi a primeira em que os jogadores usaram números nas camisas. Como não eram permitidas substituições, a numeração não era fixa. Titular no jogo de abertura contra o México, Jair Rosa Pinto foi o primeiro camisa 10 do Brasil em Copas do Mundo. A numeração do Brasil na decisão contra o Uruguai foi Barbosa número 1, Augusto 2, Juvenal 3, Danilo 5 e Bauer 4. Bigode 6, Friaça 7, Zizinho 8, Ademir 9, Jair 10 e Chico, número 11.
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4: R$10,36 de volta aqui com o Estúdio Gaúcha, contando sempre com a parceria de Santa Massa, Alho Lovers Santa Massa, isso muda o seu churrasco. 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Bom, e depois de atuarem na maior tragédia climática da história do Rio Grande do Sul, 3 bombeiros voluntários gaúchos embarcaram para uma nova missão humanitária, né? Eles estão, como eu disse há pouco antes do intervalo, na Venezuela, auxiliando nas buscas por vítimas dos terremotos que atingiram o país no final do mês de junho. Além de participar das operações de resgate, o grupo também levou medicamentos, equipamentos de primeiros socorros e pretende avaliar a necessidade de envio de novas equipes brasileiras. E sobre essa missão, eu vou conversar agora com o Anderson Josiel, que é presidente da Associação dos Bombeiros Voluntários aqui do Rio Grande do Sul e coordenador dessa missão gaúcha. Anderson, muito obrigada por nos atender. Boa noite para ti.
20: Muito boa noite, Viviana. Muito boa noite a todos os ouvintes do Estúdio Gaúcha. É um prazer estar falando com vocês. E realmente estamos desde o dia 4 aqui na Venezuela, tentando auxiliar um pouquinho esse país que foi tão atingido e tem situações tão tristes que a gente está acompanhando aqui ainda de muitas centenas, milhares de pessoas que ainda estão desaparecidas.
4: Eu nem consigo imaginar o cenário, né, que vocês encontraram aí ao chegarem na Venezuela. Qual foi a primeira impressão da dimensão dessa tragédia, Anderson?
20: Bom, o cenário é um cenário muito triste, né? É um cenário de destruição total. Nós estamos trabalhando na região de La Guaira, que foi o epicentro do terremoto. E, então, é destruição total, é pessoas que se percebe a falta de esperança, a tristeza no próprio olhar. Durante todo o nosso trabalho de tentar recuperar vítimas, né, sejam elas vivas ou sejam elas sem vida, dezenas, centenas de pessoas acompanham de forma ininterrupta os trabalhos, tentando buscar alguma informação ainda sobre seus familiares, sobre seus amigos, né?
4: Como é que foi a decisão de partir para a Venezuela, hein, Anderson? Conta um pouquinho para a gente também a missão da equipe gaúcha, como é que vocês conseguem se integrar às equipes locais de outros países?
20: A Volunteer Sul, que é a Associação dos Bombeiros Voluntários do Rio Grande do Sul, faz parte de uma célula internacional que é a UNIRED, que é do México. Então, nós fomos acionados no sábado sequente ao desastre. Porém, por questões de logística, de voo, que não tinha voo comercial para cá, voo humanitário, a gente tentou via governo, mas não foi possível. Nós tivemos que aguardar, então, ser abertos os aeroportos, né, para poder adquirir a passagem aérea e poder vir. Mas nós fomos acionados logo após que houve o desastre. Estamos trabalhando aqui com bombeiros e socorristas também do México, Argentina, Paraguai, Israel, Estados Unidos. Então, muitas nacionalidades, muitos profissionais que estão tentando auxiliar, né? Porque, às vezes, pelos vídeos, pelas imagens, consegue-se ter uma dimensão do grande desastre. Mas somente estando aqui para realmente a gente perceber a grandeza, a magnitude de tudo isso que aconteceu aqui na região.
4: Qual é a necessidade mais urgente hoje da população atingida? Eu não sei, imagino que não tenha energia elétrica, não tenha água potável para essas pessoas. Queria que tu contasse um pouquinho também sobre isso, Anderson.
20: Viera, uma questão que nos chama atenção também é a solidariedade das pessoas, né? A gente vê também pessoas de diversas partes aqui da Venezuela, diversos países também auxiliando as mais diversas atividades, desde fornecer água potável, questão de alimentação, equipe cuidando dos animais. Então, o que a gente tem percebido na região que nós estamos atuando é que as necessidades básicas, como uma água, uma alimentação, remédios, a grande maioria das pessoas está tendo, pelo menos no local que a gente está. Mas justamente por essa solidariedade dessas equipes que estão atuando no local. É um quadro muito semelhante ao que aconteceu no nosso estado em 2023, 2024, onde as comunidades, né, as pessoas se uniram para fazer esse bem aí para as demais.
4: Já queria até te aproveitar que tu citou, Anderson, essa questão das enchentes aqui no estado, para que tu fizesse uma comparação, se é que ela é possível, né? De que forma aquela experiência lá de 2023, 2024 ajuda agora, mesmo diante de um desastre que ele é completamente diferente, mas é um desastre também, né?
20: Ah, sim, com certeza, em termos de destruição, é um desastre sem precedentes. É a primeira vez que atuo num terremoto, né? Já atuei diversas emergências de grande porte ao longo dos 20 anos como bombeiro voluntário. Mas se assemelha à questão dos nossos desastres ali no Rio Grande do Sul pela questão da destruição mesmo, da falta do atendimento inicial por parte do poder público, pela sua união das comunidades, né? Uma coisa que também ficou marcado para nós no Rio Grande do Sul, e a gente percebe que também é a tristeza no olhar das pessoas sem saber por onde recomeçar. Porque essa região que a gente está trabalhando é uma destruição, para onde se olha, destruição. E os poucos prédios que não foram totalmente destruídos, não estão totalmente colapsados, com certeza terão que ser derrubados posteriormente, porque não tem mais estrutura segura para moradia. Então, se conseguir voltar ao normal essa região, irá levar muitos anos, né?
4: Infelizmente, que triste. Anderson, quem é que está contigo aí? Quem são os outros dois profissionais que também estão atuando? Vocês estão em três, né, nesse primeiro momento?
20: Isso, estamos em três. A gente fez um time pequeno para vir justamente para essa questão da dificuldade do deslocamento. Também tinha muitas informações, a dificuldade das equipes trabalharem aqui no local. Sim. Então a gente veio fazer essa avaliação assim que possível em loco. Fizemos contato com o próprio governo local também aqui, com as nossas próprias equipes que já estavam desde o sábado subsequente ao desastre trabalhando no local, para fazermos também o apoio inicial e para verificar a necessidade de deslocarmos uma equipe maior, seja ela uma equipe formada por profissionais de saúde, seja assistência social, enfim, a gente entender qual é a necessidade dessa região, porque às vezes também não adianta a gente tentar ajudar de uma maneira que não seja uma maneira que se necessita naquele momento. Então, por isso a gente veio em loco, né? Fazer esse primeiro auxílio e também saber a necessidade do local.
4: Como é que vocês estão se virando por aí? Quer dizer, onde é que vocês ficam? Como é que vocês se alimentam?
20: Ah, perfeito. Não, isso a gente tem, esse grupo que a gente está trabalhando junto e somos atrelados, é um grupo que está acostumado a trabalhar nos mais diversos desastres que aconteceram pelo mundo, né? Então, um grupo muito bem organizado em termos de equipamentos, logística. Então, a gente está num acampamento, tem as condições mínimas para nós, a gente fica em barracas, temos água, temos alimentação, né? Então, para necessidades básicas não está faltando nada. Claro que não existe nenhum luxo, mas para as nossas necessidades básicas, está sendo bem atendido e a equipe está muito focada em fazer os atendimentos, né? A gente acaba descansando muito pouco, acaba trabalhando em turno justamente para tentar aproveitar o máximo possível o tempo da nossa equipe aqui, das demais equipes, para tentarmos resgatar o máximo possível de pessoas, né? Sejam elas com vida, que infelizmente pelo tempo já do desastre, a probabilidade é muito pequena, né? Mas nós mantemos a esperança de encontrar vivos, né? Até faz um dia atrás, próximo onde é que nós estávamos trabalhando, foi encontrar 4 pessoas com vida. Então, assim, ainda há esperança. E se não encontrar com vida, eu acho que a gente localizando essas pessoas é uma forma de diminuir o sofrimento dos familiares e amigos também.
4: Vocês chegam a ser abordados, assim, na rua, pelas pessoas que estão procurando seus parentes, seus amigos, familiares?
20: Muito. Muito, muito. O pessoal vem no acampamento nos pedir apoio, né? Seja para usar equipamento, seja para ir lá verificar. Às vezes o pessoal percebe algum barulho, pede para nós ir lá com sonar, né? Com câmera térmica para verificar se há realmente a presença de pessoas vivas ainda. Enfim, nós somos acionados constantemente, né? E como a gente está com uma equipe numerosa, então a gente vai dividindo as equipes para tentar atender todas as demandas. Já estamos na etapa do uso de maquinário pesado, né? Retroescavadeiras e maquinários assim, justamente porque as pessoas que não foram localizadas ainda, as possíveis vítimas que não foram localizadas ainda, elas estão, infelizmente, aí com, às vezes, milhares de quilos de escombros sobre elas, né? Então, é necessário fazer o uso de maquinário já.
4: Que tristeza, né? São quase 3.500 mortos, né? Pelo último levantamento, milhares de pessoas que estão ainda desaparecidas. Anderson, vocês têm data para retornar? Até quando vocês pretendem ficar ajudando por aí?
20: A nossa equipe fica até o dia 11 agora, retornamos dia 11 para o Brasil, e estamos ainda verificando essa necessidade de se mandar mais equipe. Daí será a equipe não de resgatistas, né? Será uma equipe, como eu mencionei antes, seja para a área de saúde, seja assistência social, porque essa fase de resgate está finaliza essa semana. Infelizmente, as pessoas que não forem encontradas até sexta-feira, provavelmente só com o uso de máquinas mesmo, e a localização vai ser mais difícil ainda. Mas eu posso afirmar que, com certeza, o número é muito maior desses 3.500 que já está oficializado, né? Tem muitas pessoas ainda desaparecidas, praticamente todos os lados que a gente olha, recebemos chamados de 12, 10, 20, 30 pessoas ainda no meio dos escombros, né? Então, é um cenário assim que é difícil explicar, mas é um cenário muito triste, é um cenário extremamente complicado.
4: É uma tragédia mesmo. Anderson, muito obrigada, viu, por conversar um pouquinho aqui com a gente, contar um pouco também de como está a situação aí no local e do trabalho que vocês estão realizando. Muito obrigada, uma boa noite e bom trabalho para vocês, para ti e para os teus colegas também.
20: Muito obrigado, Viviana. Agradecemos também o espaço e participação. Acho que nós gaúchos, não tenho certeza que nós gaúchos somos muito bem acolhidos por todo o Brasil, por diversas nacionalidades também, quando nós passamos pelas maiores emergências climáticas do nosso estado. Então, é até uma forma da gente retribuir todo esse carinho, toda essa ajuda que a gente teve. Por mais que seja pouco, é uma forma da gente retribuir.
4: Que bom, né? Que bacana. Anderson Josiel, que é presidente da Associação dos Bombeiros Voluntários aqui do Rio Grande do Sul, coordena, então, essa missão gaúcha para ajudar os venezuelanos que foram duramente atingidos por essa tragédia que foi esses dois terremotos que atingiram o país aí no fim de junho. 10h48, 9 graus a temperatura aqui em Porto Alegre. Os ouvintes também mandam mais mensagens aqui através do nosso WhatsApp, falando de condição do tempo, né? Porque está frio em todo o Rio Grande do Sul. Em algumas cidades um pouco mais, em outras um pouco menos. Semana que vem o Cléo diz que volta a fazer um frio mais intenso também aqui no estado. Em Silveira Martins, o Fernando diz que a temperatura é de 7 graus, mas a sensação é de 5 nesse momento. Deixa eu ver se eu encontro mais mensagens de condição do tempo por aqui também. Muitos ouvintes se manifestando também sobre o retorno aqui do programa. Agradeço muito, eu também estava morrendo de saudade de estar aqui nesse horário conversando com vocês, né? Tendo a companhia de todos vocês também. 11 graus em Melbourne. Ah, não, 11 graus não. Perdão, Rafael. O Rafael está nos ouvindo em Melbourne, na Austrália. E aí ele disse que lá são 11 horas da manhã, quase meio-dia agora. Eu que troquei aqui. Obrigada, viu, Rafael? Obrigada também pela companhia e pela audiência. Vamos adiante, temos muitas informações, né, para trazer ainda nesse final praticamente já de terça-feira. Vamos falar um pouquinho sobre as exportações brasileiras de carnes, né? A primeira delas, a de frango para a China, que essas exportações bateram um novo recorde. O volume embarcado cresceu mais de 12.000%. Agora, o que, que ajuda, né, a explicar esse salto, hein, Gisele Lebling? Boa noite.
2: Boa noite, Viviana. Boa noite também para quem nos acompanha. Sabe o que, que explica esse crescimento estratosférico de 12.248% das importações da China de carne de frango do Brasil? Bom, tem um fator que é o chamado ponto fora da curva, uma base de comparação que é uma base baixa. Lembrando aqui, no ano passado, infelizmente, o Rio Grande do Sul detectou aquele caso de influenza aviária em granja comercial e o que se seguiu foi uma série de embargos temporários, sendo um desses embargos o da China. É por isso que quando se olha para os números das exportações de frango do primeiro semestre, exportações brasileiras, se tem no principal comprador, que é a China, esse crescimento tão expressivo. Ah, então isso quer dizer que o resultado não foi bom? Não, pelo contrário. O primeiro semestre de 2026 foi o primeiro melhor semestre da história dos números das exportações de frango do Brasil, que segue cada vez mais líder absoluto como grande exportador global da carne de frango e também de outras proteínas. Aliás, o primeiro semestre foi de recordes também na carne bovina e na carne suína. Ou seja, 2026 começou de janeiro até junho, teve um desempenho muito bom para esse setor. O que, que a gente entende desse resultado no caso do frango, por exemplo? Mesmo com toda a dificuldade logística que veio em razão do conflito no Oriente Médio, o setor conseguiu buscar alternativas e se manteve, então, como um fornecedor importante, confiável dentro do cenário global. Pontos de atenção para o segundo semestre. A gente tem o fator China na questão dos embarques de carne bovina, porque os chineses estabeleceram uma cota, volume de produto de carne bovina, que pode entrar no país asiático sem tarifa adicional. E aí, segundo a indústria, a gente conversou, eu, Carolina Passel, que trabalha também na coluna, conversamos com o setor e a avaliação é de que, na prática, essa cota já foi atingida, embora ainda nos números de exportação isso ainda não apareça. Então, tem a expectativa de como isso vai bater no segundo semestre, se de fato os chineses vão manter ou não

0: semestre em nível recorde, uma demanda internacional que acabou, então, impulsionando os embarques de proteínas. Aqui no Brasil, a negociação das dívidas rurais continua, sabe o quê? Travada. Isso porque há divergências entre o governo e também a bancada ruralista, que ainda impedem, então, o avanço de um acordo. Matheus Chu, como é que está essa situação aí por Brasília? Matheus, boa noite.
1: Olá, boa noite a todos que nos acompanham aqui no Estúdio Gaúcha. A reunião desta terça-feira no Ministério da Fazenda era muito aguardada pelo setor produtivo, porque o governo vinha preparando uma nova proposta sobre as dívidas rurais. Um projeto de lei tramita no Congresso há mais de um ano, sem acordo para votação, chamado Projeto 5122. É o texto considerado ideal pelo setor produtivo, pela Frente Parlamentar da Agropecuária, mas não há um acordo com o presidente da Câmara, Hugo Mota, que hoje é o responsável por pautar o tema, e também não há acordo com o governo. Bom, o que o Ministério da Fazenda apresentou foi uma proposta mais restrita, que não atenderia a todos os agricultores, mas que poderia, por exemplo, resolver a parte de boa a situação de boa parte dos endividados no Rio Grande do Sul. O principal ponto de divergência agora, a partir desta reunião realizada nesta terça-feira, que não foi definitiva, que vai exigir novos encontros, novas discussões, é sobre o enquadramento. O governo Lula defende que somente os produtores que tiveram perdas comprovadas com efeitos climáticos devem ter acesso a uma renegociação de dívidas com juros subsidiados. Já a Frente Parlamentar da Agropecuária vem defendendo um programa bem maior, que inclua aqueles produtores que têm algum problema de renda relacionado justamente a variações de preços de fertilizantes, diesel e outros. Esse agora é o principal ponto de impasse. Mas há algumas divergências pontuais importantes também sobre taxas de juros, prazos de parcelamento e também o limite para a renegociação em cada CPF. A Frente Parlamentar da Agropecuária devolveu com uma série de mudanças à proposta inicial da Fazenda e agora novas reuniões devem ser realizadas nesta semana. Os produtores, especialmente no Rio Grande do Sul, muitos deles com problema de acesso a crédito pelo endividamento, aguardam, né, há bastante tempo o desenrolar desta história e o Ministério da Fazenda pode editar uma medida provisória ou mesmo enviar um projeto de lei em regime de urgência ainda nesta semana sobre o tema, mas antes disso, quer tentar alinhar estes pontos para ter apoio no setor agropecuário, né, especialmente na bancada ruralista.
0: Obrigada, Matheus Chu, né? Tá enrolada essa situação lá em Brasília. Bom, aqui no Rio Grande do Sul, a Federação das Indústrias do Estado do Rio Grande do Sul, né, entregou uma pauta de reivindicações hoje aos pré-candidatos ao governo do Estado. E entre as prioridades está a criação de um fundo constitucional para o Sul e para o Sudeste. O que que isso significa, hein, Henrique Ternos? Boa noite.
2: Boa noite, Viviana. A Federação das Indústrias do Estado do Rio Grande do Sul, a Fiergs, apresentou hoje 10 demandas prioritárias que serão cobradas tanto dos candidatos que disputam o governo do Estado nas eleições e também 10 pautas que serão cobradas de quem disputa a presidência da República. O único item que se repete no topo das duas listas é a criação do Fundo Constitucional das Regiões Sul e Sudeste, que é uma proposta que tramita no Congresso, em Brasília, e é considerada pelos industriais a salvação do Estado no médio prazo. Na pauta estadual está a cobrança por um plano estadual de irrigação, que reduz os impactos das estiagens para o setor industrial, já que a avaliação da Fiergs é de que esse tema está atrasado no Estado. Entre as demandas que são relacionadas às eleições nacionais, um dos itens que é cobrado pelos industriais é a contrariedade ao projeto que acaba com a escala 6 por 1. Essa proposta já foi aprovada na Câmara dos Deputados, mas perdeu uma velocidade desde que chegou ao Senado, diante da resistência do presidente da casa, o senador Davi Alcolumbre, do União Brasil, que tem indicado contrariedade a essa proposta. A avaliação dos industriais é de que, se essa proposta trabalhista for aprovada, vai ser preciso conceder mais folga aos trabalhadores, o que ampliaria o custo de produção e o valor final dos produtos. O presidente da Fiergs, Cláudio Bier, diz que, na avaliação da entidade, o melhor é que patrões e trabalhadores negociem diretamente as regras trabalhistas, sem existência de uma lei que obrigue 2 dias de folga na semana. Ainda na tarde dessa terça, as pautas foram apresentadas pela diretoria da Fiergs aos três pré-candidatos que estão mais bem colocados na maior parte das pesquisas de intenção de voto ao Palácio Piratini. Gabriel Souza, do MDB, Juliana Brizola, do PDT e Luciano Zucco, do PL, tiveram

0: diálogos com a entidade e receberam as demandas que foram elencadas para o Estado. O documento com as 10 propostas, tanto para os candidatos ao governo do Estado quanto para os candidatos à presidência da República, estão em um documento que é chamado de pauta mínima, que foi entregue aos candidatos nesta tarde. Todas as demandas estão na coluna da Rosane de Oliveira em GZH.
1: Obrigada, Henrique Ternos. Nós vamos agora com notícia na hora certa, mas antes eu vou ler algumas mensagens aqui. O Jorge, lá de Viamão, passando para registrar minha alegria em tê-la de volta. Só que eu sou muito fã do futebol. Quase me assustei, hein, Jorge? Achei que tu ia querer a Copa do Mundo de novo aqui nesse horário. Deu, né? Já, né? Acho que deu, né? Nesse horário. Vamos acompanhar agora as quartas de final, que vão ser durante o dia, né? As partidas durante o dia. O Marcelo, estou na audiência aqui na linha 9, norte, no interior de Juí, voltando à rotina com você e também com o Estúdio Gaúcha. Obrigada aí também, Marcelo, pela companhia e pela audiência. Notícia na hora certa. E a gente volta em seguidinha falando aí sobre a série de ataques que foi lançada pelos Estados Unidos hoje contra o Irã. Operação aí que é uma resposta aos ataques contra três navios comerciais que transitavam pelo Estreito de Hormuz. Já voltamos.
2: 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Notícia na hora certa, 11 horas. Polícia indicia a mãe e padrasto pela morte de bebê de 7 meses em Porto Alegre. Receita Federal abre amanhã consulta a lote especial de restituição do imposto de renda. Governo dos Estados Unidos rebate Itamaraty e diz que hipótese de ação militar no Brasil é absurda. Risco de intervenção foi citado pelo ministro das Relações Exteriores, Mauro Vieira. Tempo seco na capital agora faz 9 graus. O amanhecer desta quarta-feira será de tempo frio, com possibilidade de geada na maior parte do estado. O sol predomina em todas as regiões, com maior aquecimento durante a tarde. 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
2: A EPTC alerta motoristas que utilizam a Avenida Praia de Belas, na capital. Tem fiação arrebentada próxima ao numeral 579, com um bloqueio neste trecho. A equipe está no local e é feito o desvio no trânsito, utilizando as ruas Coronel André Belo, Baronesa do Gravataí e Barão do Gravataí. Bombeiros também atuam no atendimento.
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2: A Prefeitura de Porto Alegre abre amanhã um novo período de inscrições para o ingresso de crianças na educação infantil da rede municipal no segundo semestre deste ano. O prazo seguirá aberto até o dia 17 de julho, pela internet, pelo WhatsApp ou pelo telefone 156. Podem participar famílias residentes em Porto Alegre com crianças de 4 meses a 5 anos e 11 meses de idade. O período de matrículas será entre os dias 27 e 31 de julho. Os Estados Unidos lançaram uma série de ataques contra o Irã nesta terça-feira. Segundo o Comando Central das Forças Armadas Americanas, a operação é uma resposta aos ataques iranianos contra três navios comerciais que transitavam pelo Estreito de Hormuz. Os ataques ocorrem depois que o Departamento de Tesouro dos Estados Unidos revogou hoje a autorização para a produção, distribuição e venda do petróleo bruto e produtos petroquímicos com origem no Irã. As ações acontecem apesar do cessar-fogo na guerra e em meio ao período de 2 meses de negociações para um acordo de paz definitivo para encerrar o conflito. 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Notícia na hora certa, volta na Rede Gaúcha à meia-noite. Da redação, Maria Regina Eichenberg.
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9: 11:06 de volta aqui com o Estúdio Gaúcha, finalzinho de noite de terça-feira. 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Bom, nós temos informações agora de uma situação policial lá no município de Dona Francisca, que fica na região central do estado, município bem pequeno, próximo, inclusive, a Santa Maria, ali na quarta colônia de imigração italiana. O que houve por lá, hein, Ayrton Lemos? Boa noite.
10: Boa noite, Viviana. A perícia está no local. A Polícia Civil investiga um duplo homicídio registrado na noite desta terça-feira em Dona Francisca, na região central do estado. Dois homens, um de 33 e outro de 27 anos, foram mortos a tiros na Vila da Corsã, por volta das 9:30 da noite, Viviana. Segundo as primeiras informações da Polícia Civil, que está a par da investigação, as vítimas tinham antecedentes criminais e eram envolvidas com o tráfico de drogas. Essa é a principal linha, nesse momento, de execução. A principal linha de apuração agora também é apurar, é trazer a motivação do crime, se tem relação com o tráfico de drogas. Conforme a Polícia Civil, Viviana, os criminosos chegaram ao local a pé, efetuaram diversos disparos e fugiram logo em seguida também a pé. Aí nenhum suspeito foi preso até o momento e a perícia do Instituto Geral, o IGP, está no local, trabalha no local, a Polícia Civil também está lá, as forças de segurança já fazendo esses primeiros levantamentos que vão auxiliar na investigação. A polícia também já busca imagens de câmeras de segurança do local e vai apurar, né, com testemunhas para esclarecer essa dinâmica da execução. A identidade das vítimas ainda não foi divulgada.
9: Dois homens, né?
10: Dois homens, exatamente. Um de 27 e outro de 33 anos. O caso, então, vai ser investigado já está sendo investigado pela Polícia Civil da região.
9: Obrigada, Ayrton Lemos, né? Com certeza é um crime que nada comum, né, para os moradores lá, para o município de Dona Francisca, que é um município que tem pouco mais de 3 mil habitantes, município bastante pequeno, né, próximo aí a Santa Maria. Com certeza a comunidade deve estar preocupada, porque não é um crime comum, como eu disse, reforço, para uma cidade pequena como a cidade de Dona Francisca. 11:09. Vamos falar agora das notícias internacionais. Os Estados Unidos bombardearam alvos no Irã depois que navios foram atacados no Estreito de Hormuz. A Kelly Matos, que está nos Estados Unidos para acompanhar a Copa, vai trazer aqui com todos os detalhes essas informações. Kelly, boa noite.
11: Oi, Viviana, boa noite. Que bom estar de volta. Que bom ouvir o Estúdio Gaúcha novamente, as notícias importantes desse dia. E a gente começa já analisando aqui dos Estados Unidos mais uma questão geopolítica dentro de um contexto de guerra entre Estados Unidos e Irã. Quando eu cheguei aqui, Viviana, no começo, ainda antes do começo da Copa do Mundo, a gente tinha algumas sinalizações por parte dos americanos, por parte de Teherã também, que haveria um acordo de paz mais concreto. As autoridades chegaram a estar juntas na Suíça para fazer esse movimento. Agora, o que acontece, né, semanas depois, é que os Estados Unidos e o Irã voltaram a se enfrentar, voltaram a bombardear os territórios. Hoje, a confirmação do Pentágono é de que os bombardeios foram feitos, uma nova série de ataques aéreos foram feitos contra alvos no Irã, uma resposta, segundo eles, a ataques contra 3 navios comerciais que atravessavam o Estreito de Hormuz nas últimas 24 horas. O governo americano afirma que o Irã atacou embarcações civis em uma hidrovia internacional e classificou essa ação como uma agressão injustificada e uma clara violação do cessar-fogo que a gente estava mencionando. Um oficial militar americano disse que a operação, esses bombardeios, devem continuar por algum tempo e sim vai ser direcionada a uma série de alvos militares iranianos. Ele não detalhou quais alvos estão sendo atingidos, mas lembrou que nos ataques anteriores, os Estados Unidos miraram radares costeiros, depósitos de mísseis e de drones. O governo do Irã, por sua vez, acusa os Estados Unidos de violarem o chamado memorando, aquele acordo preliminar que tinha sido firmado no dia 18 de junho, que eu comecei contando para vocês, e que havia interrompido os combates. O que a gente pode dizer também, acho importante lembrar os nossos ouvintes, Viviana, porque eventualmente alguém pensa, né, mas e o que que isso impacta na minha vida? Impacta sim, porque a gente tem, a partir do momento em que o Estreito de Hormuz, esses conflitos acontecem, a passagem de produtos, de navios, enfim, ela é interrompida, a gente tem uma repercussão econômica imediata. O petróleo subiu, o petróleo Brent subiu mais de 6%, já refletindo o temor de interrupções ali no tráfego do Estreito de Hormuz, por onde passa aproximadamente 1/5 do petróleo comercializado no mundo. E a gente sabe de outros produtos, né, que são relevantes, os fertilizantes, por exemplo, que são muito importantes para o nosso agro, para a nossa economia gaúcha. Então, o fato é que a gente tem, de novo, os bombardeios acontecendo, o cessar-fogo que estava funcionando até aqui já não está mais, e isso com uma repercussão econômica que já começa a ser percebida. Eu acho que é importante a gente dizer, né, que, claro, cada um faz a sua defesa do seu ponto de vista, cada um traz os seus aspectos, mas isso é muito, muito ruim para a população do mundo todo e, como eu disse, né, acaba se refletindo nas nossas vidas, porque a gente tem aumento do preço do petróleo, aumento dos combustíveis, a gente sabe a repercussão que tem para o preço dos produtos e é com a gente lamenta, né, sempre que tem mais um movimento que não é na direção do acordo de paz, mas sim prolongando o conflito, como a gente acabou de ver. Viviana.
9: Obrigada, com certeza. Obrigada, Kelly Matos. 11 e 13, a gente vai aproveitar, né, e falar de um outro assunto internacional que envolve a França, que vai ter uma candidata à presidência que usa tornozeleira eletrônica. Vitor Neto, boa noite.
12: Oi, Viviana, boa noite a ti e a todos os ouvintes. A líder da extrema-direita francesa, Marine Le Pen, afirmou nesta terça-feira que concorrerá às eleições presidenciais da França em 2027. O anúncio ocorreu após um tribunal de apelação francês manter a sua condenação, mas reduzir o período de inelegibilidade, abrindo caminho para a disputa presidencial. Um detalhe central na sentença, contudo, chama a atenção. Ela terá de cumprir parte da pena sob monitoramento de tornozeleira eletrônica. Marine Le Pen é acusada de desvio de recursos públicos por utilizar fundos do Parlamento Europeu para pagar funcionários de seu partido na França. A política foi condenada a 3 anos de prisão, dos quais 2 deles foram suspensos. O ano restante de prisão efetiva deverá ser cumprido em regime domiciliar com a vigilância eletrônica. Ela também recebeu uma pena de 45 meses de inelegibilidade, mas com 30 deles suspensos. Na prática, restam 15 meses de restrição, o que então viabiliza juridicamente a sua candidatura em 2027. ela afirmou em entrevista à rede francesa TF1 que deve concorrer às eleições em abril de 2027. E sobre o uso do dispositivo de segurança, ela falou que tem a intenção de recorrer ao Tribunal de Cassação, que é equivalente ao Supremo Tribunal Federal aqui no Brasil, recurso que, segundo ela, suspenderia a execução imediata da sanção e a utilização da tornozeleira eletrônica, que afetaria a locomoção da política durante a campanha. A França, ela se projeta para uma das eleições mais polarizadas de sua história recente. O atual presidente, Emmanuel Macron, enfrenta baixa popularidade e crises internas e, por estar em seu segundo mandato consecutivo, não poderá concorrer à reeleição. Com a confirmação de Marine Le Pen na cabeça de chave, o atual presidente do partido, Jordan Bardella, deve ocupar o cargo de primeiro-ministro caso ela vença. As reações do espectro político foram imediatas. À esquerda, Jean-Luc Mélenchon, principal figura do partido de esquerda radical França Insubmissa e que já anunciou a sua intenção de disputar o pleito, subiu o tom após o pronunciamento de Le Pen, chamando ela de patética. No campo de centro-direita, Eduardo Philippe, que é ex-primeiro-ministro de Macron e provável candidato em 2027, adotou uma figura mais institucional e falou que os franceses vão decidir nas urnas o próximo presidente. Já da direita tradicional, o tom foi de forte ataque. Outros políticos ligados aos outros partidos, como, por exemplo, do Partido Republicanos, se pronunciaram contra a candidatura de Marine Le Pen. Mais informações o ouvinte pode conferir na coluna de Rodrigo Lopes em GZH ou na edição impressa do Jornal Zero Hora.
9: Obrigada, Vitor Neto, 11h16. Vou trazer mais algumas mensagens, né, das pessoas que estão nos acompanhando agora, né, aqui no retorno, digamos assim, do Estúdio Gaúcha. Vou ler essa mensagem bem carinhosa que a Cláudia mandou aqui. Ela disse que ela gosta da Copa, mas que bom que estás de volta, bom retorno. Estava com saudades da tua companhia na organização da casa e do dia de amanhã. Obrigada, viu, Cláudia, também pela gentileza. O Flávio, que está em Brusque, Santa Catarina, 9 graus, uma sensação de 3 nesse momento. Cássio, lá em Pelotas, no bairro Fragata, está nos acompanhando, né? Ele relembrando que hoje Pelotas comemora 214 anos. A gente falou até mais cedo aqui da reinauguração do Teatro 7 de Abril, né? Ele foi reaberto hoje, cerimônia que aconteceu agora à noite, inclusive com um show muito bonito do Vitor Ramil. Muitas pessoas que acompanharam a reinauguração, então, do Teatro 7 de Abril. O Jaime, muito frio em Santiago. Vamos com a vizinha Argentina, mostrando vontade e não desistindo nunca. Aí que eu questionei mais cedo, né, para quem agora vocês iriam torcer nessa Copa do Mundo. E me surpreendeu até a grande quantidade de ouvintes aqui dizendo que vão torcer pela Argentina, ou que, na verdade, né, torcem muito pelo Messi, que é um vencedor, é um excelente jogador, mas até achei que não teríamos tantos torcedores para a Argentina aqui no nosso WhatsApp. Quem mais mandou mensagem por aqui? Algumas eu já li, outras não consegui ler. O Carlos Antônio, lá de Rio Grande, 9 graus a temperatura. Que bom ouvir tua voz novamente, feliz por ouvir notícias. O Márcio, quem mais aqui mandou mensagem? O Juarez, lá de Canoas, vamos ver se é de Canoas que ele mandou a mensagem. Isso, lá no centro de Canoas, 5 graus, a sensação térmica. Ele está parabenizando aqui a cobertura da Rádio Gaúcha na Copa. Foi sensacional. Com certeza, assinamos embaixo, viu, Juarez? Estamos fazendo uma Copa sensacional em termos de entrega, de transmissão. Quem acompanhou e quem acompanha aqui pela Rádio Gaúcha não está perdendo absolutamente nada. Inclusive, nossos colegas aí entregando muitas informações ao longo dessa Copa do Mundo. Nós ainda temos Copa, né? Vamos entrar aí nas quartas de final agora. Amanhã não tem nenhum jogo agendado, mas depois a gente retoma até a grande final, né, da Copa do Mundo lá no dia 19. Dito isso, 11h19, a gente vai falar agora sobre a taxa de licenciamento de veículos, né, o documento CRLV, essa taxa que ainda pode ser extinta aqui no Rio Grande do Sul, a Assembleia pode derrubar o veto do governador ao projeto que acaba com o pagamento de R$ 114,00. Né? Esse é um documento hoje que ele nem é emitido mais de forma impressa. Né? A Assembleia tinha aprovado que essa taxa não fosse mais paga pelo motorista, mas o governador vetou esse projeto, né, que foi aprovado pelos deputados aqui do Rio Grande do Sul. O governador disse, inclusive hoje em entrevista aqui à Rádio Gaúcha, que derrubou esse projeto, vetou, né, a derrubada desse pagamento de R$ 114,00, porque isso afeta o equilíbrio das contas aqui do Rio Grande do Sul. Vamos ouvir o que disse o governador Eduardo Leite, um trecho, né, do que ele disse hoje de manhã em entrevista aqui à Rádio Gaúcha.
13: Santa Catarina, a taxa é de R$ 174,00. Lá a Assembleia aprovou também a revogação, a extinção dessa taxa, e o governador de Santa Catarina também vetou. Também vetou. Em Santa Catarina a taxa é maior do que no Rio Grande do Sul. No Rio de Janeiro ela é uma taxa de R$ 300,00 praticamente, essa taxa. Tá? Então a maior parte dos estados tem outras taxas que são maiores do que o valor que o Rio Grande do Sul cobra. E este valor ele serve ao estado para remunerar os serviços do DETRAN e vai também para o Fundo Estadual de Segurança Pública. Se essa taxa é extinta, o que acaba acontecendo aqui é os custos, o 32%, 33%, um terço da receita do DETRAN vem desta taxa especificamente. Então, não apenas o DETRAN ficará deficitário, deixará de passar o recurso para a segurança pública, então o Estado vai ter um problema de financiamento da segurança pública, porque deixa de ir o recurso que vai para o Fundo Especial de Segurança, e o Estado terá que tirar do tesouro de outras receitas dinheiro para poder pagar o déficit que o DETRAN terá. Então a gente perde duas vezes na capacidade fiscal do Estado. Não consegue financiar a segurança pública com os recursos de mais de R$ 250 milhões que vão para o Fundo Estadual de Segurança Pública e ainda vamos ter que tirar dinheiro do tesouro para cobrir os custos que o DETRAN tem. Então, assim, o governo está disposto, como sempre esteve, para dialogar com a Assembleia, para dialogar com o Parlamento, construir alternativas, mas simplesmente abrir mão dessa receita num Estado que até pouco tempo estava atrasando salários e que recuperou a capacidade de prestar serviços, está reduzindo criminalidade, está investindo em tecnologia, estamos colocando câmeras de monitoramento, de cercamento eletrônico nas cidades, veículos semi-blindados para a nossa segurança pública, renovamos armamento, temos as câmeras corporais implantadas, ampliamos efetivos, tudo porque o Estado recuperou a capacidade fiscal. E agora a gente vai abrir mão dessa receita para voltar a viver o tempo em que o Estado não conseguia nem dar colete balístico para os seus policiais? Eu não posso admitir isso, não posso admitir isso. Então, vamos conversar, vamos dialogar, vamos construir alternativas, mas simplesmente abrir mão desta receita de R$ 750 milhões num Estado que ainda tem um equilíbrio frágil, eu não posso admitir isso com a responsabilidade que eu tenho com o Estado do Rio Grande do Sul.
9: Bom, e no fim das contas, né, estamos nós aqui, contribuintes, que vamos, pelo menos por enquanto, né, se a Assembleia não derrubar esse veto, continuar pagando essa taxa que hoje é de R$ 114,00. Né? Aquele velho dilema que a gente vê das contas públicas. Né? Todo mundo gosta de pagar menos, mas alguém precisa dizer de onde vai vir o dinheiro para manter os serviços. E agora a Assembleia vai ter que escolher entre um alívio imediato para milhares, milhões até diria, de motoristas, e o argumento, né, do governo de que essa receita faz falta para o caixa do Estado. É uma decisão que tem impacto tanto no bolso quanto na gestão aí das finanças públicas. Fato é, né, que é um documento que nem impresso mais é. A justificativa para haver essa cobrança dos R$ 114,00 era porque, né, tu ia lá, tu tinha o teu documento impresso. Agora nem impresso ele mais é e a gente precisa continuar pagando. A gente vai acompanhar esses desdobramentos agora na Assembleia Legislativa. 11 e 24, 9 graus a temperatura em Santa Maria. Santa Maria não está 9 graus. Aqui que está 9 graus, aqui em Porto Alegre. Até eu vou atualizar, né? Não atualizei aqui a temperatura. Não, aqui em Porto Alegre nós já temos 8 graus de temperatura. Em Santa Maria também. Faz 6 graus nesse momento em Santa Rosa, 5 em Caxias do Sul, 8 em Pelotas, 9 em Rio Grande, 4 graus em Passo Fundo, no norte do estado. A gente vai trazer agora mais detalhes sobre pardais. Vocês lembram dos pardais? Estou falando dos passarinhos, né? Não dos controladores de velocidade. E esses pássaros, eles estão, de certa forma, desaparecendo aqui de Porto Alegre, né? Especialistas explicam o que está por trás da redução dessa espécie, pelo menos aqui na capital. André Malinowski, boa noite.
14: Boa noite, Viviana e ouvintes. Um dos pássaros mais adaptados aos grandes centros urbanos, o pardal, tem sido avistado com menor frequência em Porto Alegre. No passado, a ave predominava em parques, calçadas e árvores da cidade. Conforme o professor Ismael Franz, do Departamento de Zoologia da UFRGS, o pardal sumiu de vista em decorrência de questões relacionadas a aspectos de sua nutrição e reprodução.
15: A cidade está num momento, principalmente as grandes cidades, mais inerte, assim, né? De menor disponibilidade de recurso para esse tipo de passarinho, de espécie, né? Então, muitas vezes, por exemplo, a gente troca até nas praças, né? Uma área verde, um capinzal, um gramadão, assim, por uma área pavimentada.
14: O pássaro, de cerca de 15 centímetros, é onívoro. Possui bico forte e se alimenta especialmente de sementes. Porém, também come insetos, frutas e o que é descartado pelo homem. Normalmente vive em pequenos grupos e pode ser visto no chão, dando saltinhos e fazendo grande algazarra. Além da escassez de alimento, o pardal acabou sendo vítima das transformações arquitetônicas dos grandes centros urbanos. A ave costuma entrar nas calhas ou em fissuras das casas para fazer seu ninho de capim. Mas agora há menos moradias e mais edificações.
15: Essa modernização da forma de construir, me parece que ela promove uma diminuição também de substrato ou de micro-habitat, né, para o ninho dessa espécie. Fora, né, a troca de casas ou de edifícios menores, né, menos de 5, 6 metros, por edifícios mais altos. O pardal não nidifica nas alturas, né, a 30, 40, 50 metros. Ele nidifica na altura de um andar, né, no máximo dois andares. Então, eu acho que, assim, apesar de ser uma espécie de áreas urbanas, a superurbanização ela pode estar prejudicando o pardal, entende? Essa verticalização da cidade, né? Prédios mais altos, casas mais modernas de alvenaria, toda fechada, né? No beiral, na borda, assim, ela não produz mais o substrato que o pardal precisa para nidificar.
14: Entre as espécies que podem ser visualizadas com mais facilidade hoje em Porto Alegre, estão João de Barro, Sabiá Laranjeira, Caturrita, Bentivi e Pomba Rola, conhecida ainda como Rolinha Roxa. Para saber mais, acesse a reportagem completa em GZH.
9: Obrigada, André Malinowski. Vamos falar agora um pouquinho da orla do Lami aqui em Porto Alegre, que foi entregue e revitalizada depois dos prejuízos que foram causados pelas enchentes de 2024. A Isabela Daut tem as informações. Boa noite.
16: Boa noite, Viviana, ouvintes. No total, foram investidos R$ 7,5 milhões de reais na revitalização. A obra começou em dezembro de 2024 e foi entregue nesta terça-feira. Durante a manhã, foi realizada uma vistoria na orla. Autoridades, incluindo o prefeito Sebastião Melo, estavam presentes na caminhada de quase 1,5 km na beira do Guaíba. No local, o calçadão foi todo refeito, desta vez em concreto. Também foram entregues uma academia ao ar livre, playgrounds, bicicletários, churrasqueiras e um banheiro já em funcionamento. Além disso, foi construída uma mureta de 45 centímetros de altura em toda a extensão da orla. O objetivo da estrutura é quebrar as ondas do rio e proteger os equipamentos. O secretário do Meio Ambiente, Urbanismo e Sustentabilidade, Germano Brem, destaca que o muro não é uma forma de contenção a novas enchentes.
17: E este quebra-onda de 45 centímetros protege essa estrutura, esse investimento. A alternativa a sistema de proteção para esta região da cidade, assim como toda a Zona Sul, está sendo manejada num contrato liderado lá pelo DEMAI, pelo professor Tucci, especialista reconhecido no mundo todo, porque nós não temos sistema de proteção. Então é uma alternativa técnica sendo pensada junto com o Estado e todos os atores com as devidas responsabilidades.
16: Tolentina Lira, de 60 anos, mora há 30 no bairro e reconhece que o resultado da obra ficou bom. No entanto, ela compartilha outras demandas dos vizinhos que ainda não foram supridas.
18: Os banheiros, o campo de futebol, a beira da praia lá, o areia, né? Que é o único lugar que dá para o pessoal tomar banho. Então aquilo lá tem que ser reivindicado ainda.
16: A obra de revitalização do Lami ainda terá uma segunda etapa. Para o próximo momento, está prevista a construção de um vestiário e também a desocupação de casas de pessoas que construíram irregularmente em área pública.
9: Obrigada, Isabela Dalti. O sinal marcou 11h30. Vamos agora também com o giro, com as principais informações do interior do estado. Começando aí pela Serra Gaúcha, o DENIT liberou o trânsito em novo viaduto da BR-470 entre Bento e Veranópolis. Bruno Tomé, boa noite.
19: Boa noite, Viviana. Boa noite aos ouvintes. Um dos viadutos que o DENIT, o Departamento Nacional de Infraestrutura de Transportes, constrói na BR-470, na Serra das Antas, entre Bento Gonçalves e Veranópolis, foi liberado parcialmente para o tráfego na última segunda. Esse trecho fica no quilômetro 192 entre as duas cidades. De acordo com o DENIT, a abertura provisória da utilização da elevada no sentido de Veranópolis a Bento possibilita o avanço das obras na outra pista, onde segue a etapa de encaixe da estrutura. Ainda durante esta semana, as equipes iniciam a aplicação de revestimento asfáltico. A previsão é que na semana que vem o trânsito seja permitido por completo no viaduto. Essa elevada possui 85 metros de extensão e 15 metros de altura. Ela atua como um novo traçado em um dos trechos mais destruídos pelos deslizamentos de maio de 2024, da catástrofe climática que atingiu o estado. A outra elevada, no quilômetro 193, sofreu com problemas na obra, mas deve entrar em etapa de montagem nas próximas semanas, informação também do DENIT. Ambos os viadutos são erguidos afastados das encostas, com vãos e espaçamento entre pilares projetados para suportar a passagem de terra e pedras por baixo das estruturas. Viviana.
9: Obrigada, Bruno Tomé. Já na região norte, o DENIT abriu uma licitação de mais de R$ 500 milhão de reais para obras no trecho da BR-153. Heloísa Gameiro, boa noite.
20: Boa noite, Viviana. A concorrência pública de 584 milhões de reais foi aberta para obras entre os municípios de Passo Fundo e Erechim, conhecido como Transbrasiliana. O investimento vai garantir melhorias no trecho de 68 quilômetros. O projeto prevê obras de pavimentação, ampliação da capacidade da rodovia, melhorias na segurança e a eliminação de pontos críticos, conhecidos pelos motoristas. A licitação será por lote único, vencendo a empresa ou consórcio que oferecer o maior desconto. A sessão pública eletrônica está marcada para o dia 10 de agosto, às 4 da tarde. Para assumir o contrato de grande porte, as interessadas precisam comprovar capacidade financeira, equipe técnica qualificada e experiência em obras semelhantes, além de cumprir rigorosas exigências ambientais. Após a assinatura do contrato e a obtenção da licença ambiental, a vencedora terá o prazo de 36 meses para executar os serviços.
9: Obrigada, Heloísa Gameiro. E a Polícia Civil identificou o corpo do homem decapitado que foi encontrado no Rio Paranhana, em Igrejinha, Maria Stoltin.
21: Oi, Viviana. Boa noite para ti, boa noite para todos. A Polícia Civil de Igrejinha identificou o corpo de um homem decapitado encontrado no último domingo no Rio Paranhana, em Igrejinha. Conforme a polícia, a vítima é Renato Júnior Kersh, de 25 anos. O homem foi reconhecido por familiares por meio das tatuagens dele, mas ainda é aguardada a confirmação pela confrontação de dados por parte da perícia, que vai ser realizada pelo Instituto Geral de Perícias. Conforme a família, em relato para a Polícia Civil, Renato era dependente químico e estava em situação de rua. Ele não era visto pela família há pelo menos 15 dias. A Polícia Civil trabalha com a hipótese de uma desavença ocorrida possivelmente em razão do consumo de entorpecentes e segue a investigação em busca do ou dos suspeitos desse crime.
9: Obrigada, Maria Stolten. Assim a gente fecha também as principais informações do interior do estado. 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O intervalo é rápido e a gente volta em seguidinha para fechar aqui o Estúdio Gaúcha com as informações do esporte.
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22: A Copa de 50 foi a primeira em que os jogadores usaram números nas camisas. Como não eram permitidas substituições, a numeração não era fixa. Titular no jogo de abertura contra o México, Jair Rosa Pinto foi o primeiro camisa 10 do Brasil em Copas do Mundo. A numeração do Brasil na decisão contra o Uruguai foi Barbosa número 1, Augusto 2, Juvenal 3, Danilo 5 e Bauer 4. Bigode 6, Friaça 7, Zizinho 8, Ademir 9, Jair 10 e Chico, número 11.
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9: Onze h de volta aqui com o Estúdio Gaúcha. A gente está muito feliz, né? Eu e a Maria Fernanda Freire, que é a produtora aqui do programa, está comigo aqui no estúdio agora, porque a gente está de volta, porque a gente tem a companhia de vocês, né? E quando a gente ama o que faz, a gente é feliz, né? Não adianta. Vamos trazer as informações do esporte, que é para isso também que a Mafê está aqui no estúdio comigo? Ah, ó, a trilha. Para quem as informações, Maria? Boa noite.
25: Boa noite, Vivi. Tava com saudade isso, também do nosso mundo. 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
9: Viu só? Que legal. Obrigada, Mafê, que é a nossa produtora. Que é a produtora do Estúdio Gaúcha, né? A diretora, como a gente diz, do programa. Aí tem um áudio aqui que o ouvinte mandou que eu queria reproduzir. Vamos ver se eu consigo, Kleber. Eu vou tentar reproduzir por aqui, né? É uma mensagem sobre o tempo, né? Ele mandou de áudio. Vamos ver se eu consigo reproduzir antes da gente rodar as informações do esporte. Vamos ver se eu consigo aqui, se tem condições, né? Não é aconselhável fazer o que eu vou fazer, né? Mas vamos ver se vai dar certo.
2: Aqui é Alessandro Pereira, de Sertão, aqui, ao lado de Passo Fundo, escutando a Rádio Gaúcha aqui, me deslocando. Aqui tá 1 grau aqui agora, tá bem frio aqui. Atualizando 0 graus.
9: Obrigada, querido, pela mensagem, Alessandro, aí que tá nos acompanhando também. Tá bem frio aí na região norte do estado. Bom, vamos falar de Copa do Mundo? Mas eu disse que nós não ia mais falar de Copa do Mundo, que era o Estúdio Gaúcha. Não, vamos falar de Copa do Mundo. Ou melhor dizendo, de seleção brasileira, Rodrigo Oliveira. Boa noite.
3: Boa noite, Viviana Fronza. Hoje terminou oficialmente a passagem da seleção brasileira pelos Estados Unidos. Oficialmente porque a delegação brasileira, o avião oficial fretado do Brasil, partiu hoje dos Estados Unidos, chegando nesta noite no Rio de Janeiro, mas com apenas um jogador do elenco dos 26 atletas, o lateral direito Danilo do Flamengo. Os demais todos estão espalhados por diversos cantos do planeta, de férias ou de folga. Vini Júnior, por exemplo, está na ilha de Ibiza, Neymar está em Orlando com a família, o técnico Carlo Ancelotti está em Vancouver, onde tem casa, o goleiro do Grêmio, o Everton, terá uma semana de folga, conforme acordado com a direção gremista. Ele se reapresenta no dia 13 de julho para a retomada do Campeonato Brasileiro, e assim termina a participação do Brasil, que foi eliminado nas oitavas de final da Copa do Mundo para a Noruega. Quero chamar atenção para um artigo bem longo publicado hoje pelo The New York Times aqui nos Estados Unidos, na sua edição online, falando sobre o fracasso do Brasil, puxando pelas lágrimas de Neymar, que, segundo o artigo, é o símbolo de um talento extraordinário que nunca confirmou o seu potencial. Nunca foi aquilo que poderia ter sido, segundo esse artigo, que é bem crítico à participação da seleção brasileira de Carlo Ancelotti, e diz que o Brasil vive uma era sombria em Copas do Mundo, já indo para 28 anos sem títulos, considerando que o Brasil não vai ter uma oportunidade de ganhar uma Copa do Mundo novamente até a Copa de 2030. Mas a Copa do Mundo continua. Hoje, os Estados Unidos, ou melhor, ontem, os Estados Unidos foram derrotados pela Bélgica por 4-1, tema que dominou o noticiário norte-americano, e por mais paradoxal que possa ser, eu considero isso um símbolo do crescimento do futebol nos Estados Unidos, porque a imprensa norte-americana está sendo muito crítica com a goleada que os Estados Unidos tomaram da Bélgica. O The New York Times questiona: será que algum dia os Estados Unidos vai poder disputar uma Copa do Mundo? Fosse há poucos anos, provavelmente uma eliminação numa Copa do Mundo no futebol não teria tantas páginas, não teria tanto espaço. Aliás, o jogo Bélgica 4, Estados Unidos 1 foi o jogo de futebol com maior audiência na história da televisão norte-americana e superou, inclusive, as finais da NBA, né, a principal liga de basquete. Mas hoje a Argentina venceu a equipe do Egito no sufoco de virada por 3-2. Segundo o The New York Times, de novo, foi uma das maiores viradas de todos os tempos, talvez um tanto quanto exagero, mas de fato foi um grande feito do time de Lionel Messi, do próprio Lionel Messi, que bateu o próprio recorde, marcando gols por 9 jogos seguidos de Copa do Mundo. 8 jogos seguidos nessa Copa, e somando, claro, com os da Copa anterior. Lionel Messi, uma lenda, um jogador que está na história do futebol mundial. Também a Suíça bateu a Colômbia nos pênaltis, e com isso os sul-americanos terão apenas a Argentina representando o futebol sul-americano. E aí cabe a qualquer brasileiro escolher para quem vai a nossa torcida agora, né, Viviana? As quartas de final estão definidas. Na quinta-feira tem França e Marrocos em Boston, jogo das 5 da tarde, horário de Brasília. Depois, na sexta-feira, às 4 da tarde, tem Espanha e Bélgica em Los Angeles. No sábado, às 18 horas, tem Noruega e Inglaterra em Miami. E também no sábado, só que aí às 10 da noite, tem Argentina e Suíça no Kansas. Sobre esse jogo da Argentina com o Egito, a Federação Egípcia fez uma reclamação oficial contra o árbitro do jogo, contra o árbitro francês, reclamando de diversos lances polêmicos. Mas esse foi o dia de Copa do Mundo. Infelizmente, o Brasil não está mais, mas teremos muitos jogaços de Copa do Mundo ainda aqui nos Estados Unidos pela frente. 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Aquele abraço, Viviana.
9: Obrigada, Rodrigo Oliveira. Que Copa também do Rodrigo Oliveira, né? Um colega fantástico, um profissional incrível. Obrigada, querido, aí com as informações também aqui no Estúdio Gaúcha. E aí, vamos falar de dupla Grenal? Estão preparados aí para voltar a acompanhar a dupla Grenal no dia a dia? Estão acompanhando os jogos treinos, os amistosos que o Grêmio está fazendo? O jogo treino é o Inter, né? E o Grêmio está fazendo amistoso. Estão acompanhando como é que tá o desempenho de Grêmio e de Inter? Olha, não sei não, hein? Vamos começar pelo Inter, Antônio Oliveira. O Inter que disputa amanhã o segundo jogo treino nessa intertemporada e o técnico Pezzolano pode ter alguma novidade em campo, é isso, Antônio? Boa noite.
4: Isso mesmo, Viviana. O Inter tem o seu segundo jogo treino da intertemporada amanhã, confronto contra o Cerro Largo às 15 horas no estádio Beira-Rio, sem a presença de público e sem a presença da imprensa, como foi contra o Coritiba no último sábado e como deve ser também nos próximos dois compromissos do Inter. A principal novidade deve ser o chileno Maripán, zagueiro, que é até o momento a contratação do Inter para esta janela, chega para suprir, né, uma ausência que o time tinha de um grande zagueiro, de um zagueiro de referência, e o Maripán é visto como este jogador. Não participou da atividade no sábado, isso porque ele chegou ao clube na semana passada, não veio com problemas musculares, com lesões, nada disso, mas estava fazendo um primeiro trabalho ali de integração com o elenco, enfim, não participou do jogo contra o Coritiba. A tendência é que contra o Cerro Largo ele esteja em campo, vem treinando normalmente, vem participando das atividades. Então, tudo indica que o Maripán possa ter os seus primeiros minutos, ainda que não de forma oficial, mas contra uma equipe nesse jogo treino. Outros jogadores que não participaram do confronto contra o Coritiba e que podem estar, que devem estar em campo contra o Cerro Largo, são jovens do time sub-20. Isso porque a categoria disputou no último sábado, no mesmo dia do jogo contra o Coritiba, o jogo de ida da final do Gauchão, e alguns atletas desceram para a categoria sub-20 para jogar esta partida, não jogaram contra o Coritiba. É o caso do volante Benjamin, volante ganês que teve destaque no início da temporada e que é visto internamente como um jogador que pode ganhar espaço, né, nesse segundo semestre, e também do centroavante João Bezerra e do meia João Kempes. Esses mais jovens ainda não estão prontos como o Benjamin para o time profissional, principalmente na questão física, mas que também são joias do Inter. O Inter avalia eles com um grande potencial, também podem receber minutos neste jogo treino. Há uma dúvida também sobre o Alejandro, centroavante que se apresentou um pouco fora de forma, né, com um percentual de gordura acima do esperado, não participou do jogo contra o Coritiba. Em um primeiro momento fez treinos em separado, né, um trabalho especial, mas a informação que a gente tem é que ele já vem trabalhando também com o elenco, vem trabalhando com bola, também pode receber alguns minutos contra o Cerro Largo.
9: Bom, e a situação dos jogadores que estiveram na Copa do Mundo, o Rocher, o Félix Torres, hein, Antônio?
4: Então, sobre os convocados, o Félix Torres, ele disputou poucos minutos da partida entre Alemanha e Equador, entrou no fim da partida para segurar o resultado, né? O Equador saiu com a vitória. Ele tem contrato com o Inter até o fim do ano, é um contrato de empréstimo junto ao Corinthians, e o Inter não indica ainda se vai exercer o direito de compra, principalmente porque é um jogador que ainda não se firmou. Ele é titular, mas muito por conta, né, dos concorrentes dele, jogadores que não desempenharam muito bem no início do ano, fora o Gabriel Mercado, que é uma sumidade na defesa do Inter, mas que tem alguns problemas físicos por conta da idade. Então o Félix Torres ainda tem esse futuro indefinido, mas tem contrato até o fim do ano junto ao Inter. um empréstimo junto ao Corinthians também. Sobre o Rocher tem contrato com o clube até o fim de 2026 também. Ele pertence ao Inter e existe uma cláusula a partir de um limite de jogos que ele disputar. Se ele chegar a esse número de jogos, o contrato dele é renovado por mais uma temporada. Se falou sobre a possibilidade dele se juntar a outro time, de receber sondagens aqui da América do Sul, mas de momento o Inter nega propostas por esse jogador, não chegou nenhuma proposta por ele. E internamente o Inter avalia que o Rocher pode ser recuperado, digamos assim, para esse segundo semestre. Ele não fez um bom começo de ano, não foi titular na Copa do Mundo, mas o Inter entende que é um jogador que tem liderança, que tem qualidade sim e que pode ser recuperado, principalmente a partir da troca na preparação de goleiros, que agora tem o Rogério Maia como preparador e o Eduardo Melgarejo como auxiliar.
9: E a gente sabe agora que o Inter não trata mais o Alan Patrick como inegociável. Será que chegou ao fim a passagem dele pelo Beira-Rio, Antônio?
4: Pois é, o Alan Patrick pode estar de saída do Inter, sim. De momento, nenhuma proposta por ele, mas a partir de um entendimento de que o rendimento dele caiu do início do ano até o momento e ele não foi titular nessa atividade contra o Coritiba no último fim de semana, o Inter autorizou o staff do jogador a procurar um novo clube, né? Talvez oferecer ele para outros mercados, já foi de interesse de times dos Estados Unidos, times da Arábia Saudita, então pode ser um possível destino para ele. O fato é que no Inter ele não vinha sendo muito aproveitado pelo Paulo Pezzolano, não tinha um encaixe no estilo de jogo dele, que é um estilo mais intenso, que né, não tem tanto a posse de bola, mas que pressiona muito e que quer contra-atacar, é um time mais reativo, não vinha se encaixando muito na ideia do Alan Patrick. É um jogador que pode deixar o Inter e a partir disso o Inter olha para o mercado e analisa possibilidades de um novo camisa 10, um jogador armador que possa trabalhar dessa forma, mas que tenha um pouco mais de intensidade em relação ao Alan Patrick.
9: E além do Maripã e de um meia, que outra posição o Inter procura para reforçar o elenco?
4: Então, além do Maripã, o Inter tem tudo encaminhado com o Caleb, jogador do Fortaleza, que é um meia que faz mais de uma função ali no meio de campo, né? Ele pode jogar aberto, pode jogar como camisa 8, mas ele não se encaixa naquele perfil do 10 articulador, como a gente falava antes, né? Que poderia ser um substituto do Alan Patrick. Além desse jogador, o Inter analisa a possibilidade de um meia, principalmente se o Alan Patrick sair, mas o foco principal do Inter na janela é um centroavante. O foco do Inter é um camisa 9 para chegar e ser titular, para substituir o Rafael Borré. É a venda do momento do Inter por enquanto, foi vendido ao River Plate recentemente, e o Inter precisa de uma reposição, também pelo fato do Alejandro não ter se apresentado nas melhores condições, mas porque o Borré, por mais que não vinha jogando tão bem, é um nome de peso, é um nome que se criou muita expectativa, e o Inter precisa entregar um jogador que, pelo menos dentro de campo, consiga entregar mais gols e tenha também um custo menor que esse jogador. O Inter busca esse atleta no mercado, né? O Vaguinho, nosso colega, trouxe a informação de que não está descartado, inclusive, a possibilidade de compra de um jogador de outro clube. Nada em valores exorbitantes, porque o Inter não teria essa capacidade, mas o Inter está disposto a fazer uma compra nesta janela, um centroavante que chegue para ser titular, que assuma essa vaga e que possa levar o time nesse segundo semestre a resultados melhores. O Inter que volta a jogar oficialmente no dia 22 de julho contra o Cruzeiro no estádio Beira-Rio pela 19ª rodada do Brasileirão. Antes tem esse confronto contra o Cerro Largo amanhã, depois outro jogo treino contra o São Paulo no Beira-Rio no sábado e encerra essa preparação para a volta dos jogos oficiais na próxima semana, na próxima sexta, contra o Caxias.
9: Obrigada, Antônio Oliveira, trazendo aí as informações do Inter. E o Grêmio, hein, Lucas Katsurayama, que teve novidade hoje no treino, né? Boa noite.
5: Boa noite, Viviana. Boa noite a todos. Pois é, hoje o treino do Grêmio, segundo da semana, teve o retorno de Amuso. Isso porque ele foi desfalque nas últimas atividades, inclusive no amistoso contra a Chapecoense no último sábado, por conta de um desconforto muscular. Agora está recuperado, treinou normalmente.

0: nos próximos treinamentos, mas pelo menos o Amuso já está confirmado.
1: Bom, Lucas, vamos falar um pouquinho dos selecionáveis, né, que ficam à disposição aí para o amistoso contra o Cruzeiro. Vão ficar ou não?
0: Não, esses ainda não, Viviana. Isso porque o Grêmio deu a eles alguns dias de férias, mesmo eliminados, né? Estou falando de Everton, da seleção brasileira, e Balbuena, da seleção paraguaia, ambos os times eliminados nas oitavas de final. Só que eles não tiveram férias, assim como os outros jogadores, no fim do primeiro semestre do Campeonato Brasileiro, lá quando o Grêmio jogou no dia 31 de maio. Eles se representaram com as suas seleções, ficaram treinando, disputaram a Copa, não tiveram tempo de descanso, receberam um tempo bem menor do que os companheiros. Natural, né? Não tem como receber os cerca de 15 dias que o Grêmio deu, mas estão descansando um pouco depois das eliminações e aí depois voltam somente no dia 13. Então, para a retomada do Campeonato Brasileiro, e aí é lá no dia 17, na sexta-feira da semana que vem, aí sim, o Everton de volta, e aí é um jogador titular, o Balbuena também, e aí coloco ele até como uma possibilidade no time titular, porque o Grêmio perdeu o Vieira e vai ter que achar um zagueiro pelo lado esquerdo. Por enquanto teve teste do Luiz Eduardo, mas tem Kahneman, tem Wagner Leonardo, até um improvisado Balbuena por ali.
1: Hoje também teve uma confirmação importante de venda no Grêmio. Traz mais informações, Lucas.
0: Isso, e veio do Uruguai. O Peñarol confirmou a compra de Arezzo. Já não estava no Grêmio há cerca de um ano, né? Quando ele foi emprestado exatamente para o Peñarol. Mas agora o clube uruguaio exerce o direito de compra. E a nossa apuração dá conta de um valor de 3 milhões e meio de dólares, o que dá cerca de 18 milhões de reais. O Grêmio comprou ele em 2024 por 3 milhões de euros, 50% dos direitos. Consegue recuperar esse investimento que foi feito lá atrás, o Grêmio com Arezzo. Primeiro pagamento é, de forma imediata, 1,5 milhão de dólares e depois são outras duas parcelas de 1 milhão de dólares que vão ocorrer nos próximos anos, até 2028. Portanto, Arezzo, que chegou aqui em 2024, não confirmou, foi para o Uruguai, teve ótimo desempenho lá no Peñarol, agora não é mais jogador do Tricolor.
1: Vamos falar agora um pouquinho do Arthur, ele pode ir para o Corinthians, isso?
0: Pois é, informação que vem da imprensa paulista que Arthur, ex-jogador do Grêmio, né? Ele estava emprestado até o final do mês de junho, ele pode ir para o Corinthians. Tem um interesse, houve uma sondagem, mas num primeiro momento não tem um acordo porque a pedida salarial do Arthur para o Corinthians foi considerada alta para o patamar que o clube paulista pode pagar hoje. E aí, por enquanto, não tem um acordo, mas o Arthur é um alvo do Corinthians que deve insistir na negociação. É o que traz a imprensa paulista. Então, o Arthur, que deixou o Grêmio depois de exatamente não ter um acordo salarial com o Tricolor, busca definir agora o seu futuro e, quem sabe, o futebol brasileiro. Não tem nada definido, mas o Corinthians é o primeiro que aparece no noticiário como uma possibilidade. Valeu, Viviana. Boa noite.
1: Obrigada, Lucas Katsurayama. Assim a gente fecha, né, as informações da dupla Grenal. E vamos encerrando o Estúdio Gaúcha com o futebol feminino. Carol Freitas, boa noite.
2: Boa noite, Viviana. Boa noite para quem nos ouve. Vamos falar um pouquinho sobre o episódio novo do Resenha das Gurias, que já está no ar para quem quiser assistir ou ouvir. Nós recebemos a Límpia Fretes, lateral paraguaia, que está defendendo Juventude nessa temporada. E aí falamos muito sobre o ano de 2026, as experiências que ela teve no Cruzeiro, vice-campeão brasileiro na última temporada, e também as passagens, né, que ela tem pela seleção paraguaia, que acabou ficando de fora da próxima edição da Copa do Mundo Feminina. Então, para quem quiser conferir, o episódio novo do Resenha das Gurias está disponível no YouTube de Gaúcha Esportes e também no Spotify do Resenha das Gurias. Nesta semana tem episódio novo e aí vai ser com a Priscila, atacante que está no América do México, mas que defendeu as cores das Gurias Coloradas, está voltando de lesão, recuperando espaço na seleção brasileira, então foi chamada pelo técnico Arthur Elias para o último período de treinamentos e agora busca reconquistar esse espaço visando a Copa do Mundo do ano que vem. 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

0: Obrigada, Carol Freitas. Fechamos então o Estúdio Gaúcha de hoje. Vem aí o Rafael Collin com o Esporte Companhia para Esponqueado, Chevrolet na Esponqueado, a revenda que não perde negócio. E amanhã, a partir das 10 da noite, a gente está de volta. Conto contigo, hein? Até lá. Tchau, tchau.
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2: 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Professor de Ronda Alta, no norte do estado, é investigado por abuso sexual contra aluna de 14 anos. Ele foi afastado das atividades. Senado aprova projeto que cria transferência automática de pensão alimentícia para beneficiários. Texto segue para sanção do presidente Lula. Justiça Eleitoral inicia a convocação de mesários para eleições de outubro. Tempo seco na capital agora faz 8 graus. O amanhecer desta quarta-feira será de tempo frio, com possibilidade de geada na maior parte do estado. O sol predomina em todas as regiões, com maior aquecimento durante a tarde. 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
2: Trânsito que flui bem na capital neste momento. Nas rodovias gaúchas, não foram reportados acidentes pelas polícias rodoviárias.
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2: Dois homens são mortos a tiros em Dona Francisca, na região central do estado.
3: A Polícia Civil investiga o duplo homicídio registrado na noite dessa terça-feira em Dona Francisca, na região central do estado. Dois homens de 33 e 27 anos foram mortos a tiros na Vila da Corsã por volta das 9h30 da noite. Segundo a investigação, as vítimas tinham antecedentes e eram envolvidas com o tráfico de drogas. Os autores chegaram a pé, fizeram os disparos e fugiram. Nenhum suspeito foi preso até o momento. A motivação do crime ainda é investigada. Da redação, Ayrton Lemos.
2: O Departamento de Estado dos Estados Unidos afirmou nesta terça-feira que é absurda a hipótese do Itamaraty de que os norte-americanos poderiam realizar uma ação militar no Brasil após o primeiro comando da capital e Comando Vermelho serem classificados como organizações terroristas. Na resposta, um porta-voz do governo de Donald Trump diz que o país tem trabalhado para combater essas organizações que hoje têm atuação no território americano. A manifestação rebate o que disse o ministro das Relações Exteriores. Mauro Vieira afirmou em um ofício enviado à Câmara que a classificação abre margem para uso da força militar pelo governo Trump em território brasileiro. 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Da redação, Maria Regina Eichenberg.
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10: Obrigado, viu, Thiago? 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

0: Rafael Collin.
1: Vamos nessa então, meus amigos. Chegou a nossa hora da madrugada. Já é quarta-feira, isso mesmo, 6:08. Vamos em frente, Copa do Mundo, dupla Grenal, futebol brasileiro, seleção, enfim, os assuntos que têm predominado nos últimos dias, né? Agora aumentando um pouquinho mais as discussões também sobre a dupla Grenal. O que a Argentina fez hoje foi um negócio impressionante, a virada do jogo contra o Egito e a classificação para a fase de quartas de final da Copa do Mundo. Agora à noite a Suíça eliminando a Colômbia nos pênaltis, num jogo que teimou em ficar em 0-0, e aí na decisão por pênaltis deu Suíça 4-3 nos colombianos. 6:09, conosco KTO, kto.bet.br, jogue com 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Na mesa de áudio, Murica Matos. Na central técnica, o Rubens Silva. Nas gravações, a Eduarda Brum. A produção é da Camila Nunes e da Isabelle Castro. Vamos em frente? Vamos lá então? Murica, por gentileza, o cartão de visitas da trilha sonora de hoje.

0: Na linha para conversar comigo, aqui na nossa madrugada esportiva da Rádio Gaúcha, técnico de futebol, também empresário atualmente, né? Renê Simões. Renê, prazer falar contigo, tudo bem, tudo certo, obrigado por me atender.
1: Prazer falar contigo também. E nessa madrugada, desse dia que tivemos dois jogos super interessantes, né? E ainda curtindo o luto da derrota do Brasil, né?
0: É verdade que a gente vai conversar daqui a pouco, mas antes, essa virada da Argentina, como é que você avalia, René? Reta final do jogo, não se contentou nem em fazer um empate heróico, mas virou o jogo e nem foi para a prorrogação, Argentina.
1: Nós sul-americanos somos muito emocionais, né? A gente trabalha muito com sentimento. Eu normalmente tento tirar esse sentimento e colocar razão. Então, vamos observar o seguinte: a Argentina teve uma vitória heróica contra Cabo Verde. Cabo Verde, que é a menor população que conseguiu chegar num 16-avos de uma competição, né? E a Argentina conseguiu ganhar na prorrogação desse time. A Argentina teve uma virada épica contra quem? Contra o Egito. Aonde é que o Egito já chegou em Copa do Mundo? Então, aquilo que parece ser um negócio super extraordinário, eu, como treinador, vejo com muita preocupação. Eu digo, alguma coisa está errada nesse time. Esse time não é tudo que se pode imaginar, porque ainda não enfrentou um time de primeira prateleira, teve alguma dificuldade, o Messi perdeu pênalti para a Áustria, depois acabou fazendo dois gols, e tem um empate e ganha na prorrogação de 3-2, toma dois gols de Cabo Verde, e hoje, se não fosse o lado, e não é porque eu sou brasileiro que eu estou falando isso, não, estou falando friamente como treinador. O primeiro gol anulado do Egito foi um pisão discreto no pé do jogador argentino. Mas o terceiro gol da Argentina foi um pisão discreto no pé do Salah dentro da área e culminou num contra-ataque o terceiro gol. Então, um peso de 50 gramas aqui e um peso de 10 quilos do outro lado.
0: Então,
1: foi inacreditável. A Argentina tomando contra-ataques em cima de contra-ataques. Dito isto, tecnicamente, com esse olhar que eu tenho que ter, vamos entrar no lado da emoção. Fantástico ver o Messi joga sempre entre linhas, ele vai mapeando e arrumando espaço. E o Egito marcou ele maravilhosamente bem até os, para mim, 3-0. Anularam um. Sabe para onde ele foi jogar? Ele foi jogar na ponta direita. Ele se escondeu lá na ponta direita, ficou lá. De repente, não conseguiam acompanhar ele, ele deu um cruzamento, gol. De repente, outro cruzamento na área, ele entra da direita para dentro e pega aquele rebote e faz o gol de empate. E depois o terceiro gol sai com ele, não sai com influência direta dele, mas dessa vez ele tinha voltado. Ele tinha voltado, final de jogo ele estava no campo da Argentina, coisa que normalmente ele não faz, ele fica andando por lá, como o Egito todo atacou, ele voltou e estava no seu próprio campo. Então a gente tem que enaltecer esse cara, a gente tem que enaltecer a raça. Os jogadores jogaram ele para o alto, então esse lado é bonito, isso é um lado bonito de se ver.
0: É verdade. E a Copa como um todo, o que você está achando? O número maior de times, as pausas para hidratação, enfim, qual é a tua avaliação, René?
1: Um número maior de time eu não sou contra, não, e eu vou dizer por quê. O futebol, quando João Avelange assumiu nos anos 70... O que ele fez? Ele colocou a sub-20 fazendo esse campeonato maravilhoso para incluir a África. Depois ele colocou a sub-17. Com a inclusão da sub-20 e sub-17, a África e a Ásia começaram a revelar jogadores. as seleções sul-americanas não conseguiram. E hoje eu vejo um campeonato africano. Se você pegar a seleção da Inglaterra com o africano, a seleção da França é quase de descendentes de africanos, e as seleções africanas indo bem, como o Senegal, que meteu 2-0 na Bélgica, tomou a virada. Hoje nós vimos o Egito tomando a virada, Cabo Verde fazendo o que fez. Então eu acho que essa integração é sadia para o futebol. No tempo técnico, eu também gosto, porque o único esporte coletivo que não tem tempo para o treinador é o futebol. O Bernardinho, todo mundo fala, fantástico, pediu o tempo, virou o jogo. Aí está vendo que está ruim. O jogador não está indo bem, ele tem direito de tirar o jogador, senta no banco e diz para ele, calma, meu filho, vamos. Eu, às vezes, vejo um jogador meu que está nervoso dentro de campo, não posso tirar. Ele acaba recebendo um cartão vermelho e eu jogo com menos um, perco o jogo. Meu time está errado e, com o barulho do estádio, a distância, eu não consigo ver. Então, eu acho extremamente importante. Eu acho só que 3 minutos é muito tempo. É muito tempo. Pode ser também fazer até. Cada treinador pode ter direito a pedir um tempo. Ele pode pedir ou no primeiro tempo, ou pedir no segundo. Quem pedir no primeiro não pode pedir no segundo, e o cara que não pediu no primeiro, óbvio, ele vai poder ou não pedir no segundo tempo. Mas eu acho que algo extremamente bom para o treinador trabalhar. E você vê que os jogos viram, times que não estão jogando bem acabam voltando. E, lamentavelmente, né, nós vimos o Ancelotti fazer uma substituição 1 minuto antes do tempo. Ou seja, os dois jogadores que entraram, o técnico, na parada, ele pôde trabalhar com as substituições que foram feitas. Então, eu acho que foi dada uma cochilada aí no jogo da Noruega muito grande.
0: Já já vamos entrar nesse jogo da Noruega. Quero conversar muito contigo, René Simões, técnico de futebol, sobre o Brasil. Antes, ainda a questão do teve um gol da Copa aí que pegou no fio do cabelo do jogador que deu assistência pro gol. Como é que você vê esse detalhe aí do VAR e o VAR como um todo?
1: Eu acho que tudo que acaba com a injustiça, e eu já estive dos dois lados, em time pequeno e já tive em time grande. Então eu sei como funciona, né? Na dúvida é sempre para o time grande, o time pequeno sempre vai ficar. Então há muita injustiça, havia muita injustiça. Hoje pode ter erro, pode, porque é humano controlando lá, você vai ter erro de centímetros. Antes do VAR, a gente tinha erro de metros para os times, para um lado ou para o outro, mas normalmente era para os times de menor expressão. Eu gosto disso. Ah, pegou no fio. O fio faz parte da minha vida, de cabelo, pô. Ninguém vai conhecer o René Simões sem cabelo, pô. Ele faz parte do meu corpo. Acho injusto, por exemplo, a metade do dedo do cara da chuteira dá o impedimento dele. Aí eu acho que para o impedimento, eu acho que poderia ser o corpo todo. Está o corpo todo, está impedido. Não está o corpo todo, está tudo bem, vamos embora. Eu ouvi até alguém dizendo assim, devia acabar com o impedimento. Eu queria dizer para quem está escutando e deu essa ideia, que isso já foi tentado. Num campeonato sub-17, foi tentado tirar o impedimento. O que que aconteceu? Ficavam 3 jogadores lá numa área, atacante, óbvio que teriam que ficar 3 defensores com ele. E ficavam 3 atacantes lá na outra área, óbvio que teriam que ficar 3 defensores. E aí ficava uma loucura. Um jogo extremamente feio, sem lógica nenhuma, de compactação. Então, isso foi tentado. Eu acho que o impedimento pode fazer esse ajuste aí de ser o corpo todo e não um pedacinho da chuteira. O cara tá impedido, né?
0: René Simões, de 0 a 10, a nota para o desempenho da seleção brasileira na Copa do Mundo de 2026 e por quê? Começando então uma análise do que aconteceu com o Brasil nessa Copa.
1: Olha, eu hoje fiz uma gravação falando o seguinte: quando você abre a torneira e não tem água, o problema é da torneira? Talvez seja. Não, mas pode ser da tubulação. Talvez seja. Mas pode ser da usina, né? Da fornecedora de água, lá onde nós produzimos a água potável. Então você tem o micro problema, que é a torneira. Você tem o médio problema, que é o tubo, o cano. E você tem o macro problema, que é a usina. É, eu acho que nós começamos pelo macro. O nosso problema é não ter um projeto de futebol brasileiro. O que que vai acontecer de hoje até 2030? O que que vai acontecer até 2034, 2038? Nós não sabemos. A gente sempre olha a torneira. O treinador foi muito mal, o time foi horroroso. Eu acho que tem que discutir, é o papel de vocês mesmos, da imprensa, discutir isso. Mas como profissional, eu falo disso também, mas eu acho que nós temos que ter um projeto Brasil de futebol. O que que vai acontecer? Nós não sabemos. Nós não sabemos o que que vai acontecer. Nós vamos continuar com os 9 jogadores estrangeiros? Vamos falar de formação, mas não temos espaço para colocar os jogadores da formação. Não se produz lateral esquerdo, lateral direito, o número 10, tudo é estrangeiro que nós temos, né? A não ser o Inter, né? Todos os outros são estrangeiros. Então, por que isso? Porque são 9 jogadores estrangeiros jogando. A América do Sul já diminuiu esse número, não são 9 na América do Sul, porque eles produzem para mandar para cá e mandar para a Europa. Então, precisamos pensar nisso. A nossa base, precisamos pensar na base. Nós temos que criar o drible. Nós somos de 48 seleções na Copa do Mundo, nós somos o número 48 em número de dribles certos. Dá para você imaginar uma seleção brasileira assim? Onde é que está esse erro? Está na formação. Então isso é na tubulação, é no meso ali. Mas tem que ter o macro, tem que vir de um planejamento lá, que estoura aí. Estoura nos jogadores. Depois a gente vai ver a convocação. Convocação absolutamente fora de senso. Porque tivemos 4 treinadores nesse processo. Tivemos 4 treinadores. Então, são tantos erros que a gente vê, né? Uma seleção brasileira jogando contra a seleção da Noruega e tem 35% de posse de bola. Onde é que está isso? Isso está no macro, porque tinha que ter uma proposta e que o treinador sabe o seguinte: futebol brasileiro, ele só tem uma bola no jogo e essa bola é sempre do futebol brasileiro. Sempre foi assim. Sempre foi assim. Por que que nós mudamos? Então, são vários problemas que a gente tem que pensar.
0: É a CBF que tem que definir, ó, o futebol brasileiro sempre foi ofensivo, tem jogadores para isso sempre, e vai ser assim, Carlo Ancelotti, mesmo que você goste de atuar de outra forma. É isso. Ou Ancelotti ou qualquer outro treinador tem que vir de cima para baixo essa ideia de jogo também e também todo o trabalho de bastidor de uma seleção.
1: Não, e quando você pensa no geral, é tudo muito doido. Eu acho que sequestraram o Luiz Henrique, né?
0: Pois é.
1: Luiz Henrique, todas as vezes que ele entrou, foi fenomenal. Cadê o Luiz Henrique? Desapareceu assim, de repente, né? De repente apareceu o Iago, Igor, Thiago, nas nossas vidas. Quem conhecia? De repente, para uma Copa do Mundo, apareceu um jogador, né? Privilegiamos jogadores que eu, quando assumo um clube, primeiro eu faço a listagem. Eu digo assim: quem é esse jogador aqui? Suponhamos, eu estou num time de primeira divisão. Quem é esse
0: Tá.
1: jogador? Ah, esse jogador, ele é de tal clube que nós contratamos, ele caiu para a segunda divisão com esse time. É mesmo? E no outro ano? Ah, ele caiu com outro time. E no outro? Ele caiu com outro time. E para que que você quer esse cara no teu time aqui? Trouxe ele agora. Manda embora. Esse cara já caiu 3 vezes. 3 vezes. Eu vou ficar com ele no meu elenco, eu chegando no clube, de jeito nenhum. Nós levamos jogadores que foram desclassificados a primeira vez, a segunda vez e a terceira vez. Então, nós levamos um grupo de perdedores de Copa do Mundo. Eles podem ser ganhadores nos clubes, temos que respeitá-los, pô, jogos ótimos, mas na seleção não comprovaram que eram ganhadores. Isso tudo tem que ser pensado, tem que ser colocado no papel na hora de você fazer. Agora, convoquei o jogador, aí eu gosto dele, eu convoquei também, tá, mas ele, na seleção, ele disputou 2018, 2022 e agora 2026. 3 vezes. O que que esse cara está fazendo aqui? Ele não pode estar aqui. Ele não pode estar aqui. Nós temos que ter uma regra de trabalhar com vencedores. E aí, dá no que deu.
0: Renê Simões, Neymar, tem muitos memes aí, como a gente diz hoje em dia, tem muitos cortes de internet, Instagram, falando da queda da seleção brasileira, e um desses cortes é aquela entrevista que você deu, não lembro nem o ano, mas lá no início
1: 2010.
0: 2010, olha só, 16 anos atrás, em que você alertava, ó, Brasil, estamos criando um monstro, papapá, papapá. O que você tem a dizer agora, com essa entrevista sendo buscada novamente, muita gente dizendo, ó, René Simões era um visionário, cantou a pedra, tinha razão em relação a isso. E, obviamente, o país está dividido, né? Tem vários que estão dizendo isso, que concordando com você, e tem vários que são extremamente apaixonados pelo futebol e pela figura do Neymar.
1: E eu sou apaixonado pelo futebol dele. Ele é o último dos moicanos, e a gente tem que começar a voltar a fabricar jogadores com o repertório que ele tem. O repertório que o Neymar tem como jogador é maior do que o repertório do Messi. O Messi é mais eficiente, é mais repetitivo e com qualidade. Mas o repertório do Neymar, só um jogador, na minha visão, ganhar dele, que é o Ronaldinho Gaúcho. É mais bailarino do que ele. Para mim, ele é um bailarino do futebol. Sempre gostei. Eu nunca critiquei o futebol dele. Eu sempre disse que nós tínhamos que educar aquele menino naquela época. E eu, até hoje, diria tudo o que eu disse. Só não usaria a palavra monstro. Eu diria exatamente o que eu disse. Temos que educar e não usaria a palavra monstro, porque aí deu uma conotação diferente do que eu queria, que era ajudar e não apontar defeitos, ser contra ele. Acho que foi cometido um erro. Eu digo isso porque nas seleções que eu trabalhei, você tem que ter um diálogo direto com o jogador o tempo todo. E eu acho que eu vou contratar, vou convocar aquele jogador. Então eu ligo para aquele jogador, converso com ele, digo as minhas esperanças, digo como eu quero e faz. E o Neymar? Quem era o Neymar? A figura do Neymar merecia, logo de início que chegou o Ancelotti, ter dado uma ligação para ele e assim: olha aqui, ó, deixa eu dizer uma coisa para você. Para mim, você é o melhor jogador brasileiro, agora você tem que se recuperar. Fique tranquilo, porque eu vou te convocar. Agora, você tem que estar bem. O Neymar fez 6 jogos seguidos. Como ele não tinha certeza que ia ser convocado ou não, o Neymar fez 6 jogos seguidos. Ninguém está fazendo isso, porque você joga de 3 em 3 dias, não dá para fazer para quem vinha tanto tempo parado. Então, o que que aconteceu? Acabou ele tendo uma nova contusão e chega na seleção, podia ter chegado na seleção fresquinho para jogar e jogar como o Messi. Observem o Messi jogando. O Messi é o jogador com menor distância percorrida de todos os 248 jogadores. Por quê? O Messi fica ali, vai mapeando, pegando o espaço dele, ele só corre 10, 15 metros para chegar na área e fazer o gol, chegar na área, fazer a tabela e deixar alguém na cara. Por quê? Porque ele sabe que ele não pode voltar lá no meio-campo, lá atrás, sair marcando, não. E a seleção da Argentina, todo mundo joga para ele. Então, eu acho que faltou esse entendimento, E aí a gente percebe o quanto ele tem de qualidade na batida do pênalti, né? Naquele momento ele vai lá, bate o pênalti. Pena que ele tenha ido lá discutir, pega a bola, volta e vamos tentar empatar o jogo, como fez a Bélgica, como fez a Argentina, que acabou virando o jogo. Mas aí faz parte todo de um enredo tão complicado, né? Que teve até que colocar ele no jogo quando o Matheus Cunha estava muito bem, mas tinha que colocar ele, aí desarrumou, fez aquela festa toda, bota o garoto que entrou bem para o lado direito, bota ele por ali. E eu acho que se você pegar o gráfico aos 67 minutos, ali a seleção brasileira começa a perder o jogo e nós estávamos 0-0 ainda, foi nessas mexidas todas.
0: Mexeu demais no time, né? O Endrick pode
1: Sim,
0: ter
1: porque
0: errado aquele gol, mas assim, mas pelo menos era um novo atacante que estava com poucos minutos ainda em campo. Aí de repente ele vira acompanhante de lateral. É isso que eu tenho criticado muito. Para colocar Neymar, o Ancelotti mexeu na estrutura do time e aí esses números aí mostram, o Brasil começa a cair de rendimento.
1: Totalmente, pô, totalmente. A Noruega tomou o jogo na mão. E até, como eu disse, deu para ele modificar o time dele, porque na parada técnica ele sabia. Tudo que eu falei que a gente não consegue, às vezes, mandar para campo, porque o jogo está quente, ele teve a tranquilidade de dizer, ó, está entrando o menino, está entrando o Neymar, então o jogo vai ficar assim, modificou, porque estava difícil para eles saírem ali com o Matheus Cunha pressionando, né? Coisas de treinador de futebol, e eu me coloco. Eu já fiz coisas assim também que desarrumei e perdi o emprego. Eu perdi o
0: Ah,
1: emprego.
0: pois é.
1: Se eu fui para Jamaica, é porque eu estava no Catar, eu ganhei todos os títulos com o Árabe, Oswaldo de Oliveira era meu assistente, e no último jogo, ganhando de 2-0, eu brinco que eu tive uma diarreia mental, e eu fiz uma substituição e acabei perdendo de 3-2. E eu que não quis renovar meu contrato antes, porque eu disse, vou ganhar o último campeonato, que era a Copa do Rei, vou me dar muito dinheiro. No dia seguinte eu ganhei, foi uma carta de demissão, um abraço, tchau, e vim embora. E graças a isso eu fui para Jamaica, e eu chamo isso de Jesuicidência, né? A minha diarreia mental. Mas treinador tem isso, às vezes, ele pensa uma coisa e dá tudo errado.
0: Deu uma de Egito.
1: E deu uma de Egito também. Não sei nem se foi de Egito. O Egito, cara, eu não me conformo com essa anulação do segundo gol do Egito. O segundo gol deles anulado fez uma diferença danada ali. Porque do segundo, Estados Unidos ia a Argentina ia cair naquele momento que tomou o gol, mas depois não. Ele, opa, temos chance aí. Apesar de ter tomado depois o 2-0, mas aí já foi com mais tempo, né? Com mais tempo.
0: Sim, mas ainda sobre o Neymar, a questão de educação que você falou, ó, eduquem esse menino. Isso mudou ou ele continuou igual a quando você fez o alerta em 2010?
1: Eu acho que no Barcelona, o Barcelona ele foi muito bem, cara, muito bem. Porque o Barcelona tem uma coisa, não importa se você é o número um, número dois, o número três, o clube é maior do que você. Então, a importância é que quando o jogador passa a ser maior do que o clube. Então, ele ali, pô, olha, eu não consigo esquecer aquele Barcelona e Paris Saint-Germain, aquele jogo que ele conseguiu fazer, aquela virada. Até de bater o pênalti foi ele que bateu. O Messi largou para ele e ele fez tudo, né? Ele deu o passe para o último gol. Foi um espetáculo. Ali estava demais, jogando demais. Quando ele vai para o Paris Saint-Germain, aí ele ficou maior do que o clube. E eu conheço bem os árabes, né? Os árabes deixam mesmo, adoram jogadores grandes assim. E aí ele ficou muito grande. Ali eu acho que ele perdeu um pouquinho daquilo que ele estava de concentração, de tudo no Barcelona. Eu acho que esse foi um grande erro dele. E depois eu acho que ele não teve o cuidado com o corpo como teve o Cristiano Ronaldo, como teve o Messi. Tu vê que o Messi pouco se machucou, o Cristiano pouco se machucou. Eu não me lembro nunca de. Me lembro a última vez que o Cristiano Ronaldo se machucou. E o Neymar, você vê quantas vezes ele se machucou, né? Então, o cuidado nesse aspecto aí com o corpo, que é a minha ferramenta de trabalho, ele deveria ter tido muito mais.
0: O René, aquela declaração em 2010, de lá até hoje, você voltou a conversar com o Neymar? Como é que foi a reação dele dali em diante com você? Se der para dar mais detalhes, assim, como é que isso foi avançando em relação à convivência de vocês?
1: Não, eu nunca conversei com ele. Eu escrevi uma carta, porque ele foi num programa da Hebe Camargo. A Hebe tinha um programa que mulheres entrevistavam um homem, e no outro programa, homens entrevistavam uma mulher. E nesse que ele estava, uma das mulheres, uma repórter, disse assim: "É, tem um cara aí, né, que falou que você ia virar um monstro." Aí ele disse assim: "Não, o professor é uma pessoa boa." Quando ele falou isso, aliás, a Hebe Camargo interviu e disse: "Olha, essas pessoas a gente não deve nem dar atenção." Ele falou: "Não, o professor é uma pessoa boa." Ele falou isso. Quando ele falou isso, eu disse: "Espera aí, eu tenho que escrever para ele." E como o auxiliar do Dorival tinha sido meu assistente, eu escrevi uma carta explicando para ele que, porra, eu adorava o futebol dele, porque eu gosto de futebol jogado, bonito, futebol brasileiro, não gosto de outro tipo de futebol. Gosto do drible, eu gosto da inventividade, da criatividade, e que eu não queria sofrer como meu pai me contava que sofreu em 1950, quando perdeu no Maracanã. Meu pai contava, sentado no meio-fio, chorando, chorando as pessoas. E que eu esperava para 2014 com ele ter alegrias, porque ele era a esperança do futebol brasileiro. Mandei essa carta, meu assistente disse que ele leu e disse assim: "Ó, agradeça ao professor." Nunca mais nos falamos. Eu também nunca usei esse. Sempre aparece, eu não coloco nas minhas redes. Se você olhar minha caixa aqui, o que tem de gente que postou isso e dizendo que você tinha razão, jamais reposto isso, porque eu nunca falei para cobrar dele ou rebaixá-lo de jeito nenhum. Eu queria mostrar para ele e principalmente para a juventude questão de educação. Isso, só isso, não tinha outro interesse nenhum nisso. A Netflix fez um seriado dele e ele começa falando, né? "Ah, vamos começar o seriado falando daquele cara que eu disse que era um monstro." E aí, eu podia nem estar na quinta divisão. E aí eu escrevi algumas coisas para ele. Digo: "Olha, não sei se te ajudou ou não ajudou, mas você está na Premier League, você está na maior liga do mundo. Se te ajudou, fico feliz. Se não ajudou, também não faz diferença para mim, porque a intenção foi ajudar."
0: Então, nesse momento aqui, agora, você não tá com aquele sentimento assim: "Ah, eu avisei, eu, olha só, demorou, mas eu tô com a razão."
1: Olha, eu vou dizer para você da pureza da minha alma, cara. Nenhum sentimento nesse sentido. Ao contrário, se você pegar no meu Instagram, no dia antes do jogo da Noruega, eu dei uma declaração e disse o seguinte: espero que ele veja o Messi jogando e ele comece a entender o que é jogar entre linhas. Porque ele entrou contra a Escócia e aí ele pegou. Algumas vezes ele entrou, ficou no espaço, mas a bola não chegou, como o Depou fazia essa bola chegar no Messi, não chegou nele. Aí ele saiu para os lados e levou logo uma cacetada. Porque ali na frente da área ninguém vai querer bater nele, pô. E ele vai receber entre linhas. O quem é que ele tem pela frente dele? O zagueirão. Um, dois, está na cara do gol, ocupa o espaço e faz o gol. Então, eu falo isso, pode ir no Renê Simões Oficial, quem entrar vai ver. Eu dei para o Bulldog, que é da FM, o dia, e está aí, eu coloquei. E eu disse, eu estou com um sentimento de que o Neymar vai fazer alguma coisa especial ainda nessa Copa pelo Brasil. Porque eu sempre gostei do futebol dele, eu sempre gostei do repertório dele. Agora, da forma como às vezes ele usava esse repertório, foi o que fez ele se machucar muito. Ele veio de querer ir para o gol, às vezes ele queria driblar aqui mais, fazer outro, porque o talento dele é incomparável. Agora, jamais, jamais, como é que eu vou ficar feliz do Brasil estar fora? Em 82, o Brasil fez uma Copa do Mundo linda, não ganhou. Eu fui contratado para o mundo árabe. Brasil, Brasil, Brasil, eu fui. Em 2000, em 94, o Brasil foi campeão, eu fui contratado para Jamaica. Brasil, Brasil, campeão. Em 2002, o Brasil foi campeão. Eu fui contratado de novo. Eu voltei ao Catar, depois de ter trabalhado duas vezes lá, eu voltei em 2002. Então, os profissionais brasileiros não torcem contra o futebol. Eu não posso. Eu não posso. Você não pode torcer contra. Porra, por quê? Você vai diminuir o número de ouvintes do teu programa? Porque o Brasil está fora. O interesse diminui. Então, jamais, jamais eu ficaria feliz em saber que o Brasil está fora, até porque o Brasil não está fora por culpa dele. Eu não vejo em que culpar o Neymar pelo Brasil estar fora. Eu não vejo isso.
0: Perfeito. Ronaldo Nazário deu uma entrevista também dizendo que já tinha conversado com o Neymar para ele jogar mais perto do gol, porque ali os caras iam bater menos
1: Isso,
0: nele,
1: eu vi
0: né?
1: essa entrevista do Ronaldo. Lá é o lugar que você tem que jogar. Lá, jogar onde jogava o Romário, porra.
0: Sim.
1: Você não vê nunca o Neymar vir pegar uma bola do Depou no pé do Depou. De jeito nenhum. O que é que eu vou fazer lá no meio-campo? Lá não é problema meu, é deles. Me dá a bola aqui, ó. Eu quero a bola aqui. Eu vou dar um drible, eu e o goleiro. Vou fazer o gol, porra. Você viu
0: Perfeito.
1: o primeiro gol que ele fez contra Cabo Verde, pô? Eu estava marcando ele foi pegando espaço entre o lateral esquerdo e o quarto zagueiro. Daqui a pouco esperou o um lançamento do zagueiro, ele domina e faz o gol. É lá, um toque, segundo toque é gol.
0: E
1: Para
0: que
1: que eu vou
0: domínio,
1: dar
0: hein?
1: 10? Que domínio é ele, né? É o Messi, pô. Mas o
0: Impressionante.
1: Neymar também, o Neymar tem esse domínio também. Se ele jogasse nesse espaço aí, pô, ele teria muito mais gols do que ele fez na seleção e teria muito mais jogos.
0: Para fechar nossa belíssima entrevista e agradecendo mais uma vez por me atender aqui na Rádio Gaúcha, Renê Simões, tem solução então o Brasil 2030? É esperar aí, nunca ficamos tanto tempo sem título, né, de Copa.
1: Não vamos pensar na torneira, não vamos pensar no interruptor. Eu apertei e não tem luz. O problema é interruptor? Não, pode ser a fiação. Aí vejo na fiação, não está legal. Olha, deve ser na hidrelétrica lá, onde produz. Vamos ver lá. Então é o macro. Nós vamos pensar no macro, no futebol brasileiro. Todas as coisas têm que ser resolvidas no futebol brasileiro. Volto a dizer, com nove jogadores estrangeiros jogando numa equipe profissional, isso é um absurdo. É um absurdo. Tem que reduzir isso para quatro jogadores. A série A e B, quatro jogadores. A série C e D não pode ter jogador estrangeiro e você é obrigado, obrigado a ter pelo menos cinco jogadores com faixa de idade até a sub-20, até 20 anos. Aí você vai dar chance de formar mais jogadores. Você tem que começar a pensar no Nordeste. Igor Paixão é lá de cima, é lá do Norte. Jogava no Curitiba, foi pro Feyenoord, agora tá no Ajax, lá na Holanda. Joga muito esse menino. Tava lá em cima, lá no Norte. Como é que alguém vai ver? Então, quem é que tem que ver o projeto? Esse projeto tem que contemplar o Brasil inteiro. Nós somos um continente. Os Estados Unidos que é um continente também, ele divide o país em quatro zonas, para todo mundo ser observado. Nós temos que fazer isso também.
0: Renê Simões, muito obrigado pela entrevista, saúde sempre, sucesso sempre, e um forte abraço aqui de todos da Rádio Gaúcha.
1: Obrigado, bom programa para vocês aí também, que Deus abençoe a todos e que a gente saiba que sonhar é muito bom, agora há que se fazer alguma coisa para que o sonho se torne realidade.

0: Meia-noite e 49 minutos. Agradecer o elogio aqui pela entrevista do colega jornalista Cristiano Oliveira, que sabe muito de futebol, seguidamente acompanha o nosso trabalho aqui também nas madrugadas. Abraço, obrigado pelo carinho, Cristiano Oliveira. Diz que gostou muito da entrevista. Quero agradecer também ao Altair Júnior, que é ouvinte do programa e sugeriu essa pauta, né? Sugeriu essa entrevista ontem ainda e nossa produção foi atrás. Achei até que o René Simões não ia querer falar, porque é óbvio, né, que eu iria perguntar sobre a declaração lá em 2010 que ele deu sobre Neymar e tal. É, e ele falou, e falou bem demais, deu a sua opinião sobre a seleção brasileira, falou tranquilamente sobre a questão Neymar, e bacana, né? Muito legal esse pensamento, né? De que na época foi realmente com o intuito de educar, de lapidar um grande tesouro que o futebol brasileiro tinha, né? É, ele falava na época mais da questão comportamental e nunca se referiu à questão da bola. Pelo contrário, deixou claro aí que se dependesse do futebol, o Neymar poderia brigar muito mais com Messi, com Cristiano Ronaldo, de repente ter sido o melhor do mundo, mas aí foi uma escolha do atleta, né? Abraço pro João Ribeiro também, que curtiu a entrevista. Tem um áudio aqui, deixa eu ver quem é que mandou um áudio há pouco. Deixa eu ver se eu acho, né? Ó, tem uma mensagem aqui, Paulo Ávila. Tchê, não sou fã do Neymar, mas só o problema... Se o problema do Brasil fosse esse, só o Neymar, eu ficaria satisfeito. Mas o Brasil não tem jogadores... brasileiros, temos robôs criados para vender para a Europa. O jogador brasileiro perdeu o que tinha de melhor, que é o improviso. Rayan, por exemplo, não foi nenhuma vez para cima do lateral, foi um jogador previsível. Gosto do jogador moleque, criado, driblando e com vontade de jogar. Rafinha reclama que está jogando nas férias. Que está jogando nas férias, aí é brabo. Técnico que não conhece nosso futebol. Vai deixar nosso futebol mais robotizado ainda. É a mensagem do Paulo Ávila aqui para o programa. O Vicente também tá ligado aí no Esporte Companhia e tá curtindo também a entrevista. Gosta muito aí da nossa madrugada esportiva da Rádio Gaúcha. A Glória Amaral de Canoas também, né? Sempre ligada. O Gerson Benedetti conosco. O Nino Fonseca de Gravataí. O Carlo Caruso. Ah, tá aqui, ó. O Nobre. O Juliano. Juliano Nobre. Vou reproduzir o áudio que ele mandou aqui, ó. Vamos ouvir.
1: Fala, Barão. Juliano aqui de Caçapava do Sul. Barão, tava estando... teu convidado aí, falando a respeito da porcentagem de drible. Sabe qual é o problema? Estão reprimindo a gurizada de driblar, estão reprimindo o cara de fazer uma carretilha, estão reprimindo tudo, porque se tu fizer, tu tá humilhando. Isso aí é...
0: Só um pouquinho que deu uma parada aqui. Agora sim.
1: Narrador, comentarista, tudo. Torcida, e aí o cara fica reprimido, por isso que não tem mais um Ronaldinho Gaúcho, por isso que não tem mais nem nada, porque estão reprimindo a gurizada na base, piada de ser driblador. O protocolo hoje é receber, tocar, receber, tocar, receber, tocar. Não tem, acabou o cara que vai pra cima. Salve alguma jogada. Esporadicamente. Um abraço, Barão. Juliano da Caçapava, Velho do Sul, segunda capital farroupilha.
0: Grande Juliano, obrigado, tio. Obrigado. É verdade, né, cara? Mas vamos em frente. Meia-noite, 54 minutos.

0: como é que vai encerrar a semana, o próprio fim de semana. Fala, Cléo.
1: A previsão está indicando para o estado uma situação de massa de ar seco ainda bastante expressiva durante o período desta quarta-feira de manhã cedo. A tendência é que a quantidade grande de temperaturas negativas que a gente teve, principalmente mais para o sul e centro do estado, fique agora mais para a parte nordeste. Por que isso? Porque a massa de ar seco continuará a sua trajetória, saindo do norte da Argentina, China, Paraguai, atravessando principalmente sobre Santa Catarina, Paraná e norte do Rio Grande do Sul. Com isso, não quer dizer que o sul do Rio Grande vai ficar quente, ele fica menos frio, mas continua frio. Claro, fica menos frio se a gente levar em conta os números dos termômetros, mas fora disso a sensação é de um frio muito semelhante. A tendência é que a gente tenha temperaturas negativas sendo registradas na Serra, no Planalto, algumas áreas do centro também, e depois disso a gente vai para o período ali da quinta. Na quinta já esse sistema começa a enfraquecer, a gente vai ter algum frio, é claro, mas com menor intensidade, e depois sexta-feira já está marcando até chuva, porque a temperatura sobe um pouquinho, vamos ter uma entrada de ar quente e isso faz com que a gente tenha pancadas de chuva na sexta-feira entre a tarde e a noite, não em todo o estado, na maior parte das áreas, e uma chuva muito fraca. Isso é sexta-feira, porque depois, no sábado, aí sim, o frio aumenta bastante de intensidade junto com a chuva. A gente tem um sábado chuvoso e gelado sobre o estado. Domingo, a chuva dá uma enfraquecida à tarde para a noite e o frio, é claro, vai aumentar. Um frio mais intenso na semana que vem, segunda, terça e também quarta-feira em todo o estado do Rio Grande do Sul. Então, se preparem, a gente tem chuva principalmente sábado, mas começando na sexta e terminando no domingo, e tem depois frio entre segunda, terça e quarta da próxima semana, um frio bastante seco, talvez até com temperaturas negativas outra vez.
0: Muito obrigado, Cléo Kuhn, com a previsão do tempo. Registrar aqui um grande abraço, mas um grande abraço para esse canhotinho, esse ala do Clube do Quiosque. Hildo Paludo, grande Paludo, manda mensagem aqui, ó. Meu amigo, mais uma vez na audiência deste belo programa e indo a Porto Alegre para viajar para os Estados Unidos. Vou assistir às quartas, a semi e também a final da Copa. Brasil, infelizmente, só daqui a 4 anos e tem que mudar muita coisa, né? Diz o Paludo aqui, forte abraço. Grande Hildo Paludo, ser humano fantástico, pessoa sensacional. Um abraço, grande Paludo, boa viagem, tá? Vai com Deus e aproveita e curte bastante. Nós que gostamos de futebol, mesmo o Brasil saindo da Copa, né? Acompanhar esses momentos é algo simplesmente espetacular. E eu convido os ouvintes para depois da 1 da manhã... depois do Notícia na Hora Certa, darem seus palpites, né? Agora aí com a fase de quartas de final, qual seleção você acha que vai levantar a taça? Qual seleção vai ganhar a Copa do Mundo de 2026? Vai ter muito jogo bom pela frente aí, hein? Muito jogo bom pela frente. Inglaterra, França, Argentina, Espanha, a Suíça, e aí? Enfim, daqui a pouco vou repassar os jogos, os horários, tudo direitinho aí pra vocês. Nesta quarta não tem jogo de Copa, né? Nessa quarta aí vai ser um dia diferente, porque a gente tá acostumado com jogo de Copa todos os dias, né? Então vai ser um pouquinho diferente. Mas está chegando aí o Notícia na Hora Certa, vamos acompanhar as informações do nosso departamento de jornalismo e voltamos em seguida com mais atrações na nossa madrugada esportiva da Rádio Gaúcha. Tá bom? Já voltamos.
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0: Os homens são mortos a tiros em Dona Francisca, no centro do estado. Justiça Eleitoral inicia a convocação de mesários para eleições de outubro. Estados Unidos bombardeiam Irã após ataque a navios no Estreito de Hormuz. Céu parcialmente nublado em Porto Alegre, agora faz 9 graus. Quarta-feira com previsão de sol em todo o estado. Não há previsão de chuva em nenhuma região. Na capital, mínima de 4, máxima de 17 graus. 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
0: Movimentação tranquila na capital e também nas rodovias da Grande Porto Alegre.
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0: A Receita Federal abre nesta quarta-feira a consulta ao lote especial de restituição automática do Imposto de Renda. A iniciativa é destinada a contribuintes que não precisaram entregar a declaração em 2025, mas tiveram o imposto retido na fonte em 2024 e têm valores a receber. Cerca de 4 milhões de contribuintes devem ser beneficiados com a liberação de aproximadamente R$ 500 milhões. O valor da restituição é limitado a R$ 1.000 por contribuinte. Os dados vão estar disponíveis a partir das 9 da manhã. O pagamento será feito no dia 15 de julho, diretamente na chave Pix, vinculada ao CPF. A Mega Sena acumulou pela sexta vez seguida. As dezenas sorteadas foram 02, 10, 11, 25, 51 e 56. Com 5 acertos, 61 apostadores vão receber R$ 29.000 cada um. O prêmio principal para o concurso de quinta-feira subiu para R$ 45 milhões. 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Da redação, Gustavo Gossen.
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0: 17 minutos, Esporte e Companhia avançando para a segunda hora. Vamos em frente. Vamos até às 3 da manhã, depois das 3 tem o Marcelo Drago comandando o Madrugada Gaúcha. Estamos no dia 8 de julho de 2026, quarta-feira. 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Abraço pro Theo de Canoas, gremista. Não vê a hora aí do Grêmio retomar a participação no Campeonato Brasileiro. Grande, Theo. Abraço pro Júnior, JR9, ligado também no programa, também de Canoas. Diz que o Grêmio ainda vai terminar na 7ª colocação no Campeonato Brasileiro, que vai ter uma grande reação, mas, segundo ele, essa reação só virá se o Grêmio voltar a ter Renato Portaluppi na Casa Mata. Abraço pro Natan Hadke, ligado no programa. Grande Natan. O Héctor Andrade, torcedor do Internacional, integrante do movimento Sangue Colorado, diz aqui o seguinte: espero que o Inter melhore neste segundo semestre. Assim que a bola voltar a rolar, quero ver o Inter colocando medo novamente nos adversários que vem jogar em Porto Alegre, que vem jogar no Beira-Rio. Não podemos mais perder pontos jogando no Beira-Rio. E fora de casa, obviamente, o Inter tem que buscar mais vitórias. Mensagem do Héctor. Derico diz o seguinte aqui, ó: acredito que quem vai ganhar a Copa do Mundo é a Inglaterra, porque tem um centroavante completo, definidor. Mensagem do Derico. Certo, obrigado. Thiago Fonseca, também ligado no programa, mandando mensagem aqui, diz que tá ligadão, na escuta. Thiago Fonseca, deixa eu ver aqui. Thiago, grande Thiago Fonseca. Papai da Antonella, abraço. Por falar em Thiago, Thiago Balaca, também ligado aqui no programa, ele que é de Gravataí, e ele diz o seguinte: Barão, pro Grêmio ganhar mais credibilidade junto ao torcedor, tem que tirar de uma vez esse treinador do banco de reservas. Chega de Luiz Castro. Perder para Chapecoense foi o fim da picada no último fim de semana, mesmo que seja um jogo preparatório para o segundo semestre. É hora de voltar Renato Portaluppi, mais uma vez, porque esse tira leite de pedra, diz aqui o Thiago Balaca. Abraço, Thiago. Então vamos atualizar a dupla Grenal. Ah, abraço pro Gé. Grande Gé. Diz o seguinte aqui, ó: Colin, também gosto de jogar minhas peladas. Te acompanho no Instagram e sei que você faz isso com frequência. Gosto de jogar muito no gol. Quando vou jogar com meus amigos, me torno um verdadeiro paredão. Mas olha aí, tchê. Ah, tem vaga no time dos amigos do Barão aí. Só chegar. Grande Gé, hein? Paredão da região metropolitana. 1:12. 1:12. E ele escreve mais aqui, ó: sou sempre o último a chegar nas peladas. mas o último também a ir embora, porque a resenha depois é imperdível. Assando aquele churrasquinho com a galera. Olha aí, grande Jé. 1:12, vamos atualizar as informações da dupla Grenal a partir de agora aqui no programa. Deixa eu ver quem é que está com as informações da dupla. O Grêmio com o Lucas Katsurayama, que é zagueiro no time da Gaúcha, marca bem pra caramba. E o Internacional com Antônio Oliveira.
1: Fala, Colli, muito bom dia para ti, muito bom dia para todos. Começando o boletim do Grêmio com uma informação que veio ainda na manhã de terça-feira e bastante importante para as finanças do clube. O Peñarol confirmou a compra de Arezzo e a nossa informação é de 3 milhões e meio de dólares, o que dá cerca de 18 milhões de reais, valor importante para o Grêmio atingir uma meta de vendas de atletas, que é de 200 milhões de reais ainda nesta janela de transferências. Então, 18 milhões já ajuda de forma significativa. Arezzo, que nem estava mais no elenco, agora não é mais jogador do Grêmio de forma oficial. O Grêmio vai receber de forma imediata 1,5 de dólares e depois, nos próximos anos, duas parcelas de 1 milhão de dólares. Então, ele que veio em 2024 com uma certa expectativa, 3 milhões de euros investidos por metade dos direitos junto ao Granada da Espanha, não confirmou, foi emprestado ao Peñarol, onde lá foi muito bem, e aí agora o Peñarol exerce esse direito de compra e grana entrando, portanto, nos cofres gremistas. Arezzo não é mais jogador do Tricolor. Avançando para o treinamento do Grêmio, que teve uma novidade importante, o Amuso, recuperado de um desconforto muscular, fica à disposição do técnico Luiz Castro, não só para as atividades, mas pensando também no próximo amistoso, domingo, às 5 da tarde, no Mané Garrincha contra o Cruzeiro. E aí, é claro, já na outra sexta-feira, lá no dia 17, jogo contra o Mirassol, retomada do Campeonato Brasileiro. Por outro lado, o Bright White ainda é uma baixa. Ele está se recuperando de um quadro gripal, por isso não jogou na última partida contra a Chapecoense e ainda não conseguiu treinar. Pegou uma gripe feia aí o Bright White, jogador do Grêmio. Desfalques ainda pensando nesse jogo contra o Cruzeiro, o Everton e também o Balbuena. Esses dois que estavam disputando a Copa do Mundo por Brasil e Paraguai, eles ganharam alguns dias de férias, já que eles não tiveram no primeiro momento, no fim do primeiro semestre, ficaram se preparando com as suas respectivas seleções. Eles voltam somente na segunda-feira, dia 13, antes, portanto, da retomada do Campeonato Brasileiro. E para fechar de Grêmio, que não é diretamente do Tricolor, mas circula bastante e o torcedor com certeza está curioso, o futuro de Arthur. A imprensa paulista trouxe o interesse do Corinthians em contar com Arthur, que estava no Tricolor até o final do mês de junho. Não teve um acerto financeiro, né, salarial entre Grêmio e Arthur, e aí o Corinthians agora surge como um interessado. Mas, num primeiro momento, a pedida salarial do Arthur foi elevada para o que o Corinthians pode pagar. E aí não deve acontecer num primeiro momento, a menos que as negociações consigam chegar a um denominador comum. Valeu, Colin. Um abraço.
2: Fala, Colin. Tudo certo? Chegando com as informações do Inter por aqui no Esporte e Companhia. O Inter que hoje disputa o segundo jogo treino da sua intertemporada. Enfrenta às 15 horas o Cerro Largo, time da primeira divisão do Uruguai, no estádio Beira-Rio, jogo treino esse que não vai ter a presença de público e também não vai ter a presença da imprensa, como foi na partida contra o Curitiba, no fim de semana que o Inter venceu por 1-0 com o gol do Mercado, e que deve ser também a tendência, pelo menos, para os dois outros jogos que o Inter terá nesse período, contra o São Paulo, no próximo sábado, e depois, na outra semana, na sexta da outra semana, contra o Caxias, jogos também em Porto Alegre. Mas falando sobre essa partida contra o Cerro Largo, partida essa que inicialmente seria disputada contra o São José teve de cancelar o confronto e o Inter conseguiu encontrar o time uruguaio para realizar o jogo treino. Paulo Pezzolano pode ter uma estreia, estou falando do Maripã, ele não participou da atividade contra o Curitiba no fim de semana, até porque estava há pouco tempo nos treinos do Inter, ele não veio com problemas musculares, nada de histórico recente de lesões, muito pelo contrário, um jogador muito bem avaliado nesse sentido, mas foi preservado da primeira atividade, agora ele deve estar à disposição e fazer a sua estreia, ainda que não seja uma estreia oficial, é um jogo treino, vai ser a primeira vez que o Pezzolano vai poder ver o Guilherme Maripã, a contratação do Inter até o momento nesta metade do ano contra uma outra equipe. Essa é a primeira participação dele aí. E o Inter também terá novidades vindas da base. Jogadores que já vêm treinando com o grupo principal desde o início da intertemporada, lá no dia 22 de junho, mas que não jogaram contra o Coritiba porque a partida foi no mesmo dia e no mesmo horário do confronto contra o Juventude pelo jogo de ida da final do Gauchão Sub-20. Alguns atletas desceram para a categoria Sub-20 para ajudar a equipe nessa partida, o jogo terminou empatado, e não puderam enfrentar o Coritiba e agora estarão à disposição do Pezzolano contra o Cerro Largo. Falo principalmente do Benjamin, que é um volante muito bem avaliado pela comissão técnica, pelo departamento de futebol do Inter, e que existe internamente uma ideia, uma expectativa de que nesse segundo semestre ele possa ser muito importante para o time principal. Não digo como titular, porque ele precisa ter uma sequência para chegar a esse posto, mas para ser um primeiro reserva, um jogador importante, e quem sabe, tendo sequência, tendo essa rodagem no time de cima, pode acabar se tornando o principal atleta ali da abertura do meio de campo, digamos assim, com camisa 8, que é a função hoje que é exercida pelo Bruno Henrique, mas que também já teve o Paulinho. Então esses jovens devem estar na atividade, Maripã também. Existe uma dúvida sobre o Alejandro, que se apresentou acima do peso, não participou do jogo contra o Coritiba, mas que vem fazendo atividades com bola, vem trabalhando junto com o grupo, né? Já voltou a treinar, ele fez trabalhos especiais, mas agora já volta com mais força fazer esse trabalho com o grupo. Então também pode aparecer no jogo treino contra o Coritiba. O Vitinho foi improvisado como falso 9, porque sem Borré, o Pezzolano não tinha ali à disposição um centroavante do time principal, só os meninos da base. Falando também sobre o elenco atual do Inter, dois jogadores voltaram, né, da Copa do Mundo, Félix Torres e Rocher. E o Rocher, existia uma ideia, né, de que ele definiria o seu futuro no Inter agora com esse retorno, que o Inter poderia negociá-lo, poderia colocar ele à disposição de outra equipe, mas, nesse primeiro momento, o Inter deu um voto de confiança ao goleiro. Internamente, principalmente o Paulo Pezzolano e a sua comissão técnica depositam muita confiança no Rocher e acreditam na recuperação desse jogador para o segundo semestre de 2026. Não é desejo do Inter, não está nos planos do Inter negociar o atleta no momento. É claro que se chegar uma proposta e for vantajosa aos cofres do clube, o Inter vai negociar, porque não existe hoje jogador inegociável no elenco do Inter. Mas o plano é seguir com o Rocher, que ele seja o goleiro titular desse segundo semestre. E principalmente o Pezzolano deposita muita confiança nele e acredita nessa recuperação, principalmente por conta da troca dos profissionais que fazem a preparação de goleiros no clube. Hoje, o Inter tem na função de preparador o Rogério Maia, experiente profissional que já tinha passado pelo Inter em outros momentos, passou por seleção brasileira, né? Tem no currículo as duas Olimpíadas vencidas pelo Brasil no futebol em 2016 e também em 2020. Então, é um profissional já reconhecido. O Inter trouxe esse profissional para trabalhar no clube novamente e tem o Eduardo Melgarejo como seu auxiliar. Então, internamente, o Inter acredita que essas mudanças podem trazer de volta aquele Sérgio Rocher, que chegou muito bem no Inter lá em 2023, foi muito bem na Libertadores, que o Inter chega à semifinal, depois acabou tendo problemas físicos, momentos ruins, que inclusive o tiraram da titularidade da seleção uruguaia nesta Copa do Mundo. Mas é isso, Colin. Hoje, 15 horas, jogo contra o Cerro Largo, portões fechados, sem a presença da imprensa, mas é o segundo teste do Inter de Paulo Pezzolano nessa intertemporada. O Inter que volta a jogar oficialmente no dia 22 de julho contra o Cruzeiro no estádio Beira-Rio pela 19ª rodada do Brasileirão. O Inter que é o 14º colocado na competição, com um ponto de diferença para a zona de rebaixamento. Vai ter um segundo semestre para tentar escapar dessa zona de rebaixamento. Quem sabe aí lutar por uma vaga na Sul-Americana ou talvez numa pré-Libertadores. Também tem Copa do Brasil contra o Corinthians nas oitavas de final. De Inter era isso, Colin. Muito obrigado. A gente volta amanhã com muito mais. Valeu!
0: Valeu, grande Antônio Oliveira com o Colorado e o Lucas Katsurayama com as informações do Grêmio. Guaciara Duarte, boa noite, Barão, meu amigão e amigo do meu pai nas madrugadas. Eu não entendo porque a seleção brasileira não é formada por jogadores que atuam aqui no Brasil, sendo que poderiam jogar juntos mais vezes nos treinamentos. Um grande abraço, Guaci e Tidão, abraço, dupla. Luan Bach. Boa noite, Rafael Collin. Meu palpite é que vai dar Inglaterra. É a Inglaterra que vai ganhar a Copa do Mundo, diz o Luan. Quem mais aqui? O Natan Hadk, que mandou mensagem há pouco, é de Canguçu. Abraço para essa turma aí do sul do estado, que está sempre acompanhando aí as nossas madrugadas. Quem mais aqui? O Leonardo de Souza. Grande Leonardo também com a gente. A Neuza Melo Moreira. Depois de ver a Argentina em 5 minutos fazer 2 gols e depois virar com muita raça, o jogo fica ainda mais vergonhosa a nossa eliminação para a Noruega, diz a Neuza Melo Moreira. Abraço pro Laco Afonso. Ele pergunta aqui, eu gostaria de ouvir a tua abordagem sobre a descaracterização da seleção brasileira. Será que voltaremos a jogar o nosso futebol? Pois é, nas avaliações que estão sendo feitas, nas entrevistas, nas opiniões, está muito claro, e não é dessa Copa, a gente já debateu isso em outras oportunidades. Porque faz um tempo bom aí já que perdemos a essência do futebol brasileiro. E a gente não tem o diferencial mais. E essa era a diferença do futebol brasileiro para os demais países, pode ser da Europa, de qualquer lugar. Era essa qualidade. A matéria-prima estava normalmente aqui, no nosso país. E os atletas tinham liberdade para fazer um futebol diferenciado. Há pouco a gente recebeu uma mensagem aí dizendo que os atletas brasileiros hoje em dia são robotizados, né? E aí um também mandou mensagem dizendo que o Rayan não partiu para cima nenhuma vez dos jogadores da Noruega. E esse é um atleta que tem capacidade para isso. Por que ele não fez? Por que ele não fez? Orientação de um estilo de jogo aí diferente do treinador? Ou ficou acanhado? Não, a gente sempre tem que incentivar esse tipo de iniciativa do jogador e de perfil do jogador brasileiro. E aí eu concordo também muito com o que disse há pouco o técnico René Simões. Poxa, havia um limite de estrangeiros no Brasil, não lembro exatamente quantos eram, que eu já achava um exagero de estrangeiro. E vem muito estrangeiro meia boca jogar no futebol brasileiro, não é nem craque. Salvo algumas exceções. Arrascaeta, por exemplo, é um jogador diferente, que faz bem ao futebol brasileiro. Agora tem um monte de jogador comum, 90% é jogador comum. E aí tinha um limite e aumentar esse limite. E hoje em dia tu vai olhar, o futebol brasileiro é uma mistura de países dentro do futebol brasileiro. E aí tu não valoriza o que tu tens aqui no país para colocar em campo. E olha que é um país gigantesco, como é que não vai ter gente para jogar num nível legal de Série A do Campeonato Brasileiro? Claro que tem, é só incentivar, é só diminuir essa cota de estrangeiros aí, que é um absurdo. Aí tá um grande problema do futebol brasileiro. Outra coisa, ao longo de décadas, eu sempre fui muito crítico aos tais amistosos caça-níqueis, amistosos ridículos que a seleção brasileira fazia mais até do que hoje em dia, mas ainda faz. contra seleções que não são da Europa. Então os ciclos de Copa vão passando, a preparação da Copa vai sendo feita, muitas vezes com amistosos que não acrescentam em absolutamente nada para a seleção. A última Copa a gente não fez amistoso contra... A última foi agora, né? Porque já caímos fora, mas a de 2022... De 2018 a 22, nesse ciclo lá, a gente não enfrentou seleção europeia. E aí, entra Copa, sai Copa, o Brasil tá sempre sendo eliminado pela escola europeia, pelo futebol europeu. Bélgica, Croácia e Noruega. E nem são seleções da primeira prateleira do futebol europeu. Tem mais isso ainda, né? Tem mais isso. É uma pena. Agora temos o Eduardo Costa trazendo as informações da dupla Caju. Fala, Eduardo.
3: Fala, Colin. Aquele abraço para você, para toda a audiência da Gaúcha. O Juventude voltou aos treinos nesta terça-feira após o empate com o Náutico em 0-0 pela Série B do Campeonato Brasileiro. O Juventude, que tem uma invencibilidade de 4 partidas na competição, está no G6 e briga pelas primeiras colocações. Na sexta-feira, às 7 horas da noite, o Juventude enfrenta o Vila Nova de Goiás no estádio Alfredo Jaconi. O centroavante Allan Kardec, ele já treina com o elenco alviverde após uma lesão e deve ficar à disposição do técnico Maurício Barbieri. Já o lateral esquerdo, Diogo Barbosa, segue no departamento médico após uma lesão na coxa e não deverá retornar. Quem ficou de fora da última partida foi o lateral direito, Aderlan, que sentiu a coxa e deve permanecer de fora deste confronto. O Juventude é quinto colocado, tem 36 pontos e enfrenta o Vila Nova, que lidera com 31. Dos 4 próximos jogos do Juventude na competição, 3 serão em Caxias do Sul. Enfrenta o Vila Nova, depois jogará contra o Cuiabá, novamente em Caxias do Sul, e aí sai para enfrentar o Botafogo de Ribeirão Preto e volta a atuar contra o Avaí. Então esta é a sequência do Juventude na Série B, Juventude brigando pelo G6. Já o Caxias na Série C volta a campo no sábado, 11 da manhã, no Estádio Centenário contra o Floresta. E para esse jogo, o técnico Marcelo Cabo não poderá contar com o meia Ravanelli. O atleta tem uma lesão de grau 2 na coxa esquerda e já iniciou o tratamento. Por isso, a tendência é que o Marcelo Freitas seja mantido entre os titulares. O centroavante Salatiel, principal desfalque do Caxias nas últimas 2 rodadas, ele acabou ficando de fora por conta de um desconforto e agora também uma situação de pubalgia. Já iniciou a transição física e é dúvida para o confronto do final de semana. Quem pode ser a novidade no banco de reservas é o atacante Dentinho, reforço do Caxias para a sequência da temporada. Ele que, portanto, foi contratado e anunciado pelo Caxias para a sequência da Série C do Campeonato Brasileiro. Caxias, sexto colocado com 20 pontos. Sábado encara a equipe do Floresta no Centenário. São esses os destaques da dupla Caju. Aquele abraço, Colin.
0: Aquele abraço. Muito obrigado, Eduardo Costa. 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Quem mais está chegando agora aqui no programa é o Marcelo Vicente com os esportes internacionais. Fala, Marcelo.
4: Bom dia, Rafael Collin. Bom dia, ouvintes do Esporte e Companhia. Está definida a primeira semifinal do torneio de tênis de Wimbledon, que está ocorrendo em Londres. E será um duelo que promete. De um lado estará o sérvio Novak Djokovic, que derrotou ontem por 3-7 a 2, o canadense Félix Auger-Aliassime. Do outro lado estará o italiano Jannik Sinner, que conquistou a vaga também ontem, após vitória por 3-7 a 0 sobre o alemão Jan Lennard Struff. O duelo entre Djokovic e Sinner ocorrerá na próxima sexta-feira, com o horário a ser definido pela organização do evento. Sinner é o número 1 do ranking mundial e é o atual campeão de Wimbledon. Já Djokovic é hoje o número 8 do mundo e já venceu 7 vezes o Grand Slam inglês. A outra semifinal será decidida hoje pela manhã com 2 jogos. No primeiro, o alemão Alexander Zverev enfrenta o estadunidense Taylor Fritz. O outro jogo será entre o italiano Flavio Cobolli e o britânico Arthur Ferri. Por hoje é isso, Colin e ouvintes. 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
0: Obrigado, Marcelo. 1:33. Temos Murica Matos na mesa de áudio, Rubens Silva na central técnica e Eduarda Brum nas gravações. A produção do programa é da Camila Nunes e da Isabelle Castro. 1:34. Agora nós vamos fazer o seguinte. Nós vamos ouvir os comentários dos colegas que acompanharam os jogos de Copa desta terça-feira. O Cristiano Munari comentou... Não, vamos começar com o Walter Júnior, sobre Suíça e Colômbia, jogo de agora à noite. O Walter Júnior comentou Suíça e Colômbia, empate em 0-0 no tempo normal, empate na prorrogação e vitória da Suíça nos pênaltis. E ele avalia para nós a classificação da Suíça. Fala, Walter Júnior.
5: Bom dia, Colin. Tudo bem? Podia vir aqui te enganar, ludibriar o nosso ouvinte, falar que grande jogo eu comentei na tarde de hoje, na tarde de terça-feira, na Copa do Mundo, mas eu não vou fazer isso, eu vou ser sincero. Foi o pior confronto das oitavas de final, este 0-0 entre Colômbia e Suíça. E não porque a partida não teve gol, mas porque as equipes, principalmente no tempo normal, elas tiveram uma preocupação muito grande defensiva, estavam focadas em não errar, e isso deixou o jogo truncado, sem muitas alternativas ofensivas, sem jogadas individuais que pudessem resultar em perigo de gol. No segundo tempo, a partida ficou um pouco mais dinâmica, mas sem tantas oportunidades de gol. Na prorrogação, sim, as maiores chances da tarde surgiram, uma do lado da Suíça e duas por parte da Colômbia. Tem uma bola no travessão numa cobrança de escanteio e tem o Campaz na última jogada do jogo, perdendo cara a cara com o goleiro, bola no pé esquerdo, só colocar a bola na rede e ele chutou para fora. Depois a Suíça se levou a melhor nos pênaltis e vai enfrentar a Argentina. É um time que pode complicar a vida da Argentina, levando em conta o que a gente tem visto da equipe do Messi nesta Copa do Mundo, sofrendo contra Cabo Verde e contra Egito. A Suíça é melhor do que essas duas seleções. Ela tem um conjunto mais sólido do que o time do Egito. Porém, falta à Suíça o que tem na equipe africana. Um jogador como Salah, um atacante diferenciado, que pode puxar um contra-ataque, que em uma jogada é capaz de definir a partida. A equipe da Suíça teve, nesta Copa do Mundo, o surgimento do Johan Mazambi, atacante do Freiburg, que é a sensação do time nessa Copa do Mundo, 3 gols, 2 assistências, mas ele está lesionado, ele sofreu um problema no joelho durante um treinamento nessa Copa do Mundo. E é dúvida para o final de semana, ele não enfrentou a Colômbia. Se a Suíça conseguir contar com este jogador, aí ela tem uma capacidade de causar ainda mais estragos na equipe da Argentina. A Suíça, desde o começo da década passada, começou a ter resultados importantes, a complicar a vida de grandes seleções. Em 2014, sob o comando do Otmar Hitzfeld, perdeu para a Argentina apenas na prorrogação, gol do Di Maria. Em 2018, sob o comando do Petkovic, que treinou a Argélia nesta Copa do Mundo, a Suíça empatou em 1-1 com o Brasil. E em 2022, perdeu por 1-0 para a seleção brasileira, gol do Casemiro, já sob o comando do Yakin, que é o atual técnico da Suíça. Também já eliminou a França da Eurocopa. Então, é um time que tem capacidade de causar problemas para seleções mais tradicionais. Nessa Copa do Mundo, até aqui, a Suíça não se encaixa no estereótipo que a gente tem do futebol suíço. Aquela equipe que tem um esquema tático rígido, que joga de maneira defensiva. A Suíça é uma equipe que tem um certo equilíbrio, se defende bem e consegue atacar com alguma eficiência, embora falte um talento individual. É um time que no meio de campo tem muito fôlego para fazer a Argentina cansar, com o Freuler como um dos volantes e também com o Chaka, que são nominalmente os dois principais nomes do time. Ali está o pulmão da equipe, eles correm o tempo todo, então pode ser que a Suíça faça a equipe da Argentina cansar. Tem um problema na lateral direita, já foram utilizados 3 jogadores e nas últimas 2 partidas o Zakaria, que é meio-campista de origem, foi deslocado para essa posição. A Argentina tem que ter cuidado, mas segue sendo a favorita para esse confronto. Tá bem, Colin? Um abraço e até a próxima.
0: Abração. Obrigado, Walter Júnior. E quem comentou o jogo da Suíça, o jogo mais emocionante dessa Copa do Mundo, foi o Cristiano Munari. Vamos ouvir o que o Munari nos conta sobre esse jogo histórico.
6: Bom dia, Rafael Colin. Bom dia a todos. A Argentina de Lionel Messi sofreu, quase ficou pelo caminho, mas conseguiu a virada diante do Egito num jogo para os argentinos infartarem, né, Colin? É óbvio que a Argentina deveria ganhar do Egito sem sofrimento, ganhar o natural. Não, acho que o natural talvez seja exagero, porque a Copa do Mundo está mostrando, né, que as surpresas elas acontecem. Mas ninguém imaginava que até os 33 do segundo tempo estaria 2-0 para o Egito. Num jogo que o Egito foi muito eficiente, tá? Eu acho que tem um fato que é, a gente precisa elogiar o Egito. Primeiro porque no primeiro tempo foi um time efetivo, né? Que teve uma finalização no gol e fez o gol. Que teve um Xobier, o goleiro, defendendo o pênalti do Messi, fazendo um milagre em chute do Julian Álvarez, fazendo um milagre em cabeçada do McAllister, que teve bola na trave do Messi. O primeiro tempo é bola na trave, 2 milagres do goleiro, um pênalti defendido pelo goleiro do Egito e o gol do Egito. Ou seja, 1-0 para o Egito no primeiro tempo não foi um placar justo pelo volume que a Argentina criou. A Argentina merecia, no mínimo, um empate pelas chances criadas. Mas, no segundo tempo, o Egito teve mais sacrifício ainda defensivo, né? Perdeu o Oshur, que é um dos seus principais jogadores, um jogador mais ofensivo, entrou o Fati, um volante, e marcou melhor no segundo tempo. No segundo tempo, o Egito conseguiu tirar os espaços da Argentina e chegou a um 2-0, e aí a impressão que dava é de que não teria mais volta. Antes, o Egito teve um gol anulado, daqueles lances do VAR, né? Porque tem uma falta no Lisandro Martínez lá no ataque da Argentina, depois do contra-ataque, o Simon estava na transmissão, né? O Simon era o repórter, mas também analista de arbitragem entendeu que foi correto. Dentro da regra do jogo foi correto. Eu, sinceramente, não gosto dessa permissão que a FIFA dá de voltar tanto um lance. Mas, enfim, o Egito teve um gol anulado quando estava 1-0, depois fez o 2-0. A Argentina não se encontrava em campo, o Scaloni foi até econômico nas mudanças, né? A mais ousada foi tirar o Depoy e colocar o Lautaro Martínez. Aí também no final, já no desespero, vai o Cuti Romero, o zagueiro para a área. E aí aparece o Messi, sumido no jogo até os 32 minutos, com um pênalti perdido. Tudo se encaminhava para uma despedida do Messi em Copas do Mundo. Não, como vilão, talvez exagero, mas sim marcado por um pênalti perdido. Aí ele aparece, não tinha espaço no jogo. O Egito marcou muito bem todas as ações do Messi. O que, que ele fez? O que, que ele entendeu? Foi pro lado do campo, cruzar a bola na área, era o que dava para fazer. E ele é um gênio também cruzando. Ele cruza uma bola perfeita, o Cuti Romero faz o 2-1 aos 33 minutos. Aos 37 ele cruza uma bola, tem uma disputa na área do Romero, do Nico Gonçalves, a bola sobra pro Montiel, o Montiel escora e acerta o chute 2-2. A Argentina empata um jogo que estava perdido com duas ações do Messi, uma assistência genial e um gol de oportunismo. Com 2-2, o jogo ficou completamente aberto e o Egito não ficou atrás, o Egito quis atacar. E aí a Argentina conseguiu fazer o terceiro gol numa jogada que mostra muito o sacrifício desse time. O centroavante Julian Álvarez, aos 95 minutos de jogo, ele que foi titular, rouba uma bola do Salah na área da Argentina. Ligando o Lautaro Martínez, cruzamento, Enzo Fernandes faz o 3-2. Virada, emoção do Messi, chorou como uma criança no final do jogo. E aí é que tá, para mim, o exemplo do que é o Messi, né? 39 anos, ele já ganhou a Copa do Mundo, ele já é um ídolo de toda uma geração de argentinos, já se coloca muita gente acima do Maradona, muita gente já coloca ele como o maior da história do futebol. Não ia pagar em nada a carreira dele, manchar em nada a eliminação. Mas ele chora na classificação, porque o cara que ainda compete. Ele compete hoje como ele tinha 23 anos na Copa de 2010, que o Maradona conta que o Maradona foi treinador da Argentina em 2010, que ele chorava como uma criança no vestiário depois da derrota para a Alemanha. Ele joga com o mesmo amor, com a mesma vontade que ele jogava antes de ser quem ele se tornou, assim. Isso é um exemplo. Ele só construiu a carreira que ele construiu por isso. E essa Argentina joga muito por ele. Depois eu vi algumas declarações do Paredes, do Lisandro Martínez, do Julian Álvarez falando sobre não se entregar pelo Messi, que o Messi não podia ser hoje o último jogo do Messi em Copas do Mundo, e esses caras se entregam muito por ele. Tá faltando o melhor futebol da Argentina, sobretudo uma organização defensiva. Tá muito fácil fazer gol na Argentina, 2 de Cabo Verde, 2 do Egito, mais um gol anulado, mas é um time que não tá faltando vontade e não vai faltar em nenhum momento. É, o Scaloni vai ter que corrigir coisas, mas enquanto ele não consegue reorganizar a Argentina, a alma e o coração, eles vão mantendo a Argentina viva na Copa do Mundo. Abraço, Colin.
0: Abraço, muito obrigado. Cristiano Munari, falando da classificação argentina. E é bem isso, né? O Messi ele tenta sempre jogar pelo meio, entre as linhas, como a gente diz, né? Entre a primeira linha da zaga e a segunda linha dos meias. Ali ele recebe muito passe do Depol, do McAllister, do Enzo Fernandes, do Paredes também quando joga. E só que assim, tem muita seleção que tenta marcar e tal, e hoje estava bem complicado. Aí ele vai pro lado e começa a fazer o estrago dele por ali, né? Impressionante. E o segundo gol da Argentina, que é o gol dele, observem como ele bate na bola. A técnica dele de bater na bola ali. E o goleiro até chega nela, mas ele bateu com um efeito, força e efeito, que o goleiro não conseguiu espalmar para fora, espalmou para cima e foi para dentro do gol. E ele sai comemorando feito criança, impressionante a alegria, a explosão, o choro depois, porque ele sabia que tinha vacilado no pênalti. É um cara realmente espetacular, espetacular. E ele pensa no coletivo, né? É um cara que não é egocêntrico, é um cara que pensa no coletivo. Agora, 1h46, deixa eu ver aqui, a gente tem um registro aqui do próprio Messi. Vamos ouvir o que disse Lionel Messi depois do jogo.
7: Bueno, Leo, qué alegría. ¿Con quién, en semejante, después de semejante partido, te gustaría compartir una cerveza? ¿Con quién te sentarías a festejar con una buena cerveza?
8: No, con mi familia, obviamente, con mi compañero, con los que están siempre, ¿no? Disfrutarlo con ellos, la verdad que es un momento muy, muy lindo después de haber empezado de esta manera, así que feliz y nada, lo disfrutaría con ellos, con el vestuario, que es un vestuario muy, muy unido, muy, muy, muy fuerte y nada, estaría bien.
7: Sexto mundial y fresco como un pibe, ¿o no?
8: Bien, por suerte me encuentro bien. Hoy tuvimos la suerte de poder ganar un partido difícil. Es importante empezar ganando el primer partido. Nunca es fácil jugar el primer partido del mundial. Nos costó el primer tiempo y bueno, por suerte lo sacamos adelante y el segundo hicimos una diferencia importante.
7: ¿Mensaje a la gente?
8: No, nada, primero agradecido a la gente, ¿no? Porque una vez más demuestra que Argentina es una locura. Volvimos a llenar el estadio, no sé si habían 80.000 personas o más. Y nada, agradecerle por todo el esfuerzo que hace, sea donde sea, siempre está en Qatar, el último, ahora Estados Unidos. Sé que la gente hace un esfuerzo muy, muy grande y nada, que disfrute este momento, que disfrute lo de hoy, como lo hacemos nosotros. Y nada, agradecerle porque para nosotros ser locales siempre es una ventaja grande.
7: Gracias, Leo. Gracias, pa.
9: ¿Qué? Leo, enhorabuena, otro récord, ya eres el máximo goleador de la historia de los mundiales. ¿Cómo describirías tus emociones?
8: No, la verdad que muy, muy feliz por el triunfo, sobre todo, la verdad que fue un triunfo importantísimo, duro, trabajado, pero que nos da tranquilidad para lo que viene. Este es el mundial, todo partido muy, muy igualado, muy intenso y bueno, estamos felices por haber sumado 6 puntos y ya la clasificación.
9: 18 goles y contando, ¿tienes un favorito?
8: No sé, la verdad que ahora así no recuerdo, la verdad estoy cansado, estoy con poca fuerza y me cuesta pensar, así que nada, disfrutando este momento y con ganas de ir con mi compañero.
9: 5 goles para empezar el Mundial, ¿podría haber sido mucho mejor?
8: La verdad que está espectacular como se dio, la verdad que hoy tuve el penal que podría haber aumentado, o si hacía el penal quizás no llegaba al otro tampoco, así que nunca se sabe, pero bueno, feliz por el resultado y por la participación y el trabajo del equipo.
9: Y que termina aún mejor, ¿no?
8: Dale, muchas gracias.
9: Muchas gracias.
7: Moleo, durísimo, ¿no?
8: Sí, la verdad que sí, que se hizo duro. Había mucho lo más difícil que era hacer el primer gol, poner ventaja, pero bueno, ellos mostraron por qué habían empatado con España, con Uruguay, porque son un equipo ordenado, intenso, que tienen su arma. Y bueno, siempre nos golpearon cuando nosotros golpeábamos y se hizo duro, pero esperábamos que sea esa manera. Se sufrió, pero es importante.
7: Viste, en Argentina, Leo, no somos muy de ir al Fan Fest o a la pantalla gigante. La gente lo mira en sus casas. ¿Cómo te imaginas que están ahora desde el norte al sur, en Rosario, en Buenos Aires, la gente en sus casas con un alivio?
8: Sí, sé que está haciendo mucho frío en Argentina por todos lados, así que me imagino que está guardada en casa y siguiendo como siempre a la selección, al mundial, como lo siguió la gente acá que vino en Miami. Mucha gente se quedó sin entrada, viviéndolo con mucha ilusión y apoyando como lo hace siempre.
7: Y metiste un gol más, que yo sé que decís, los récords personales no me importan, pero suma, ayuda en un momento importante para el equipo y para vos.
8: Sí, la verdad que llegó en un momento importante donde no le encontrábamos la vuelta para abrir el partido y bueno, como te dije al principio, sirvió para abrirlo, después creo que nos costó un poquito, perdimos un poco la pelota, nos metimos un poco atrás y bueno, llegó el empate de ellos, pero lo importante es que pasamos, ¿no? Que es el objetivo, lo sacamos y esto es eliminación y van a ser todos los partidos durísimos. Por ahí nosotros somos de desprestigiar a las selecciones por nombre, pero hoy en día cualquiera te compite y quedó más que demostrado que va a ser un mundial muy, muy parejo y muy duro.
7: Gracias en nombre de todos los argentinos.
8: Bueno, gracias.
7: Gracias a Dios. Gracias, pa.
0: 1:51, esse é o Esporte Companhia, que vai ao intervalo comercial e volta em seguida.
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0: 1:54, de volta com o Esporte Companhia aqui na Gaúcha. Quem está chegando no programa agora com mais informações da Copa do Mundo, curiosidades da Copa, é a Ana Nazário. Fala, Ana!
1: Muito bom dia, Rafael Colli, a todos os amigos aqui do programa Esporte Companhia na Gaúcha. Estou de volta, Barão, para a gente continuar trazendo curiosidades históricas da Copa do Mundo para os nossos ouvintes. E faltando aí mais ou menos 12 dias para acabar a Copa do Mundo, nós vamos falar hoje dele, Unai Simón, o goleiro espanhol que se tornou o goleiro que mais tempo ficou sem levar gols em Copas do Mundo. Ele quebrou mais um recorde, porque ele já havia quebrado esse recorde de ser

Como eu falei, Colin, ele já havia virado recordista no triunfo espanhol por 3-0 sobre a Áustria. E essa partida aconteceu na última quinta-feira, pela segunda fase do Mundial. E quem detinha essa marca, Barão, era Walter Zenga, o italiano que na Copa de 1990 ficou sem levar um gol por 517 minutos. Mas voltando a falar do Simon, o jogador basco ele completou o sexto jogo seguido sem levar gol. Daí vamos agora para a cronologia, como é que foi desde 2022, que foi quando começou essa sequência. Ele passou sem sofrer gols contra Marrocos nas oitavas de final, incluindo os 30 minutos da prorrogação, o que dá vantagem sobre o italiano. O goleiro espanhol não foi vazado pela seleção portuguesa na vitória por 1-0 dos portugueses, pelas oitavas de final, partida que aconteceu na última segunda-feira lá em Dallas. E com esse resultado, aumentou o tempo. E agora ele ficou 609 minutos sem levar gols em mundiais, um recorde histórico. E esse recorde, antes que ele tinha, que nem eu disse anteriormente, né, Colin, é o Walter Zenga, que tinha 517 minutos pela Itália, na Copa de 1990. E os outros goleiros foram Peter Shilton, 502 minutos pela Inglaterra em 1982 e na Copa de 86. Sérgio Romero, o argentino que ficou 486 minutos pela seleção argentina em 2014. Sepp Maier, 475 minutos pela Alemanha em 74 e também em 78. Gianluigi Buffon, 460 minutos pela Itália em 2006. O Leão, na Copa que ele esteve com a seleção brasileira em 78, ficou 458 minutos sem levar gols. Gordon Becks, 442 minutos pela Inglaterra em 66. Oliver Kahn, 425 minutos pela Alemanha em 2002. E Carlo Roberto Galo, pelo Brasil em 86, ficou 401 minutos sem tomar gols. É. Então a gente tem aí praticamente uma partida de diferença entre Simon e o Walter Zenga, que é o segundo colocado nesse ranking. E a Espanha agora vai enfrentar a Bélgica, Barão, pelas quartas de final do Mundial. A partida está com o horário previsto para iniciar às 4 horas da tarde do horário de Brasília, da sexta-feira, e teremos transmissão aqui da Rádio Gaúcha. Bom, Barão, o Simon pode continuar ampliando aí esse tempo, até porque a Espanha vem como favorita para esse confronto. Então vamos acompanhar se ele vai continuar com essa marca, porém ele já é o arqueiro que ficou mais tempo sem levar gols em Copa e agora ele pode ampliar essa vantagem diante dos outros aí. Vamos ver se um dia alguém vai conseguir superar a marca do espanhol. Um abraço!

0: 1 hora 59 minutos, em seguidinho o sinal vai marcar 2 da manhã. Tá pensando em dormir? Não faz isso, porque depois do Notícia na Hora Certa, eu vou conversar ao vivo com Diori Vasconcelos, direto dos Estados Unidos, para falar do que foi a arbitragem de Egito e Argentina. O Egito reclama muito de um gol anulado, de outras questões também no jogo da Argentina. E vamos fazer um raio-x aí da Copa, dos últimos dias da Copa, eliminação da seleção brasileira com o Diori, logo depois do Notícia na Hora Certa.
1: 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Notícia na Hora Certa, no sinal 2 horas. Irã afirma ter atacado bases militares dos Estados Unidos no Bahrein e no Kuwait. Receita Federal abre hoje consulta ao lote especial de restituição automática do imposto de renda. Mega Sena acumula e pode pagar 45 milhões de reais na quinta-feira. Céu parcialmente nublado em Porto Alegre, agora faz 9 graus. Quarta-feira com previsão de sol em todo o estado. Não há previsão de chuva

0: em nenhuma região. Na capital, mínima de 4, máxima de 17 graus. 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
0: Movimentação tranquila na capital, não há acidentes em atendimento agora nas ruas e avenidas de Porto Alegre e também nas rodovias da região metropolitana.
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0: Dois homens foram mortos a tiros na noite dessa terça-feira em Dona Francisca, na região central do estado. As vítimas tinham 27 e 33 anos. Testemunhas relataram que os criminosos chegaram a pé, efetuaram diversos disparos e fugiram. Conforme a Polícia Civil, ambos possuíam antecedentes criminais e eram investigados por envolvimento com o tráfico de drogas. Até o momento, ninguém foi preso. O Exército instaurou um inquérito para apurar as circunstâncias da morte de um sargento que conduzia um tanque blindado em Santa Maria. O veículo tombou, caiu de uma ponte e ficou submerso. O acidente ocorreu na manhã passada, durante um treinamento no campo de instrução do bairro Boi Morto. A vítima é o terceiro sargento de cavalaria, Nicolas Martins, de 20 anos. O sepultamento será realizado hoje em Joinville, Santa Catarina, cidade natal do militar. Nicolas estava há 2 anos no Exército e há 5 meses servia em Santa Maria. Outros 3 militares foram resgatados e receberam atendimento médico. 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Da redação, Gustavo Gossen.
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0: 2:04, de volta com Esporte e Companhia. É 8 de julho de 2026, quarta-feira. Já vou conversar com o Diori Vasconcelos. Antes, o Cléo Kuhn fala de mais uma madrugada gelada no Rio Grande do Sul. Fala, Cléo.
1: O que a gente pode esperar com relação ao comportamento do tempo durante estes próximos dias aqui no estado do Rio Grande do Sul? Em primeiro lugar, é a manutenção do frio. Normalmente frio. Tem, às vezes, um frio maior, outras vezes um frio menor, mas sempre com temperaturas baixas. Isso está valendo talvez por 10 a 15 dias. Primeiro, a gente tem agora ainda o segmento deste frio seco durante o meio da semana, quarta e quinta. Claro que vai enfraquecer o frio na quinta, porque a gente não tem, assim como quando está quente, a gente não mantém 3, 4, 5 dias de frio, de calor intenso, também não mantém 4, 3 dias de frio intenso, é 1, 2, no terceiro dia o frio já diminui. Não quer dizer que aqueça, somente tem menos frio. Depois disso, a gente vai ter chuva na sexta-feira de tarde para de noite. Tem a chuva, sim, fraca nessa sexta-feira, porque é aquela primeira entrada de umidade. Depois disso, sábado, a situação traz uma chuva maior para o Rio Grande do Sul. Não é muita chuva, mas a gente fica preocupado aqui no estado do Rio Grande do Sul com qualquer chuva de intensidade mediana. Porque a gente sabe que o estado, lamentavelmente, nesses últimos anos, não tem sabido como lidar com as pancadas de chuva. Então, é uma situação bastante delicada. Depois, no domingo, sim, domingo tem pouca chuva, mas tem muitas nuvens e o frio está aumentando. A rigor, o tempo vai firmar domingo entre a tarde e a noite. Depois, segunda, teremos tempo seco. Terça, quarta, são 3 dias bastante frio, porque na segunda metade da semana que vem a gente vai ter um período mais, vamos dizer assim, chuvoso, talvez por 4 ou 5 dias, então já é motivo maior ainda de preocupação. A segunda metade da semana que vem, pelo que a gente tem hoje, porque se chove um pouco mais forte por um período um pouco mais longo, vai ser um terror aqui nesse interior do estado do Rio Grande do Sul, e até mesmo na capital, a gente sempre fica preocupado quando chove por aqui, porque a gente já não tem, digamos assim, perspectiva de uma boa atuação das saídas de água da cidade e também do interior do estado.
0: Então tá, Cléo, muito obrigado. Frio aqui, calor nos Estados Unidos, Diori Vasconcelos. Como é que tá a situação por aí? Tudo bem? Tudo certo contigo?
2: Tudo certo, Corin, tudo tranquilo. Bom dia pra ti, aqui são 10 horas e 8 minutos. Olha, aqui tá 20 graus, Corin, em Los Angeles. Essa tem sido uma realidade no verão californiano. Uma temperatura que sobe, nos próximos dias tem alerta de altas temperaturas aqui, mas as altas temperaturas chegam na casa dos 28, 30 graus no pico do calor ao longo do dia, mas tanto no amanhecer quanto no anoitecer, né, e ao longo da madrugada, a gente tem essa temperatura chegando aí na casa dos 20, 19, alguns dias chegando até na casa dos 16. Eu tive em Nova York ontem, Colin, fiquei pouco mais de 24 horas em Nova York e me surpreendi porque os nossos colegas lá em Nova York estavam relatando muito calor, calor intenso lá na região de Nova York, New Jersey. E cheguei ontem a Nova York com vento e uma chuva fina. Hoje, ao longo do dia, também um dia fechado, com céu fechado, nevoeiro e com um vento insistente e também uma sensação de muito frio para aquilo que estava se acompanhando nos últimos dias, algo atípico. E aí eu volto para Los Angeles aqui, onde de alguma forma tem sido a minha casa aí nos últimos 31 dias, inclusive o aplicativo, Colin. Aplicativo aqui de temperatura do telefone, aparece aqui assim, ó, 20 graus, Westlake, casa. Ele já identifica aqui o hotel aqui como a minha casa.
0: Sim.
2: Tanto tempo que eu já tô aqui.
0: E a garganta sentindo um pouco.
2: Cara, o que eu vou te dizer, na verdade, assim, é mais o cansaço, assim. A minha voz, ela é muito mais de cansaço do que de uma garganta
0: com algum problema.
2: Dolorida ou com algum problema ou coisa parecida. Uhum. Porque, eu tô na recepção do hotel aqui, em downtown, na região de Los Angeles, no centro de Los Angeles, As minhas malas estão no sofá do lado aqui. E assim, eu não cheguei a voltar, eu não cheguei a entrar no quarto. Eu vim fazendo a coluna, né, sobre a arbitragem do jogo da Argentina. Eu não consegui fazer a tempo de embarcar e fazer todas as coisas do aeroporto lá e mandar antes de fazer o embarque. E aí depois que eu estava no voo, eu fui fazendo com calma ali, aproveitando o caminho também de volta para o hotel para algumas revisões, porque são muitos detalhes, né? Muitos jogadores, muitos nomes envolvidos. Então, quando cheguei aqui no hotel, mandei a coluna e já fiz o contato contigo. Então, é meio que aquele cansaço de quem pegou quase 6 horas de voo, depois de 24 horas, 27 horas em Nova York, e de um voo também que foi longo ontem pela manhã, mas que valeu muito a pena essa ida lá para reencontrar a turma.
3: E o que diz essa coluna sobre as tretas entre Egito e Argentina? Conversei com o Renê Simões há pouco aqui, e ele disse: cara, eu tô indignado que o Egito poderia ter feito 3-0, e aí de forma alguma a Argentina conseguiria reverter, porque teve um lance anulado, um gol anulado no Egito, e depois um lance igual em que não anularam da Argentina.
2: Pois é, Colin, é bastante polêmico, né? Eu até escrevo na minha coluna que eu mandei aqui para o nosso site, que tem uma frase que eu sempre digo quando eu falo sobre a minha função de comentarista de arbitragem, sempre falo para as pessoas que me perguntam sobre como é que enfrentar essa relação da paixão das pessoas e muitas vezes do hate, assim, né? Do ódio que as pessoas manifestam, especialmente nas redes sociais. Eu sempre digo que eu sou pago para irritar as pessoas, ou mais do que isso, sou pago para dizer o que as pessoas não querem ouvir. E talvez esse seja o caso de hoje, tá, Colin? Porque eu até escrevo que existem algumas verdades que precisam ser ditas sobre o apito do jogo entre Argentina e Egito. Bom, começando pela ordem cronológica, o pênalti para a Argentina foi bem marcado, o Messi desperdiçou e não temos nenhuma questão em relação a isso. A Argentina tem muitos pênaltis, e aí eu já vou começar a entrar em algumas teorias da conspiração que se estabelecem assim nas redes sociais. Ah, como tem pênalti para a Argentina? É que se for pênalti tem que marcar, não tem muito aquela coisa assim, né? Ah, sem meu pênalti eu não consigo. Ah, mas foi pênalti? Então tá, então tem que marcar, e se conseguir com pênalti tá tudo certo, tá dentro da regra. O problema é quando não é pênalti e se marca, ou quando não se marca e é. E não foi o caso de hoje, o pênalti foi bem marcado, o Messi desperdiçou. Não dá nem para colocar nada no pênalti porque não foi gol. Mas aí a gente entra nos lances, tá? Talvez a maior polêmica do jogo seja o gol do Zico anulado, porque era o momento em que a Argentina tomaria um 2-0 na partida. E tomaria um 2-0 num momento que o jogo ainda tinha bastante coisa pela frente. Então, seria um gol importante ali para a seleção do Egito. E esse lance é a falta na origem que se discute, né? Que é uma falta ali, uma disputa do Lisandro com o Lisandro Martínez. E o jogador do Egito, Colin, por mais que ele não tenha uma intenção clara de impedir na falta, de fazer a falta, ele acaba, na hora que ele vai ocupar um espaço, ele acaba pisando no pé do Lisandro Martínez. Então, no momento que ele pisa no pé do jogador da Argentina, ele tira a possibilidade que o argentino continue na jogada e mesmo que de maneira involuntária, ele comete uma falta. Ele tem um puxão por cima na camisa que, para mim, é muito sutil, e se não tivesse o pisão no pé, o puxão por si só não seria suficiente para justificar a infração. Para mim, seria um lance normal. Mas no momento em que ele pisa no jogador argentino e tira o argentino da jogada, está caracterizada a falta. Aí, pô, tem o lance, o contra-ataque, tudo acontece, não sei o quê, gol, tira a camisa, toma amarelo. Aí depois vem o VAR. Esse tipo de lance é o lance, Colin, que sempre vai ter, por mais que a decisão seja acertada, não existe decisão boa. Porque se o cara não marca falta, os jornais argentinos, os argentinos hoje, nesse momento, estariam berrando porque a falta não foi marcada. Se ele marca a falta, ele anula uma situação que poderia ter sido resolvida no campo e deveria ter sido resolvida no campo. E tem mais um ponto, o Zico faz o gol, tira a camisa, toma amarelo e não tem como destirar a camisa. Então, assim, o gol é anulado, ele segue com o amarelo. Então, É uma sucessão de fatores que vão gerando uma tensão para o time que está sendo, entre aspas, prejudicado, vamos dizer assim, ou se sentindo prejudicado, e vão minando e vão aumentando o nível de tensão com que esse time se relaciona com o jogo e com que esse time se relaciona com a arbitragem dentro de campo. E o jogo vai ficando muito mais difícil de ser apitado, muito mais difícil de ser controlado. Então, esse lance, para mim, não tem o que fazer. Infelizmente, a falta aconteceu. Eu até acho que o Egito fez um jogo assim ótimo em boa parte da partida e construiu os méritos para, de repente, se classificar. Mas esse gol aí foi bem anulado.
3: E aí o lance da Argentina, que é parecido...
2: Pois é, o lance do Enzo Fernandes, cara, é um lance que pode ser parecido, mas no futebol nem sempre o que é parecido é igual. Tem dois lances que são reclamados pelo Egito. Um primeiro, que é um puxão do McAllister, perto do círculo, perto da meia-lua da grande área ali, né? Eles estão entrando na área, daí tem um puxão. Para mim, nem todo agarrão caracteriza a falta, e não sou eu que estou dizendo isso, é a regra que diz isso. E nesse caso específico, o puxão na camisa é muito sutil e o jogador do Egito percebe que não vai chegar na bola e claramente dobra os joelhos, se projeta para frente e se atira para tentar, a partir desse puxão que ele sente, forçar uma barra. E eu até brinquei ali na coluna, né, que foi o famoso passinho do Michael Jackson, que é quando o cara dobra os joelhos, se projeta para frente e meio que dá aquela levantada assim na ponta do pé para tentar forçar uma barra. Não houve pênalti. E no lance do Salah, por mais que tenha um contato pé com pé no Salah, se a gente olhar o lance no detalhe, com muita frieza, o jogador argentino toca na bola e depois que ele toca na bola, o Salah tropeça no pé dele. Então eu vejo como um lance parecido, porque tem um contato de pé com pé e a queda... Mas se a gente olhar friamente, o jogador argentino toca na bola, o Salah tropeça no pé dele, o que é muito diferente de um lance em que o cara pisa no adversário e sai com a bola dominada. Então, assim, talvez eu esteja irritando muita gente que está nos ouvindo acordada aí nesse momento, no Rio Grande do Sul ou pelo mundo inteiro nos ouvindo, mas, enfim, é o que eu penso, não tem jeito, né? Faz parte do jogo.
3: Certo. Teve mais alguma treta aí em Egito e Argentina?
2: Cara, acho que em Egito e Argentina não teve, mas talvez o que esteja se discutindo mais nesse momento, Colin, é um contexto de Copa que vai somatizando algumas polêmicas. O episódio Trump no apito, isso aí gera uma falta de credibilidade gigantesca para a Copa.
3: Ô, Diori, né? me explica para o nosso povo. Qual foi o argumento utilizado, que eu não consegui entender ainda, pela FIFA para embasar a decisão?
2: Bah, cara, eu te confesso que eu também não entendi, assim, Colin. É um negócio sem precedentes. É um negócio, assim, inexplicável. Mesmo que o árbitro tivesse errado grosseiramente, não seria justificável. Erro acontece no campo. Arbitragem erra e acerta. Se toda decisão... errada a partir de agora for representar uma anulação de suspensão, vai virar uma bagunça, porque daí vira um critério seletivo. Hoje eu permito que o Balogun jogue e amanhã eu não permito que o outro cara que foi expulso jogue. E aí como é que eu explico isso? Sabe? É ruim para o jogo, é ruim para a Copa, é ruim para a arbitragem, é ruim para quem assiste. Mancha a credibilidade de uma competição que tem um tamanho que não pode ter esse tipo de movimento. Por mais que o Gianni Infantino e a FIFA tenham divulgado nota falando que a FIFA é independente, que as decisões do tribunal da FIFA são independentes e que as coisas são deliberadas internamente, no momento que o Trump, que é um cara que fala bastante, vem para o microfone e diz que ligou para a FIFA, explicou que a decisão estava errada, que ele gosta de esporte, que não sei o quê, que o árbitro é suspeito, pá, daí não tem como, cara, sabe? Não tem como explicar, não tem como justificar. Está muito errado e óbvio que esse tipo de fator gera uma suspeição em relação a qualquer coisa que vai acontecer. Porque tu não parte de uma situação assim lisa, irreparável. Tu parte de algo que estremece. E quando algo estremece, qualquer coisa que aconteça, tu diz, tá vendo aí, ó, essa Copa tá comprada. É o que eu mais tô lendo. As pessoas dizendo que a Copa tá... Não, essa Copa já tá de cartas marcadas, já tá comprado, já tá não sei o quê, sabe? E no fundo, no fundo, a gente sabe que não é isso, mas como é que a gente convence as pessoas de que é diferente do que elas estão pensando? Não sou eu que vou tentar, entendeu? A FIFA que lute agora para recuperar a credibilidade.
3: Mas, Diori, além do Trump, na prática, assim, os Estados Unidos ingressaram com um pedido de reversão da decisão para a FIFA tomar essa decisão. Teve alguma coisa formal feita pelos Estados Unidos?
2: Ah, eu te confesso que eu não vi se teve um movimento formal dos Estados Unidos. Eu acredito que não. O que eu vi formalmente depois foi um protesto da Bélgica, por conta da decisão, dizendo que inclusive iria ao Tribunal Arbitral do Esporte, lá na Suíça, né? E para tentar qualquer situação e tudo mais. Mas, enfim, ganhou de 4-1 e acho que ficou bom para todo mundo, né?
3: Certo.
2: Ou melhor para todo mundo, né? Porque se os Estados Unidos passassem, ia ser uma gritaria ainda maior. Mas, assim, o que tem, Colin, assim, se a gente pegar o que vem acontecendo na Copa, a partir do momento que decisões polêmicas são tomadas num jogo entre Argentina e Egito, num 3-2, da forma como foi, daqui um pouco tem gente pegando lá no jogo da Argentina contra a Áustria, um lance que a Argentina faz um gol, que tem uma possível falta na origem e que a arbitragem não dá, e aí se compara com o lance da origem do gol do Zico. Aí o da Argentina foi validado, o do Zico foi anulado. Enfim, aí é discussão de critério, discussão de jogo para jogo, mas independente de qualquer decisão ou opinião que a gente tenha sobre o lance da Argentina contra a Áustria, cara, se foi falta contra o Egito, tem que ser dada a falta contra o Egito, que não pode não dar quando é, sabe? O Messi deveria ter sido expulso na primeira rodada, esse é um baita debate. Mas assim, não é porque o Messi deveria ter sido expulso que tu tem que, sei lá, expulsar alguém para compensar no jogo seguinte, ou então... anular o cartão do Balogun porque o Messi não foi expulso para compensar uma situação também. Então, assim, na arbitragem as coisas precisam ser independentes, precisam ser pensadas jogo a jogo, lance a lance, e o erro que passou já era, ficou para trás e o próximo tem que ser acerto.
3: Certo. Diori, a eliminação do Brasil, qual é a tua avaliação?
2: Sabe, Colin, que eu tenho uma avaliação de frustração e de decepção com o que a seleção mostrou. Eu acho que a seleção brasileira e o futebol brasileiro foram sucateados nos últimos anos. E eu não falo... Eu falo dos últimos 4 anos, tá? Muito se criticou o Tite e o ciclo e meio de Copa que ele teve, porque o Tite só ganhava de seleção sul-americana, tinha dificuldades contra europeias, porque caía nas quartas de final... Agora, a verdade seja dita, a melhor coisa que nós tivemos em seleção brasileira nos últimos 8 anos foi o Tite. Nos últimos 10 anos foi o Tite. De 16 para cá é o Tite. Tu espreme a seleção, sobra o Tite. Ele chegou em 16 na seleção, nós estamos em 26. Teve nada mais, nenhum trabalho mais que a gente pode dizer assim, não, isso aqui está maravilhoso. O Tite foi o que de melhor aconteceu nos últimos 10 anos. Então, dito isso, a gente pega um ciclo sucateado, que a seleção demorou para ter técnico, teve técnico interino, teve um monte de tapa-furo, teve um presidente da CBF que foi expulso do comando, um novo presidente que assumiu, enfim, uma entidade que passou por todos os tipos de turbulências, até que se chega no Carlo Ancelotti. E eu não vou passar pano para o Carlo Ancelotti, Colin, porque ele é o Ancelotti. Ele tem que entregar mais, ele tem que dar resposta... Ele não foi contratado por acaso e ele não ganha pouco para receber a pressão que ele está recebendo. Então, acho que ele tem culpa, tem responsabilidade e ele precisa saber com quem que ele está lidando. Ele está na seleção brasileira, por mais que ele seja o maior técnico do mundo, a seleção brasileira é a maior camisa do mundo. Pode não estar sendo nesse momento a camisa pesada e a tradição e o futebol que a gente acostumou, mas é a seleção brasileira, 5 estrelas, campeã 5 vezes e tudo mais. Então, eu não vou passar pano para o Ancelotti. Só que, ao mesmo tempo, eu não posso colocar o sucateamento da seleção brasileira todo na conta do Ancelotti. O Ancelotti chega na seleção num momento em que a gente estava correndo algum risco de ficar de fora de uma Copa que classificava um 7 em 10. É esse o contexto que o Ancelotti chega. Talvez se ele não tivesse chegado, do jeito que estava, o Brasil talvez fosse para uma repescagem. O Brasil talvez, sei lá, poderia ficar fora. O Brasil estava perdendo para todo mundo. O Brasil estava uma várzea nas eliminatórias. Estava ridículo nas eliminatórias. E bem ou mal o Ancelotti chega e consegue as vitórias que precisava e reencaminha o Brasil para o rumo da classificação. É óbvio que isso é um mínimo, mas o Brasil não estava fazendo nem o mínimo. Então o Ancelotti chegou e pelo menos fez o mínimo. Deu uma cara, deu uma encorpada, deu uma estrutura, melhorou a situação. Aí a gente vem para a Copa. O Brasil não jogou como o Brasil. Mas até que ponto o Brasil tinha condição de jogar diferente? Eu tenho minhas dúvidas. E não foi uma surpresa completa o Brasil ser um time reativo contra a Noruega, que entregou a bola para o adversário, porque foi uma estratégia, foi uma ideia. Talvez não precisasse dar tanto a bola, mas não foi por dar a bola para a Noruega que o Brasil deixou de ganhar ou porque o Brasil perdeu. O Brasil não perdeu o jogo porque a Noruega teve a bola. O Brasil perdeu o jogo porque o Brasil brincou de errar gol. O Brasil perdeu o jogo porque o Brasil foi ineficiente, sem efetividade, foi um pavor ofensivo. O Brasil teve chance para ganhar o jogo por 4-2, mesmo sem ter a bola. Mesmo tendo 35% de posse de bola. Por que não ganhou? Porque o Brasil teve pênalti, perdeu. O Brasil teve Endrick na cara, perdeu. O Brasil teve Vini dentro da área, perdeu. O Brasil teve trocentas chances, perdeu todas. A Noruega não teve nenhuma chance clara. Talvez a mais clara o Alisson tenha defendido, que foi aquela que ele pegou a bola por baixo, que a bola deu uma escapada e depois ele agarrou. Aliás, o Alisson jogou muito bem no jogo. Foi muito bem o Alisson. Seguro, sabe? Intervenções precisas. Só que daí a bola caiu duas vezes no Haaland, Colin. O gol de cabeça do Haaland não tem nada de chance clara. O Martinelli teve uma chance de cabeça no primeiro tempo que foi mais clara que a do Haaland. E ele errou a bola. Errou a bola. E aí tu vai culpar o Martinelli? Não. Sei lá, talvez culpe o Martinelli, mas sei lá, será que era ele que tinha que estar ali para cabecear a bola? Era ele que estava. Então, assim, a chance do Haaland virou chance clara porque caiu na cabeça dele. E se a bola cair nele, vai virar chance clara. O chute de fora da área... Ah, mas o Alisson não sei o quê. Pô, o Haaland dominou, enquadrou, ajeitou, bateu. Tu não pode dar 3 metros pro Haaland na frente da área e aí depois querer botar a culpa no goleiro. Não tem como. Não é algo plausível assim na minha forma de ver. Então, assim, o Haaland tocou 3 vezes na bola dentro de uma zona de perigo. E ele fez 2 gols. Se o Brasil tivesse sido efetivo, minimamente efetivo, e o Brasil tivesse vencido, Colin, eu não tenho dúvidas de que muita gente estaria dizendo, inclusive eu, que o Brasil foi estratégico, cirúrgico, que o Ancelotti foi inteligente, entregou a bola para a Noruega e conseguiu resolver o jogo de uma maneira pragmática e não sei mais o quê. Então eu não posso chegar aqui e dizer que o Brasil foi horroroso, ridículo e vergonhoso se, caso as bolas tivessem entrado, eu teria uma opinião diferente, entendeu? Então, para ser coerente com aquilo que eu acredito, eu não acho que o Brasil foi horroroso. Eu acho que o Brasil tem um futebol sucateado e joga esse futebol sucateado por conta de vários fatores, mas ele foi com as armas que poderia ir para um jogo como esse. Enfim, talvez não seja também uma opinião muito, muito simpática, mas foi assim que eu vi a eliminação da seleção brasileira.
3: Bom, quero fazer um exercício de futurologia contigo. França e Marrocos, quem tu acha que passa? Espanha e Bélgica, Noruega e Inglaterra e Argentina e Suíça. E assim a gente vai indo para depois eu ver contigo quem tu acha que vai ser campeão.
2: Bom, eu acho que passa a França, tá, Colin? Eu gostaria que Marrocos passasse, porque Marrocos já fez uma baita Copa na Copa passada. E nessa Copa não está sendo diferente, é uma seleção que não tem chegado onde chegou por acidente. E seria muito legal ver Marrocos avançando, mas é difícil pensar que a França possa ser eliminada, ainda que tenha feito um jogo só de 1-0 contra o Paraguai. Então acho que passa a França, né? Para não ficar nessa coisa de muro, né? Ah, acho que passa uma, mas quero que passe outra. Passa a França, tá?
3: Uhum.
2: Argentina... Sem
3: não,
2: dúvida.
3: Espanha e Bélgica.
2: Ah, Espanha e Bélgica. Espanha e Bélgica, Colin. Eu vou apostar na Bélgica, tá? Porque eu acho que a Bélgica... Porque eu acho que a Bélgica, talvez, tá? A Bélgica talvez esteja no momento mais desacreditado de uma geração que ficou cansada. E eu chamei de geração cansada ao longo da Copa. Mas, ao mesmo tempo, a Bélgica tem jogadores de qualidade. e que talvez dentro desse conceito desacreditado, depois de tantas Copas, sendo a ótima geração belga, os jogadores possam jogar sem esse peso de ser a ótima geração belga e chegar onde nunca conseguiram chegar. Então acho que a Bélgica pode ser uma surpresa, e já está sendo talvez, né? Mas pode ser uma surpresa, e acredito que a Bélgica vá passar contra a Espanha. A Espanha tem um futebol muito tico-tico, é irritante para mim às vezes ver a Espanha jogar, e acho que a Bélgica pode surpreender nesse jogo de sexta-feira aí.
3: Concordo. A Bélgica começou meio titubeante e tal, mas depois se soltou na Copa, resultados expressivos, e acho que ela tem boas chances de ganhar desse futebol tico-tico da Espanha, concordo contigo. Noruega e Inglaterra, hein?
2: Bah, cara, eu gostaria muito e acredito que a Inglaterra vá passar, viu? É um grande duelo de centroavantes, né? Bah, é um jogo pra tu pegar uma gelada, pegar um bom petisco, sentar com calma e com tranquilidade na frente da televisão, ouvir a gaúcha e, olha, e desfrutar, cara. E desfrutar, porque é daqueles embates, assim, Colin, que a gente vai lembrar por muito tempo, vai poder dizer para filhos e netos que a gente viu Haaland e Kane jogando uma Copa do Mundo frente a frente.
3: Sábado, 18 horas, então bate bem aí com o que tu sugeriu, um petisco, uma pizza, alguma coisinha aí, uma cervejinha. Noruega e Inglaterra. E aí sábado, aí ainda no sábado, né? 10 da noite, Argentina e Suíça.
2: Argentina, não tem como. Uhum. Eu achei que o Egito passava hoje, até minha aposta hoje no Bola nas Costas foi 2-1 pro Egito, quase deu, né? Mas também, quase deu, mas também não passou longe também, né? Porque foi 3-2, né? Teve um momento que tava dando, né? Mas não foi possível. Mas assim, a Argentina passa e teremos de um lado Argentina e Inglaterra, do outro lado Bélgica e França.
3: Bah! Duas grandes semifinais. Aí Bélgica e França.
2: Bom, Bélgica e França passa a França. Para mim, a França vai para a terceira final seguida.
3: Tá.
2: A gente está vendo algo na França tão representativo quanto foi a seleção brasileira de 94, 98 e 2002. Uma seleção que chegou 3 vezes à final, ganhou 2 Copas, e a França tá muito perto de chegar nesse nível aí de conseguir 2 Copas em 3, que seria um negócio realmente impressionante.
3: E Argentina e Inglaterra?
2: Passa Inglaterra. Para mim, a Inglaterra dá o troco de 86.
3: Certo. E... Ah, é mesmo, cara. Ah, boa lembrança lá, confronto de 86. Que não foi a final, né? Mas foi o jogo aquele do gol de mão do Maradona.
2: Isso, gol de mão do Maradona no Azteca, e também aquele gol que ele dribla até a rainha da Inglaterra, né?
3: Pá, aquele gol foi um negócio impressionante. E França e Inglaterra?
2: A França é favorita, mas aí eu tô direcionando os pauzinhos aí de acordo com aquilo que eu gostaria que acontecesse um pouco. E eu aposto na Inglaterra campeã. Acho que chegou a hora da Inglaterra. A Inglaterra não ganha uma Copa desde 66. A gente fala muito do Brasil que não ganha há 28 anos agora, né? Não ganha 24, né? Mas vai ser 28, porque vai ser só na próxima Copa se ganhar. Mas imagina a Inglaterra, Colin. Imagina quem nasceu na Inglaterra. Só viu a Inglaterra campeã do mundo quem tem mais de 70 anos.
3: Ué?
2: Qualquer pessoa com menos de 70 anos não viu a Inglaterra ser campeã do mundo. 60 anos, 6 décadas. O Pedro Ernesto narra a Copa 13 Copas. Ele não narrou a Copa da Inglaterra campeã. Ah. Para vocês terem uma ideia do tamanho do buraco que tem entre o título da Inglaterra e os dias atuais. Então acho que chegou a vez da Inglaterra. A Inglaterra tem jogadores de muita qualidade. E uma hora vai ter que ganhar a Copa, né? E eu acho que chegou a hora.
3: Pô, a forma que ela segurou o México... Com um povo todo no estádio apoiando o México, com um jogador a menos. Impressionante. Que time cascudo. Aquela velha
2: brigador,
3: frase.
2: Assim, né?
3: Soube sofrer, né?
2: É isso aí. E o Bellingham tá jogando muito. Bom, o Kane é uma máquina também. O Kane acho que vai chegar a 80 gols no ano, assim, né?
3: Que loucura.
2: Na última temporada, assim. Quase 80 gols, cara. Sabe? Meu Deus do céu, cara.
3: Jory, obrigado aí pelo papo. E boa sequência de trabalho por aí.
2: Valeu, obrigado, Colin. Um grande abraço. Estou de volta a Los Angeles. Fico aqui até domingo. Sexta-feira tem Bélgica e Espanha aqui no SoFi, em Inglewood, pertinho aqui da região central de Los Angeles. Estarei lá acompanhando a partida com a Gaúcha. E domingo embarco de volta para Porto Alegre para voltar não só acompanhando essa reta final de Copa, os jogos decisivos ali, a final da Copa do Mundo, as semifinais, mas também voltar a dar uma olhadinha para a dupla Grenal e cair um pouquinho na nossa realidade.
3: Ah, e para olhar a Antônia, talvez, né?
2: Poxa, principalmente, cara. Nossa Senhora. Então, saudade tá monstruosa.
3: Pá,
2: monstruosa.
3: Só imagino, cara. Que loucura.
2: Gigantesco.
3: Quanto tempo sem ver? 30?
2: 31.
3: Pá, é muito tempo. Um abraço, Jori.
2: Abração, Colin. Valeu, obrigado.
3: Tchau, tchau. 2h35. 2h35. Agora o Gabardo fala da seleção brasileira. Fala, Gabardo.
4: Bom dia, Colin. O voo fretado da seleção brasileira chegou no começo da madrugada de quarta-feira no Rio de Janeiro, mas apenas com dois jogadores que participaram da campanha da Copa do Mundo, o lateral direito Danilo e o goleiro Léo Nanetti, que apenas fez a composição do grupo para treinamentos. O técnico Carlo Ancelotti tem previsão de volta para o Brasil apenas no final do mês de agosto para começar a preparar a convocação para a data FIFA de setembro, quando o Brasil fará dois amistosos contra a Austrália. Início das eliminatórias para a Copa do Mundo de 2030, apenas do segundo semestre de 2027. E com novidades, Argentina, Paraguai e Uruguai têm vagas garantidas para a Copa, pois serão os países anfitriões dos jogos de abertura. Eles pretendem disputar as eliminatórias mesmo assim. Desta maneira, serão 7 seleções disputando 3 vagas diretas, além de uma vaga na repescagem. 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Grande abraço, Colin.
3: Agora nós vamos fazer o seguinte, nós vamos chamar o Douglas Weber com as informações do automobilismo.
5: Bom dia, Rafael Collin, bom dia aos ouvintes do Esporte e Companhia. Rafael Collin, carrinhos velozes, as baratinhas furiosas. E nesta semana, depois do Grande Prêmio da Inglaterra, que é a casa da Fórmula 1, vamos dizer assim, é onde a grande maioria das notícias rolam, né? Enfim, as especulações, aquelas ideias mais absurdas tomam vida, até porque a imprensa britânica ela é um pouco lelé da cuca, né? Então, tem surgido muitas ideias, né? Do presidente da FIA, o Mohamed Bin Sulayman. Isso porque, enfim, o grande prêmio de final de semana, ele sempre tenta, Colin, ser um pouco protagonista, né? Ele, assim como grandes presidentes de grandes entidades, né? Acontece na FIA, como acontece na FIFA, acontece em outras entidades, assim, que o presidente, às vezes, eles tentam... exercer um poder de influência personalizado, né? E a Fórmula 1, então, na voz do Mohamed Bin Sulayman, eles estão estudando a volta do reabastecimento na Fórmula 1 e também o fim de equipes com clientes de motores, ou seja, a Ferrari fornecer motor para outras equipes, a Mercedes fornecer motores para outras equipes. Bom, vamos começar pelo começo, né? A volta do reabastecimento poderia ser uma nova dinâmica na Fórmula 1, né? Já tem a dinâmica da troca de pneu, de reabastecimento poderia ser aquela dinâmica de colocar só um golinho de combustível para fazer uma volta a mais ou botar menos combustível para na troca de pneu reabastecer, enfim, mudaria essa dinâmica. A Fórmula 1 deixou de usar reabastecimento por um problema de segurança, tá? Muitas vezes os carros saíam com... Não poucas vezes, né? Os carros saíam do pit com a mangueira, pegava fogo, enfim. Uma questão de segurança que foi quando a FIA deixou, então, de usar o reabastecimento, né? Sei lá, na minha cabeça, aqui em 2008, o Massa teve problema com o reabastecimento no Grande Prêmio de Singapura, né? Então, isso é uma das minhas lembranças mais... A gente vai estudando a Fórmula 1, passado a Fórmula 1, e isso acontece várias vezes, né, ao longo dos anos. Outro detalhe é que parece que querem para 2031 a volta do motor V8, mas não é simplesmente a volta do motor V8, a FIA e a Fórmula 1 querem um motor mais barato, né, para poder manter as equipes, trazer novas equipes e tudo mais, né. A Fórmula 1, as outras equipes, as equipes que estão no grid, elas são resistentes a essa situação, né? Atualmente tem 11 equipes no grid e mais equipes no grid significa mais equipes para dividir o bolo do lucro, né? Fórmula 1 hoje é um esporte que dá lucro, diferente dos anos anteriores, né? Diferente da Fórmula 1 de 2008, como acabei de citar, que não dava lucro. Atualmente a Fórmula 1 dá lucro, né? As equipes. Então tem, além do dinheiro de desenvolvimento e tudo mais, e o teto de gastos, isso torna a competição ela sustentável, né? Num sentido financeiro. Então acaba que mais equipes, né? As outras equipes, as equipes que estão ainda, que já estão na Fórmula 1, elas ficam um pouco resistentes. Elas tiveram muita resistência para deixar a Cadillac entrar, até finalmente entrar esse ano. E, enfim, a Fórmula 1... Lembrando que a FIA e a Fórmula 1 são duas entidades separadas, né? Mas ainda assim, né, a FIA, ela é a Federação Internacional de Automobilismo, e a Fórmula 1 é um produto que está sob a chancela da FIA, né? Só isso. Mas, enfim, a FIA, né, ela tenta ter influência, e ela parte de legislação e regras, é tudo com ela, né? Então, aí teria que ter um acordo entre as partes. Mas a FIA, então, quer uma empresa que faça um motor V8 independente, né, para equipes que não queiram ficar dependentes de uma Ferrari, de uma Mercedes, de uma Audi, enfim, fornecendo motores. Isso, por outro lado, pode tirar o interesse de algumas equipes de participarem da Fórmula 1. Isso porque a Audi e a Cadillac, eles estão produzindo motores com a intenção também de vender esses motores, porque é onde pode tirar aí uns pila das equipes menores ou das equipes que queiram se preocupar com outras coisas. Enfim, Fórmula 1 aí nessa semaninha nesse final de semana que não tem automobilismo, né, na categoria máxima do automobilismo, é só na outra semana em Spa-Francorchamps, daí começa assim, a ter essas especulações e tudo mais, né, o grid começa a ficar movimentado para essas coisas fora da pista, né. Outro detalhezinho antes para encerrar, Colin, é que também existe uma expectativa aí de que o Max Verstappen anuncie se fica na Red Bull para os próximos anos, tem uma renovação de contrato, se sai. E a fofoquinha, né, aquela boquinha pequena, parece que o Oscar Piastri da McLaren pode ir para a Red Bull e o Max Verstappen ir para a McLaren. Enfim, a ver o que pode acontecer. Essa era para ter a expectativa que rolasse aí durante a terça-feira, assim, essa informação, né, alguém batesse o martelo e divulgasse para o público maior. Até então, aparentemente, não aconteceu. Então, deve ficar mais, né, para o intervalo aí, para aquele período de intervalo das férias entre 25 de julho e 28 de agosto. Bom, Colin, é isso. Fico por aqui hoje. Até mais. Tchau.

0: Muito obrigado. Valeu, Douglas Weber com o automobilismo. Agora são 2 horas e 43 minutos. A Isabelle Castro faz um giro agora pelo futebol brasileiro.
1: Bom dia, Colin. Bom dia também aos ouvintes do Esporte Companhia. Eu estou chegando aqui no programa com as novidades do futebol brasileiro, que está tendo bastante negociações neste período de Copa do Mundo. E o Cruzeiro oficializou a contratação do atacante Gabriel Peck. Ele estava no LA Galaxy e foi comprado por cerca de US$12 milhões, cerca de US$60 milhões, com um contrato de 5 anos. O objetivo do Cruzeiro é de que o atacante treine durante a semana com o grupo. Nesta temporada, ele disputou 20 jogos, marcou 11 gols e deu 4 assistências. Ele se destacou pelo Vasco em 2023, quando marcou 14 gols em 50 partidas. No ano seguinte, o Vasco vendeu o jogador por US$10 milhões, cerca de US$50 milhões. E ainda falando sobre o Cruzeiro, o clube também está no mercado em busca de mais um atacante e agora abriu conversas para contratar Wesley do Al Nassr da Arábia Saudita. Wesley está no clube desde 2024, quando foi vendido pelo Corinthians por cerca de US$20 milhões na época. No clube árabe, ele disputou 40 partidas com 5 gols e 4 assistências. Na temporada atual, ele esteve emprestado ao Real Sociedad da Espanha e não marcou gols. E o Fortaleza vendeu o mando de campo da partida contra o Palmeiras pelas oitavas de final da Copa do Brasil. O clube já solicitou à CBF a mudança do local do duelo de volta para a Arena Pantanal no dia 5 de agosto, às 9h30 da noite. A confirmação da mudança, que deve ser divulgada nos próximos dias. O jogo estava previsto para a Arena Castelão e vai ser transferido agora para a Arena Pantanal, em Cuiabá. A venda do mando, que vai render cerca de US$2 milhões aos cofres do clube. CEO do Fortaleza, Pedro Martins, revelou que a dívida do clube é de até US$300 milhões. O primeiro jogo entre as equipes, que está marcado para o dia 2 de agosto, em São Paulo, às 4 horas da tarde, horário de Brasília. E para finalizar, Colin, o Botafogo avançou na contratação do goleiro Arlesson, que estava na Bélgica. Os clubes entraram em acordo e a transação custará cerca de US$4 milhões aos cofres do clube carioca. E o Arlesson vai assinar contrato de 3 anos e meio até o final de 2029. Ele tem 29 anos e estava no futebol belga desde 2019. Com o giro no futebol brasileiro, Isabelle Castro.
2: Rafael Collin.

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1: 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No sinal, 3 horas. Exército instaura inquérito para apurar circunstâncias da morte de sargento envolvido em acidente com tanque blindado em Santa Maria. Senado aprova projeto que cria transferência automática de pensão alimentícia para beneficiários. Texto segue para a sanção do presidente Lula. 3 mercados e um açougue de Constantina, no norte do estado, são autuados e mais de 2 toneladas de produtos impróprios para consumo são apreendidas. Céu parcialmente nublado em Porto Alegre, agora faz 8 graus. 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
1: Sem ocorrências em atendimento na capital e na região metropolitana.
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1: Os Estados Unidos e o Irã voltaram a trocar ataques nas últimas horas. Os norte-americanos bombardearam o país asiático nesta terça-feira como retaliação a ataques iranianos contra 3 navios comerciais que navegavam pelo Estreito de Hormuz. O Comando Militar dos Estados Unidos afirmou em comunicado em uma rede social que o Irã demonstrou uma agressão injustificada, perigosa e que representa uma clara violação do cessar-fogo. Na sequência, a Guarda Revolucionária Islâmica informou ter lançado mísseis contra 85 bases militares

0: norte-americanas no Oriente Médio, especialmente no Bahrein e no Kuwait. O governo iraniano afirmou que a ofensiva foi uma retaliação aos bombardeios realizados pelos Estados Unidos. A Justiça Eleitoral iniciou a convocação de mesários e de pessoas que vão atuar no apoio logístico das eleições de outubro. Os convocados vão receber uma carta com informações sobre a função, o local de trabalho e o treinamento. Quem for chamado e não puder atuar poderá solicitar dispensa à Justiça Eleitoral no prazo de 5 dias após a publicação da nomeação, desde que comprove a impossibilidade de exercer a função. O chamado para trabalhar nas eleições pode ocorrer por convocação, com escolha entre nomes que estão na lista de eleitores ou cadastro voluntário. 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Da redação, Gustavo Gossen.
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0: 3:06. Essa música, a princípio, agora é que eu entendi, foi colocada especificamente pro Drago. Murica Matos. Você é uma indireta, Murica? Como é que chama a música? Me liga. Aê, Paralamas do Sucesso. Olha só, a nossa trilha sonora de hoje, o nosso rock, o nosso pop rock nacional, anos 80, vamos beliscar os 90 também, com certeza. Vamos juntos até às 5 horas da manhã, porque tá frio, minha gente. Eita, 6 graus a temperatura aqui na Érico com a Ipiranga, e a previsão para hoje não é muito animadora não, tá bom? Até vai subir um pouquinho mais que ontem, mas máxima aí batendo na casa dos 17 graus lá no final de tarde, né? Então, o que acontece? Não, final não. Ali a partir das 2 horas da tarde, então vai aquecer um pouquinho, tá bom? Vai ter uma aquecidinha, mas nada muito forte não durante o dia de hoje. Mas o que importa é que está 6 graus agora e essa temperatura vai nos acompanhar praticamente, meu Deus do céu, até às 8 da manhã, 9 da manhã vai estar 8 graus, por exemplo. Então vai ser um dia frio para quem vai sair de casa e levantar da cama. Ontem, casualmente, eu fui cedo levar minha filha para fazer uma consulta no hospital, pós-operatório, mas está tudo bem com a filhota. E nós eu fui em casa pegar o carro, pegar elas, 7 horas da manhã, 7 e meia, estava em direção lá ao Cristo Redentor, Gustavo Gossen e Murica Matos. É engraçado ver a cara das pessoas de manhã. Tu sai de manhã, tu vê, né? Cara, parece que... Sabe filme de zumbi? Assim, todo mundo assim com os braços meio pendurados, com aquela cara assim triste, que levantaram da cama, então iam trabalhar muito. Eu fiquei olhando assim, meu Deus do céu. Todo mundo com aquela cara, não vi ninguém sorrindo, dando risada que tá indo trabalhar de manhã cedo. Pode ser o frio, tá certo? Mas não vi ninguém alegre, confesso. Não vi ninguém alegre. Pessoal, bom dia para todo mundo. Obrigado pelo carinho. Hoje, dia 8 de julho, 6 graus a temperatura, 996995218, para você mandar aquele recado lá no Instagram da Rádio Gaúcha, arroba Rádio Gaúcha, e também arroba Marcelo Drago Oficial. 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Quero que você entre lá, tá bom? Entra lá em Rádio Gaúcha, lá no Instagram. E vota lá, diga que trilha sonora que você gosta. E quem é madrugador vai gostar, vai falar da nossa trilha, com certeza. Pedir lá, botar nossa trilha sonora lá no nosso Instagram, Rádio Gaúcho, ok? E também no meu lá, Marcelo Drago Oficial. Cléo tá chegando ao som de Paralamas, com uma previsão do tempo. É tudo contigo, Cléo.
1: A previsão está indicando para o estado uma situação de massa de ar seco ainda bastante expressiva durante o período desta quarta-feira de manhã cedo. A tendência é que a quantidade grande de temperaturas negativas que a gente teve, principalmente mais para o sul e centro do estado, fique agora mais para a parte nordeste. Por que isso? Porque a massa de ar seco continuará a sua trajetória, saindo do norte da Argentina, China, Paraguai, atravessando principalmente sobre Santa Catarina, Paraná e norte do Rio Grande do Sul. Com isso, não quer dizer que o sul do Rio Grande vai ficar quente, ele fica menos frio, mas continua frio. Claro, fica menos frio se a gente levar em conta os números dos termômetros, mas fora disso a sensação é de um frio muito semelhante. A tendência é que a gente tenha temperaturas negativas sendo registradas na Serra, no Planalto, algumas áreas do centro também, e depois disso a gente vai para o período ali da quinta. Na quinta já esse sistema começa a enfraquecer. A gente vai ter algum frio, é claro, mas com menor intensidade. E depois, sexta-feira, já está marcando até chuva, porque a temperatura sobe um pouquinho. Vamos ter uma entrada de ar quente e isso faz com que a gente tenha pancadas de chuva na sexta-feira, entre a tarde e a noite. Não em todo o estado, na maior parte das áreas. E uma chuva muito fraca, isso é sexta-feira, porque depois no sábado aí sim o frio aumenta bastante de intensidade junto com a chuva. A gente tem um sábado chuvoso e gelado sobre o estado. Domingo, a chuva dá uma enfraquecida à tarde para a noite e o frio, é claro, vai aumentar. Um frio mais intenso na semana que vem, segunda, terça e também quarta-feira em todo o estado do Rio Grande do Sul. Então, se preparem, a gente tem chuva principalmente sábado, mas começando na sexta e terminando no domingo, e tem depois frio entre segunda, terça e quarta da próxima semana, um frio bastante seco, talvez até com temperaturas negativas outra vez.

0: 13:16. Essa música é muito interessante, tá? Uma letra muito interessante. Acho que Legião Urbana tinha muita coisa legal. Eu sou, pra mim, a minha banda favorita entre todas, né? Claro que outras ficam muito próximas, como Titãs, né? Por exemplo, eu gosto muito de Titãs e assim por diante, mas Legião Urbana mora no meu coração. Agora 13:17, temperatura 6 graus. Um abraço a todos os ouvintes. Pessoal que está aqui com a gente pelo 996995218 e também lá no meu Instagram, Marcelo Drago Oficial. Obrigado pelo carinho. Vamos lá, primeiros recados, em seguida eu já vou chamar o Gosto, hein? Edson Florencio de Brasília, nosso amigo lá da Capital Federal, ligado com a gente, amigo Drago, madrugada gelada. Mas estamos aí, né? Temos que encarar trilha sonora nos 80. Para nós que somos a geração 50 a mais, isto é puro. Grande abraço ao amigo e à sua equipe e que Deus no comando sempre. João Pedro, motorista de aplicativo Gravataí. Na verdade, bate direto no nosso coraçãozinho, digamos assim, né? Na nosso período, no Eli Premaor de Bento Gonçalves, céu limpo, temperatura 3 graus. Um abraço no Eli. Bom dia, caro amigo Drago, por aqui em Paraí, 3 graus, Leonardo Bizinella, já ligado na Rádio Gaúcha, forte abraço, muito obrigado. Aqui comigo também, quem falando aqui, buenos dias, Drago, Legião Urbana, demais, um grande abraço, Sérgio Rojas aqui com a gente. O Sérgio não, né? O Adalberto Rojas, o Sérgio é o nosso, é o irmão do Adalberto, meu grande amigo. Ney Martini, bom dia na escuta, Ney Martini, aqui em Giruá, 3 graus, Drago. Aqui também, quem mais mandou recado aqui? O nosso amigo Sérgio, bom dia, Drago. Que bela e saudosa música de abertura, grande abraço, ótimo frio. Aqui em Tapetininga, São Paulo, 9 graus, José Ciro Barreira com a gente. Olha quanta gente, pelo amor dos meus filhinhos. Que maravilha, fico muito feliz com isso, hein? Os caras pensam, quanta gente acordada essa hora, né? Buenos dias, Drago, estamos juntos tomando um chime, Elias. Aqui nosso amigo parceiro, Drago, bom dia também. Na escuta aqui é de Araricá, o que está mais longe, o fim do inverno ou a sexta-feira? O fim do inverno, o fim do inverno. Com certeza, o fim do inverno. Bom dia, meu amigo Drago, Júlio César, da cidade de Canela, 3 graus, tudo tranquilo, vigia. Boa quarta-feira abençoada para todos nós, aquele abraço especial, tchê. Aqui com o aquecedor ligado, o teu, eu tenho um parecido com o teu, tchê. Poxa vida, eu gosto, ele é forte, esse aquecedor, que é tipo uma lâmpada, né? Uma fluorescente, né? Aquelas lâmpadas, né? Mas, tchê, comprei novinho, assim, fiquei, eu acho que uma semana, pum, queimou as lâmpadas. Quando fui ligar, queimou duas. Não queimou uma, depois queimou a outra. Não sei o que aconteceu. E a outra, a de cima só que tá ligada, que tá funcionando, daí já tá um ano lá, que não tem o problema. Daí eu fui lá, troquei o negócio, trocaram para mim, cheguei em casa, não deu acho que uma semana, duas, queimou de novo. Disse, pá, que saco. Daí não troquei mais, acabei demorando para trocar, acabei não conseguindo, passou o tempo. Agora já foi, né? Eu gosto desse aquecedor, mas, tia, ele tem uma tela bem fininha que protege, mas, meu Deus, qualquer coisa, né? Acho que se tu deixa ligado, tira da tomada, não sei o que acontece ali, aquela... E aquela porcaria, porra, e queimou de novo, né, cara? Só tá uma lâmpada funcionando. Bira e API, caraca, muito frio, Drago, tá frio mesmo. Bom dia aqui em Passo Fundo, 1 grau, Fabrício saindo para trabalhar. Eu quero ver se a gente consegue um gosto em seguida agora, ou se depois a gente vem com o Lucas na sequência, para a gente já acompanhar se temos temperaturas negativas no estado na manhã ou na madrugada, né? De hoje, desse dia 8 de julho, nesta quarta-feira, meio de semana. Vamos à nossa central de jornalismo atualizando todas as informações. A nossa ronda de destaques com ele, Gustavo Gossen. Bom dia, Gossen.
1: Bom dia, Drago. Bom dia a todos. Tudo certo?
0: Ou sim, eu sei que está na correria aí, de repente não conseguiu ainda.
1: Eu vou fazer uma maratona de Porto Alegre ano que vem, já estou.
0: É mesmo?
1: Por isso que eu já estou na correria aqui.
0: Ah, eu vou te acompanhar, tá? Lá na arquibancada, lá, no torcendo, claro, não vou te jogar água, só isso.
1: Estou correndo aqui a redação, sem parar.
0: Não vou correr maratona, não tenho perfil para isso. Já te confesso, não tenho perfil para isso. né? Mas acho legal quem corre, tá? E se eu fosse correr, seria leve, sem chegar em um horário, nada, que nem o Jory faz, não isso. Ali é de 5 quilômetros, tem uma de 5, né? Que é bem curtinha. A de 5 ali, ou a de 10 no máximo ali, pode ser que um dia eu consiga, mas não pretendo chegar de 40, não é muito o meu métier, como se diz, né? Gostaria de nadar assim, como é que águas abertas, né? Mas também, não sei, se não treinar, não vou chegar lá nunca, né? Mas tudo bem, desejo de cada um.
1: Outra... que pra chegar nesse nível tem que ter todo um processo,
0: não, treinamento, né? Investimento em alimentação, tem que, obviamente, orientação técnica, porque isso é uma questão técnica, né? O equipamento, o tênis, para quem vai nadar, é uma confusão danada. É bom. Nós somos a capital da corrida, né? Eu estou impressionado e estou muito feliz aí com a quantidade de pessoas de todas as idades, tá bom? Que estão correndo, né? Se exercitando aí cedo da manhã ao final de tarde. É impressionante. E detalhe, eu já ouvi de pessoas, assim, que parece uma bobagem tu fazer parte de um grupo, né? De instrutores, né? Então tem grupos, né? Tu te associa como uma academia, né? Uma agência de corrida, uma equipe de corrida, que vai te dar todo o suporte de orientação de água, de tipo de corrida, o teu passo, essas coisas todas, tá? E até também, eu vejo ali, né, são carros de apoio e pronto para acionar o socorro se necessário, uma pessoa passar mal, coisa assim. Então tem toda uma logística de apoio, não só do apoio, mas orientação como começar a correr, a passada certa, questão da respiração, a roupa ideal, essas coisas todas, tá? O conjunto de pessoas estão fazendo o mesmo processo e eu ouvi de pessoas dizendo assim, é impressionante a diferença que faz uma pessoa que quer começar a correr se associar a um grupo de corredores profissionais que tem essa orientação de profissionais de educação física e também do exercício, você.
1: Sabe o que eu acho que mais me motivaria, além, é claro, dessa orientação profissional, é ter alguém até para motivar, né? Porque aí tu, no caso eu que faço academia, vou sozinho, né? Não tenho alguém, né? Tem dias que tu não tá no pique, né? Mas aí tu, sim, tem aquele compromisso, as pessoas aí vamos, né? Tu vai junto, né? É pela parceria também, né?
0: Tô falando assim, um momento que não tá sério, vem na minha cabeça. Eu, quando eu corria lá em Barbacena, né? Sabe, Mônica, quando eu corria lá em Barbacena, eu esperava, justamente, eu tinha que ter uma motivação para continuar correndo ali, eu caminhando, né? Mas a gente corria, fazia um trotezinho, né? E eu tinha a minha pessoa, não vou contar aqui, cada um tem a sua, a minha motivação para eu seguir em frente, entendeu, assim, e conseguir completar o meu percurso, mas é a cabecinha de momento quinta série.
1: Eu tô pensando.
0: Não pensa, não diz, pode pensar, não diz, mas eu vou deixar aqui no ar também sobre a minha motivação. Sabe que nem passar com a varinha de pescar para um cachorro, assim, com um petisco na frente, sair atrás, né? Mais ou menos isso. Gostei, agora falando sério aí na questão da nossa ronda, como é que nós estamos? Você já tem informação sobre alguma temperatura abaixo de zero?
1: Já. O Lucas já monitorou aqui, né?
0: Sim.
1: O
0: Rio Te Grande... cuida, Cleocum!
1: não, o Lucas manja dos mapas e tudo, né? E já faz isso há bastante tempo, né, para GZH, então
0: sim.
1: Entende direitinho aqui, já fez a leitura aqui para nós e nos passa assim, ó. A menor marca foi de menos 1 grau e 4 décimos em Santana do Livramento, ó, Livramento de novo,
0: uhum,
1: e em São José dos Ausentes. Então, menos 1,4 é a mínima até agora nesta quarta-feira. Lá em Getúlio Vargas, 7 décimos negativos e Vacaria, 4 décimos abaixo de zero.
0: Pelo amor de Deus, tio. O que eu vou dizer? Nem vou dizer nada, vou ficar quieto, né?
1: Porque... fechar a janela porque tá, sim, correndo um ventinho.
0: Meu Deus do céu, não tinha barbaridade. Mas isso aí, faz parte. Em termos de ronda, fechamento de ontem, esta madrugada, como é que nós estamos?
1: A gente teve um crime lá em Dona Francisca, uma cidade pequena ali da região, uhum, central do estado, né? Em área, em proporções. Aquele típico crime que volta e meia a gente noticia aqui, né? Estavam dois sujeitos dentro de uma... Agora me fugiu se estavam dentro da casa ou não, mas agora eu vou olhar ali na matéria do... O Ayrton Lemos até que apurou. Os dois homens estavam ali, passaram outros criminosos, chegaram a pé, atiraram e fugiram. As vítimas tinham 27 e 33 anos. Ambos tinham antecedentes por tráfico de drogas. Até o momento, ninguém foi preso. Então, é o típico caso, né, Drago, que a gente traz com frequência, assim,
0: Isso,
1: né? Tava o sujeito parado na rua, vem alguém, atira e sai e foge, né? A maioria, pelo menos, né, que a gente sabe, de crimes assim, são justamente relacionados para o tráfico de drogas. E como ambos tinham antecedentes,
0: é,
1: o caso
0: disputa
1: está
0: de
1: sendo...
0: spa de região, né?
1: Isso. O caso está sendo apurado, mas tudo indica que tenha sido alguma coisa com relação a isso. No mais, a gente sabe de um outro crime na...
0: Você, só fazer um parênteses, desculpa,
1: claro,
0: te interromper. Ah, não estamos passando pano para o criminoso, tá? Cometeu um crime, tem que ser independente se a vítima tinha ou não antecedentes criminais, né, Gocin? Cometeu o crime, tem que pagar por esse crime, que é um criminoso que matou duas pessoas, independente se as pessoas tinham ou não ficha criminal.
1: Se é entre eles ou não, no caso,
0: é,
1: né?
0: Não entendo, porque a sociedade sofre com isso, né? Essa história de, ah, entre eles é uma... Não serve mais, né, Gocin? Não cabe mais essa história, não é entre eles, é entre nós, é a sociedade que sofre com essa situação.
1: E a gente está verificando outro caso bem semelhante, só que a gente não tem todos os dados ainda, a gente está apurando, eu, o Lucas e o Raí, aí no interior do estado. Aí também, esse eu sei que foi dentro de casa que eu já li o texto, né? Foi lá em... deixa eu abrir aqui na matéria, estou tentando descobrir o nome da rua lá, em Bom Progresso. A gente está também verificando, também foi uma situação semelhante, de sujeitos atirarem, fugirem, e matarem uma pessoa a tiros. A gente só está buscando os dados certinho para trazer na sequência. Então, a princípio, temos um duplo homicídio lá, como eu disse agora há pouco, em Dona Francisca, e esse lá em Bom Progresso que a gente está pegando, né, amarrando as informações direitinho para trazer para o nosso ouvinte.
0: Perfeito, Gocin. De Honda é isso?
1: De Honda é isso. A gente até teve um acidente mais cedo, mas não foi grave, foi... na RS-265 em São Lourenço do Sul, um acidente entre moto e carro, mas apenas ferimentos leves.
0: E de serviço para esta quarta-feira, meio de semana, que com certeza não é olhar o Jogo do Brasil?
1: É, nem de ninguém, porque hoje é o dia que não tem jogo de ninguém.
0: Não tem jogo de ninguém, né, Tia?
1: Hoje é o dia da abstinência.
0: É, eu gosto de jogo. Copa do Mundo tem isso de bom, assim, tu tem jogo todo dia, né?
1: É, mas hoje é o dia que a gente... São duas coisas, né, que nos fazem cair na realidade. A primeira é que hoje já não tem jogo da Copa do Mundo. A gente está duas semanas, né, todo dia. A outra é que, não sei se vocês perceberam, foram retiradas as bandeirinhas aqui da redação, as bandeirinhas verde e amarelo. Tudo bem, era festa junina, mês junino, já estamos em julho, Brasil fora da Copa, né?
0: Mas por que tiraram?
1: Tu não notou?
0: Eu não, que sem graça, aqui que tiraram, que sem graça, deixa as bandeirinhas... Ah, não é festa, não é junina, né?
1: Mas eu também em julho, né?
0: Mas não é festa junina, é festa julina.
1: Ah, não.
0: As bandeirinhas eram para do Brasil?
1: Eu acho que era para as duas coisas. As bandeirolinhas eram verde e amarela, né?
0: Aham.
1: Verde e amarelinho, então o Brasil fora da Copa,
0: pô,
1: já estamos em julho.
0: Tão bonitinho, tia. Ah, brincadeira.
1: Ano que vem tem mais.
0: Que sem 2020. Graça, né? Nem vi, nem percebi. Eu não subi quase aí hoje por isso, né? Não vi que tinham tirado as bandeiras.
1: É, então duas coisas que nos fazem cair na realidade. Tiraram as bandeirinhas aqui da redação e hoje é o primeiro dia sem jogo da Copa do Mundo, mas é claro, vem jogos muito bons por aí, né? Então agora que já temos todas as seleções que vão fazer as quartas de final, a gente tem amanhã já falando quinta, né? França e Marrocos, e depois na sexta, Espanha e Bélgica. Depois, no sábado, Noruega e Inglaterra e também Argentina e Suíça.
0: Perfeito.
1: Baita jogo da Argentina.
0: Sim. De serviço é isso? Eu tô... Vai...
1: É, o serviço de não ter jogo hoje.
0: Ah, de não ter jogo, tá. Desculpa. Por Argentina agora, o pessoal fica de olho, né, assim, porque os caras fizeram mágica, né? Tudo bem, Egito, mas Egito... A surpresa foi ter, né, ganho, né? Ter feito dois gols, né? A gente jogou bem, né, assim. Não só isso.
1: Até o finalzinho.
0: Isso, jogou bem, segurou dentro das suas limitações. Por exemplo, foi muito melhor que o Brasil jogando bola. Sim, né? O Egito, sim. Deixar bem claro isso. Eu acho que fez um trabalho espetacular. E olha, é a primeira Copa do Egito, né? Primeira Copa do Egito, primeira vez que se classifica aqui. Então, assim, tudo primeira vez. E fez um trabalho espetacular. Então, acho que se continuar com essa pegada, com esse processo e dar continuidade, cara, o Egito vai, nas próximas Copas, vai fazer frente, mas tem que dar continuidade, tá bom? Acho que é por aí, né?
1: Mas o que me deu inveja ali da Argentina, nem foi eles terem se classificado e terem Messi, mas é a forma aguerrida com que eles foram atrás.
0: Exatamente, não desistiram, o Gocin falou tudo agora,
1: que
0: não
1: inveja.
0: Desistiram.
1: Eu não estava torcendo para a Argentina, não.
0: Sim.
1: Não torço, não tem nada.
0: Aí tá detalhe, eu também não torço para a Argentina, Gocin, mas... Mas ontem eu estava pensando sobre isso. Eu estava com dois corações, tá? Não torço para a Argentina. Mas, tchê, eu gosto de ver o Messi jogar. E gostei de ver o jogo da Argentina ontem, cara.
1: E a virada foi bonita. Aí isso, acaba, né?
0: Ver o time inteiro imbuído, né? Isso. Não desistiu nem no último minuto, nem no último segundo. Faltava quantos minutos, eu acho? Faltava cinco e mais o acréscimo, só isso, não. E acreditaram, o Messi fez dois em cinco, não o Messi, mas o conjunto, né? Dois em cinco minutos, né?
1: E aí a gente vê o nosso jogo do Brasil contra a Noruega, que eles foram atacar depois que o Neymar bateu o pênalti. Aí que eles foram, aí era um milagre, aí fui pra cima, né? Mas enfim, passou.
0: E já foi, né?
1: Mas é que deu inveja, deu, assim, a blitz ali da Argentina pra tentar reverter o placar, não ser eliminado.
0: Bom, eu também pensei nisso. Mas quero ver o Messi jogar mais, eu acho que a nossa geração vai ser privilegiada, né? E não vai esquecer nunca mais desse jogador incrível aí, né? Que jogando essa Copa do Mundo.
1: E mais um serviço é que a Receita Federal abre hoje consulta ao lote especial de restituição automática do Imposto de Renda. Não é a restituição normal, é o tal do cashback, é uma iniciativa piloto da Receita Federal para contribuintes que não precisaram entregar a declaração em 2025, mas tiveram o imposto retido na fonte em 2024 e, portanto, têm valores a receber. 4 milhões de contribuintes devem ser beneficiados, dá um total de R$500 milhões a ser disponibilizado, que valor pago na próxima semana, dia 15, diretamente na chave Pix vinculada ao CPF. Então, esses dados vão estar disponíveis a partir das 9 da manhã, um lote especial de restituição automática do Imposto de Renda. Vale a dica, né? Como disse, são 4 milhões de contribuintes, né? Dentro desses critérios. E ontem começaram a serem distribuídas as cartinhas de convocação para mesários e pessoas que vão atuar no apoio logístico das eleições de outubro. Então, a carta traz as informações, né, sobre a função, o local de trabalho, quando vai ser o treinamento. Quem for chamado não puder participar, aí solicita dispensa à Justiça Eleitoral, 5 dias após a publicação da nomeação. Tem que comprovar, né, por que não vai poder trabalhar. E já foste mesário?
0: Não.
1: Também não.
0: Não gostaria de ser, né, não tenho vontade nem gostaria de ser mesário. Não tem essa vontade, assim. E eu não sei como é que é feita essa escolha, se o pessoal pode ser voluntário, ou se agora todo, nesse momento todo mundo é voluntário, ou se eles escolhem, assim, mandar a cartinha pro Gosto, pro Drago, a esmo, assim.
1: Mas eu posso te mandar uma cartinha, se quiser.
0: Não quero, obrigado.
1: Não, eu vou te mandar uma cartinha, não de amor, é claro.
0: Ah, mas tá, isso não tem essa intenção.
1: Liga com um chequezinho.
0: Tchê, eu tenho uma opinião, mas, né, tudo bem, né, nessa questão de mesário. Mais aquela coisa de pegar o pessoal ali, né, que não quer, né, de última hora, meu Deus, aquilo ali eu acho um horror, mas tudo bem.
1: Eu vou te mandar uma carta com cheque.
0: Com um cheque tem...
1: Não, tu quer receber uma carta, vou mandar uma carta bonita, não vai ser de amor, sim, né, mas sim, quem sabe sim, com sim, um chequezinho.
0: É,
1: eu vou mandar uma carta.
0: Tá bom.
1: Já que você não quer ser mesário, vai ganhar uma carta do gosto.
0: Uma carta eu gosto.
1: Não da Justiça Eleitoral, a carta.
0: Um presente, claro, né? Sempre tem que ter um presente. Né? Não vai gastar o selo de graça, né? Tem que ter um presente.
1: Né? Da época do cheque, né? Bons tempos. Eu lembro que eu era criança, eu via o pai assinando cheque. Eu não via a hora de ser adulto para assinar cheque também, né? Aí depois eu vi que não tinha graça nenhuma, que o dinheiro saía da conta, né? Igual, né? Eu achava que era... Né?
0: Eu também gostava.
1: Tinha poderes aquele papelzinho. Isso,
0: interessante. Sonhei com o tempo, assim, quando é que eu vou ter cheque, né? Demorou um pouquinho, mas quando eu me senti adulto, assim, conquistei, né? Uma certa independência, que não era, na verdade, né? Mas a gente tem essa sensação de conquistar uma certa independência quando a gente... pegou do banco o primeiro talão de cheque, negócio.
1: Aí eu tinha meu salário, eu trabalhava no Museu da PUC, né? Aí eu tinha o meu salário, tinha o meu talão de cheque, daí o primeiro, eu lembro que eu gastei numa escrivaninha na Casas Bahia, aí fui preencher, né, os 12 talãozinhos de cheque, né? Você, pô, passou, né, vontade que eu sempre tive de ter um cheque. Mas daí eu fazia bonitinho, né, o pai me ensinava, né, lembra que tinha todo esqueminha, tinha que cruzar o cheque, botar os tracinhos aqui, tracinho ali,
0: é
1: botar
0: verdade,
1: o jogo da velha do lado do valor para não botarem um zero a mais, lembra?
0: Não, porque o tracinho, se eu não me engano, era para não descontarem direto no caixa, né, era para depositarem, por isso que tu cruzava o cheque. Isso aí eu lembro, assim, se tu não cruzasse o cheque, tu podia ir na boca do caixa, o cara, tu deu o cheque para ti agora na loja e pode sair ali caminhando ali no banco e descontar o cheque. E a ideia, às vezes, era justamente isso, tinha uma data ali, para não ser no dia, né? Uhum. Dificilmente tu comprava no mesmo dia, tu dava cheque, tu não dava dinheiro, né? dava cheque para você ser descontado daqui uma semana, 30 dias, daí tinha essas coisas todas, né? Daí tu botava a data, cruzava o cheque, tá? Cruzava o cheque. Por quê? Porque dependendo da situação, tu podia cancelar aquele cheque para não ser descontado, né? Dependendo da situação. Então tinha isso assim, eu lembro, tinha essa situação aí de cruzar o cheque para ele ser pré-datado.
1: Pô, saudade do cheque. Agora com o Pix, não sei se alguém ainda usa cheque, acho que ninguém mais,
0: agora, né? Ficou mais fácil, né? Ficou, como se diz, a situação agora é mais rápida, né? Evoluiu bastante, né? Interessante. Por mais que a gente fale que o governo acaba tendo controle da nossa questão financeira, vida financeira, mas, puxa vida, poder, né? Não precisa usar dinheiro, tu pega um táxi, um aplicativo, paga ali com QR Code, sabe, assim. É muito interessante, assim. Eu tô gostando desse momento, tá? Tô gostando mesmo. Claro que quem tem inteligência financeira, capacidade, que não é o meu caso pessoal, de não pagar as coisas à vista, pagar no cartão, pagar a longo prazo, sem juros, é claro, né? Tô falando sem juros, né? E conseguir aplicar o dinheiro, sabe? Essas coisas. Quem tem essa maturidade financeira, que não é meu caso, é legal, tá? Daí não precisa pagar à vista no Pix sempre, tá? Mas não é meu caso, então, quando eu consigo pagar minhas coisas assim, deixar tudo pago, eu já fico feliz, tá? Não sou um cara que faço esses investimentos assim, guardando, até porque não tem tanto dinheiro para isso.
1: Tem sim, tem sim. Tem as suas terras no interior que eu sei.
0: Olha o fisco aí, olha. Ele vai mandar o leão atrás de mim.
1: Tuas criações de gado.
0: Tu vai mandar o leão atrás de mim. Eu fico falando que o Colin tem a cobertura lá, não sei o quê, né? Daí a pessoa, vamos dar uma batida nesse Colin aí, porque deve ter coisa escondida aí, né?
1: Quantas cabeças, Drago?
0: Hã?
1: Quantas cabeças? De boi.
0: Eu tenho uma medusa, como é que é aquele bicho lá, que é a mitologia grega, isso sim, na minha vida, assim, né? Que é o que são os pepinos, que faz parte, tá, pessoal?
1: Faz parte. Eu também, eu tenho uma plantação de pepino aqui.
0: Eu também, faz parte. E não acaba com a minha vida, nem me deixa triste, faz parte. Todo ser humano, a vida é isso, né? Essa é a realidade da vida. Mas eu curto os momentos bons também, não fico só preso e agarrado aí, em momentos mais difíceis.
1: É. Uma boa, saímos bem, né? Criação de pepino.
0: Boa, criação de pepino é boa. Como é que eu tenho duas criações, né? Eu crio sapo e pepino.
1: É.
0: O sapo para engolir e pepino para descascar. Né?
1: Exatamente.
0: Essa é boa.
1: Boa.
0: Ainda bem que é pepino. Eu quero saber, queria ver se fosse descascar morango e cabotear. E isso sim é uma bronca, né, cara? Já descascou ou não, né?
1: Não,
0: pelo visto não, né?
1: Não.
0: É só pelo teu sorriso já vi que não bate. Que bronca, né? É, o aipim até já é mais fácil. Descascar o aipim tu consegue. Mas a moranga, a cabotear tem técnica, não sei o quê, mas é a bronca descascar morango.
1: Não sei.
0: É complicado, complicado.
1: Fechamos então,
0: Gosto.
1: Nada mais
0: uma conversa fora. Para brincar um pouco aí nessa madrugada, nessa quarta-feira. Obrigado, meu amigo. Logo mais voltamos aí com o Lucas, até para atualizar também as informações, as nossas temperaturas negativas, destaques de GZH e muito mais. Valeu, Gossen.
1: Tu nunca vai poder dizer que o Lucas de Oliveira não te dá a mínima, né?
0: É, exatamente. Tu tá ficando engraçadinho.
1: Boa, né? Pegou essa, né?
0: Como é que a gente brinca? Dormiu com patati patatá.
1: Não pode dizer que o Lucas Oliveira não dá a mínima pra ti. Não vai te trazer a
0: mínima. Tu tava agarrado no bolso, né, Tia?
1: A mínima. Um grau e quatro décimos em Santana do Livramento.
0: Um abraço pra você.
1: Até depois.
0: 3:40. Quanta conversa fora. Mas é isso aí, pessoal. Madrugada desta quarta-feira, dia 8. Tem muita informação chegando, é claro. Tá bom? Foi só uma descontração. Temperatura, onde que tá 3 graus aqui, ó? Só digo uma coisa, não digo nada e digo mais, só digo isso. Tá bom, né? Não entendi nada, mas é assim que a gente faz na vida mesmo, né? 3 graus aonde? Vamos ver aqui qual é a cidade. Se tá marcando aqui, tá pequenininho demais, che. Vamos ver se eu aumento aqui, ó. Vamos ver. Xanxerê, Santa Catarina, que loucura. Bom dia, Drago, aqui no Caiboaté, município de Uruguaiana. Geada grande, Drago. Será que o Celso Rotti não faria melhor que o Ancelotti? Gostei. Olha, eu acho até que faria melhor. Gostei, hein? Meu Deus, hein? Você e o Gostem fazem o momento quinta série, Drago, na quarta-feira. Beleza, eu sugeria pro Gaúcha hoje aqui, ó. Você podia assustar o cheque. Obrigado, Elias, tem razão. Podia assustar o cheque, né, tchê? Mas acontecia, né, Elias? A gente esquecer de cruzar, coisa assim. Ou chegar numa loja, dar o cheque e sacanear a gente, né? Porque o que que acontecia? Eu me lembro que tinha essas coisas, né? De tentarem, ou para alguém em particular, eles tentavam sacar o cheque. Às vezes não tinha dinheiro na conta. Então não conseguia, ou sacar todo o cheque. E aconteceu muitas vezes, tu dá um predatado lá de 10 vezes, o cara ia lá no caixa do banco lá e tentava sacar, porque, na verdade, o cruzado sim, tinha que depositar. Mas a data que botava, vamos supor assim, comprasse agora, vou fazer em 10 vezes, né? Então, nós vamos em 7, né? Ah, para o dia 30 de 8, 30 de 9, 30 de assim por diante. Isso não impedia de descontar o cheque, tá? Legalmente, a data que tu colocava ali não tinha poder nenhum, podia descontar. E muitos casos aconteceu das pessoas terem desconto nas suas contas antecipado num cheque predatado que deram. E já vai ter relato aqui, com certeza. Cheque nominal e cruzado não podia ser repassado, tinha que ser depositado na conta de quem recebeu. Adriana, menino Deus, obrigado, Adriana. Beijo, guria. Bom dia também. 3, menos 3, em Cacequi, Alex Quartier de Barbaridade, tchê. Menos 3, meu Deus do céu, nem acorda os cusco. Bom dia, Drago, problema Brasil. O que infelizmente hoje pergunto. Jogadores temos noções, jogando nossos times, reclamando. Reclama aí Neymar, dadadá. Tchê, é verdade, assim, meu amigo, a situação bastante complicada no futebol. Até o Colin fez uma avaliação boa com os entrevistados, né? Muita gente fora perde aquela, né, aquele jogo brasileiro. E é outra geração também, né? Roberto de Caraque, 6 graus, a sensação de 4. Bom dia, concordo com a tua opinião sobre ser mesário, né? Um ótimo dia a todos. Girley Francisco Gravataí. Eu até não me estendi muito, que eu não sei se eu posso falar ou não. Tem um monte de lei, né, eleitoral, que eu tenho que ter cuidado aqui. Bom dia, Drago. Não sei se já recebeste esse para o momento quinta série, hein? Como é que é? Tá bom. Abraços, Bruno de Porto Alegre. Não, essa aqui não recebi ainda. Vou dar uma olhada com calma aqui, tá, Brunão? Obrigado. Bom dia, Drago. Mestre Drago, obrigado. Saindo aqui do Centro Histórico, forte abraço, obrigado. Bom dia também, olha, foto do cafezinho. Aqui o nosso amigo Alexandre Pintor, General Câmara, tomando aquele cafezinho, ouvindo música boa e aquele frio de renguear Cusco. 4 graus, grande abraço, Deus abençoe. Muito obrigado, meu amigo. Vamos de informações, vamos de notícias para você aqui na nossa sintonia. Eu vou chamar, né, de bate-pronto aqui o André Malinowski. E essa é uma dúvida que dias atrás eu até perguntei para alguém, fiquei encucado. Alguém me disse, né, que podia ser outro tipo de pássaro que é mais agressivo, que o pardal é um pássaro bem tranquilo, né? E a gente, quando era criança, via muito pardal por aí, né? Não se vê mais pardal. No interior tem ainda, tá? No interior tem. Mas aqui na cidade, nessas regiões mais populosas, eu também não tenho visto. E é a matéria do André Malinowski. Pardais estão desaparecendo da capital. Especialistas explicam o que está por trás da redução da espécie aqui em Porto Alegre e também nas grandes cidades. Acompanhe com André Malinowski.
2: Bom dia, Drago e ouvintes. Um dos pássaros mais adaptados aos grandes centros urbanos, o pardal, tem sido avistado com menor frequência em Porto Alegre. No passado, a ave predominava em parques, calçadas e árvores da cidade. Conforme o professor Ismael Franz, do Departamento de Zoologia da UFRGS, o pardal sumiu de vista em decorrência de questões relacionadas a aspectos de sua nutrição e reprodução.
3: A cidade ela está num momento, principalmente as grandes cidades, mais inerte, assim, né? De menor disponibilidade de recurso para esse tipo de passarinho, de espécie, né? Então, muitas vezes, por exemplo, a gente troca, até nas praças, né? Uma área verde, um capinzal, um gramadão, assim, por uma área pavimentada.
2: O pássaro, de cerca de 15 centímetros, é onívoro. Possui bico forte e se alimenta especialmente de sementes. Porém, também come insetos, frutas e o que é descartado pelo homem. Normalmente vive em pequenos grupos e pode ser visto no chão, dando saltinhos e fazendo grande algazarra. Além da escassez de alimento, o pardal acabou sendo vítima das transformações arquitetônicas dos grandes centros urbanos. A ave costuma entrar nas calhas ou em fissuras das casas para fazer seu ninho de capim. Mas agora há menos moradias e mais edificações.
3: Essa modernização da forma de construir, me parece que ela promove uma diminuição também de substrato ou de micro-habitat, né, para o ninho dessa espécie. Fora, né, a troca de casas ou de edifícios menores, né, menos de 5, 6 metros, por edifícios mais altos. O pardal não nidifica nas alturas, né, a 30, 40, 50 metros. Ele nidifica na altura de um andar, né, no máximo dois andares. Então, eu acho que, assim, apesar de ser uma espécie de áreas urbanas, a superurbanização ela pode estar prejudicando o pardal, entende? Essa verticalização da cidade, né? Prédios mais altos, casas mais modernas, de alvenaria, toda fechada, né? No beiral, na borda, assim, ela não produz mais o substrato que o pardal precisa para nidificar.
2: Entre as espécies que podem ser visualizadas com mais facilidade hoje em Porto Alegre estão João de Barro, Sabiá Laranjeira, Caturrita, Bentivi e Pomba Rola, conhecida ainda como Rolinha Roxa. Para saber mais, acesse a reportagem completa em GZH. Da redação, André Malinowski.
0: Muito obrigado, André. Interessante as informações do especialista aqui na matéria do André Malinowski, o pardal, que presente na nossa vida, principalmente se a gente está tocando música nos 80, né? 80, 90, meu Deus do céu. Trabalhando e ouvindo esse programa maravilhoso, Felipe Soares, obrigado, Felipão. Aqui conosco, Bom Dia Drago, aqui em Jaguari, bastante frio, 2 graus, abraços, guri sempre na escuta, Algir Schlampf. Agora me pegou, tia. Giovanni Fofonca, bom dia, mestre, forte abraço daqui do Centro Histórico. Isso aqui no meu Instagram, Marcelo Drago Oficial, Marcelo Drago Oficial. Bom dia, mestre Drago, aqui é o Alexandre Pintor também no teu Instagram, seguindo e tomando aquele cafezinho e ficando bem informado. Rumo ao norte do estado, o Júlio Bonaldo com a gente, dando aquele bom dia. Obrigado, Júlio. Aqui no Insta, Jorge Corbis também. Buenas Drago, mesmo não mandando mensagem, sigo lhe acompanhando direto aqui da Alemanha. Um abraço, meu, um grande abraço a todos aqui, o Jorge Corbis, por aqui no momento, 8h20 da manhã, 20 graus, e com previsão de chegar aos 32 à tarde. Pelo amor de Deus, Jorge, aqui no Insta, um abraço. Felipe Apache também, Drago, meu amigo, curtindo esse excelente programa, as músicas, Legião Urbana. Forte abraço, Felipe Apache, Centro Histórico também aqui do meu Instagram. Obrigado, Felipe. Lucas Mastrello, é isso, né? Maestrello, perdão. Foi um parceiro, Marcelo, meu parceiro Marcelo, boa madrugada. Lucas aqui na companhia do programa, da melhor programação da Gaúcha. Depois de acompanhar uma série aqui, ó, tô aqui te acompanhando pela Gaúcha, meu amigo, até às 5 da manhã. Obrigado, Lucas. Aqui também, bom dia, amigo Drago, trilha sonora top, velhos tempos do Tristezense, valeu aqui, o Bora Viajar Amora aqui com a gente, mandando recado. Manda teu nome aí, por favor, me ajuda com teu nome e que bairro tu tá falando, por favor. Aqui também o Rui da Rosa Martins, bom dia, Drago, na estrada de Quaraí a Santa Maria, saímos com menos 1 grau, Drago. Estamos aqui ligado com você, obrigado, aqui no Insta. Quem mais chegou aqui? Odair José com a gente, mandando aquele abraço, ligado no programa. Ronaldo Cocho, não sei bem o nome do Ronaldo aqui, mas tudo bem. Tá valendo a participação, obrigado, meus amigos. Pessoal aqui no Insta, quem não segue, vai lá seguir, Marcelo Drago Oficial. Intervalo, Mônica Matos, voltamos em seguidinha com mais um som também do nosso rock, pop rock anos 80.

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0: aqui da Penha, carioca, ouvinte da Rádio Gaúcha, me abordou aqui, Thiago Bandeira.
1: Vim caminhando aqui agora pra cá, pra encontrar vocês, porque eu tava ouvindo a Gaúcha, né, ouço a Gaúcha aqui o tempo todo, à noite também, e falei, pô, vou dar um pulo lá, falar com o Josimar.
0: Obrigado, viu, Thiago? Obrigado aí pela audiência.
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0: 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Dois homens são mortos a tiros em Dona Francisca, no centro do estado. Tribunal de Justiça do Rio Grande do Sul derruba a lei municipal de Tuparendi, na região noroeste, que considerava crime de maus-tratos ter mais de 5 cães ou gatos em casa. Irã afirma ter abatido drone norte-americano e atacado 85 bases militares dos Estados Unidos no Oriente Médio. Céu limpo em Porto Alegre, agora faz 7 graus. A previsão para quarta-feira é de tempo firme e predomínio do sol em todo o Rio Grande do Sul. O frio deve seguir intenso. Na capital, mínima de 4 e máxima de 17 graus. 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
0: A IPTC está em deslocamento para verificar a queda de um motociclista na Avenida Bento Gonçalves, próximo da rua Tenente Alpoim, no bairro Partenon. Ainda não há mais detalhes sobre esta ocorrência. Nas rodovias estaduais e federais, não há reportes de acidentes ou bloqueios neste momento.
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0: O Rio Grande do Sul registrou temperatura negativa nesta madrugada, pelo segundo dia consecutivo. Segundo dados do Instituto Nacional de Meteorologia e do Sistema de Monitoramento e Alertas Agroclimáticos, as mínimas ficaram abaixo de zero em 4 municípios gaúchos. A menor marca foi de menos 1 grau e 4 décimos, registrada em Santana do Livramento, na fronteira oeste, e em São José dos Ausentes, na Serra. Na região norte, Getúlio Vargas registrou 7 décimos negativos. Já em Vacaria, na Serra, os termômetros indicaram 4 décimos abaixo de zero. O Exército instaurou um inquérito para apurar as circunstâncias da morte de um sargento envolvido em acidente com um tanque blindado em Santa Maria. O veículo tombou, caiu de uma ponte e ficou submerso. O caso ocorreu na manhã passada, durante um

0: treinamento no campo de instrução do bairro Boi Morto. A vítima é o terceiro sargento de cavalaria, Nicolas Martins, de 20 anos. O sepultamento será realizado hoje em Joinville, em Santa Catarina, cidade natal do militar. Nicolas estava há 2 anos no exército e há 5 meses servia em Santa Maria. Outros 3 militares foram resgatados e receberam atendimento médico. 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Da redação, Lucas de Oliveira.
1: Alice Bastos Neves e Rodaica em um encontro tão improvável quanto necessário. Duas mulheres com trajetórias, visões e personalidades diferentes, que se permitem conversar de verdade, sem roteiro, sem filtro e sem a obrigação de chegar a uma conclusão. A primeira temporada de Inesperadas já está disponível no YouTube, com 8 episódios para você maratonar ou reassistir, quem sabe. 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

0: Rock Estrela para você com Léo Jaime aqui na trilha sonora, o nosso rock nacional nessas duas horas da nossa trilha sonora desse dia 8 de julho, quarta-feira, meio de semana, temperatura na casa dos 6, 7 graus. O recado do ouvinte nos ajuda aqui até a mapear. Eu, em seguida, já vou à nossa central de jornalismo, mas muito obrigado pela participação de vocês e mandem recado aí sobre a temperatura nesse momento aí na sua região, porque já tem temperaturas abaixo de zero. Uma quarta-feira abençoada com muita paz e saúde. Flávio Zolim, Santiago, 2 graus por aqui, meu amigo Drago. Também por aqui, vamos ver, bom dia, amigo. Em Antagordo, 1 grau e temperatura, 1 grau de temperatura. Trilha sonora maravilhosa, abraços. Alvimar Tremeia, mandando aqui o seu recado. Obrigado, Alvimar. Estamos juntos. Frio em Novo Hamburgo, Drago. Quem mandou aqui o recado? 5 graus, hein? Ah, mas dá pra isso aqui, Wanda. 5 graus. Wanda, um beijo pra ti. Wanda está em Gleder com a gente. Bom dia, Drago, também. Vera de Cachoeira do Sul. Aqui tá 4 graus. Adoro o seu programa ultimamente aí. Ando dormindo demais, acordo no meio do programa, não tem problema não, Vera. Estamos juntos, obrigado pela sintonia e pelo carinho, tá certo? Da capital do mundo, Passo Fundo, Marcelinho Chaves, presidente do bairro Petrópolis, Passo Fundo, 2 graus, aqui com a gente, na escuta, valeu Marcelinho, estamos juntos, 4 horas, 9 minutos, 4 e 9, temperatura marcando neste momento, 6 graus, deixa eu até dar um recado aqui, em seguida eu vou dar com a agenda cultural, tem recados de cultura para você de eventos nessa semana, tem muita coisa aqui na nossa capital gaúcha. Agora 4 e 9, direto à nossa central de jornalismo, Lucas de Oliveira, muito bom dia, Lucas.
1: Muito bom dia, Drago, bom dia a todos os nossos ouvintes.
0: Como é que está o senhor, tudo bem?
1: Tudo certo, tranquilo, com frio um pouquinho, né?
0: Tranquilo e sereno, contas pagas, é isso? E dinheiro sobrando?
1: Contas pagas e sempre sobra alguma coisa, né? A gente se organiza.
0: Boa! Vamos conversar depois para fazer um vale aí nesse corpo. Né? Se tá sobrando, né, Lucas? Vamos fazer um vale nesse corpo aí.
1: O segredo é se organizar.
0: Tá certo, meu amigo. Lucas, em termos de ronda, fechamento de ontem, da terça-feira e madrugada dessa quarta-feira, como é que nós estamos?
1: Olha, Drago, na madrugada até um momento tranquila. Porém, temos um relato de acidente que a IPTC nos passou há pouco, uma queda de motociclista na Avenida Bento Gonçalves com a Rua Tenente Alpoim. Ainda não temos maiores informações sobre esse caso, assim que possível vamos atualizar esta situação. E aí, algumas ocorrências de ontem, né? Alguns casos de ontem. Dois homens foram mortos a tiros na noite de terça-feira lá em Dona Francisca, na região central do estado. As vítimas, elas tinham 27 e 33 anos. As testemunhas relataram que os criminosos chegaram a pé e efetuaram disparos contra as vítimas e fugiram. A Polícia Civil está investigando este caso. O que já se sabe é que esses dois homens, né, que morreram, eles possuíam antecedentes por tráfico de drogas, mas até o momento ninguém foi preso e a Polícia Civil ainda não esclareceu qual foi a motivação do crime, né? A identidade destes dois homens também não foi revelada. E aí um outro caso da região central também é que o Exército instaurou um inquérito para apurar a morte do do terceiro sargento de cavalaria Nicolas Martins, de 20 anos. Ele morreu na manhã de terça-feira em um acidente com um tanque blindado lá em Santa Maria. O veículo que ele estava tombou, caiu de uma ponte e ficou submerso. Ele estava participando de um treinamento no campo de instrução do bairro Boi Morto. E aí acabou falecendo. O sepultamento do Nicolas ele será realizado hoje em Joinville, lá em Santa Catarina, que é a cidade natal do militar. O Nicolas estava há 2 anos no exército e havia 5 meses que ele servia em Santa Maria. Além dele, outros 3 militares também estavam neste tanque blindado que tombou da ponte. Eles foram resgatados e receberam atendimento médico e não correm risco de vida. Então, o Exército investigando essa situação em Santa Maria, 2 casos aí da região central do estado. E nesta madrugada, temos uma escalada, né, no conflito entre Estados Unidos e Irã, novamente, o cenário internacional. O Irã afirmou ter atacado 85 bases do exército norte-americano espalhadas lá pelo Oriente Médio, especialmente no Bahrein e no Kuwait. E o Donald Trump, né, presidente dos Estados Unidos, ele publicou um vídeo de um suposto ataque ao Irã também, os países voltando a trocar então ataques e bombardeios. Isso tudo começou na manhã de terça-feira, após os Estados Unidos realizar um ataque ao Irã, sob a acusação de que o Irã teria atacado três navios petroleiros lá na que trafegavam lá pelo transitavam pelo Estreito de Hormuz. Em retaliação, o Irã lançou esse ataque contra as bases militares norte-americanas nesta madrugada, no Bahrein e no Kuwait. E agora estão novamente em guerra, né? Os países estavam selando um acordo de paz, mas voltaram então a se atacar. Essa é a principal informação do cenário internacional nas últimas horas, Drago.
0: Perfeito, Lucas. De Ronda, é isso que nós temos?
1: De Ronda é isso por enquanto, Drago.
0: Serviço para esta quarta-feira?
1: Bom, a Receita Federal ela abre hoje a consulta ao lote especial de restituição automática do imposto de renda. Essa iniciativa é destinada a contribuintes que não precisaram entregar a declaração em 2025, mas tiveram o imposto retido na fonte em 2024 e têm valores então a receber. É uma iniciativa piloto chamada de cashback, né, que é um termo que está na moda recentemente aí no varejo. Cerca de 4 milhões de contribuintes devem ser beneficiados por essa medida, com a liberação de aproximadamente 500 milhões de reais. O valor da restituição é limitado a R$ 1.000 por pessoa e os dados vão estar disponíveis a partir das 9 horas desta manhã para consulta. O pagamento ele será feito no dia 15 de julho, diretamente na chave Pix vinculada ao CPF do contribuinte.
0: Perfeito. Destaques GZH.
1: Bom, em destaque em GZH, justamente este conflito entre Irã e Estados Unidos. Estados Unidos bombardeiam o Irã após ataque a navios no Estreito de Hormuz. O governo dos Estados Unidos rebate Itamaraty e afirma que hipótese de ação militar no Brasil é absurda. O governo acusa Flávio Bolsonaro de traição à pátria após discurso em audiência nos Estados Unidos. Aí, ainda com a Copa do Mundo, hoje não temos jogos, mas a repercussão tanto da eliminação do Brasil como dos próximos jogos. Assumo a minha responsabilidade, declara Bruno Guimarães em postagem nas redes sociais, o Bruno que cobrou o pênalti e acabou errando contra a Noruega. Nos pênaltis, Suíça elimina a Colômbia e avança para enfrentar a Argentina na Copa do Mundo. Aí, dupla Grenal. Arthur recebe sondagem de clube brasileiro. Inter mantém confiança em Rocher e aposta no goleiro para a sequência da temporada. E aí a previsão do tempo, de menos 2 a 20 graus. Quem entende o tempo no Rio Grande do Sul? Veja as diferenças de temperatura para esta quarta. E já aproveitando o gancho, Drago, nós já
0: Exatamente.
1: temos temperaturas negativas nesta madrugada, né? Na última atualização, ao menos 4 municípios com mínimas negativas nesta madrugada. A menor marca é de 1 grau e 4 décimos abaixo de zero. Essa marca ela foi registrada em São José dos Ausentes, lá na Serra, e também em Santana do Livramento, na fronteira oeste. Então são dois municípios aí bem distantes, mas com a mesma temperatura. Além disso, puxando agora aqui, ó, já subiu para 5 municípios, porque também temos 8 décimos negativos em Vacaria, 9 décimos negativos em Caxias do Sul. Aí já registraram também mínima negativa Santana do Livramento e Getúlio Vargas com 7 décimos negativos. Então, o frio bastante intenso novamente aqui no Rio Grande do Sul nesta madrugada.
0: Perfeito. Notícia do bem, o que nós temos, Luquinhas?
1: Notícia do bem, hoje um destaque para o nosso colega Frederico Feijó, que ele trouxe a reabertura do 7 de abril, o teatro mais antigo aqui do Rio Grande do Sul. Aí, às 7 horas e 33 minutos da noite de terça-feira, exatamente às 7h33, o Teatro 7 de Abril, lá em Pelotas, então, voltou a reabrir as portas, né, após 16 anos, 3 meses e 22 dias fechado, Drago. A cerimônia de reabertura contou com autoridades oficiais do governo, lá de Pelotas, e trabalhadores que atuaram no restauro do teatro e do público em geral. Nessa primeira etapa, o espaço volta a funcionar com 475 lugares na plateia e mais 3 andares de camarotes. E a noite ela foi marcada também por homenagens e, conforme a matéria aqui do Frederico Feijó, do Fred, uma das mais emocionantes foi a de Cláudio Nolasco, que trabalha há 47 anos como porteiro do 7 de abril. Segundo aqui, conforme a matéria do Fred, ele foi um dos mais aplaudidos, né, quando chamado ao palco. Depois ainda teve a apresentação do cantor e compositor Vitor Ramil, que é de Pelotas. E aí a boa notícia é que até dia 18 de julho, o 7 de abril conta com programação de apresentações gratuitas. Então, quem quiser saber mais, tem que acessar lá em GZH, Zona Sul, matéria do nosso colega Frederico Feijó. O 7 de abril voltou. O teatro mais antigo do RS reabre após 16 anos e volta a receber público.
0: Maravilha, Lucas. Muito obrigado, meu amigo. Um grande abraço e até logo mais.
1: Até logo mais, Drago. Um bom dia para ti e para todos os nossos ouvintes.
0: Agora 4h18, Cléo chegando com a previsão do tempo, Cléo.
2: A previsão está indicando para o estado uma situação de massa de ar seco ainda bastante expressiva durante o período desta quarta-feira de manhã cedo. A tendência é que a quantidade grande de temperaturas negativas que a gente teve, principalmente mais para o sul e centro do estado, fique agora mais para a parte nordeste. Por que isso? Porque a massa de ar seco continuará a sua trajetória, saindo do norte da Argentina, China, Paraguai, atravessando principalmente sobre Santa Catarina, Paraná e norte do Rio Grande do Sul. Com isso, não quer dizer que o sul do Rio Grande vai ficar quente, ele fica menos frio, mas continua frio. Claro, fica menos frio se a gente levar em conta os números dos termômetros, mas fora disso a sensação é de um frio muito semelhante. A tendência é que a gente tenha temperaturas negativas sendo registradas na Serra, no Planalto, algumas áreas do centro também, e depois disso a gente vai para o período ali da quinta. Na quinta já esse sistema começa a enfraquecer, a gente vai ter algum frio, é claro, mas com menor intensidade. E depois, sexta-feira, já está marcando até chuva, porque a temperatura sobe um pouquinho, vamos ter uma entrada de ar quente e isso faz com que a gente tenha pancadas de chuva na sexta-feira entre a tarde e a noite, não em todo o estado, na maior parte das áreas, e uma chuva muito fraca, isso é sexta-feira, porque depois, no sábado, aí sim, o frio aumenta bastante de intensidade junto com a chuva. A gente tem um sábado chuvoso e gelado sobre o estado. Domingo, a chuva dá uma enfraquecida à tarde e para a noite, e o frio, é claro, vai aumentar. Um frio mais intenso na semana que vem, segunda, terça e também quarta-feira, em todo o estado do Rio Grande do Sul. Então, se preparem, a gente tem chuva principalmente sábado, mas começando na sexta e terminando no domingo, e tem depois frio entre segunda, terça e quarta da próxima semana, um frio bastante seco, talvez até com temperaturas negativas outra vez.
0: Obrigado, Cleocum. Agora a temperatura marcando de 6 a 7 graus, 4 horas 20 minutos, destaques da nossa reportagem. A polícia indicia mãe e padrasto pela morte de bebê de 7 meses no bairro Bom Jesus, em Porto Alegre. Ayrton Lemos.
3: Após receber os laudos periciais, a Polícia Civil concluiu o inquérito sobre a morte da bebê de 7 meses no bairro Bom Jesus, em Porto Alegre. A mãe e o padrasto foram indiciados por tortura qualificada pelo resultado morte. Inicialmente, o caso era investigado como maus tratos. O procedimento foi encaminhado à Justiça. A ocorrência foi atendida pela polícia no dia 23 de junho. A mudança no enquadramento ocorreu após a conclusão da necropsia e da análise das demais provas reunidas durante a investigação. Segundo a Polícia Civil, as lesões identificadas no corpo da criança demonstraram um quadro de violência contínua, incompatível com a tipificação inicial. Além de alterar a classificação do crime, a mudança aumenta a pena prevista. Enquanto os maus tratos com resultado morte prevêem reclusão de 4 a 12 anos, a tortura qualificada pelo resultado morte tem pena de 8 a 16 anos de prisão. De acordo com a investigação, a bebê apresentava lesões de diferentes idades em várias partes do corpo. Estava abaixo do peso esperado para a idade. A perícia não conseguiu identificar exatamente qual objeto provocou as lesões. Conforme a investigação, os ferimentos são compatíveis com a utilização de algum objeto ou a agressão com as próprias mãos. Segundo a polícia, os laudos indicam uma sequência de agressões que causou a morte da criança. No dia do crime, a mãe levou a bebê até a UPA Bom Jesus. A criança chegou em parada cardiorrespiratória, recebeu atendimento médico, mas não resistiu. A causa da morte, no entanto, foi a fratura craniana e hemorragia encefálica apontadas pela necropsia. Além da investigação sobre a morte da bebê, a Polícia Civil concluiu outro inquérito envolvendo a irmã da vítima, de 5 anos. Mãe e padrasto também foram indiciados por estupro de vulnerável. Segundo a delegada Alice Fernandes, a mãe também foi responsabilizada porque, mesmo tendo o dever legal de proteger a filha, não impediu os abusos nem adotou medidas para interrompê-los. Um terceiro inquérito permanece em andamento e apura maus tratos praticados pela mãe contra a menina de 5 anos. A investigação aguarda a conclusão de laudos periciais antes de ser finalizada. O caso ocorreu no dia 23 de junho. A mãe levou a bebê de 7 meses à unidade de pronto atendimento Bom Jesus, na Zona Leste de Porto Alegre. A criança chegou em parada cardiorrespiratória, recebeu atendimento, mas não resistiu. Profissionais da unidade acionaram a Polícia Civil após identificarem lesões pelo corpo da bebê. A mãe e o padrasto foram presos em flagrante à época do crime.
0: Obrigado, Ayrton. 4 horas 24 minutos. Quem chega agora é a Bruna Oliveira. Aumento da mistura de etanol na gasolina pode ser anunciado nesta quarta-feira com efeito no preço do combustível. Bruna Oliveira.
3: Após receber os laudos periciais, a Polícia Civil concluiu.
4: Olá. Em espera, desde que o conflito no Oriente Médio entre os Estados Unidos e o Irã passou a pressionar mundialmente o preço dos combustíveis, o aumento da mistura do etanol anidro na gasolina pode ser anunciado nesta quarta-feira pelo governo federal. A expectativa é de que a adição passe de 30 para 32%, com reflexos no mercado dos combustíveis e também no bolso dos motoristas. O coordenador do Índice de Preços ao Consumidor da FGV, André Brás, vê com cautela o efeito do aumento da mistura no preço final pago pelos motoristas. Para o especialista, o aumento da mistura tende sim a ter um efeito sobre o preço da gasolina, mas não muito expressivo no IPCA, que é o índice oficial da inflação no país. Isso porque outros fatores de maior peso são responsáveis por formar o preço do combustível. Especialistas também dizem que, para ser competitivo, o etanol precisa custar até 70% do preço da gasolina. Para a inflação geral do consumidor, portanto, o impacto deve ser limitado. Já o presidente do sindicato que representa os postos de combustíveis aqui no Rio Grande do Sul, o Sulpetro, Fabrício Severo Brás, diz que o impacto para os revendedores vai depender do preço do etanol, claro, no mercado. Ele diz que a mistura maior pode sim trazer um benefício em questão de custo de compra do produto, mas ao mesmo tempo atrapalha quem não tem um veículo flex. Mais detalhes sobre os efeitos do aumento da mistura do etanol na gasolina lá em GZH.

0: 4:28, Kid Abelha, como eu quero para você aqui na nossa trilha sonora do Rock Nacional, nesta quarta-feira, meio de semana. Aqui abraço pro seu Vicentinho Donodila, um abraço afetuoso, Drago. Aqui em Bento Gonçalves, muito frio, 2 graus por aqui, um abraço. Esse casal que agora tá Luísa lá também, é, da Alberto Rojas aqui com a gente também, um abraço da Alberto. Quem mais tá mandando recado aqui no meu Insta, Lucas... É, Maestrello aqui com a gente, a Karen também, bom dia, Drago. Estou na escuta, a Karen Gonçalves de Santana do Livramento, mandou recado aqui no Instagram. É, buenas, irmão, Israel Nunes de Cachoeira do Sul, sempre na escuta e muito bem informado. Abençoado dia a todos nós, abraço, amigo, muito obrigado. Paulo Siqueira Santos, bom dia, Drago, para o momento quinta série, hein? O que, que o padre falou para o outro... Eu vou ver depois aqui, né? Vou escutar, vou ver a resposta depois, para ver se é publicável no momento quinta série. Obrigado, Paulo. Estamos juntos, Caio Nunes aqui também, mandando aquele abraço. Silvia Nunes. Silvia, bom dia, Drago. Parabéns pelo carinho com a gente, que fica aqui sempre escutando vocês. Gratidão, programa lindo, obrigado. Aqui, ó, congelando, Drago, os dedos é para ficar, é poder ficar. Aqui escutando a Rádio Gaúcha, parabéns, é, tá friozinho lá em Alvorada, beijo pra ti, guria. E ela disse que adora o momento quinta série, obrigado, Silvia, pelas palavras. Bom dia, 1 grau aqui em Santa Maria do Herval. O Guga Samarino, abraço, Drago, ligado no programa. Uma ótima quarta-feira para todos nós com esse friozinho aqui, 7 graus em Viamão, Drago. Marquinhos, motoristas de fretamento Urispinho, iniciando rota de Viamão para Canoas, aquele abraço especial e curtindo o Madrugada Gaúcha. Aqui o Marcelo Nogueira também com a gente, de Rio Grande, tempo bom esse, Drago, hein? É, bom, né, para atacar um bom cobertor, dizendo aqui, né? E tempo bom das músicas também, tá falando aqui. Paulinho, que é a pé no bairro Ipanema, aqui do Bora Viajar na Mora, obrigado, guri. Um grande abraço. E quem tá chegando novo aqui também é... deixa eu ver, um homem aqui, assim, consigo mandar um abraço, Drago, mandou foto daqui, mandou foto também, é o Alemão Viana, valeu, Alemão, estamos juntos, novo aqui no Insta, obrigado, guri, e já mandando foto ali, recado, curtindo a nossa programação, e olha, tá chegando de recado aqui, muito obrigado mesmo. Agora, 4:31, a temperatura, neste momento, deixa eu ver se tem que ter uma mudança. Estava 6 graus, até deu uma mudança ali, deixa eu ver se teve alguma alteração. A princípio aqui na Ericon Ipiranga, 7 graus agora, marcando a temperatura 7 graus, mínima cai para 6, essa é a média, depois sobe um pouquinho. Teremos um dia frio, teremos uma elevação chegando aí na casa dos 17 graus, tá bom, da temperatura nesta quarta-feira, mas depois despenca novamente a temperatura. O Cléo já está chegando em seguidinha e traz mais informações da previsão do tempo, porque agora nós vamos ao intervalo comercial e voltamos em seguida com o nosso Madrugada. O Raí, beleza, não vamos ao comercial. Vamos depois ao comercial, porque agora quem está chegando é ele, Raí Quadros, nosso colega da RBS-TV. Seja bem-vindo, Raí.
1: Oi, Drago, obrigado, bom dia para você, bom dia aos amigos da Rádio Gaúcha. Mais uma madrugada gelada, uma madrugada seca, sem chuva, isso é bom, né? Porque faz a gente poder circular com um pouco mais de tranquilidade aqui pelas ruas de Porto Alegre, as ruas da região metropolitana, sentindo frio, mas não se molhando, que deixa tudo ainda mais gelado. Sabe que hoje eu tô com um pouco menos de frio que ontem, viu, Drago?
0: É mesmo? Tá ficando cascudo?
1: Hoje tô com um pouco menos de frio. Eu acho que tô ficando um pouco cascudo. É. Eu acho que é isso, porque eu tô com a mesma quantidade de roupa e a temperatura agora nos termômetros de rua aqui da área central de Porto Alegre tá marcando 8 graus. 8 graus nesse momento. Ontem eu tava sentindo um pouco mais, mas tá gelado ainda.
0: Tu sabe que, eu sei que a gente sempre tá voltando no passado, mas contando as minhas histórias, né, da minha infância, lá, quando eu morava lá em Barbacena, né? A gente, no mesmo invernão desse, o Toninho deve lembrar, a gente jogava bola, tinha que brincar na rua de pé no chão, chinelinho. Depois a gente até um tênisinho, mas não tinha conversa, né? Calção, camisa, manga curta e tênis, vamos pro campo e jogar bola. Né? O frio pegando, assim, chegava as canelinhas, tia. chegava a ficar branca, sabe? Se dá para fazer, dá para riscar, parecia um quadro, né? Um quadro de giz, assim, dava para fazer desenho na cadeirinha de tão frio que tava, a pele seca, né? Me lembro até hoje, nós, agorizados, não sentia frio. A mãe ficava tucanando a gente, brigando, que a gente estava sem roupa, né? Mas correndo, criança, né, tia?
1: É. Guri não sente, né?
0: Isso. E detalhe, não é um nojo, mas é a realidade. E aquele nariz pendurado, aquele ranhento, né, cara? Porque pegava, não tinha jeito, o frio pegando, né, tia? Só dava uma fungada e ia embora, né?
1: Já hoje em dia, né? Hoje em dia mudou.
0: É, bota mudar em cima disso, né, tia? Tem aquela expressão que eu não vou finalizar, começa com N, N, U, NU, vão ficar assim, né, tia?
1: Hoje em dia já tem que sair de roupa, de manta, de levando coberta, já levando remédio, já isso. Levando pra...
0: claro,
1: o chazinho no braço.
0: Até a mãe mandava a gente colocar o palo aquele, sabe? Que eu gostava do Pala, só que tinha aqueles pompom que eu não gostava. E a gente foi crescendo e, né, criança pobre, normalmente, a gente usava as roupas até bastante, né? Então a gente crescia um pouco e o Pala não crescia junto, né? Tinha que aumentar, sabe? Como é que é o que que minha avó fez? Foi aumentar as franjas aqui, tinha umas franjas, o Pala, né? aumentar as franjas. Mas o Pala era obrigatório a gente usar no inverno, mas a gente não gostava, criança, né? Que andar sem roupa, sim, correndo, né? Aquela coisa, eu me lembro até hoje, mas a mãe brigava lá para tentar evitar que a gente ficasse gripado ou doente ou exposto muito ao frio, né?
1: Eu não gostava também de andar com muita roupa e o palo, eu tô sem nenhum, eu queria estar com pala para andar aí no inverno. Uhum. É bom, né?
0: É bom, tiba, mas eu nem sei quanto é que tá aqueles pala gaúcha, aquele, né? O poncho, né? Bah, aquilo não é tão, tão barato, né? Mas é o de lã, né? Pegar o de lã, assim, o de lã pura, né? Não é tão barato aqui, mas é interessante, tá? Aquilo é quente pra caramba. Muito quente mesmo.
1: Esquenta. É quase uma coberta, né?
0: Exatamente, quase uma coberta. Alguns até são impermeáveis, tá? Que o pessoal usa no campo, a famosa, né? Eu não lembro agora, não vou falar bobagem, mas... É a capa Renner, eu acho, né? Tinha um nome famosa, né? Que depois se espalhou até para o pessoal que andava a cavalo, porque era impermeável, né? Depois eu vou pegar aqui o nome certinho, né? Então podia chover, que tu botava por cima ali com chapéu, né? E conseguia andar no campo sem se molhar, né? Essas capas impermeáveis, até também alguns palas são impermeáveis, né?
1: O Marquinhos Pacheco foi dar uma olhada aqui para mim no preço dos palas, o mínimo que a gente achou aqui na internet, por volta de 150, 160, mas aí eu nem sei a qualidade, né? Tem outros modelos ali de
0: só
1: 500,
0: isso.
1: 600
0: reais
1: também, né?
0: É, não sendo, porque tem os, hoje tem, não que não seja viável, tá, Raí? Tem até esses casacos, a gente não são mais de lã, são de lã, uma lã sintética, né? É uma lã sintética, muitas vezes importada aí de outros países, né? E daí são mais em conta. Esse nosso pala de lã, de ovelha, que é feito no interior, eu acho que está um pouco mais caro, tá?
1: Acho que
0: tá um
1: pouco mais caro. Eu acho que sim. Que é uma qualidade maior também, né?
0: Isso, não, dura a vida toda, né, tia? Eu tenho um sobretudo da Renner, até eu mandei reformar, assim, o forro interno, tudo, que eu estava fazendo as contas com a Mari, e ele é até 30 anos, vai fazer 30, 29 Nossa. Anos, 29 anos, é um sobretudo, e tá novo, tá, porque é lã pura, né, tá novo, né, só que sim, tu bota aquilo lá, mas tem, tá carregando um saco de cimento nas paletas, né, de verdade, de
1: tão, ele pesa, mas pesado. É bonito, né,
0: isso,
1: tá,
0: eu acho muito não, bonito. Não, com certeza, é muito legal mesmo aqui. Raí, em termos de Honda, como é que nós estamos?
1: Olha, a gente tem uma madrugada tranquila até o momento aqui em Porto Alegre, na região metropolitana. A gente tem algumas situações no interior do estado. Uma delas aconteceu lá em Dona Francisca. A Polícia Civil está investigando um duplo homicídio registrado. Foi na noite de terça-feira, lá no município. Dois homens, um de 33 e um de 27 anos, foram mortos a tiros na Vila da Corsã. Isso aconteceu por volta das 9h30 da noite. Segundo a investigação, as vítimas tinham antecedentes e eram envolvidas com o tráfico de drogas. Os autores desse crime, segundo a polícia, chegaram a pé, efetuaram disparos e fugiram. Nenhum suspeito foi preso até o momento, a polícia ainda está investigando aí a possível motivação desse crime. A gente também está apurando uma situação lá em Bom Progresso, região norte do estado, e também relacionada à segurança pública, e traz aí na sequência assim que a gente tiver mais informações. Há pouco a gente estava verificando uma ocorrência de um acidente que a IPTC atendeu da queda de um motociclista na Bento Gonçalves. A gente chegou por lá, a situação já tinha sido normalizada, já não tinha ninguém no local. A princípio, a situação sem maior gravidade por ali também já não afeta o trânsito. No momento, nenhum acidente em atendimento aqui em Porto Alegre, na região metropolitana, Drago.
0: Perfeito. Bom, temperatura, digamos, está frio, está 7 graus, né? Então, a pessoa não sai agasalhada, mas é um frio seco, né?
1: Isso, um frio bem seco, inclusive até a gente comentou ontem, né, isso hoje se repete, de ser um frio seco que chega a gente sentir assim nas vias aéreas ali no nariz, quando vai respirar, né, às vezes acaba respirando pela boca também, porque é um frio e a gente consegue sentir isso no corpo, né, aquela temperatura mais seca. É aquele clima mais seco, na verdade. Então, hoje é isso que acontece. Não tem aquela umidade no ar, temperatura de 7 graus, é o que está marcando aí 7, 8 graus os termômetros de rua espalhados por Porto Alegre. Está frio, pouca gente na rua nesse comecinho de manhã, final de madrugada. Ainda só os corajosos ou quem está precisando mesmo para começar o seu dia e trabalhar, né? Já precisa sair de casa. Então, tá frio sim, vamos se agasalhar, mas não aquele frio que já vimos, né, nos últimos dias.
0: Sabe que eu dei uma pesquisada aqui, não sei se a data está bem perfeita, mas as lojas Renner nasceu em 1912, para ter uma ideia. Então, uma empresa centenária, né? E a empresa ficou famosa graças à invenção da famosa capa ideal, que eu falei capa Renner, capa ideal, tá? Que é aquela capa que a gente vê umas fotos antigas, até novas, né? Do gaúcho em cima do cavalo, com aquela capa, né? Que é impermeável, né? E dei uma olhada aqui, Marquinhos e também o Raí, nesse pala de lã, e realmente ele tem preços médio, lã de ovelha, tá? Ou de carneiro, né? Preços médios de R$ 375 a R$ 565. Essa é a média desses palas. Mas é aquele pala grande que cobre praticamente todo o corpo.
1: Vale a pena, vai
0: até o joelho, né? Vale a pena, pá, vale a pena mesmo. E dura a vida toda, né, tia? É um pala que dura a vida toda mesmo, sim. Então tá, um abraço para vocês e obrigado. Até logo mais no Gaúcho Hoje.
1: Valeu, Drago. Um forte abraço.
0: E também depois com imagens na RBS, no Bom Dia Rio Grande, Raí Quadros e a equipe Marquinhos, o Toninho também, que estão acompanhando o Raí. Agora, 4 horas e 40 minutos, vamos a um breve... Deixa eu ver se tem recado aqui que eu falei sobre a capa, né? Bom Dia, Drago. As capas geralmente são feitas, de feltro. Foi produto pioneiro pelo Grupo Renner aí por ser impermeável, capa ideal. Tem razão, Mariana de Gravataí. Obrigado, Mariana, pelas informações. Não tinha noção ainda do que era feito, assim, né? Mas era uma capa que ficou muito famosa, né? Justamente porque era impermeável, né? Tradicional é o cobertor mostardense, confeccionado 100% com lã de ovelha, Drago, na região de Mostardas, Alberto dos Santos. Esse eu já vi também, bem quente. Aqui, bom dia, sou o seu fã, Drago, de todas as madrugadas. Vou mandar uma charadinha aí, tá bom? Para o momento, quinta série. Muito obrigado, meu amigo. Obrigado pelo carinho. Eu vou separar aqui depois para o momento, quinta série, ok? E a gente faz aquele, como é que é? A avaliação, é claro, né? Leandro Cruzeiro do Sul, 6 graus, ligado na programação. Bom dia, Drago. Pergunta para o Cléo aí. O que é verde, tadadá. E tem uma perguntinha, mais uma charadinha aqui para o Cléo. Eu vou separar aqui. Tá bom? Não vou ler no ar para não gastar a piada, né? A nossa charada de hoje do Momento Quinta Série. Aqui, gratidão por vocês. Adoro ouvir também, Drago. Um abração especial aqui, ó. Quem mandou foi a nossa ouvinte, a Silvia Nunes de Alvorada. Olha só, tio, que é isso aqui, né? Na madrugada, tomando um mate, Drago. A melhor madrugada do rádio com Drago, Chima, Pinhão, Batata Doce, tchê. Plínio Poleto, Concórdia, Santa Catarina, sempre na audiência. Deus abençoe sempre, curtindo o programa e ficando bem informado. Obrigado, meu amigo. Curtindo uma insônia, Wagner, Fortes, Maçambará, frio, né, de trocar quero-quero de querência, Drago. Estamos ligados aí na melhor. Obrigado, guri. Um abraço. Agora 4h42, intervalo, voltamos em seguidinho.
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0: 4h47, Belos e Malditos, capital inicial para você aqui na nossa trilha sonora. Quem está chegando agora, a nossa agenda cultural de hoje, Jacques Machado, Denise Cruz, com edição de Vicente Nolasco.
1: Muito bom dia, Marcelo Drago.
2: Nós estamos chegando com a nossa agenda cultural.
3: Esse cara, quem é esse homem que me consome? Nem sei seu nome ou número do telefone.
1: Em 2026, ao celebrar 45 anos de história, o projeto Unimúsica, desenvolvido pela Universidade Federal do Rio Grande do Sul, dá sequência à programação, que se propõe a iluminar encontros culturais formadores da diversidade da música brasileira. A proposta da série destaca a produção de artistas que conversam com patrimônios imateriais reconhecidos no Brasil, como choro, bumba meu boi, maracatu rural, entre outros.
3: Oh, Antônia Brilha, minha sou eu, Antônia é você. Oh, Antônia Brilha, e qualquer Antônia pode ser.
1: Quem abre a programação deste ano é Negra Lee. No dia 9 de julho, quinta-feira, a cantora, rapper e compositora paulista apresenta um novo álbum, O Silêncio que Grita. O show será a partir das 8 da noite no Salão de Atos da URGS e a entrada é franca.
3: Antônia Brilha, viver, vencer, cantar, Antônia.
2: E para quem gosta de frio e boas aventuras, Porto Alegre volta a ter a pista de patinação no gelo. A atração temporária Aventura no Gelo abre no Barra Shopping Sul com estrutura que conta com uma pista de 160 metros quadrados e que permanece aberta ao público até o dia 16 de agosto. A atração é destinada a participantes a partir de 5 anos de idade. Para as crianças menores, tem a opção do Iceland Car, um trenó conduzido por monitor que percorre o entorno da pista. Além dos patins, todos os equipamentos de segurança necessários para a atividade são fornecidos pela operação. Ingressos pelo Simpla ou pelo aplicativo Multi, além da bilheteria instalada no local. De segunda a sábado, das 10 da manhã às 10 da noite e aos domingos e feriados, das 11 da manhã às 9 da noite.
1: Uma das marcas mais tradicionais da Serra Gaúcha, Praver Chocolates, vem consolidando o seu tour de visitação e degustação como uma das experiências turísticas mais saborosas de Gramado. Unindo entretenimento, conhecimento e gastronomia, a atração que dura cerca de 40 minutos permite que visitantes mergulhem no universo do chocolate artesanal premium, acompanhando de perto todas as etapas de fabricação. Ao final, claro, acontece a degustação orientada de chocolates. As visitações acontecem diariamente nos turnos da manhã e tarde. Mesmo aos finais de semana e feriados, o passeio ocorre normalmente. Os ingressos custam R$ 69,00 de segunda a sexta-feira e R$ 59,00 aos sábados, domingos e feriados. Crianças de até 4 anos têm acesso gratuito. O tour acontece na sede da Praver Chocolates, localizada na Avenida das Hortênsias, 4100, em Gramado.
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1: Com edição de Vicente Nolasco, falamos eu, Denise Cruz e Jacques Machado.
0: Muito obrigado. Agora 4 horas 51 minutos, 4h51, e tem mais um recado especial para você dentro da nossa agenda. Mônica Matos, contigo.
6: Sim.

0: Bom dia, Drago!
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1: Um abraço a essa dupla da Verso Voz. Sabe que é interessante, porque a gente tem visto na internet esses momentos, né, eternizados com músicas de história, seja da empresa, seja da família, seja dos amigos, o que for, né? Por IA, muito por IA, eles fazem justamente um processo diferente, né? Então a música, a composição, a letra, né, é feito 100%, né, com humanos, digamos assim. Então é muito interessante e emocionam muitas pessoas. Eu dei uma olhada no Instagram deles lá, Verso Voz. A gente está combinando para trazer eles aqui no nosso Bom Dia Segunda-feira. Então é muito interessante nesse evento que acontece então amanhã. Você vai se emocionar com certeza ali na Quintino Bocaiúva 256, no Sgt. Pepper's Verso Voz, aqui na nossa agenda cultural desta quarta-feira, nesse dia 8 de julho. Agora 4 horas 54 minutos, 4h54. Você ligado aqui na nossa programação, acompanhando todas as informações da nossa reportagem. Quem chega agora e traz informações é a Maria Regina Eichenberg. Sargento do Exército morre em treinamento com viatura blindada em Santa Maria. É com você, Maria Regina Eichenberg.
2: Bom dia, Drago. O caso aconteceu nesta terça-feira no campo de instrução de Santa Maria, no bairro Boi Morto. O acidente envolveu duas viaturas blindadas durante um exercício de adestramento do 1º Regimento de Carros de Combate. Segundo o comando da 6ª Brigada de Infantaria Blindada, um dos veículos caiu de uma ponte. O terceiro sargento, Nicolas Martins, de 20 anos, era o comandante do carro de combate e morreu no local. A vítima era natural de Joinville, em Santa Catarina. Ingressou no Exército em 2024. Em janeiro deste ano, se apresentou ao Regimento de Santa Maria. Além do sargento, outros 3 militares estavam no blindado que caiu. E conforme o Exército, nenhum deles ficou ferido. O inquérito policial militar foi instaurado para apurar as circunstâncias do ocorrido. Em nota, a 6ª Brigada de Infantaria Blindada lamentou o fato e informou que está prestando apoio à família da vítima.
1: Muito obrigado. Agora 4 horas 56 minutos, a temperatura marcando 7 graus neste momento. Vamos à nossa central de jornalismo, Gustavo Gossen, com as últimas informações.
3: Drago, fechando a noite, um duplo homicídio lá em Dona Francisca, na região central do estado. Um homem de 27 e outro de 33 anos pararam na frente ali onde eles estavam, atiraram, depois fugiram. Conforme a Polícia Civil, ambos tinham antecedentes por tráfico de drogas. É a causa mais provável. A polícia está investigando. Até o momento, ninguém foi preso. De lá para cá, nenhuma outra ocorrência de igual ou maior gravidade na nossa região metropolitana.
1: Perfeito, Gossen. Muito obrigado. Um abraço. Um
3: abraço. Boa quarta.
1: 4 horas 56 minutos. Temperatura marcando 7 graus. Muitos recados que chegam por aqui. Muito obrigado, pessoal. Mandando foto também do mate aqui, né? Mandando foto do mate, da lareira. Quem acordou mais cedo, que conseguiu aí, né? Ligar, né? Acender o fogo, né? Para se esquentar, o pessoal acaba aproveitando ali, justamente, né? Para botar um fogo ali, fazer um aquecimento. Um abraço, Drago. Canhão de informações na audiência. O Valmor Tacom aqui com a gente. Também quem mandou

0: calça, a cinta com a barriga de fora, né, tio? Ah, não, agora tem que cuidar, né, tio? Pra não fazer uma bobagem aqui, Macedão.
1: É, para não fazer um strip, né?
0: Isso, exatamente, né, cara? É que é a visão do inferno, né? Essa barriga de fora, né, tio?
1: Manta protetora contra o frio.
0: Exatamente. Porque na história prova isso. Os gordinhos, eles viviam mais, né, tio? Na era polar, coisa assim, tinha que ser meio gordinho. Não podia ser muito magro, não, Macedão.
1: Sim, porque as intempéries
0: Sim,
1: castigavam o homem,
0: é.
1: né?
0: Não, e às vezes ficava um tempão sem comer, né, tia?
1: Sim.
0: Usava, como é que é, a gordura de reserva.
1: Sim. A gente fala muito em vida natural, né? Esses tempos eu estava lendo um artigo que dizia o seguinte: o homem mais natural do mundo, que foram os nossos primeiros, né, exemplares da espécie humana, eles viviam, obviamente, só do meio natural, né? Do que
0: Sim.
1: conseguiam recolher de frutas, de caça, enfim. E sabe quanto tempo esses homens de vida extremamente natural duravam?
0: Ah.
1: Em média, 29 anos.
0: Meu Deus do céu, tia.
1: Mas, convenhamos, né?
0: Isso, é.
1: Era
0: Não,
1: uma época em que tinham que lutar contra todas as dificuldades, a começar pelas feras que o
0: Isso.
1: cercavam, né?
0: É, e
1: Não
0: também.
1: tinham nem o fogo como aliado, né, Drago?
0: E depois mesmo, fora da era, né, glacial, ou do início, né, eu acho que as civilizações já, digamos, com cidades europeias, se morria cedo por causa das doenças, a água
1: Muito.
0: também, né, Macedo, muita.
1: Sim, a água era contaminadíssima. Em certo momento da Idade Média, tomar uma cerveja era muito mais saudável que tomar água, porque a cerveja passava pelos processos, de fervura e tudo mais, e resultava num produto que era, higiênico, né? Ao passo que a água
0: Sim.
1: era totalmente um produto impuro. As pessoas bebiam água do lugar onde largava esgoto, por exemplo, né?
0: E isso aí que não tinha esgoto, né? Isso foi uma coisa que contaminou muita água, né, Macedo? Porque os dejetos eram jogados meio na rua, assim, né?
1: Sim,
0: Uma
1: jogado em
0: coisa
1: qualquer lugar,
0: em
1: né?
0: qualquer lugar, né, Macedo? Aqui teve em Porto Alegre.
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Opa! Bom dia! Bom dia, bom dia, bom dia! 5:02, marcando a temperatura aqui nos estúdios da rádio, 3 graus. Fui sair de casa, eu moro lá no Guilherme Reich, 2 graus estava lá em

casa, né? Manhã fria, gente. E nós estamos chegando, né? Tô aqui pra te fazer companhia. Hoje é quarta, 8 de julho. E eu vou contigo até 6h10 da manhã. Tu tá legal aí? Tá tudo bem? Tu já tá no chimarrão, meu amigo? Já tá esquentando a carcaça? Que beleza, que maravilha, né? Vamos lá então, deixa eu mandar um abraço aqui logo na abertura do programa aqui para o João Maria dos Santos. Alô, seu João Maria dos Santos. Guarda cedo o homem, né? Ah, aí na floresta. Valeu, seu João Maria. Passou lá na imobiliária ontem, bateu um papo com a gente. Obrigado, João Maria, pela companhia também, né? Vamos começar com o Tião Carreira e Pardinho.

0: Vamos lá, 5 e 9, 3 graus a temperatura. Acredito que alguns lugares está mais frio, porque eu fui em CDK, estava 2 graus lá em casa, no Guilherme Reis, né? Uma neblina, uma cerração lá no Guilherme Reis, que uma loucura, né? Chegava aqui em cima no Posto Potencial, na região para cá, tava limpo o tempo, né? 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Hoje é dia de mondongo! É, você gosta do mondongo? Hoje é dia de mondongo lá na associação, hein? Corra para a associação, hoje tem mondongo por lá a partir das 9 da manhã. Alô, Perusta, alô, Dona Vita, como é que estão por aí? Tudo certinho? Aquele abraço, obrigado pela parceria de longos anos, né? E você come bem todo dia, vem para cá, vem para a associação. 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Agora 5 e 12, minha gente, 5 e 12, 3 graus a temperatura. Bom dia!
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1: Agora 5:17, 3 graus a temperatura. 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
1: Vamos lá, 5 horas com 23 minutos, bom dia, quarta-feira, temperatura marcando 2 graus e 7 décimos, 2.7, hoje é quarta, 8 de julho, com esse frio vai bem o mondongo, né? Hoje tem mondongo lá na associação, é verdade! Eita, alô Peruso, dona Vita, fazendo mondongo, vou buscar o mondongo hoje lá, né? Como é que não vai buscar? Plínio Poleta, vai pegar o mondongo também, homem? É, passe por lá. Recebi um recado aqui, agora vou ter que atender um pedido cedo aqui, né? Fala aí, meu caro amigo, meu ouvinte. Vamos escutar o que estão falando aqui, ó.
16: Opa, seu irmão. Aqui é o Sadilha, Barra do Rio Grande. É, meu, eu não tô no chimarrão, hein, mas duas bananas eu já consumi, né? Mas agora eu vou pro chimarrão, né? Mas tudo de bom, depois eu lasco uma música de gaúcho, se puder, pode ser a última mesmo. Ou pode largar também a loura do Caro Branco, se quiser, né? Qualquer uma, assim. Tudo de bom pro senhor. Daí eu vou oferecer pra minha mulher aí que já tá começando a fazer o chimarrão, né? A Irene Sartkamp. Buenas. Tudo de bom.
1: Tá bom, vamos atender o pedido do homem aí, né? João Paulo e Daniel. A loira do Caro Branco.

Vamos lá, 5h28, temperatura marcando 2 graus e 7 décimos. É, seu Plínio Poleto, tá aí no mate já, começou mais um dia. Batata doce aí, né, pinhão. Tá boa coisa, né, seu Plínio? Eita, nós, né? 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Dom Iravel, vem aí. Obrigado ao homem do campo.

Bom dia, vamos lá, 5h34, temperatura marcando 2,5 graus, tá baixando a temperatura aqui na rádio também, né? Falei antes já, quando eu saí de casa tava 2 graus na minha casa, né? Lá no Guilherme Reich, aí cheguei aqui tava 3, tá baixando um pouquinho, né? Ô Pravato, olha só, o Nico lá de Floripa, né? Disse pra você que o Rambo mandou um abraço, grande Nico, tu era conhecido como Rambo, mas olha, rapaz, que loucura isso, né? Então tá bom, né? 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

0: Mas que tal, tchê? 5,38, 2 graus e meio a temperatura. 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
0: Preciso saber como é que tá teu mate aí, Vivente. Como tá teu chimarrão, tá gostoso? Tá usando Ermato Simeone? Bom, eu tenho certeza que tá muito bom teu mate, hein? Chimarrão bom tem nome, né? Simeone! 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Faça que nem o seu João Maria dos Santos. Ontem veio lá bater um papo com a gente, né? Coisa boa. Vem aí, Lourenço, Lorival.

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15: Vamos lá, 5h47 agora, 2 graus e 6 décimos a temperatura. Seu Sadisco Céu, como é que tá, Sadi? Bom dia. Obrigado pela carona aí, agora meu assinante do jornal também, né? Dona Elma Spengler, bom dia! Fazendo elogios aqui pro Pravato Motorista Executivo, né? Diz que o homem é um GPS ambulante. E é mesmo, né? O cara não é fraco, né? Aliás, dona Elma também é minha cliente do jornal, né? 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Mapa do tempo diz que hoje a temperatura pode ser de 2 a 16, né? Vamos ter sol o dia todo, né? Vamos ver aqui, o que diz aqui para quinta-feira. Dia de sol, né? À noite também aumenta as nuvens, de 5 a 19 a temperatura. Sexta-feira pode dar alguma pancadinha de chuva já, mas coisa de 1 milímetro, coisa pouca, né? A temperatura variando de 10 a 19. No sábado, sol com nuvens, chove rápido dia e noite. Então, sábado, manhã, tarde e noite, qualquer hora pode dar pancada de chuva, né? Vamos ver, diz aqui domingo também alguma coisa já ou não? Não, parou no sábado, tá bom, né? Vamos lá, vamos para aniversário então para nós ganhar tempo aqui.
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15: 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E vamos falar, claro que sim, dos aniversariantes de hoje. Hoje, então, vamos lá, né? Meu Deus, onde é que eu anotei aqui? Ah, tá aqui o bicho velho, né? Hoje, por exemplo, tá aniversário da Helmi Timan. É o Stringuini, aniversaria hoje também, né? Lá de Arendt, lá na Rabotã. O Denir Valgoy, Ancila Rupental, né? O pessoal tá aniversariando hoje, né? Quem mais aqui, ó? Caramba, tá grande a lista hoje aqui do Face, né? Mirna Simão, né? Mirna Simão, guarda cedo. Zélia Costa, Ramírez de Souza, grande Ramírez. Alexandre Sonza Miller Jr., não mora mais em Concórdia, mas não vou deixar de fazer homenagem pra ele, né? William Lappe, Renato Fotman, ô Renatão, beleza? Luiz Carlos Alves, meu compadre, né? Liliane Sembrani, André Rolas, Valmor Vumer, Rosângela Pouso, né? Quem mais aqui hoje? Quem mais aqui? Elson Chardon, né? Luana Graff, Iane Caroline Leidoff, Leandro Restelato, a Ingra Preto também aniversariando hoje. Parabéns aí. Felicidades. Vamos matar a saudade com esses caras aqui, os sessentões.

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Vamos lá, 6 horas da manhã, mais um minuto. Aguenta aí, né? Nicole Souza, a jovem cantora que está surgindo aí também no mundo gospel, né? Vamos para a nossa reflexão de hoje. A nossa reflexão de hoje, então. A Bíblia fala em 1 Coríntios 9, versículos 22 e 23. Para com os fracos, tornei-me fraco, disse Paulo, para ganhar os fracos. Tornei-me tudo para com todos, para de alguma forma salvar alguns. Faço tudo isso por causa do Evangelho, para ser coparticipante dele. A Bíblia diz que não devemos nos conformar, não devemos concordar com este mundo. Ela também nos diz, não amem o mundo nem o que nele há. Se alguém amar o mundo, o amor do Pai não está nele. Está lá em 1 João 2,15. Então, como podemos impactar o nosso mundo? Como podemos mudá-lo para melhor? O apóstolo Paulo falou a respeito. Já lhes disse por carta que vocês não devem associar-se com pessoas imorais. Com isso, não me refiro aos imorais deste mundo, nem aos avarentos, aos ladrões, aos idólatras. Se assim fosse, vocês precisariam sair deste mundo. 1 Coríntios 5, 9 e 10. A ideia é que devemos influenciar o mundo, e não o mundo nos influenciar. Devemos começar falando a linguagem que as pessoas entendem. Como cristão, muitas vezes, a gente fica frustrado pelas pessoas não parecerem nos dar atenção. Talvez isso seja justamente pelo fato de soarmos como se tivéssemos vindo de outro planeta. Se queremos engajar esta cultura secular com os ensinamentos bíblicos, precisamos desconstruir a forma que a expomos. Devemos compreender que as pessoas não irão entender coisa alguma. Se você vai em um país que fale outro idioma, precisa falar com as pessoas através de um intérprete, ou melhor, um intérprete, ou aprender você mesmo a língua deles. O maior exemplo disso foi Jesus. Veja o exemplo da conversão de uma mulher na fonte. Ela havia se casado e se divorciado 5 vezes e vivia com um homem com o qual não era casada. Mas Jesus não a condenou. Ao contrário, ele criou

0: um caminho, um elo de ligação, uma ponte que fez com que houvesse sede espiritual nela. E então ele trouxe a solução que ela precisava. E esse é o objetivo da evangelização: construir um caminho, um elo, uma ponte, e não destruir o que já existe. Então, você cristão que quer que as pessoas andem no mesmo caminho que você anda, tenha sabedoria. Agora, 6h03.
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0: 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Vamos lá, gente. 6:05, 2,5 a temperatura. 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Tem um recadinho chegando aqui do pessoal da JB Mix, né? Então vamos lá. Fala aí, Ecléia, bom dia!
1: Olá, Concórdia, ouvintes da Rádio Rural, meu amigo, tudo bem? Abraço especial aí para você, para quem te acompanha sempre. 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Tá bom? Um abraço para todos vocês aí, um ótimo dia.
0: 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Oh, coisa boa, né? Esse é o nosso Amanhecer Cantando. Eu vou junto com você até às 6:10 da manhã. 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

Já é a música mais acessada no YouTube da história do Portal do Sul. Beijo, caramelo. 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Didio, como é que tá o chimarrão aí, bicho velho? Bom dia! 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Mais recadinho chegando aqui, bom dia Dona Roseli, bom dia aqui para o Vander, grande Vander, bom dia para o Fonseca, Dona Loiva, bom dia para o Hernani, para a Regiane, pessoal nos ouvindo, né, bom dia aqui também para o seu Darcy Zanella, bom dia aqui para o seu João Gugel, aquele abraço, obrigado pessoal mandando recado aqui na manhã, e a nossa saideira vem com César Oliveira e Rogério Melo, fechando todos então, valeu, até amanhã.

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2: 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Comunicação e liderança como ferramentas para maximizar resultados na suinocultura. Essas e outras notícias logo após a nossa mensagem cooperativista.
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2: Alô, amigos gaúchos e catarinenses, eu sou o René Roberto e hoje é quarta-feira, edição de 8 de julho de 2026. E essas são as notícias. Apoiar a comunidade onde Sicoob Maxi Crédito está presente, valorizar o impacto positivo e o importante trabalho social realizado por entidades locais. É com esse olhar que a cooperativa inicia a entrega dos aportes para as instituições selecionadas no Fundo Social em 2026. Na Grande Florianópolis serão 17 projetos atendidos e mais 41 projetos nas cidades de Itajaí, Balneário Camboriú, Barra Velha, Balneário Piçarras e Penha, totalizando mais de 106 mil pessoas impactadas nas categorias de projetos culturais, assistência social, empreendedorismo social, responsabilidade ambiental, educacionais, esportivos e na área da saúde. Além da Grande Florianópolis e região litorânea, o Fundo Social do Sicoob Maxi Crédito contemplou entidades nas regiões do Vale do Itajaí, oeste de Santa Catarina e no Rio Grande do Sul, que também receberão aportes, impactando mais de 340 mil pessoas. O Fundo Social do Sicoob Maxi Crédito, nos últimos 4 anos, já soma quase 10 milhões de reais destinados para 1.300 entidades nas áreas de atuação da cooperativa em Santa Catarina e no Rio Grande do Sul. Sindicato Rural do município de Joaçaba, oeste de Santa Catarina, promoveu recentemente a Assembleia de Prestação de Contas, que reuniu produtores rurais, lideranças, técnicos e representantes de entidades parceiras. A iniciativa oportunizou apresentar as ações desenvolvidas pela entidade, compartilhar informações estratégicas e fortalecer o compromisso com o desenvolvimento do setor agropecuário regional. A programação contemplou a palestra técnica Potencial Agronômica dos Dejetos de Suínos, conduzida pelo pesquisador da Embrapa Suínos e Aves, Evandro Carlos Barros, que transmitiu informações relevantes sobre o aproveitamento sustentável dos dejetos suínos como fonte de nutrientes para a agricultura. A prática contribuiu para a melhoria da produtividade, o uso eficiente dos recursos disponíveis nas propriedades e a preservação ambiental. Durante a Assembleia, foram apresentadas atividades realizadas pelo Sindicato Rural de Joaçaba, bem como projetos, ações e encaminhamentos previstos para o futuro. O encontro também reforçou a importância da integração entre instituições que atuam em defesa do produtor rural e no fortalecimento do agronegócio. Presidente do Sindicato Rural de Joaçaba, Clemerson Argenton Pedroso, destacou a relevância da iniciativa e das parcerias institucionais. Destacou, realizamos uma assembleia de prestação de contas e juntamente com ela, trouxemos um palestrante da Embrapa, sempre uma grande parceira, com muito conhecimento técnico, engrandecendo o nosso evento. Fizemos uma grande assembleia, apresentamos novidades do Sindicato Rural de Joaçaba, conversamos sobre as nossas ações e sobre o que pretendemos ainda para o futuro. Clemerson Pedroso também ressaltou o apoio das demais entidades parceiras. Afirmou, é importante momento agradecer a parceria do Sistema Faesc Senar, que tem nos apoiado e trazido os recursos necessários a fim de aplicarmos em benefícios dos produtores rurais. Também agradecemos ao Instituto em Casa, a Companhia Sidasque, a empresa Epagre e todas as entidades que trabalham em conjunto com o nosso sindicato, levando conhecimento e defendendo o produtor rural. De acordo com ele, essa cooperação contribui para ampliar o reconhecimento da categoria e fortalecer a atuação no campo. O objetivo do Sindicato Rural é fazer a defesa do produtor e, por meio da parceria com o Senar Santa Catarina, levar conhecimento ao nosso público. O presidente do sistema Faesc Senar, José Zeferino Pedroso, reforça o importante papel dos sindicatos rurais nas bases. Para Zezo Pedroso, encontros como o realizado em Joaçaba demonstram a força da organização sindical e sua capacidade de aproximar o produtor rural de informações estratégicas, assistência técnica e oportunidades de desenvolvimento. Transformar informação em resultado e reduzir falhas nos processos por meio da comunicação. Esse será um dos temas abordados no 18º Simpósio Brasil Sul de Suinocultura, SBSS, promovido pelo Núcleo Oeste de Médicos Veterinários e Zootecnistas Núcleo VET. A palestra Percepção versus Realidade, Comunicação Estratégica para Mitigar Erros e Maximizar Resultados, será ministrada pela psicóloga e mentora comportamental Creice Lamonato, no dia 13 de agosto, às 10 horas da manhã, durante o painel Pessoas, Gestão e Performance. No Centro de Cultura e Eventos Plínio Arlindo Denez, em Chapecó, oeste de Santa Catarina. Em um setor tecnológico e orientado por indicadores, a comunicação continua sendo um dos fatores para o desempenho das equipes e a eficiência das operações. A palestra abordará como diferenças entre percepção e realidade podem gerar falhas na transmissão de informações, impactar a tomada de decisões e comprometer resultados dentro das organizações. O 18º Simpósio Brasil Sul de Suinocultura SBSS será realizado de 11 a 13 de agosto deste ano, em Chapecó, Santa Catarina, reunindo especialistas brasileiros e internacionais para discutir temas relacionados à produção, alimentação, sanidade, biosseguridade, tecnologia, gestão e pessoas. Paralelamente, ocorrerá a 17ª Brasil Sul Pig Fair, que reunirá empresas dos segmentos de sanidade, genética, nutrição, equipamentos, ambiência, tecnologia e serviços voltados à suinocultura. As inscrições já estão disponíveis no site nucleovet.com.br. O investimento do primeiro lote até o dia 25 de junho é R$600 para profissionais e R$400 para estudantes. O valor para participar somente da 17ª Brasil Sul Pig Fair é de R$100. Associados do Núcleo VET, profissionais de agroindústrias, órgãos públicos e grupos universitários terão condições diferenciadas. E a seguir, nossa última notícia. No COPS Day, Sistema OSESC leva a mensagem do cooperativismo a todas as regiões de Santa Catarina. Aguardem!
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2: Muito bem, estamos retornando aqui dos estúdios de rádio da Fecoagro em Florianópolis, capital do estado de Santa Catarina. E agora, atenção para a última notícia. O Dia Internacional do Cooperativismo, COPS Day, foi celebrado de forma especial em Santa Catarina. No último sábado, o Sistema OSESC promoveu uma grande blitz de rádios que mobilizou emissoras de 11 municípios, distribuídos pelas 6 macro-regiões do estado, levando informação, interação e o espírito da cooperação diretamente à população. Ao longo da programação, comunicadores realizaram entradas ao vivo de locais estratégicos, convidando a comunidade a conhecer mais sobre o cooperativismo catarinense. As ações incluíram distribuição de brindes, atividades de interação com o público e divulgação de mensagens sobre a contribuição das cooperativas para o desenvolvimento econômico e social das regiões. Para o coordenador de comunicação do Sistema OSESC, Paulo Henrique Santias, a mobilização cumpriu seu papel objetivo de ampliar o alcance da mensagem cooperativista e levar informação à sociedade. O cooperativismo, disse ele, faz parte da vida dos catarinenses e o COPS Day é uma oportunidade de mostrar isso de forma próxima, leve e participativa. A Blitz permitiu que milhares de pessoas tivessem contato com a mensagem das cooperativas por meio de um veículo de grande credibilidade e presença regional, reforçando que em Santa Catarina, cooperar é cultural, destacou Santias. A ação foi realizada simultaneamente em Florianópolis, Joinville, Blumenau, Lages, Tubarão, Criciúma, Concórdia, Chapecó, São Miguel do Oeste, Caçador e Canoinhas. A mobilização também proporcionou momentos de interação entre cooperativas e comunidade. Em Florianópolis, a ação foi realizada em parceria com a Unimed Mercosul. Para a analista de marketing da cooperativa, Renata Miller, participar da celebração foi uma oportunidade de estreitar o relacionamento com quem vivencia o cooperativismo no dia a dia. Ela disse: estar próximo das pessoas é muito enriquecedor. Participar de um evento como esse também representa o verdadeiro espírito da cooperação. Trocar experiências, compartilhar conhecimento e fortalecer os laços entre as pessoas, disse ela. Entre os participantes da Blitz, o cooperativista Ari Ferreira destacou a evolução do cooperativismo catarinense e orgulho de acompanhar esse crescimento. Ao longo dos anos, cooperado do Sicoob Maxi Crédito, ele ressaltou a força do modelo de negócios e o impacto que as cooperativas têm gerado no estado. Disse: sempre fui cooperativista. É uma satisfação ver o crescimento de uma cooperativa que surgiu há décadas e hoje é referência dentro e fora de Santa Catarina. Vejo um futuro muito forte para o cooperativismo, finalizou. O tema de 2026, Cooperativas por um Mundo Pacífico, destaca o papel das cooperativas na promoção do diálogo, da inclusão, da solidariedade e do desenvolvimento sustentável. Em um cenário marcado por desafios sociais e conflitos, o movimento cooperativista mostra que a cooperação é um caminho para fortalecer comunidades e construir soluções coletivas. 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
12: Olha, muito bom dia, são 6 horas e mais 29 minutos. Uma boa manhã, excelente quarta-feira para você. Hoje é dia 8 de julho de 2026. Visão Geral está no ar a partir de agora, hein? Vamos trazer as manchetes do dia? Vamos trazer os principais destaques de hoje para você ligado com a gente em toda a região. Já convidamos você para interagir conosco aqui, com todo o pessoal do Visão Geral, com o Serginho que já está por aqui, com o Rafael, Ederson Vilas Boas, Lucas Williger, a equipe de jornalismo da Rádio Rural preparada para mais um dia de informação, hein? Vamos aos destaques de hoje. Secretaria do Meio Ambiente faz balanço de recolhimento de eletroeletrônicos e demais resíduos do programa de logística reversa durante o Dia do Cooperativismo. Ontem, a audiência pública foi realizada para tratar sobre as obras na BR-153. Daqui a pouco vamos ter as informações para você sobre os resultados dessa audiência pública. Lucas Williger entrevista o pré-candidato a deputado estadual Leandro Sorgato, eleições 2026. Saneamento, Concórdia Saneamento começa a formar estoque de materiais para a expansão da rede coletora de esgoto. Novo Atlas do Legislativo Municipal apresenta dados sobre quase 3 mil vereadores e indicadores dos 295 municípios de Santa Catarina. 6 horas e 30 minutos.
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12: Os destaques do setor de segurança. Bom dia, Serginho.
13: Bom dia, Polícia Ambiental apreende 33 armas em operação com apoio de policiais de Concórdia. Polícia Rodoviária Estadual alerta que uso de luzes de LED no chassis de caminhões é infração de trânsito. Idoso morre em 3 pessoas ficam feridas em grave acidente na BR-470 em Campos Novos. PM prende homem logo após furto de perfumes em loja no centro de Concórdia. Homem é baleado e fica gravemente ferido após tentativa de homicídio em Concórdia. BR-153 terá pedágio eletrônico a partir de 2027 no trecho que passa aqui em Concórdia. Polícia Rodoviária Federal de Santa Catarina realiza leilão de 647 veículos apreendidos a partir de 14 de julho. E ainda, trabalhador rural recebe alta após grave acidente com bovino no interior de Passos Maia. São os destaques e informações que a gente vai ampliar para vocês nessa manhã gelada. Gelada, hein, gente? 2 graus. 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
12: Muito bem, Serginho. Agora são 6 horas e mais 32 minutos. Folha de São Paulo. Brasil e Estados Unidos têm menor comércio da série histórica um ano após o tarifaço. Estado de São Paulo, campanha eleitoral contamina a negociação sobre tarifaço. O Globo, pré-candidato ao Senado na chapa do PL, é preso com fuzil em operação da Polícia Federal no Rio de Janeiro. Estado de Minas, muitos jovens e muito tristes. Destaque do Estado de Minas. 0 hora, Porto Alegre, após veto, Leite tentará convencer deputados a manter taxa de licenciamento. Correio do Povo, votação da LDO é adiada na Assembleia após veto de Leite. E claro, os jornais, pelo menos alguns jornais do país, destacando a vitória da Argentina. A vitória da Argentina de virada, uma virada espetacular que coloca a Argentina na próxima fase da Copa do Mundo. 6h33.
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0: Roy Orbison, essa música You Got It foi lançada em 1989. Música muito gostosa, muito agradável de ouvir, e você acompanha com a gente aqui, começando mais um dia, começando esta manhã de quarta-feira, muito fria, 2 graus, 2 décimos a temperatura aqui nos estúdios da Rádio Rural. Será que tivemos geada aqui na região? O ouvinte pode participar. Bom dia para o ouvinte, nosso amigo Fonseca, participando com a gente aqui no 3030-9370. Bom dia, pessoal de Catanduvas, também acompanhando Visão Geral. Obrigado pela audiência. 6h38 agora, 2 graus, 3 décimos. Rafael daqui a pouco fala para a gente sobre essa vitória heróica da Argentina. Argentina está na próxima fase da Copa. Daqui a pouco você fala para a gente aí, sim, sobre os jogos de ontem, sobre as quartas de finais da Copa do Mundo. E agora das notícias do setor de segurança pública. Polícia Ambiental apreende 33 armas em operação com apoio de policiais de Concórdia, Serginho.
1: O resultado final, então, dessa mega operação que foi realizada na última segunda-feira foi esse, né? Apreensão de 33 armas de fogo, munições, animais silvestres abatidos e equipamentos utilizados na caça ilegal em municípios do Oeste de Santa Catarina. A ação foi realizada, então, na manhã da última segunda-feira e cumpriu mandados de busca e apreensão nas cidades de Xaxim, Xanxerê, Faxinal dos Guedes, Irani e Chavantina. A operação foi coordenada pelo 2º Batalhão da Polícia Militar Ambiental de Chapecó, contou com a participação de 95 policiais militares, entre eles integrantes do Pelotão Tático do 20º Batalhão da Polícia Militar da Fronteira de Concórdia, que atuaram no cumprimento dos mandados. Durante a operação, também foram lavrados 8 autos de infração ambiental. 6 pessoas foram encaminhadas à delegacia de polícia para procedimentos legais. A ação é resultado de investigação realizada à prática da caça ilegal na região oeste do estado.
0: E ainda mais um destaque, Serginho. Polícia Militar Rodoviária alerta que o uso de luzes de LED no chassi de caminhões é infração de trânsito.
1: A Polícia Militar Rodoviária Santa Catarina está alertando os motoristas sobre o uso de fitas de LED instaladas na parte inferior de caminhões. Apesar de serem utilizadas por alguns condutores como item de personalização, esse tipo de iluminação é proibida quando o veículo circula em vias públicas. Conforme o Código de Trânsito Brasileiro, trafegar com o sistema de iluminação alterado é uma infração grave. A penalidade inclui multa, 5 pontos na Carteira Nacional de Habilitação e retenção do veículo até que a irregularidade seja corrigida. A Polícia Rodoviária Estadual também destaca que a regulamentação do Conselho Nacional de Trânsito permite apenas as luzes previstas de fábrica ou autorizadas pela legislação. 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
0: Muito bem, Serginho, 6 horas e 40 minutos. Rafael Martini, ontem tivemos jogos importantes na Copa do Mundo, destaque para a vitória da Argentina, hein, Rafael?
2: Verdade, Paulo. Destaque ontem, o time do Egito estava vencendo por 2-0 e a Argentina virou. Como é que podemos dizer assim? Foi uma virada épica, placar de 3-2, garantindo então a classificação para as quartas de final da Copa do Mundo. Ontem também, Suíça e Colômbia ficaram no empate em 0-0 no tempo normal. E aí, ontem a decisão foi para os pênaltis, ou seja, então a equipe da Suíça acabou se classificando e vai enfrentar a Argentina. Venceu por 4-3 nos pênaltis, vai enfrentar a Argentina agora nas quartas de final. Todos os confrontos, Paulo, já estão definidos. Amanhã, 17 horas, tem França e Marrocos. Na sexta, 4 da tarde, Espanha e Bélgica. Sábado, 6 da tarde, Noruega e Inglaterra. E no sábado, 10 da noite, Argentina e Suíça. Confronto definido das quartas de final da Copa do Mundo.
0: Pois é, e aí a gente volta a falar da seleção brasileira, que deveria se espelhar na garra da Argentina.
2: Verdade.
0: Né? E eu acho que isso é praticamente um senso comum. A gente vê o Brasil jogar e não vê essa garra, não vê essa impaciência, como é que eu posso falar, Rafael? A Argentina, ela não se contenta, ela não... ela não aceita, né? Não, ela não aceita perder passivamente o resultado. Não, ela vai para cima até virar, empatar, enfim, né?
2: Não aceita. É característica do povo, né? Ali, sul-americano, né? Os argentinos são assim. O Uruguai também tem essa característica, né? É típico da nossa região sul. Já o Brasil é que nem o povo, né? Um povo pacífico. Então, é assim que acontece. Essa é a minha opinião, claro. Não preciso ninguém concordar aqui. Mas, enfim, a Argentina não aceita. Se falta qualidade, eles vão na raça e viram. E foi o que aconteceu ontem. Após estar perdendo por 2-0, foi lá e venceu por 3-2.
0: É, o Brasil precisa mudar muito o seu jeito de jogar. A camisa da seleção brasileira tem que ser honrada, essa que é a grande verdade. Assim como os argentinos honram a camiseta da seleção argentina. 6 horas e 43 minutos, 2 graus, 4 décimos a temperatura.
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2: 6h44.
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0: Olha, 6h48 com a cantora Adele na manhã desta terça, dessa quarta, né? Já estamos na quarta-feira, muito fria, quarta-feira gelada, 2 graus, 3 décimos, 30, 9370, para você mandar o seu recado para a gente aqui. Bom dia a você de toda a região acompanhando Visão Geral em mais uma manhã. Daqui a pouco tem a previsão do tempo, hein? Daqui a pouco, previsão do tempo. Vamos lá, Serginho, mais destaques. Idoso morre, 3 pessoas ficam feridas em grave acidente na BR-470, em Campos Novos.
1: Segundo o Corpo de Bombeiros, um homem de 70 anos de idade morreu em um grave acidente de trânsito registrado no final da tarde de uma segunda-feira na BR-470, em Campos Novos. A colisão aconteceu por volta, então, do final da tarde e envolveu 3 veículos, um Fiat Argo, um Ford Fiesta e um Volkswagen Gol. O motorista do Ford Fiesta não resistiu à gravidade dos ferimentos e morreu ainda no local. Outros 3... ocupantes, 3 pessoas ficaram feridas. A passageira do Fiesta, uma mulher de 64 anos de idade, o condutor dos outros 2 veículos, um homem de 54 anos de idade e outro rapaz de 24 anos de idade. Todos foram socorridos e encaminhados ao hospital para atendimento médico. Equipes do Corpo de Bombeiros e do SAMU e da Polícia Rodoviária Federal atenderam a ocorrência. As causas do acidente ainda vão ter que ser apuradas e não foram divulgadas pela Polícia Rodoviária Federal. E quem faleceu, esse homem de 70 anos, estava, portanto, na carona, então, deste Ford Fiesta. Fato esse que chamou a atenção, então, desse grave acidente.
0: Mais um destaque pra gente, Serginho. Mais um destaque pra gente aqui hoje. PM prende homem logo após furto de perfumes em loja no centro de Concórdia.
1: A rápida ação da Polícia Militar resultou na prisão de um homem suspeito de furtar perfumes de uma loja no centro de Concórdia. Na manhã desta terça-feira, após receber as informações sobre o furto e as características do autor, os policiais iniciaram buscas e localizaram o suspeito nas proximidades do estabelecimento comercial. Durante a abordagem, os militares encontraram com ele os perfumes furtados. O homem foi preso em flagrante, conduzido juntamente com os produtos recuperados para a delegacia da Polícia Civil, onde foram adotados os procedimentos legais com relação ao caso do furto. 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
0: Ok, Sérgio, 10 minutos agora faltando para 7 horas da manhã. Deixa eu dar um giro aqui pelos portais de notícias de Santa Catarina. No portal NSC Total, o governo Lula chama ida de Flávio Bolsonaro à audiência nos Estados Unidos de intervenção. Claro objetivo eleitoreiro. Outros destaques, outras informações. PGR defende aposentadoria compulsória de Marcos Buzzi em meio ao processo por assédio sexual. Lei orçamentária de 2027 aprovada na Assembleia Legislativa de Santa Catarina. Mais destaques, mais informações do dia. Portal ND+, Irã faz retaliação e ataca bases dos Estados Unidos em nova escalada. Agora são 6 horas e mais 51 minutos.
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0: Vamos ouvir aqui o pré-candidato ao Senado, Espridião Amin, numa entrevista concedida à Jovem Pan, falando sobre a escolha do Adriano Silva como pré-candidato a vice-governador na chapa encabeçada pelo João Rodrigues. Essa matéria que repercutiu nas redes sociais e foi uma entrevista coletiva.
3: Aqui uma coisa, talvez pela primeira vez em público, eu acho que o governador Jorginho escolheu a melhor parceria que ele poderia escolher para essa campanha. Não apenas para ganhar a eleição ou para disputar a eleição, mas para dar a Santa Catarina um fato concreto que ilumina o futuro. O prefeito Adriano tem sido um grande administrador, um bom exemplo, e pela juventude, pela dimensão da cidade que ele está administrando, ele é certamente um fato novo na política catarinense, que vai se consolidar certamente na campanha deste ano.
0: As palavras do pré-candidato ao Senado Espridião Amin, e essa frase, essa colocação do Amin certamente vai ser usada pela chapa encabeçada pelo Jorginho Melo durante a campanha. Afinal de contas, o Amin agora está do outro lado, está do lado do João Rodrigues. Eu falei antes, o Amin, né, Serginho? O Serginho me corrigiu aqui fora do ar. Que é candidato ao Senado na chapa encabeçada pelo Jorginho, é isso?
1: Não, pelo João Rodrigues. E tu falaste que o Adriano era vice do João Rodrigues.
0: Então, exatamente.
1: O Adriano é vice do Jorginho.
0: Do Jorginho Melo.
1: E ele elogia o vice do Jorginho.
0: É, exatamente.
1: É isso que
0: aconteceu. Mas essa entrevista aqui, pelo que me consta, ela apenas foi resgatada. Está sendo resgatada agora. Foi uma entrevista muito antes, né? Não foi
1: antes
0: de agora, não foi
1: antes
0: recente.
1: Antes da definição que o Amin estaria em chapas opositoras.
0: Exato. Vai ser usada e já está sendo usada, né, de forma, né, bastante significativa aqui, né, por aqueles que apoiam a candidatura do Jorginho Melo. Bom, temos também aqui nos bastidores das eleições hoje a palavra da Júlia Zanatta. Deixa eu ver o que está falando aqui a Júlia Zanatta. Aliás, na verdade, essa entrevista aqui da Júlia Zanatta é uma entrevista coletiva. Mas vou dizer uma coisa, olha, não falou quase nada, porque talvez até as perguntas que foram encaminhadas não agradaram a deputada, mas vamos ouvir, vamos acompanhar um trechinho dessa coletiva aqui, que a deputada se mostrou até, de certa forma, irritada com algumas perguntas.
4: Uma coisinha.
5: Como é que foi a reunião lá dentro e como que também...
4: A reunião está acontecendo ainda. Eu que vou sair, que eu tenho responsabilidades lá na Câmara dos Deputados, tem que ir.
5: E como é que foi a questão vista ali da saída da Michelle Bolsonaro do PL Mulher, a questão dessa rusga com o Flávio, como que está sendo debatido
4: isso? Olha, assunto encerrado, bola para frente, nós temos um país para resgatar. Esse é o resumo da reunião.
5: A gente queria confirmar, o PL Nacional vai ser extinto ou seja regionais também.
4: Extinto?
5: O que saiu é o PL Mulher Nacional.
4: Extinto? Não, né, gente, não.
5: Então quem vai assumir? Vai ser a senhora que vai assumir o PL Mulher Nacional?
4: Não, isso não existe. Isso vai ser decidido pela Michelle Bolsonaro, pelo Flávio, pelo Valdemar, não sei como é que vai ficar. Isso nem foi tratado. É só o seguinte, assunto encerrado, bola pra frente, temos um país pra resgatar. Opa, desculpa.
6: Aqui, obrigado.
4: Desculpa, gente.
7: O Flávio criticou a fala do Paulo Figueiredo? Falou sobre isso?
4: Ele disse que não gostou, ele repudiou, sim. Ele repudiou a fala do Paulo Figueiredo e disse que precisa muito do apoio das mulheres e que ele vai ter, como eu falei antes, as mulheres querem apoiar o Flávio Bolsonaro, estão muito engajadas nesse pleito eleitoral. E cada vez mais mulheres estão participando da política.
7: Mas igual, como é que... ligar pra Michelle?
5: Porque assim, ele quer o apoio das mulheres, óbvio. E a Michelle é a esposa
4: do... Ele tem o apoio das mulheres, não de todas, né? Mas ele tem de grande parte das mulheres.
5: E vai buscar da
4: Hoje, inclusive, na pesquisa que saiu, ele tá melhor que o Lula entre as mulheres, se vocês viram.
5: E como mais tem a questão da Michelle, ele vai buscar esse apoio, independente da decisão dela de ontem? Sei que é um assunto superado a questão dela ter saído PL Mulher, mas assim, ela é uma figura muito importante para o eleitorado conservador. Então, assim, foi discutido isso, ele vai procurá-la?
7: Ela deve participar no dia 25 do lançamento da campanha dele?
4: Não foi tratado isso. O Flávio Bolsonaro está ouvindo as mulheres que estão, continua ouvindo as mulheres que estão presentes lá na reunião, em que a gente está falando o que, que a gente faria se a gente fosse um dia presidente da República, qual a pauta que a gente adotaria. Tem mulheres falando da questão das doenças raras, tem mulheres falando da questão das pessoas com deficiência, tem mulheres como eu falando da questão da segurança, né, da questão do armamento civil que eu defendo, que a mulher que queira ter o direito de poder se defender, que ela tenha esse direito, né, que o Lula cortou esse direito. Tem mulher falando, como eu também falei, da questão da revogação da reforma tributária, que atinge a todos, inclusive as mulheres, porque mulher gosta de consumir. Uhum. E nós vamos ter o maior IVA do planeta, que vai dificultar ainda mais. Já está difícil para a mulher ir ao mercado, para as pessoas irem ao mercado, e isso inclui as mulheres. Então, nós estamos tratando de pautas de importância, de relevância para o Brasil. Nós não estamos tratando de qualquer coisa menor, né, coisa menor que possa envolver aí todo time, ele tem alguns problemas às vezes. E esse é um problema que já está resolvido, assunto encerrado.
5: E a senhora como...
0: É um trecho dessa coletiva começou truncada, a deputada visivelmente não queria responder algumas perguntas, mas depois até que engrenou a entrevista ali. A deputada tinha também compromisso, segundo ela, na Câmara dos Deputados, mas depois a entrevista engrenou e ela respondeu algumas perguntas que realmente, nesse momento, algumas delas

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2: Olha, 6h59 agora, hora certa para você ligado com a gente. 2,5 graus a temperatura, hora de trazermos a previsão do tempo para as próximas horas. Bom dia, Ronaldo Coutinho.
3: Bom dia. É, o dia segue bem gelado, entre um negativo e dois positivos em vários pontos da área, e a tarde não passa muito dos 15, 17 graus. Aonde não tiver muito nevoeiro, aparece uma boa geada. E mantém a tendência de tempo bom no decorrer também dessa quinta-feira, ainda frio de manhã, uns 4, 5 graus, à tarde uns 20. Na sexta pode ter alguma chuva, seja de manhã ou de tarde, mantendo a tendência de temperatura assim um pouquinho mais amena na região. Nem muito frio, nem muito quente. No sábado também chuva, trovada e períodos de melhora. No domingo vai melhorando e esfria de novo de domingo para segunda. Da Climatera, Ronaldo Coutinho.
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2: Estamos de volta às 7 horas e 1 minuto. Agora 2 graus, 4 décimos a temperatura. Para você ligado com Visão Geral, para você ligado em toda a região e participando e interagindo no 3030-9370, em mais uma manhã muito fria, manhã de quarta-feira. Vamos trazer mais destaques, mais informações aqui com o Serginho Priman. Outros destaques do setor de segurança pública. Vamos lá, Sérgio. Homem é baleado e fica gravemente ferido após tentativa de homicídio em Concórdia, Serginho.
6: Ontem à noite, uma tentativa de homicídio mobilizou equipes de segurança e socorro na noite desta terça-feira no bairro Frei Lanci, em Concórdia. Um homem foi baleado e encaminhado em estado crítico ao Hospital São Francisco. Conforme as primeiras informações apuradas, os bombeiros voluntários de Concórdia foram acionados por populares e que encontraram a vítima, um homem de 40 anos, caído ao lado da rua Rosa Chiossi, com ferimentos provocados por disparo de arma de fogo. Estava sendo amparado por populares. A princípio, os bombeiros constataram duas perfurações na região do peito. Devido à gravidade dos ferimentos e ao intenso sangramento, os socorristas realizaram rapidamente o atendimento no local e encaminharam a vítima ao Hospital São Francisco, onde deu entrada em estado grave. A polícia militar isolou a área e iniciou os primeiros levantamentos para esclarecer as circunstâncias da tentativa de homicídio, além de tentar identificar e localizar os autores do crime. Após algumas horas, a PM conseguiu identificar os suspeitos dos disparos, onde ouviu testemunhas do ocorrido. Conforme repassado via cupom, foi informado pelo 190 que várias pessoas estavam tentando invadir uma residência devido a um desentendimento por som alto. No local, as guarnições verificaram que tudo teve início quando um homem foi pedir para seu vizinho baixar o som. Nesse momento, várias pessoas tentaram agredir o mesmo, que teve toda a sua casa danificada, também sua motocicleta, tendo que se abrigar na casa de familiares. Neste momento, os autores também tentaram invadir esta residência, ou seja, a casa dos familiares do homem que reclamou do som alto, onde o proprietário da casa, na posse de uma arma,

0: arma de fogo, efetuou um disparo, este alvejando, então, um homem que foi conduzido pelos bombeiros ao pronto-socorro. No local, foi apreendido um rifle calibre 22. Todas as partes envolvidas foram conduzidas para a delegacia da Polícia Civil para os devidos procedimentos. Quer dizer, toda essa confusão começou por causa do som alto.
1: Que coisa, né?
0: Alguém reclamou, foi lá na casa do vizinho, houve discussão, houve briga, partiram então para vis e fato. O pessoal que estava naquela casa invadiu a casa do homem que havia reclamado, danificou, quebrou a moto dele. Ele tentou fugir da casa, estava sendo agredido, foi para a casa do vizinho, que seria parente, né? Lá o vizinho, o parente, estava armado com uma calibre 22 e acabou fazendo um disparo. Segundo informações, até agora seria um disparo. Só que havia duas perfurações na vítima, né? Nenhuma das vítimas, esse homem de 40 anos de idade. Seria no peito e próximo a axilas. Pode ser que a bala pode ter transfixiado, né? Pegado no peito e saído na axilas, né? Isso pode ter ocorrido. E havia grande sangramento. O estado dele é crítico, pelo menos era o que o pessoal ontem da equipe do Corpo de Bombeiros havia nos passado ontem à noite. Ele está internado no Hospital São Francisco. Então, uma tentativa de homicídio ocorrida aqui em Concórdia e tudo por causa do som alto, segundo o que nos informou a Polícia Militar de forma oficial. O caso aconteceu por volta às 20h30 aproximadamente, Paulo. Daqui a pouco eu volto com mais informações.
1: Obrigado, Serginho. Daqui a pouco, 7h20, tem mais informações do Serginho para você ligado com a gente, hein? Aqui no Portal da Globo agora, um dos destaques do Portal da Globo, Copa do Mundo. Análise argentina mostra que sucesso na Copa vai além da tática. É o que nós falamos agora há pouco. Vai além da tática, né? Copa do Mundo é realmente viver. Copa do Mundo é respirar Copa do Mundo. É não se contentar, é não aceitar os resultados passivamente. E me parece que esse é mais um dos aprendizados da seleção brasileira, dentre tantos aprendizados que precisa ter o futebol brasileiro, este é mais um, né? Este é mais um. É preciso ter realmente muita garra, honrar a camisa da seleção brasileira para que a gente possa ter um pouco mais de sucesso nas próximas edições de mundiais. 7h06, o Edson Argenton vai conversar com a gente ao vivo daqui a pouquinho sobre a audiência pública realizada ontem, que tratou sobre a BR-153.
2: Paulo.
1: O Paulo Simeone vai conversar com a gente, que é presidente do Setcom. Paulo Simeone, presidente do Setcom, já está na linha para conversar conosco. Me parece que os resultados da audiência pública não foram aqueles que as lideranças locais, que o Setcom e as demais lideranças gostariam de ouvir por parte da Agência Nacional de Transportes Terrestres, a ANTT. Paulo Simeone, bom dia.
3: Bom dia, Paulo. Bom dia a todos os ouvintes da Rádio Rural.
1: Bom, como é que o senhor analisa esse momento de debater as reais necessidades da BR-153 dentro de uma perspectiva de concessão?
3: Na verdade, Paulo, eu vinha falando desde o início que a parte mais fácil seria trazer a audiência pública para a Concórdia. Essa foi a parte mais fácil de fazer. O problema é o pós-audiência e a gente conseguir inserir no projeto de concessão as necessidades que Concórdia expôs ontem. Então, o trabalho agora ele vai ser muito mais forte do que foi para trazer a audiência pública, que é mobilização com as autoridades políticas, empresariais, as entidades, e acompanhar a partir de sexta-feira já, porque hoje tem uma audiência em Joaçaba e o pessoal deve voltar para Brasília, no máximo segunda-feira, a gente começar a acompanhar passo a passo o desenvolvimento do projeto e a inserção das nossas necessidades básicas, as nossas premissas básicas, Paulo, que são o elevado no trevo de Concórdia, a modernização dos trevos de Pinhal, Barra Bonita, a construção de um trevo de acesso ao Alto Suruvi e o trevo de Rancho Grande, melhorar ele, passarela, construção de uma passarela na Vila Jacob e as ruas e as vias marginais que precisam na BR-153. Quatro itens somente e que precisam ser inseridos nesse projeto de concessão.
1: Bom, qual é o próximo passo agora depois dessa audiência, Paulo? Na busca justamente de que esses itens eles sejam efetivamente atendidos.
3: Pelo que você viu ontem, foi essa audiência foi para cumprir requisitos legais. Mas o trabalho é forte agora com os deputados e senadores, especialmente com o senador Amin, que tem uma abertura muito boa na NTT, que esse projeto seja revisto de forma séria, da forma como nós tratamos ontem na audiência, para poder colocar o nosso pleito nesse projeto de concessão. Do contrário, a gente vai entrar na justiça para barrar esse processo licitatório, porque ele tem alguns vícios, e ontem o próprio deputado Neudis Areta alertou sobre isso, que poderia ter uma ação judicial em função de um vício que ocorreu durante essa licitação.
1: Agora, Paulo, em relação à questão do pedágio, né, e as lideranças estão corretíssimas, e é bom que a comunidade saiba disso, que pelas atuais circunstâncias existe, né, essa predisposição de cobrança de pedágio, mas sem obras palpáveis, sem obras estruturantes, né? E claro que a região não pode aceitar isso, né, Simeone?
3: De maneira alguma, Paulo. Imagina, o que está sendo proposto é a instalação de uma praça de pedágio em Concórdia e sem nenhum tipo de investimento, apenas dois ou três pequenos trechos depois de 6 anos, dois ou três pequenos trechos de segunda pista. Então, um absurdo total, um descaso total com a nossa região e, eu até diria, Paulo, um desrespeito com os empresários e com as entidades de Concórdia. Uma equipe da NTT totalmente despreparada, sentados na mesa enquanto nós falávamos, eles mexendo no celular e falando entre eles. Até foi no momento da minha fala, eu pedi para eles prestar atenção, porque naquele momento eu estava representando mais de 3 mil empresas de transporte do Grande Oeste, e um desrespeito com a nossa sociedade. E o que a gente vai fazer agora é bater mais firme e buscar, via político, os políticos e entidades, a inserção dos nossos pleitos. Caso contrário, a gente vai recorrer à justiça.
1: Obrigado, Simeone, pela entrevista. Bom dia, boa quarta-feira.
3: Bom dia, Paulo. Bom dia a todos os ouvintes e sempre à disposição.
1: Igualmente, o Rafael Martini acompanhou ontem, né, Rafael?
2: Sim, acompanhei.
1: Eu acompanhei um trecho do pronunciamento do prefeito de Irani. Realmente, sim, as lideranças demonstrando uma insatisfação muito evidente, né? Ninguém poupou críticas, né?
2: Sim, ninguém poupou críticas, ninguém está contente, Paulo, com esse modelo proposto aí pela NTT, que é essa concessão de 30 anos. Uhum. E apenas o que se tem de concreto no momento é a instalação, que nem o Paulo Simeone acabou de citar, uma praça de pedágio. A NTT deu suas explicações técnicas, disse que o custo é muito alto para atender todas as reivindicações, foram palavras também do presidente da NTT ontem, durante essa audiência pública, dizendo que a questão do relevo, porque deu suas explicações técnicas, enfim, na minha opinião, um monte de desculpas. Por quê? Porque uma região como a nossa, como Concórdia, que tanto produz, que tanto gera emprego, que tanto contribui, Santa Catarina contribuiu no último levantamento que eu fiz aqui no portal da Transparência, 140 bilhões para a União e não recebe nem 5% de retorno, Paulo, do que produz e arrecada. Em razão do quê? Do Pacto Federativo. Por quê? Porque enquanto o país, a região sul, for dependente de Brasília e esse sistema continuar existindo, toda vez as entidades, os empresários, a região que tanto produz e arrecada, tem que ficar pedindo migalhas e favor para essa máquina pública inchada e ineficiente que está em Brasília. E aí as obras não acontecem. São 50 anos que essa rodovia foi inaugurada, na época do regime militar do presidente Geisel. Então, até hoje, não se tem nada, não foi feito nada mais além disso. Ou seja, um projeto de 30 anos de concessão, que apenas prevê uma praça de pedágio, aí sim para poder arrecadar recursos e atender as reivindicações das entidades. É muito pouco, Paulo, para quem produz e gera emprego aqui na nossa região.
1: E uma audiência bem representativa, que me chamou a atenção, né? Claro, sim, que os resultados, eles não foram positivos, evidentemente.
2: Não.
1: Né? Muito longe disso. Agora, ficou muito claro que a região está mobilizada.
2: Sim.
1: Presença do prefeito Fábio Ferri, dos pré-candidatos a deputado estadual aqui pela região, Neudis Areta, e também o Rogério Pacheco. Eu não sei se havia mais um pré-candidato a deputado estadual, enfim, a federal. O Closmar Zagonel, presidente também,
2: sim,
1: presidente da Câmara.
2: Sim, o Closmar Zagonel.
1: E também pré-candidato
2: também. Federal. Esteve presente, o prefeito de Jaborá também esteve presente. Leverson Freitas,
1: demais. Alto Bela Vista, Jaborá,
2: Alto Bela Vista, Peritiba. Toda a região mobilizada, além de todas as entidades, né? Paulo Assic também, uma bandeira prioritária, que é a BR-153, esteve presente lá com toda a sua diretoria e demais pessoas também simpatizantes a essa causa. Infelizmente, as notícias não foram boas, Paulo, porque não foi, até o momento não se tem nada de concreto. Agora, eu acredito que, conforme o Paulo Simeone falou na entrevista, as entidades vão continuar acompanhando, e o Neudi Sareta também falou que, se caso precise, vai ser tomada uma ação judicial para barrar esse contrato, esse projeto de concessão que não atende às entidades.
1: Agora são 7 horas e mais 14 minutos, temperatura 2 graus e 4 décimos. Você ligado com o jornalismo da Rádio Rural. Bom dia, boa manhã de quarta-feira. Daqui a pouco tem muito mais informações para você, muito mais repercussões também dessa audiência pública de ontem, que não trouxe resultados palpáveis, mas que demonstrou mais uma vez a força de mobilização da região. 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
2: 7 horas mais 17 minutos.
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1: 7h21, já estamos voltando com você aqui na Manhã da Rural, nesta quarta-feira. Rafael Martins tem informações para a gente aí, Rafael.
2: Mas esqueci de citar antes, Paulo, na minha fala ali sobre a questão da BR-153, que é referente à audiência pública ontem. Também um levantamento feito lá pelo meu colega Lucas Oliveira, lá da Rádio Massa, ele falou comigo ontem. Ele falou que nesse primeiro semestre do trecho de Irani indo para o Rio Grande do Sul, esse trecho da BR-153, onde estão sendo reivindicadas melhorias por todas as entidades aqui de Concórdia, incluindo a SIC, foram 28 mortes neste ano de 2026. Somente nesse primeiro semestre, exceto os outros anos, né, que a gente noticia aqui quase que todo mês sempre tem um acidente neste trecho que acaba aumentando ainda mais a preocupação de toda a comunidade. O nosso ouvinte, Gilberto Magro, está lá, está no trecho, mandou uma foto ali da BR-282, num trecho ali que vai para Jaburá e Catanduvas. Tem geada nesse trecho, Paulo.
1: Uhum. Então, muito cuidado, a geada sempre também é um fator que pode dificultar aí, né?
2: Sim.
1: Para quem está pegando a estrada neste momento. São 7 horas e 22 minutos, vamos trazer mais destaques, mais informações do dia. Secretaria do Meio Ambiente faz balanço do recolhimento de eletroeletrônicos e demais resíduos no programa de logística reversa durante o Dia do Cooperativismo. Ederson Vilas Boas.
23: No último final de semana, durante o Dia do Cooperativismo, a Secretaria do Meio Ambiente, junto com entidades do município e também da região, estiveram fazendo o recolhimento de eletrônicos, pilhas, baterias e outros resíduos inservíveis. Durante 4 horas, foram recolhidos 1.530 quilos de eletrônicos, pilhas e baterias, 60 pneus e 1.784 lâmpadas. Além disso, também foram recolhidos 200 litros de óleo de cozinha. O diretor do Meio Ambiente, Leonardo Garbosa, faz um balanço da ação que foi realizada no centro da cidade no último final de semana.
0: Esses números, então, eles comprovam que iniciativas como estas estão dando um grande resultado e são extremamente necessárias. São mais do que uma ação pontual, elas, por si só, esses eventos, eles evidenciam a importância dessa conscientização ambiental permanente para toda a população. Então, o cuidado, a mensagem que a gente deixa é que o cuidado com o meio ambiente, ele não acontece apenas durante a Semana do Meio Ambiente, datas comemorativas, mas precisa ser todos os 365 dias no ano. Principalmente porque todos nós geramos resíduos diariamente e temos responsabilidade de destiná-los também corretamente. A logística reversa, então, ela se torna um instrumento importante para isso. Ela permite que esses resíduos eletrônicos, pneus, lâmpadas, pilhas, baterias e óleo de cozinha, que são altamente contaminantes para o meio ambiente, então não se deve jogar em áreas verdes, em áreas públicas, em terrenos baldios, em rios, lagos, nenhum desses locais. Eles devem ser, sim, encaminhados para empresas especializadas, que é o que a gente vem fazendo com toda essa questão de logística reversa, principalmente com eletrônicos, pneus e pilhas e baterias. E dessa forma, esses materiais que poderiam causar danos ambientais retornam à cadeia produtiva, gerando matéria-prima, energia, empregos, renda e fortalecendo toda a economia circular. Então, a mensagem que a gente deixa é que cada resíduo descartado corretamente, ele representa menos poluição, menos contaminação do solo, também mais sustentabilidade para todas as pessoas da nossa querida Concórdia. E a SEMAI, então, nós, através da Diretoria de Meio Ambiente, agradecemos a todos que participaram dessa conscientização, dessa ação, os escoteiros, os insanos, Concórdia Saneamento, o IMA, o Consórcio Itá, todos os parceiros, a Celesc, que são muito importantes em todo esse quadro de logística reversa.
23: Outras ações serão realizadas durante o ano pela Secretaria do Meio Ambiente, pois esse trabalho faz parte do programa de logística reversa. Mais informações no nosso portal radiorural.com.br.
1: 7 horas e mais 25 minutos, agora a hora certa, 2 graus 4 décimos a temperatura, nesta manhã muito fria de quarta-feira, 3030-9370 o nosso WhatsApp, para você participar. Um bom dia para o Eduardo Marquezine Deis aqui, mostrando para a gente as consequências da geada desta quarta-feira. O veículo aqui coberto por uma camada de geada, obrigado ao Eduardo participando com a gente. Olha, bom dia para o Ademar Gasperini, Canhada Funda, muita neblina e frio, 1 grau e 6 décimos, de acordo aqui com o Ademar Gasperini participando com a gente. Polícia Rodoviária Federal de Santa Catarina realiza leilão de 647 veículos apreendidos a partir do dia 14 de julho. Mais detalhes chegando agora com o Serginho Priman.
3: A Polícia Rodoviária Federal de Santa Catarina realiza, nos dias 14, 15 e 16 de julho, o primeiro leilão de veículos apreendidos ou abandonados nas rodovias federais em 2026. Ao todo, serão leiloados 647 lotes que estão armazenados em pátios nas cidades de Tubarão, Itapema e Guaramirim. Os veículos estão divididos em 4 categorias. Veículos aptos para voltar a circular, sucatas com motor aproveitável, sucatas com motor sem condições de uso e sucatas inservíveis. Os interessados já podem visitar os pátios em horários comerciais de segunda a sexta-feira para conferir as condições dos veículos. Entre os automóveis e motocicletas liberadas para circulação, o menor lance inicial é de uma motocicleta Yamaha XTZ, ano 2014, com lance mínimo de apenas R$ 250. O leilão será realizado exclusivamente pela internet, com início das sessões às 9 horas da manhã. Para participar, é necessário realizar cadastro na plataforma do leilão, onde também estão disponíveis fotos, informações dos veículos e possibilidade de registro, lances e antecipamento da questão financeira. Bom, o edital completo pode ser consultado no portal da Polícia Rodoviária Federal e também no site oficial do leiloeiro. O valor arrecadado será destinado ao pagamento das despesas do leilão, remoção e permanência dos veículos nos pátios, além de quitação de impostos, multas e outros débitos. Caso ainda haja saldo, o valor ficará disponível para o antigo proprietário do veículo, informou a Polícia Rodoviária Federal. Portanto, quem tem interesse, mas o leilão será realizado, então, de carros apreendidos pela Polícia Rodoviária Federal em Santa Catarina nos dias 14, 15 e 16 de julho. 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
1: 7h28, agora a hora certa. Vamos trazer muita informação para você até as 8 horas da manhã. 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
1: Agora 7h32, em 7 horas e 32 minutos, de volta com a equipe de jornalismo da Rádio Rural, nesta quarta-feira, com muito mais informações para você. Vamos falar de eleições, claro que é um tema recorrente aqui em nossos noticiários, em nossos programas jornalísticos. Lucas Villiger entrevista o pré-candidato a deputado estadual, Leandro Sorgato, acompanhe.
29: Muito bom dia, Paulo Gonçalves. Estamos recebendo aqui em nossos estúdios o pré-candidato a deputado estadual, Leandro Sorgato. Ele que está aqui na região de Concórdia, cumprindo a agenda. Seja bem-vindo, Leandro.
30: Bom dia, Lucas. É uma satisfação estar aqui na Rádio Rural de Concórdia, podendo falar para todo o Alto Uruguai catarinense da nossa caminhada, dos nossos roteiros, né? E estar em Concórdia aqui novamente, visitando a área de educação a qual a gente empreende aqui na região. É uma satisfação enorme poder estar aí.
29: E, Leandro, eu lembro que a última vez que conversei contigo, tu era pré-candidato a deputado federal, isso foi em 2022, e agora você entra nesse pleito a deputado estadual. O que que motivou essa mudança para essa eleição?
30: Então, em 2022, a gente atingiu 39 mil votos, atingindo a segunda suplência a deputado federal, e a convite do nosso governador Jorginho Melo e da deputada federal Carol Detone, nós fomos convidados a fazer um projeto de uma pré-campanha a deputado estadual para ajudar todo o Oeste de Santa Catarina a aumentar a nossa representação na Assembleia Legislativa para poder equilibrar tudo aquilo que falta para a nossa região ainda. Então, o governador nos convidou. Eu estou percorrendo, já conheço o Oeste de Santa Catarina há muitos anos, sou um homem de 50 anos. Já andei todas as regiões, todos os municípios, conheço as lideranças, as demandas. Estou preparado para fazer uma grande representação e ajudar a desenvolver o Oeste de Santa Catarina, especialmente a área da educação, o nosso produtor, né, o pessoal que está produzindo suínos, aves, leite, que está sofrendo demais com esse governo que tem no Brasil. Então, eu me sinto preparado, estou caminhando firme e forte para poder chegar à Assembleia Legislativa e, a partir de lá, nós devolver para o Oeste tudo aquilo que a gente merece.
29: Então, Leandro, vamos falar também de educação, que é um dos seus fortes, né? Está aqui visitando alguns de seus projetos. E queria que você avaliasse o cenário da educação estadual hoje, né? O que precisa, principalmente, claro, você vai ser deputado estadual, na rede estadual de ensino, quais são as principais demandas para essas crianças e jovens adolescentes?
30: Nós temos um avanço muito grande na rede estadual de ensino, né? O governador tem olhado isso com muito cuidado. Nós temos reforma em praticamente todas as escolas do estado, a implantação do ar-condicionado em todas as salas de aula, material didático e atualizado, uniforme. As nossas crianças estão ganhando agasalhos, jaquetas, tênis, toda o uniforme que facilita a vida das famílias, dos pais, né? Especialmente agora no inverno. Nós temos a descompactação da folha de pagamento, que para os professores faz a diferenciação entre quem está mais tempo e quem está chegando. Foi uma demanda aí que nenhum governador resolveu encarar, o nosso governador fez isso. Há também investimentos em quadras esportivas novas nas unidades educacionais. Então, eu acredito que uma parte é infraestrutura, uma parte é cuidar de pessoas, e o Estado vem avançando muito. Obviamente, tem mais coisas para fazer, né?
29: E na questão de ensino, tem muito que se falar também o ensino integral ou as escolas cívicos militares também, que é um projeto. Como é que o senhor vê essa questão?
30: Eu vejo com bons olhos tanto o ensino integral quanto o cívico-militar, na dose que isso cabe, né? Uhum. Então, eu acredito sim que tem muita coisa boa sendo feita. A educação é um processo em construção contínua, não há um fim nisso, né? Tem a questão da merenda escolar, que melhorou bastante. Então, a educação, com certeza, nos motiva e nos faz a gente caminhar junto para que a educação pública de qualidade seja uma vertente cada vez mais forte.
29: E, para finalizar, qual é o principal desafio que Santa Catarina tem para os próximos anos, senhor como pré-candidato?
30: O maior desafio de Santa Catarina, com certeza absoluta, é a infraestrutura, né?
29: Principalmente no Oeste. Né?
30: Principalmente no Oeste. Nós temos um terreno um pouco mais acidentado. Nós temos uma economia que cresce mais que o Brasil. Nós temos os portos, nós precisamos de ferrovias, nós precisamos ampliar nossas rodovias. E o governo federal não olha para nós. Então, a primeira coisa que nós temos que fazer é tirar o PT do governo. E olhar e conectar o governo federal com o governo de Santa Catarina. Entendendo que aqui sim nós produzimos muito, nós mandamos dinheiro para Brasília. E nós precisamos de volta essa infraestrutura. O Estado faz a sua parte e tem muito por fazer ainda. As SCCs, as rodovias, a Estrada Boa Rural, tudo aquilo que vem acontecendo. Mas o governo federal não faz, que é a 282, que é...
29: Quer pedagiar.
30: Quer pedagiar, ou seja, pedagiar antes de reformar, né? Então, o Estado já pediu, através do governador, que passe para nós, que nós resolvemos, né? Então, eu acho que o grande desafio, ele é energético, ele é infraestrutura, para poder continuar desenvolvendo. Santa Catarina cresce a sua população, as pessoas querem vir para cá. E para isso a gente precisa ter infraestrutura compatível. Então, essa é a nossa bandeira. Infraestrutura, a educação, A saúde tem melhorado muito também, né? Nós temos aí mutirão de cirurgias, os serviços sendo credenciados nas regiões para que a pessoa em tratamento não precise ficar...
29: Aqui em Concórdia, principalmente, precisa disso, né? Do câncer.
30: Precisa novos credenciamentos, Xanxerê, São Miguel do Oeste, Chapecó, para que, há tempos atrás, as pessoas saíam numa ambulância, iam daqui até Florianópolis para fazer uma quimioterapia.
29: Agora vão até Joaçaba, aqui em Concórdia.
30: Então tem que trazer para cada vez mais perto, porque é direito das pessoas, né? Então eu conheço a região, estou preparado, vou fazer essa defesa do Oeste de Santa Catarina, né? Serei um parlamentar que ficará em mandato, né? A gente tem esse compromisso.
29: Vai cumprir os 4 anos.
30: Isso. Eu acho que isso é um direito da população em cobrar do seu representante que fique no cargo a qual foi eleito. Uhum. E para isso a gente vai fazer essa representação.
29: Muito obrigado, então, Leandro, pela sua visita aqui na Rádio Rural.
30: Forte abraço.
1: Daqui a pouco tem mais informações de eleições para você ligado com a gente. 7h38, a hora certa. 7h38, com a gente todos os dias. 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
2: 7h40.
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1: 7h42, ontem nós tivemos a visita do Leandro Sorgato, que há pouco concedeu uma entrevista aqui ao Lucas Williger, o Leandro que é do PL e é pré-candidato a deputado estadual pela região de Chapecó, mas que também vem fazendo visitas aqui ao Alto Uruguai catarinense. E ainda sobre visitas de pré-candidatos, hoje o Valdir Cobalcini vai estar por aqui, ele que é pré-candidato a deputado federal também vai estar por aqui visitando as emissoras de rádio, conversando e, claro, também já fazendo suas proposições para a campanha de 2026.
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1: Olha, vamos trazer as dicas de hoje, hein? Vamos trazer as dicas, 3 graus a temperatura nesta quarta-feira. Bom dia, Simone.
5: Bom dia. A Prefeitura de Arabutã está realizando um chamamento público para o projeto Blumen Park. O município de Arabutã convida a comunidade a fazer parte da implantação do Blumen Park, um jardim das cerejeiras, um novo espaço público que promoverá lazer, integração, preservação ambiental e fortalecimento do turismo local. Podem participar pessoas físicas, empresas, associações, entidades sem fins lucrativos, instituições públicas e privadas, e cada participante poderá doar uma muda de cerejeira e participar do plantio coletivo. As espécies aceitas são cerejeira de flor rosa, de flor vermelha. As mudas podem ter altura mínima de 1,50m, boas condições fitossanitárias e aptas para o plantio definitivo. As inscrições vão até o dia 20 de julho na Secretaria Municipal de Urbanismo de Arabutã.
1: 7h44. Obrigado, Simone. Valeu, Simone. 3 graus a temperatura. Crise na suinocultura. Custo de produção supera preço pago ao produtor e ameaça granjas catarinenses. Rafael Martini.
2: A suinocultura catarinense enfrenta uma das maiores crises dos últimos anos. O alerta é do presidente da Associação Catarinense dos Criadores de Suínos, Losivânio Luiz de Lourenço, que afirma que os produtores estão acumulando prejuízos e enfrentando dificuldades para manter a atividade. Segundo a CCS, o custo de produção do quilo do suíno chegou a R$ 6,23, enquanto o valor médio recebido pelos produtores está em torno de R$ 5,05. O resultado é um prejuízo superior a R$ 1 por quilo produzido. Losivânio destaca que, apesar de Santa Catarina seguir como referência mundial em sanidade animal, produtividade e exportações, especialmente para mercados exigentes como o Japão, a rentabilidade não está chegando ao produtor rural.
6: Mas a suinocultura catarinense, que é um exemplo que realmente está muito bem, batendo recordes de exportação, o Japão sendo o nosso maior importador pela sanidade, pela garantia, pela qualidade que nós temos aqui, mas isso não traz ali para o suinocultor, que é para estes que nós trabalhamos, que somos a Associação Catarinense de Criadores de Suínos, que buscamos sempre a alternativa, porque se nós não tivermos o produtor, nós não teremos a indústria, nós não teremos o mercado internacional e não teremos a receita desta importante atividade para o nosso estado, que se hoje ele é pujante, boa parte dessa pujança adveio da suinocultura e ainda continua sendo da suinocultura. Então nós precisamos olhar um pouquinho mais, trabalhar principalmente junto ao setor. Eu vejo o discurso de representantes de indústrias que falam que nós temos que trabalhar unido para trabalhar para que ninguém perca na produção. A indústria também reclama que está perdendo. Mas por que incentivaram tanto o crescimento? Por que incentivaram tanto para chegar onde chegou? Se nós tivéssemos uma produção menor, sem dúvida, nós continuaríamos com a margem dentro da propriedade rural, dentro da indústria, e o consumidor não estaria pagando tanto caro.
2: O presidente da entidade também demonstra preocupação com cobranças retroativas do ICMS sobre vendas realizadas para outros estados. Situação que pode gerar prejuízos milionários para diversos produtores.
6: Então a gente sempre escuta a pergunta, como é que está a suinocultura? A suinocultura vai bem, obrigado. Quem não está nada bem é o produtor, com contas absurdas aí para pagar, tributações que o governo muda algumas questões e depois então não passa para o setor para que o produtor tenha conhecimento e ele continua fazendo da forma como ele vinha fazendo e aí depois então vem as cobranças, como está agora numa questão do ICMS para quem vendeu suínos para fora do estado e vai ter que pagar absurdo de milhões de reais porque estão cobrando dos últimos 5 anos, que não tiveram a capacidade de olhar a cada ano fiscal, 31 de dezembro, no início do ano seguinte, e falar para o produtor que, da forma como ele vinha fazendo, ele estava fazendo errado para que ele se adequasse e não tivesse agora o risco de vender o que tem para pagar a tributação por ele não ter sido comunicado sobre a forma como deveria fazer. Então, essa é a preocupação, essa é a angústia da CCS, desse cenário de guerra, como a gente está colocando ali, porque realmente é uma guerra todo dia que o suinocultor tem que enfrentar, seja pelas questões ambientais, que cada vez mais estão incomodando nessa linha, seja pelas questões tributárias, seja pelas questões também que agora estamos aí trabalhando a biosseguridade, que o produtor ele não tem cacife hoje, não tem condições financeiras de estar fazendo aquilo que foi assinado ano passado, porque nós tínhamos uma previsão de um ano muito bom. Se olhar todos os especialistas, todo mundo que falou sobre a suinocultura para este ano, ninguém previa o que está acontecendo. Mas, infelizmente, está aí a conta para acertar. E agora, como é que fica esta situação?
2: Outro fator apontado é o excesso de oferta dos animais no mercado. Conforme a entidade, o aumento do plantel de matrizes, aliado ao ganho de produtividade e maior peso de abate, elevou significativamente a produção, pressionando os preços pagos ao produtor. Para a entidade, a saída passa pela união entre produtores, cooperativas e agroindústrias, com mais transparência e responsabilidade para equilibrar novamente a cadeia produtiva e garantir permanência das famílias no campo. 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
1: Muito bem, agora são 7h49, temperatura aqui nos estúdios da Rádio Rural, agora 2 graus. É hora de opinião para você que está ligado com a gente aqui nas férias do Herter Antunes. O Marcos Feijó está chegando com opinião para a gente na área esportiva. Bom dia, Feijó.
7: Olá, gente, forte abraço. Comentário na folga do Herter Antunes, comigo também nesta quarta-feira, Copa do Mundo. Detalhe das quartas de final que vem aí, hein? 4 seleções que já conquistaram mundiais e 4 que não conquistaram. Então, 50% a chance, claro, estamos falando de teoria, porque na prática, estas que conquistaram, elas têm mais poder, né? Mas é 50% a chance de dar um título inédito, né, para um país que nunca venceu. Os que conquistaram são França, Espanha, Inglaterra e Argentina, já tem mundial ou mundiais, e não conquistaram ainda Marrocos, Bélgica, Noruega e Suíça. E um detalhe, né, as disputas é de quem conquistou contra quem não conquistou. França versus Marrocos, Espanha versus Bélgica, Noruega versus Inglaterra e Argentina versus Suíça. Não tem ninguém disputando entre si duas seleções que já conquistaram ou entre si duas seleções que não conquistaram Copa. Agora, vendo a Argentina jogar ontem, né? A garra virar 2-0 para cima do Egito, fazendo 3-2, deixa muito claro a diferença, deixa muito clara a diferença de futebol, né? E deixa bem latente de que a seleção brasileira realmente é limitadíssima, né? Não tem empolgação, não tem pegada, enfim, né? A Argentina, ela mostra pra gente quanto frágil é e quanto ruins são alguns jogadores, se não a maioria da seleção brasileira. Quero tecer um assunto rapidamente aqui sobre o futsal, aliás, futsal que joga hoje, a ACF enfrenta o Blumenau em Blumenau às 20 horas pela Liga Nacional, e Concorde que teve esses dias uma partida transferida da cidade, né? O jogo mais esperado, o jogo do ano, Concorde e Vasco da Gama, por causa da umidade no centro de eventos, o jogo foi parar em Erechim. Precisa do tal do piso de madeira flutuante, né? Centro de eventos não tem isso, teria que aplicar ali, mas aí o centro de eventos é para todos, né? Para tudo e para todos. O correto seria Concórdia ter um ginásio só para prática esportiva, né? Um local só para prática esportiva e com o tal do piso de madeira flutuante. Futsal a gente respira aqui, então tem que realmente pensar nisso. O que não dá é para, poxa vida, né? Se programa, se divulga, vai receber um Vasco da Gama da vida e aí o jogo tem que ir para uma outra cidade. 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Eu volto amanhã nesse horário. Boa quarta-feira.
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1: E agora tem opinião para você, 7h53. Bom dia, Alexandre.
18: Bom dia. Depois de a Transparência Internacional emitir uma nota dizendo estar estarrecida com a inação da Procuradoria-Geral da República do Brasil com relação ao contrato de 129 milhões entre Vorcaro e a família de Alexandre de Moraes e os aportes do Taiaiá, com os irmãos de Toffoli sendo laranjas. Agora, uma organização que se chama Centro de Liderança Pública alerta para um fato que eu já ouvi de muito advogado que trabalha, que opera em tribunais superiores em Brasília, que eles perdem a corrida para os parentes, para os escritórios das famílias dos ministros, do Supremo, do Superior Tribunal de Justiça. Agora, essa nota diz expressamente que há uma vantagem de acesso, uma percepção de influência e um benefício econômico, né, de escritórios de parentes de ministros do Supremo e do STJ. E que o parentesco deveria ser um impedimento automático para autuar no tribunal, em que o advogado seja primo, sobrinho, filho, neto, da família do juiz que lá está. É óbvio, né? É que a gente está numa crise ética. Ontem eu fiz uma palestra de abertura no Conselho Federal de Medicina para dois congressos, um luso-brasileiro e um nacional, sobre bioética, e falei nisso, que o nosso principal mal é a decadência de moralidade e a nossa falta de percepção disso. A gente vai se acostumando com a anormalidade e se adapta a uma sociedade que esquece a ética. Aí vira lei da selva, lei do espertalhão, do mentiroso, do hipócrita. Né? Bom, a propósito, né? Eu estava vendo o ministro da Defesa, Zé Múcio Monteiro, está no Peru hoje, está desde ontem, porque lá há um encontro continental dos ministros de defesa das Américas. E hoje ele deve conversar com o subsecretário de defesa dos Estados Unidos, equivale a subministro, vice-ministro da defesa, sobre o que significa para os americanos, para as Forças Armadas americanas, a classificação de terrorista para grupos criminosos sediados no Brasil, em que a matriz é brasileira, mas estão presentes no mundo inteiro, segundo a Ana Paula Henkel, em 15 estados americanos. Eu estava revendo agora uma reportagem da TV portuguesa, não é de agora a reportagem, mas a descoberta de um grande laboratório, o maior de Portugal, talvez um dos maiores da Europa, pela Polícia Judiciária Portuguesa, laboratório de cocaína, do PCC. Ou seja, nós estamos exportando o crime, porque a matriz é no Brasil. Além de ocuparem as cidades brasileiras, a Amazônia, estão expandindo posições. Tem gente que diz que está maior que aqueles cartéis mexicanos, cartéis colombianos. Está maior. A TV portuguesa, há um ano ou mais, falava em 60 mil pessoas no mundo inteiro a serviço do PCC. Isso é gravíssimo. Aí a gente ouve o nosso ministro Mauro Vieira, ministro de Relações Exteriores, contestando numa carta que ele enviou para um deputado Evair de Mello, do Republicanos, que pediu informações, e o ministro diz que não trará benefícios concretos à classificação de terrorismo. Meu Deus, Portugal deve estar torcendo para que não haja mais, que se corte a raiz aqui. Né? Mas a carta, o que espanta é a afirmação da carta dizendo que há possibilidade de uso de força militar dos Estados Unidos em território brasileiro. Eu acho que é isso que o ministro da Defesa, José Múcio, está perguntando hoje lá para o secretário de Defesa. Eu teria que haver uma declaração de guerra. para invadir o território brasileiro sem autorização das autoridades brasileiras. Nós já fizemos isso em relação à Colômbia, e a Colômbia autorizou um pedido. O presidente da Colômbia autorizou um pedido do presidente brasileiro para agir naquela operação traíra. Nós entramos no território da Colômbia. Os americanos trabalham, o DEA, né, que é o departamento que trata de combate a drogas, tem convênio com países sul-americanos. Eu acho que tem convênio com a Colômbia e com o Peru. Né? E vão ampliar agora. Aliás, na Colômbia e no Peru, os dois derrotados não querem reconhecer o vencedor. Né? O vencedor na Colômbia chega a dizer que o Petro está querendo dar golpe de Estado. Ele tem que entregar o poder dentro de um mês, em 7 de agosto. E está lá fazendo declarações absurdas. E lá na vitória da Keiko Fujimori no Peru também, o perdedor está lá dizendo que não aceita o resultado, não reconhece a vitória da Keiko. Estranho, né? Aqui no Brasil houve manifestações não reconhecendo, mas o governo anterior reconheceu e fez a transição, pôs a equipe de transição à disposição do governo Lula. Né? Só que depois houve esse teatro que se traduziu por golpe, tentativa de golpe. Um teatro, todo mundo sabe, todo mundo viu. E o atestado disso foi dado pelo voto do ministro Fux, não é?

0: também a safra do pinhão. E aí vem também as gralhas de fruteira. Você conhece, Paulo? Ou você é uma delas também?
1: Gralhas de fruteira.
0: Gralhas de fruteira. Tem gente que para na frente da banca do pinhão e fica escolhendo um por um. Não se importam se vai demorar meia hora, 40 minutos. Tem que ser escolhido um a um do pinhãozinho. Para levar só os graúdos.
1: Eu até escolho, mas também não assim, né? Tão minuciosamente.
0: Tu não é uma gralha de fruteira, então,
1: veja. Não.
0: Tu também não, grandão?
2: Não.
0: Fruteira é quase um retrato do comportamento humano no Brasil. E quando chega a época do pinhão, então, a cena fica ainda mais interessante. Muitos cidadãos param na frente da fruteira do pinhão e ficam lá ciscando, escolhendo um aqui, pega mais um ali, põe no saquinho, pega mais outro ali. O pinhão tem um valor diferente. Não é só um alimento, é tradição, é inverno, é fogão aceso, é fogão a lenha muitas vezes, é chimarrão, é conversa, é o pinhão, é uma taça de vinho, é lembrança de família reunida também. Então o pinhão, ele é muito mais do que um alimento, né? Ele traz um encontro, as pessoas ao redor do fogão a lenha muitas vezes batendo um pinhão sapecado, é o pai batendo um pinhão para o neto, para o filho. Talvez por isso que o povo trate o pinhão quase como uma joia rara na banca da fruteira também, viu, PG?
1: Sim.
0: Tem gente que chega e começa uma varredura, começa uma verdadeira seleção de campeonato. Vamos tirar aqueles que eu vou escalar para mim, né? Escolhe os maiores, mais lisinhos, mais brilhantes, aperta um pouquinho, ainda olha se não está bichado, aperta aqui, aperta dali, analisa um por um. Sem deixar alguns quase levarem e algum cliente capaz de levar uma lupa para escolher o maior e separar e deixar na banca os menores. E o costume vale também muitas vezes para outras frutas, né? Também para uma bergamota, uma laranja, um caqui, um pêssego. As nozes é da mesma forma, mas com o pinhão parece que o critério fica ainda mais sério. O critério de levar os melhores, os mais bonitos para casa. Claro, o cliente pensa, vou pagar, então eu quero os melhores. E até tem certa razão. Ninguém gosta de pinhão, né, meu caro PG? Xoxo, furado, miúdo, bichado. O sonho de todo mundo é cozinhar e ver aquele pinhão bonito, abrindo fácil, na panela, bem graúdo. Mas existe também o lado do dono da fruteira. Ele comprou tudo misturado. Comprou o grande, comprou o pequeno, comprou o médio, comprou de tudo, tudo junto. E ele está apresentando os pinhões num preço médio na fruteira também, né? Pagando um preço médio pelo lote inteiro, ele coloca também pelo preço médio. Só que começam então os especialistas em garimpo de pinhão, escolhendo apenas os graúdos e levando para casa. E sobra na banca aquela turma esquecida dos miudinhos, olhando para o teto, aquele pinhãozinho miúdo olhando para cima, esperando, um comprador solidário, um desesperado por um pinhão ainda que não encontrou mais, então vou levar esse mesmo. O próximo freguês chega, se a caixa toda estiver remexida, já comenta, aqui já escolheram todos os melhores, aqui sobrou só o refuguinho, né? Resultado, muitas vezes o comerciante precisa baixar o preço do que sobrou, ou acaba ficando com a mercadoria ali encalhada, até estragando, né? Não só o pinhão, mas outras frutas também. O pinhão parado perde qualidade rapidinho, meu caro PG. Por isso, algumas fruteiras já embalam alguns produtos, também separam por tamanhos. Maçã embalada, por exemplo, já vem lá no meio, 4, 5 bem boa, vem uma com uma manchinha, né?
1: Morango também.
0: Para poder também vender essa mercadoria que a loja, que a fruteira, que o mercado também comprou esta mercadoria, né? Para você poder fazer com que ela saia da fruteira também, né? Mas tem gente que não se importa, viu, PG, em desmontar uma pilha inteira como quem procura uma pepita de ouro, fazendo um garimpo muitas vezes numa fruteira, no mercado, para escolher os mais bonitos, os melhores. No fim das contas, vale o velho bom senso. O cliente quer qualidade, claro, merece. O comerciante

0: quer vender sem prejuízo e o próximo comprador também merece encontrar pinhão bonito na banca também.
1: Sim.
0: Então, dá uma mexidinha, dá uma olhada, pega aquele canequinho, pega e põe no saquinho e vai embora com o teu pinhãozinho, com aqueles bonitos e os mais fraquinhos junto também, né, PG?
2: Sempre vai
0: e
2: ter
0: fica melhor para todo mundo.
2: Uhum.
0: E convenhamos, poucas coisas despertam tanto o instinto do sulista, né, do morador aqui do sul, quanto enxergar um pinhão grande, vermelho, brilhando no caixa da fruteira. Na hora, a pessoa já imagina, esse aqui cozidinho, abrindo ou batendo ele lá na chapa do fogão lá em casa, vai ficar uma maravilha. Mas que não é nada bom para o comerciante encarar gralhas de pinhão na fruteira.
1: É.
0: Não é não, né?
1: Mas para quem não sabe se portar no mercado, para quem não sabe se portar, faz que nem o Leonardo, vai lá para Lages.
0: Uhum. Vai para Lages, vai para a festa do pinhão. Você que adora pinhão assim, a coisa sem quantia, né?
1: É.
0: Lá tem vários pratos de pinhão, tem pinhão cozido, tem pinhão na salmoura, tem pinhão, a maionese de pinhão. Né? Vamos

0: E tem a gralha de pinha, gralha de fruteira, e tem o gauchinho também, viu, Nádia, aqui, ó, que é um outro caso aqui, que vai de fruteira em fruteira, ó. Põe no ar o gauchinho aí, ó.
1: Bom dia.
0: Ô, gauchinho.
1: Eu passo de fruteira em fruteira procurando onde que tem o peão mais bonito também. Beleza? Pega o carro, vou numa, não tá bonito, vou na outra e assim por diante. Até que eu acho o peão bonito. Beleza, tchê?
0: Eita, gauchinho!
1: Em casa, lá, tudo em cima da mesa, escolha aqueles mais pequenos que vai primeiro pra cima da chapa, pra dentro da panela.
0: Ah, tu tira os mais pequenos.
1: Deixa os mais bonitos pra depois.
0: Ah, eu também era assim, quando era criança, pegava, ia colher uma bergamota, tirava 4, 5. As duas maiores eu deixava sempre pro final. Depois fui aprendendo com o tempo que as duas, as maiores tem que comer antes, né? Porque alguém pode passar a mão nas maiores. Deixe as maiores pro final, coma logo as maiores.
2: Sempre diz, a mais bonita é do bonitão da cidade, né? E o gauchinho, como é pequenininho, né? Ninguém nota.
0: E o meu amigo Arno Kaiser, com uma chapada de pinhão lá em Planalto, né, Arno? Me mandou agora aqui uma foto, um fogo bem bonito. Ô, coisa boa. E uns 3, 4 punhados de pinhão na chapa, lá no fogão dele, lá no Planalto, ali na beira da 355 ali, né? Da 155 agora, né? Um abraço aí pra ele aí. Obrigado pela companhia e pela audiência ali na chegada do pinhalo. Um abraço ao seu Arno, sua esposa. Vamos que vamos, minha gente. Agora 8 horas e 9 minutos.

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0: Bom dia! E aí, meu amigo Leacir, que fogão é esse, meu amigo Leacir Correia? Um abraço aí pro Leacir Correia. É, barbaridade, mas que fogão, hein? Que fogão. Tá vendo aqui, né? Um abraço aí. Obrigado pela companhia, pela audiência também. O pessoal que está me ouvindo, acompanhando o programa aí no bairro Cristal também. Obrigado pela audiência, pela companhia aí no bairro Cristal. Vamos que vamos aqui, Rural, a maior prestação de serviços do rádio. Sérgio Prima ontem acompanhou aí, Serginho Prima, aí uma tentativa de homicídio, né, Sérgio? Uma tentativa de homicídio ontem à noite. Que horário que foi que o senhor esteve lá no Felenci ontem?
1: Eu cheguei lá, era praticamente 21 horas, César, mas foi 20h30 o fato aconteceu, entre 20h30 e 21 horas, César. E tudo começou, sabe por quê? Som alto.
0: Som alto.
1: Um foi reclamado, som alto pro outro. Os outros não gostaram da reclamação. Foram até a casa do cara que reclamou. Pegaram ele, deram uns pau nele. Ele fugiu da casa, porque tava apanhando, tava quebrando tudo dentro da casa. Foram à casa do vizinho, que é um parente. O parente. Daí os caras foram lá pra casa do parente, o vizinho, né? Que era vizinho e parente, né? É, também atazanave do cara. E o cara puxou uma 22, deu um tiro e acertou uma pessoa. O resumo da história é essa, César. O que a polícia militar pôde apurar até o momento.
0: Então foi agitado aí o bairro.
1: Foi agitado. É Rua Rosa Quiosse, né? Quiosque.
0: Ah, Rosa Quiosse,
1: é. É, mas é que vai lá pro...
0: A Rosa Quiosse é essa de acesso ao Felenci.
1: Isso, é, mas aqui vai Bolsonaro.
0: Ah, basta dentro do Felenci e desce pelo Bolsonaro.
1: Bolsonaro não, Bolsonaro.
0: Bolsonaro, que sai lá no cruzamento BR.
1: Isso, Bolsonaro.
0: É, passa a entrada do Bom Jesus ali.
1: Isso, aquela região ali, César.
0: É, então
1: região
0: é a principal ali mesmo.
1: É a principal.
0: Tá sendo
1: é a principal.
0: Uma parte do asfalto ali agora.
1: Exatamente, César. Então, bem complexo, a ocorrência é bem confusa, podemos assim dizer, mas com o passar do tempo, aí depois de algumas horas, a polícia conseguiu apurar melhor os fatos, né? A vítima foi em estado grave no hospital, tá, César? Porque perfurou no peito, assim, na altura do peito, assim, e perfurou a axila, a bala. Pelo que deu para entender, no atendimento da ocorrência pelos bombeiros. Ele está no Hospital São Francisco em estado grave.
0: Ok, barbaridade. Olha, 8 horas e 16 minutos, agora 8 horas e 16 minutos. O Marcos Camargo, como é que tá, Camarguinho?
2: Arranhado o gelinho aí, ó.
0: Ah.
2: No carro.
0: Mas aonde foi isso? Bairro Nações? Não, né, Marquinho? Marquinho Camargo aí. Camargo, onde é que foi esse gelo? Mas branco de gelo. Aqui na rádio, olha, um filetezinho quase de nada. E atrás da rádio, quase não dá pra enxergar.
1: E eu não. Eu, lá em cima onde eu moro, que é a parte alta da cidade, tinha neblina já de manhã. Não tinha. Quando tem neblina, não tem geada, César. Que loucura, né?
0: E a temperatura
1: só
0: também.
1: Só que era 1,5. Lá em casa era 1,5 a temperatura.
0: 1,5?
1: 1,5.
0: É, nós falávamos ontem que ia ficar entre 1 a 2 graus, 1 a 2. Falamos ontem, né?
1: Isso.
0: E aqui na rádio, hoje pela manhã cedo, quando o pessoal chegou, tava beirando ali, chegando nos 2 graus, então, a temperatura. É. Ficou dentro mais ou menos do previsto. Porque a gente...
3: Fala, César, beleza? Cara, no bairro das Nações, no topo do bairro das Nações,
0: né? No topo do bairro das Nações? Toda essa geada aí.
3: Cara, no bairro das Nações, no topo do bairro das Nações.
0: Como é que pode?
1: E o Coutinho falou correto, né?
0: É, aqui praticamente nada quase de geada aqui na rádio.
1: E o Coutinho falou isso. Tem locais que vai ter geada e tem locais que não tem geada. E no mesmo cidade, mesma região.

0: César da Lei, Pinhão Escolhidos. É, meu amigo professor Valmor Bernard está fazendo uma sapecada de pinhão nesse momento, de pinheiros, de araucárias que ele plantou há 50 anos atrás. Aí sim, né, Nádia? O cara plantou araucária, Sérgio, hoje está colhendo pinhões, então, aí das araucárias, dos pinheiros que ele plantou há 50 anos atrás, comendo uma sapecada de pinhão agora.
1: Então,
0: parabéns, hein?
1: Imagine quantos anos tem o plantador.
0: É, imagine que ele plantou, já devia ser um adulto naquela época, né?
1: Exato.
0: Não era uma criança para estar plantando pé de pinhão. Então, imagine com quantos anos deve estar o professor Valmor, né? É. Um abraço, professor Valmor, aí, olha aí. E hoje tem os... Acho que tem já essas araucárias da Embrapa, não tem? Que estão produzindo pinhão aí com 3, 4 anos. Será que já tem, hein? O pessoal pode me informar aí se já estão vendendo, comercializando essas mudas, de repente, aí, de araucárias da Embrapa, que foram produzidas para dar pinhão muito mais cedo e mais baixinhas, mais fácil para colher também.
1: Que demora muito pinhão, né?
0: Ah, que foi, meu amigo?
2: Bom dia, bom dia.
0: Dia.
2: Eita, que casa que tá frio aí, ó.
0: Aqui não, 4 graus já.
2: Branquinho, branquinho.
0: Tá subindo que é um...
2: Olha lá, a grama lá embaixo, ó.
0: Viu? Tá subindo aqui rápido, rápido a temperatura. Eu cheguei aqui com 2 graus e pouco, já tá em 4 graus. Às 8 horas tava 2 graus e pouco, já tá em 4 graus. Agora aqui a temperatura. Opa! Bom!
2: E o Adelardo Tomás.
0: Fala, Tomás.
2: Aqui em Gasperino, hoje de manhã tava desse jeito aqui.
0: Ah.
2: Bem abaixado lá embaixo. Eu moro ali no sítio. Perto do seu João Oliveira ali. Olha o jeito que tava aí, seu César Luiz.
0: É, branqueou, né, Tomás? Branqueou aí pela região aí também, né? O Rico da Euromec tá pedindo mais notícias da Jade e do tempo. E daí ele vai ver que hora vai levantar, diz ele, né? Tá gelo ainda, César Luiz. Tá 4 graus, Rico. Tá 4 graus, meu amigo Rico. Não te apavore. Diz ele que se tiver menos de 10 graus, não levanta, viu, Sérgio? É o Rico aí da Euromex. Só acima de 10 graus.
1: E eu fui descobrir, César, que a temperatura abaixo de 10 graus, o funcionário pode pedir pra ficar em casa, tá? Eu e tu, Nath, podemos pedir pra, ó, zarpar.
0: É esses pinhões que eu tô falando aqui, ó.
2: Chegou a ver aqueles pinhões enxertados da Embrapa, do Paraná?
0: Aham.
2: Que ele, em 5 anos, tá produzindo. Assisti uma reportagem, até queria comprar.
0: 5 anos.
2: Não é caro pra comprar.
0: Aham. Inclusive.
2: Que os primeiros testes que eles faziam do galho, só dava galho. Eles descobriram que tem que tirar da copada lá em cima. E o pinheirinho já nasce enxertado com 50 anos, 40 anos.
0: Olha só.
2: Interessante, né?
0: Muito interessante. E eles estão, inclusive, fazendo um pinheiro mais pequeno para que o pessoal não precise subir lá em cima, na araucária, né? César, com 15 anos eu fiz isso, avisa o Serginho. Ah, tá, então 15 mais 50, 65.
1: Ô, oh, tá bom então.
0: Tá um
1: bom.
0: Guri ainda,
1: tá,
0: né?
1: Tá um guri. Vai comer muito pinhão então.
0: O professor Valmor ainda tá um menino, tá um guri. Agora são 8 horas e 23 minutos.
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0: Olá, aí no ar, às 10 mais do dia, Concorde Saneamento começa a formar estoque de materiais para a expansão da rede coletora de esgoto. Mais de 8 quilômetros de tubulações foram recebidos nesta semana para obras que iniciarão no segundo semestre e vão beneficiar 1.400 economias, ampliando a cobertura para 32,1% em 2026. Está aí, portanto, a Concorde Saneamento recebendo, então, uma grande quantidade essa semana de material que será utilizado na expansão da rede coletora de esgoto sanitário do município de Concórdia. Foram descarregados aí no pátio da estação Tratamento de Água, ETA, Floresta, mais de 8 quilômetros de tubulações de PVC com diâmetros de 100 e 150 milímetros que deverão ser implantados a partir de setembro. Aí, portanto, vem mais investimentos, então, né? Vem mais investimentos aí, conforme estamos relatando aqui da Concorde Saneamentos, agora também na área da coleta do esgoto. 8h28, Sérgio.
1: Polícia Ambiental apreende 33 armas em operação com apoio de policiais de Concórdia.
0: Crise na suinocultura preocupa produtores. Custo já supera o preço pago pelos animais.
1: Polícia Rodoviária Estadual alerta. Luzes de LED no chassi de caminhão são infração de trânsito, César.
0: TJSC confirma responsabilidade por deslizamento na rua Horácio Sandi.
1: O idoso morre, 3 pessoas ficam feridas em grave acidente na BR-470 em Campos Novos.
0: Secretaria de Saúde realiza mutirão de exames da ultrassonografia.
1: Homem é preso logo após furtar perfumes em loja no centro de Concórdia.
0: Morre aos 95 anos Benedito Rui Barbosa, um dos maiores criadores de aves do Brasil, hein?
1: Ele era criador de aves, sabia?
0: Olha só.
1: Que loucura.
0: Além de fazer as novelas belíssimas, aí também era criador de aves.
1: BR-153 terá pedágio eletrônico no trecho de Concórdia a partir de 2027.
0: Estados Unidos bombardeiam o Irã após ataque a navios no Estreito de Hormuz.
1: Motorista sem habilitação fica ferido em encapotamento na SC-355.
0: Senado aprova projeto que cria o chamado PIX da pensão alimentícia.
1: PRF de Santa Catarina abre leilão de 647 veículos apreendidos no dia 14 de julho.
0: Justiça determina divisão de prêmio milionário da Mega Sena em Santa Catarina.
1: Trabalhador rural recebe alta após grave acidente com bovino em Passos Maia.
0: Homem é baleado e fica em estado grave após tentativa de homicídio no bairro Frelenci na noite passada.
1: Ainda no esporte, Messi perde pênalti, decide o jogo e coloca a Argentina nas quartas de final da Copa do Mundo.
0: Inter mantém Rochette e aposta na recuperação do goleiro para o segundo turno, é o Rochette.
1: Exatamente. Grêmio confirma amistoso contra o Cruzeiro durante a parada do calendário da Copa do Mundo.
0: Copa do Mundo define confrontos das quartas de final.
1: França enfrenta Marrocos.
0: Espanha pega a Bélgica.
1: Noruega pega a Inglaterra.
0: Argentina duela com a Suíça.
1: Tá aí, César Luiz, as quartas finais da Copa do Mundo com apenas um sul-americano, a Argentina.
0: É. Você sabe que tem zebras, né? Tem zebras, mas lá na final não existe zebra. Existe aí sim, prevalece o grande futebol. Então, quem sabe até numa semifinal aí pode ser que chegue algum time pequeno, mas eu acredito que vai ser uma baita de uma semifinal aí com França, com a Espanha, com a Inglaterra e a Argentina. Já pensou, hein? França, Espanha, Inglaterra e Argentina.
1: Eu acho que a Argentina passa pela Suíça, César. Tem mais time, né?
0: Ah, vai passar tranquilo.
1: Tranquilo,
0: viu?
1: Né? Aí Noruega.
0: Suíça bem fraquinha, a Suíça.
1: Noruega e Inglaterra. Eu acho que Inglaterra tem mais time.
0: Inglaterra passa pela Noruega.
1: Isso.
0: Teriam dois.
1: Espanha e Bélgica. Espanha.
0: Espanha. E a França vai passar pelo Marrocos.
1: Daí pega Espanha.
0: Sobrariam esses quatro aí, ó. Quatro timaço, né?
1: Já pensou
0: semifinal? Sem zebras na semifinal daí.
1: Olha só, César. Na semifinal, França e Espanha, Inglaterra, Argentina.
0: Uhum. Os ingleses cruzando aí com os argentinos. É, seria o jogo das Malvinas.
1: Das Malvinas.
0: É verdade.
1: Nem lembrava mais das Malvinas, velho.
17: Quem ganhar fica com as Malvinas.
0: É. Quem ganhar fica com as Ilhas Malvinas. Agora 8 horas e 32 minutos, 8h32.

0: Daqui a pouquinho aí a previsão do tempo para quinta, sexta, sábado e para o domingo. Daqui a pouquinho, doutor Fernando do CRO tem um recadinho para nós aqui, doutor Fernando do CRO.
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0: 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Tudo bem aí, Dona Judite, Vila União? Um abraço aí pra Dona Judite aí na Vila União. Obrigado pela audiência. É, lá na Peças Avenida, tá lá o Keller, ouvindo o nosso programa aí também. Obrigado aí pela companhia e pela audiência de vocês aí, viu? Obrigado pela companhia. Vai um alô também, o pessoal da Janta do Fornari, da Cabanha Fornari. Obrigado pela companhia da turma toda aí. Meu amigo Rico, se enganamos com homens que desde as 6 da manhã... Desde as 6 da manhã, o homem tá lá na Euromec, agora lá, próximo lá na Vila Itaíba, próximo lá do antigo da Molim, ali, né? É, um pouquinho à frente do antigo Senai, tá lá o Rico da Euromec. Braço, Rico, tudo de bom aí, guri. Adelar Thomas e a esposa também, o Adelar no sítio lá em Gasperini, acompanhando a geada nesta manhã. E a dona Nadir Mocelin na Vila União, né? Vila União aí, abraço povo da Vila União. Vai uma alusão aí também pro Cristiano Andolfato. Tem recado aí pro Cristiano aí no teu zap aí, Cristiano Andolfato. Agora são 8 horas e 38 minutos. Diga, Sérgio.
3: Eu tenho um celular aqui que foi encontrado, tá? É um Redmi 15C. Aqui tem um bilhetinho atrás desse celular, é um celular novo, tá? Muito bonito, aliás, né? Tem bateria e tudo mais, mas tá bloqueado, né? E porque tudo indica é de alguém da Venezuela, né? Porque tá em espanhol aqui, né? E o nome da pessoa que tá aqui nesse cartãozinho atrás aqui é Valéria González. Valéria González. Possivelmente seja dela o celular. Tem uma foto de um rapaz e uma moça, nos dois abraçados, aqui na tela do celular, né? E é um celular muito bom, de boa qualidade. Foi encontrado, né, por uma alma boa, que encontrou na rua da cidade e trouxe aqui para a emissora. Está aqui na rádio. Então, seria um celular, então, Redmi 15, que pertence, então, a Valéria González. Se ela puder buscar aqui, alguém avisar que o celular dela está conosco aqui, pode vir pegar aqui na portaria da emissora, César.

0: 8h39, botas, olha aí, botas e mais botas, é com o pessoal da Que Barato também, moletom também é lá, moletom também é com a Que Barato, tênis R$79,90, lá em frente a Ser Sadia, um agasalho pro frio, aí também é com a Que Barato, hein, Que Barato. Olha uma alusão aí também, o pessoal que tá me ouvindo, acompanhando o programa, ligados com a gente. 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Alô, meus amigos motoristas. Vão preparando o carro aí, vão preparando o caminhãozinho, carro para carreata, a bênção dos carros, dia 19, a bênção dos carros, carreata saindo da Associação dos Motoristas, passando pelo centro, rumo à paróquia São Cristóvão, dia 19, Automáquinas Ladir Fornari e Bairro Salete convidando, Santa Missa depois 10 horas, meio-dia almoço e à tarde também o sorteio da ação entre amigos, então, lá no bairro. Um abraço, pessoal do bairro São Cristóvão, e obrigado pela companhia também de vocês. 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Quadras Materiais Construções informando, agora 8h41.
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14: Nota de falecimento, César. A filha Diva Halpe de Arabutan, juntamente com seus irmãos e demais familiares, comunicam com profundo pesar o falecimento da mãe, sogra, avó e bisavó, Valesca Weber Haupt, ocorrido hoje, dia 7, no Hospital São Francisco de Concórdia. A família convida os parentes, amigos e vizinhos para os atos de encomendação e sepultamento que serão celebrados amanhã, às 14 horas, na Igreja Evangélica de Linha Serra Alta e Purim, onde o corpo está sendo velado. Logo após, seguirá para o cemitério de Serra Alta. Informamos, com pesar, o falecimento da mãe, sogra, avó e bisavó, Valesca Weber Haupt. Informação para a Funerária Arabutã.
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14: Ô, Sara Lucas está comunicando aí, está me falando aí que a irmã dela perdeu um celular, né, Sara?
30: E ela ainda tá pagando esse celular, falta 5 prestações ainda. É um A7 da Samsung.
14: A7?
30: Preto. Eu acho que caiu da bolsa, caiu do bolso. Inclusive, ela tinha bloqueado ele, agora ela desbloqueou, porque de repente, quem achou é uma pessoa boa e, de repente, porque tava bloqueado, agora, como ela desbloqueou,
14: celular.
30: A pessoa pode entrar em contato, carregar, dar uma olhada no celular. Se você pudesse anunciar ali na Rádio Rural, por favor.
14: Ela perdeu um A7, tem 5 prestações para pagar ainda. Quem sabe a pessoa que encontrou aí, gente, né? Se sensibilize, devolva, não é dela. A Sara Lucas está tentando ajudar a irmã para encontrar, então, para encontrar este celular que ela perdeu e não teve mais notícias. O Juliano está comunicando aqui que desapareceu o cachorro dele, um Gold, né?
31: Pilemaru.
14: Hã?
31: E não sabe quem é, no caso.
14: Aham.
31: Manda mensagem para mim, hein?
14: Aham. É um Gold, né?
31: É um Golden Retriever.
14: Retriever?
31: Branco.
14: Branco, Golden Branco ali, é um cachorro grande, tá?
31: Nas proximidades ali do bairro Bussolaro ali.
14: Aham. Esse cachorro desapareceu aí nas proximidades aí do bairro aí. Bussolaro, tá, pessoal? Um Golden.
31: Meu nome é Juliano aí.
14: Tá bom, Juliano? Se alguém encontrou esse cachorro aí, chama na rádio aí que o César Luiz passa pro Juliano a informação, tá? Por favor, aí se alguém encontrou, alguém viu esse Golden, região aí que ele citou aí então, né? Bairro Bussolaro, nessa região aí, por favor, fazer um contato aqui com o César Luiz, fazer um contato com a gente aqui, por favor, aí, se alguém encontrou, hein? Doutor Cezinha, como é que o senhor tá, doutor? Tudo certo? Eu gostaria de ouvir a música Merceditas. Olha aí, rapaz do céu, quer ouvir Merceditas? Mas não é possível. Deve estar tomando um chimarrão aí, bem caprichado, né? Com aquele gorrão, aquele gorrão aí de noninho. Um abraço aí, doutor. Obrigado pela companhia. 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

0: Olha, 8h55, que musicão, essa o senhor acertou na veia, doutor César Dalla Costa. Dona Irene Vargas, obrigado aí pela companhia, pela sintonia também aí do programa, vai um abraço. O Wagner Ferreira, a Wagner aí, gerente aí da Concórdia Auto Center, tem um recado aqui, Nardi, tá? 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
0: Valeu, gurizinho. 8 horas 56 minutos, agora 8h56. A hora certa aqui, 8h56. Estamos à procura, então, de um celular aí que... Daqui a pouco a pessoa encontrou esse celular aqui da...
2: A pessoa pode entrar em contato.
0: Sara Lucas, né?
2: Carregar, dar uma olhada no celular.
0: Certo.
2: É um A7 da Samsung.
0: A7 Samsung.
2: Eu acho que caiu do bolso. Inclusive, ela tinha bloqueado.
0: Um A7 Samsung perdido aí no centro. Estamos à procura de um cachorro Golden também lá no bairro... Bussolaro, naquela região ali, um cachorro Golden branco, é um cachorro grande, para ver se alguém nos passa alguma informação. 8 horas 57 minutos, agora 8h57. Fala aí, meu amigo Chega, conte alguma história para nós. Hein, meu amigo Chega, como é que tá aí o homem da Ciagro?
3: Hã?
0: Como? Como é que é, guri? Diga, quem?
3: O mestre Barbinotti tá aqui na empresa.
0: Barbinotti!
3: Aí nós estávamos escutando o teu programa e ele disse que ontem você falou do Planalto, esqueceu de falar do Chega.
0: Do Chega? Opa, um abraço aí, meu amigo Ernesto Balbinotti. Eu não esqueci de nada, tava tudo programado que a gente tinha para falar. Né, Sérgio? Eu não esqueci de nada, porque se fosse falar tudo que tinha que falar de Planalto, tinha que fazer uma gravação de 3 dias e meio, mais ou menos, né, Sérgio? Agora 8h57, diga aí, Sérgio Primo, o que mais que está girando por aí?
4: Pois é, César Luiz, olha só, um fato que chamou a atenção nas últimas horas é um comentário feito pelo pessoal que está acompanhando a política em Santa Catarina. Olha só, o que fala sobre a questão do, em especial, né, o que pode atingir o Estado com essa nova medida do Trump de tarifar o Brasil, né? Um dos setores que pode ser bastante prejudicado é da madeira, exatamente. Mas ontem houve uma reunião nos Estados Unidos e envolveu especialmente aí os negociadores do Brasil, né, para tentar amenizar um pouco a situação. E olha, um dos setores da indústria catarinense que mais pode sofrer com o possível novo tarifaço dos Estados Unidos é da madeira, e demonstrou otimismo após a audiência realizada ontem pelo escritório do representante comercial dos Estados Unidos. O sentimento foi transmitido publicamente pelo presidente da Associação Brasileira da Indústria de Madeira Processada Mecanicamente, Paulo Pupo. Ele elogiou as defesas técnicas apresentadas pelos setores do Brasil e entende que se o escritório americano tomar uma decisão técnica, alguns produtos, incluindo os do setor de exportação, entre outros itens, vão compensar e devem ficar, portanto, fora dessa alíquota ou não ter uma alíquota tão grande assim, César. A preocupação é com o setor de madeira, aquela região que faz madeira para construção de casa, César. O estado de Santa Catarina vende muito isso aqui para os Estados Unidos, César.
0: Tá ok, agora 1 minuto para as 9. Dona Irene, como é que tá aí, Dona Irene, no industriário? Muito frio por aí, Dona Irene. Com, como é que tá, seu com?

0: do Instituto Meio Ideia, divulgada hoje. O levantamento também simulou um cenário com a ex-primeira-dama Michele Bolsonaro do PL na disputa para a presidência. A pesquisa mostra Lula com 40,4% das intenções de voto no primeiro turno contra 32% de Flávio Bolsonaro. O levantamento ouviu 1.500 eleitores entre os dias 3 e 6 de junho e está no Tribunal Superior Eleitoral. Divulgado poucos dias após a oficialização da candidatura de Flávio Bolsonaro pelo PL, o estudo reforça a polarização entre o atual presidente e o senador da República, Flávio Bolsonaro, presidenciável, candidato a presidente da República pelo Partido Liberal, meu caro César.
1: Pontualmente 9 da manhã, pontualmente 9 horas da manhã. Vai um abraço pessoal aí também do centro aí, lojas do centro aí, o pessoal nos ouvindo. Vai um alusão aí a turma aí da Seco Construções, lá no bairro Nações, hein? Ô povo aí da Seco Construções aí, um bom dia. Ô Pandolfi, tá me ouvindo aí, Pandolfi? Tacógrafos Concórdia, hein? Tudo certo? Lombardi Gás, pegando rumo pra que cidade hoje aí, Lombardi Gás? Bom dia, o pessoal do Rancho Agropecuário, meu amigo Martins, Roberto, pessoal aí que nos ouve, toda a turma do atendimento aí, um bom dia. 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
1: 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Vamos em frente com o programa por aqui. César, aniversário hoje da Elvira Scalcon, daqui a pouquinho, ó. Em alguns minutinhos, o aniversariante, meu amigo Celso, mandou uma bota de pinhão. César Luiz, é um pé desses aí, pinheiro que vocês estão falando, talvez. A gralha não consegue levar o pinhão, ó. A origem deste pinhão aqui, deste pinheiro, é australiano. Propriedade fica na família Franzen em Marcelino Ramos. Você tinha visto, Sérgio, esse tipo de pinhão aqui, ó? Ó, dá uma olhada, bem diferente, né? A casca dele e tudo, a bota é diferente também, né? Que é de uma origem australiana, o povo lá de Marcelino Ramos que tem esse tipo de pinhão aqui, viu? Celso, um abraço agora 9:03.
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14: 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Parabéns pra você. Feliz aniversário, feliz.
15: Vamos ver aqui quem é que tá de aniversário. Quem é que tá de aniversário hoje? Roseli, vamos ver aqui o recado da Roseli.
16: Bom dia, César Luiz.
15: Oi, Roseli.
16: Tudo bem? Aqui com o Cauã do bairro Primavera.
15: Ô, Cauã, filhinho da Roseli aí.
16: Gostaria de homenagear. Gostaria de homenagear Emily Rocha, que tá de aniversário hoje.
15: Opa, mas não vai pedir de novo o Cancioneiro das Coxilhas de novo, né, Cauã?
16: Quero pedir uma música aí.
15: Ah.
16: Os Serranos,
15: opa.
16: Meu retorno.
15: Opa!
16: Tá bom?
15: Ah, melhorou.
16: Muito obrigado, César Luiz.
15: Mudou?
16: Manda um abraço pro meu amigo Nelson Nardi. Tá bom, meu amigo? Um abraço. Tamo juntos!

0: 9h11, tá aí Cauãzinho, tá aí Cauã, César Luiz, tudo bem? Quero participar também do seu programa, quero homenagear aqui hoje Elvira Scal com 92 anos de idade, a família está homenajando a ela, ok, Vilmar, família Soligo, aí um abraço pra vocês aí também. Obrigadão aí pela companhia, pela audiência. Vamos ver se encontramos mais.
1: Bom dia, César Luiz. Bom dia.
0: Oi, bom dia, bom dia. Bom dia, bom dia, Noeli.
1: Olha, aqui em casa não tem geada.
0: Não tem geada. Porque fragosos. Neblina. Ah, bastante então, neblina.
1: Não dá geada.
0: É, né? Onde tem neblina não dá geada, né? Tudo bem, César Luiz? Você talvez tenha o contato. Deixa eu ver aqui, ok, já estamos repassando aí também. Pessoal da loja Sestão aí, um bom dia para vocês aí, obrigado pela audiência, pela companhia também, né? A turma aí da loja Sestão, aí um abraço para vocês, obrigado pela audiência. Fala, Correia, como é que tá o pinhão aí,
2: bom
0: Correia?
2: Bom dia, Piquetão.
0: Bom dia, bom dia.
2: Estamos aqui, eu certo? Sou Close aqui também, com o pinhão aqui em cima da chapa, tá vendo? Volta aí,
0: Piquetão. Uma tá tarde, rapaz.
2: Bom dia, bom dia.
0: Vamos se espichar, Correia, já é 9h12, homem da manhã. É, pinhãozinho, vamos lá para 6h, 6h30, né? Casão, tu tá me ouvindo aí na praia, Casão? Diga aí, o Casão tá mandando um abraço pro seu Ernesto Balbinotti. E lembrando aquela trova que o Casão fez aí com o Ernesto Balbinotti. Foi uma trova que ficou marcada nos anais da memória de muitos tradicionalistas, né? Um abraço para você aí na praia, na boa, no calor. Aqui tá um frio dos diachos, né, Nardi? 4 graus agora de temperatura. Clarice Peronde também na sintonia aí do nosso programa. Aí, Clarice, mais alguém? Sérgio?
3: Sim, hoje a Copérdia tá parada, César. Parou o escritório da Copérdia, porque vai todo mundo cantar parabéns pro Rodolfo Zílio. Lá na Copérdia, que hoje está de aniversário. Parabéns, Rodolfo. Felicidades, muitos anos de vida. Agora pode cantar parabéns para ele à vontade aí na Copérdia. Isso. Parabéns para ele, felicidades. Também de aniversário, César, o Jairo Fach, professor Jairo Fach, hoje de aniversário. Aniversário também o senhor Alberto Stringhini, né? Que é um dos diretores da Rádio Rural, hoje completando mais um ano de vida. Então, parabéns a ele e muitas felicidades. A Márcia Regina Ventes também está de aniversário hoje. Um beijo para ela, minha prima. O Marcelo Uman, de aniversário. A Ingra Orhan Preto, de aniversário também. Karine Baggio, também hoje completando mais um ano de vida. Nadir Rodio, parabéns. A Raquel Borges de Souza Calgaro, hoje completando um ano de vida. E também Rafaela Martini, hoje de aniversário. Um beijo para ela. E o Leandro Restelato, também hoje de aniversário. Parabéns a todos e muitas energias positivas.
4: Na minha listinha, o Lucas Pivato, o Thiago Schultz. Conhece o Thiago Schultz, César?
0: Grande açougueiro, né?
4: É, o
0: grande Thiago. Grande açougueiro lá do Schultz Supermercado.
4: 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Thiago Schultz, Alberto Stringhini, Cristiano Cris Kozok e o Jorge Melo. São os aniversariantes da minha listinha, César.
0: E hoje vai um abração aí para dona Iraci Kufner, com dois Fs, né? Dona Iraci Kufner é a mãe do Agnel. Aquela que ele fez aquela música, lembra, Nath, que ele tava com saudade da mãe lá em Florianópolis? É, meio lá, meio borocochô, daí fez uma música Saudade do Vista Alegre, do Tamanduá, né? Do São Cristóvão. Um abraço aí para dona Iraci Kufner. Um abraço para a senhora aí no bairro Vista Alegre. Tudo de bom aí, dona Iraci. Tenha um ótimo dia. Tenha uma ótima manhã. É essa aí, Nard. Essa aí é a música do Agnel, que ele fez para a mãe dele. Hein? Lembrando, Concórdia, saudade e Concórdia.
4: Concórdia.
0: A verdade era saudade da mamãe, viu? Saudade da mamãe, dona Iraci.

Parabéns aí, dona Iraci, ela sempre me espera voltar. É, região aqui de muito trabalho, canta aí o Agnel na música. Quando ele viu que era muito trabalho, quis dizer, vou morar um tempo em Florianópolis.

0: Quem é que gostou aí do Agnel Luiz Kofener, do Agnel Lanner? Bate palma. Bate palma aí, Sérgio. Eu gostei dessa música aqui, hein? Só o Nardi que não bateu palma aqui na rádio, né?
1: Não,
0: olha
1: não,
0: aí, todo mundo aí.
1: Ele não me convidou pra tocar bateria nessa música.
0: Ah, ele colocou o Sony na bateria.
1: No mesmo Sony,
0: colocou o Sony, a bateria do Sony. Ele
2: por
0: sabe.
2: Isso que a música ficou boa, a bateria tá
0: ele
2: bem tocada.
0: Ele sabe quem conhece de música,
2: isso
0: Nardi.
2: Aí,
0: você ia fazer um esparramo na bateria, Nardi, que ia aparecer só a bateria, não ia aparecer nem a voz. Nem a voz do cantor não ia aparecer, Nath.
2: Afinal, olha, pode. Bateria tocando.
0: 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Ô, Lelis, tudo certo aí, guria? Tá escutando o programa? Daqui a pouco vamos rodar. Ela tá pedindo aqui, eu sou do sul. Nossa senhora, mas essa aqui é velha, Lelis. Pede uma mais nova aí, Lelis. Pede aí uma havaneira de respeito. Pede aí uma chacoalhando a cordiona dos quatro Galdério. Pede aí um Paulinho Mocelim. É, essa dos Serranos é velha, viu? Mas tudo bem, vamos tocar porque os homens têm música. Eles têm repertório, né? Eles têm repertório. E vem aí, inclusive, no dia 28, o Bailaço dos Serranos. Então, dia 28, lá nos TG, CTG promove um baita de um fandango dia 28 com os Serranos. Patrão, como é que tá? Tudo certo, patrão? Trabalhando já pro evento, diz que tá quase tudo vendido, as mesas já. Vai ser um baita de um evento do Fronteira no dia 28. 92 anos de Concórdia.

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0: 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Viver lá na campanha é bom demais.
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17: Nove horas e 30 minutos. 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

0: informação, vamos à informação, 9 horas 32 minutos, agora 9:32. 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Está o repórter Serginho Priman ao meu lado e ele esteve no local ontem à noite. É, esteve lá mais uma vez o repórter Raiz Sérgio Priman, acompanhando o homem que foi gravemente baleado e ferido após tentativa de homicídio lá no bairro Frei Lenci. Serginho.
1: Muito tenso no momento da confusão, César, lá. É, poucas informações a gente conseguia colher no momento do ocorrido, né? Porque estava todo mundo assustado e tudo mais, né? Mas a polícia, e não podia ser diferente, trata como uma tentativa de homicídio, que mobilizou, então, equipes de segurança e socorro na noite dessa terça-feira no bairro Frei Lenci, aqui em Concórdia. O homem foi baleado e encaminhado em estado crítico ao Hospital São Francisco. Conforme as primeiras informações apuradas, os bombeiros voluntários de Concórdia foram acionados por populares que encontraram a vítima, um homem de 40 anos, caído ao lado da rua Rosa Quiosque, com ferimentos provocados por disparos de arma de fogo. A princípio, os bombeiros constataram duas perfurações na região do peito. Possivelmente, César, é um tiro só, mas que acabou pegando no peito e saindo embaixo da axila. Provavelmente foi isso que aconteceu, ou ao contrário, segundo a equipe dos bombeiros. A princípio, os bombeiros constataram duas perfurações então no peito. Devido à gravidade dos ferimentos e ao intenso sangramento, os socorristas realizaram então rapidamente o atendimento no local e encaminharam a vítima ao Hospital São Francisco, onde deu entrada em estado grave. A Polícia Militar isolou a área e iniciou os primeiros levantamentos para esclarecer as circunstâncias da tentativa de homicídio, além de tentar identificar e localizar os autores do crime. Após algumas horas, a PM conseguiu identificar os suspeitos dos disparos, onde ouviu testemunhas do ocorrido. Conforme repassado via cupom, foi informado pelo 190 que várias pessoas estavam tentando invadir uma residência devido a um desentendimento por som alto. No local, as guarnições verificaram que tudo teve início quando um homem foi pedir para seu vizinho baixar o som. Nesse momento, várias pessoas que estavam nessa casa tentaram agredir o mesmo, que teve toda a sua casa danificada, também sua motocicleta, tendo que se abrigar na casa de um familiar. Nesse momento, os autores também tentaram invadir esta residência, onde o primeiro da casa de posse de uma arma de fogo efetuou um disparo. Este alvejando o homem de 40 anos de idade, que foi conduzido pelos bombeiros ao pronto-socorro. No local, foi apreendido, então, um rifle calibre 22. Todas as partes envolvidas foram conduzidas para a delegacia de polícia para os devidos procedimentos. Tá aí, César. Tudo começou, então, por causa de uma encrenca de som alto que ocorreu ontem lá na região do Frei Lenci, entre Frei Lenci e Santa Terezinha, aquela região. Tá aí, né? Fato lamentável. A vítima está no Hospital São Francisco, se recuperando, então, desse ferimento grave. 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
0: Vambora então, 9 horas e 36 minutos, que daqui a pouco vai ter um presente bem bacana aqui. Presente bem bacana aqui daqui a pouquinho. 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

0: 13:51.
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0: 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Os efeitos da menopausa. 9h44. Alô, compadre Nardi. Alô, meu amigo Claudinei, o Jacaré, a esposa Ivone Soutier. Jacaré e esposa Ivone Soutier acompanhando o nosso programa. São os compadres do Nelson Nardi. E vem aí o evento beneficente, macarronada com galeto beneficente, que será então realizado agora dia 12. Quem quiser comprar ingressos, Nardi, fala com o Jaca. É isso, será no Centro Comunitário do bairro Nazaré. Tá bom? 35 pila, macarronada beneficente no próximo domingo, então. 35 pila, né? Macarronada beneficente no próximo domingo. Se alguém tiver interesse, pode me chamar também aí, que nós passamos aí o contato do Jacaré. É, que vai promover essa macarronada beneficente aí no próximo domingo. Que mais, Sérgio Prima? É o Claudinei. Deixa eu dar o telefone no ar aqui do Claudinei, então. Do Jacaré, 988-44-1434. 988-44-1434.
1: As bolsas de valores, o mercado, hoje está virado uma bagunça, César. Por quê? Porque o Donald Trump anunciou, então, o fim de cessar-fogo com o Irã. Ontem, ele atacou uma embarcação, né? E também disse que o Irã atacou uma embarcação e acabou atacando, portanto, cidades próximas ao Estreito Hormuz, né? No Irã. E com isso, o petróleo sobe de novo, tá? 5% nesse momento está subindo. Então, por causa então do fim do conflito. O dólar abre em alta, de olho então no petróleo e nas tensões então no Oriente Médio. Tá aí, de novo então, bagunçando mais uma vez o mercado financeiro internacional, César.
0: 9h46, um alô para Sandra Mara Culiésios. Como é que vai aí, Sandra? Tudo bem? Um abraço aí para Sandra Mara Culiésios. Foi a ganhadora ontem do prêmio aí da Seco Construções, né? Ô, Dilceu, tá me ouvindo aí, Dilceu? Um abraço pra ti. Pessoal também lá de Tamanduá, um abraço ao povo de Tamanduá, né? Ô, Machadão, tudo certo? É, Machadão. Tu viu aí, Machadão, como é que tá rendendo, né? 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É aniversário, é mês de julho, 9h46.
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0: 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Vai mandando aí tua participação, dizendo eu quero ganhar uma blusa TED da GV Modas. GV Modas, Galeria Dom Pita, hein? Agora 9 horas e 53 minutos, 9:53, 9:53. Tudo bem aí, dona Ivone Soucher, preparando aí a macarronada, então, pro final de semana. É, um abraço aí, meu amigo, minha amiga, que tá ligado com a gente também nesta manhã. Tempo bom. Já vou ver aí o que fala o Ronaldo Coutinho pros próximos dias. Parece que no sábado aí teremos chuva, no domingo limpa de novo. Sérgio Priman, qual é a informação?
1: Idoso morre, 3 pessoas ficam feridas em grave acidente na BR-470 em Campos Novos. Olha, um homem de 70 anos de idade morreu em um grave acidente de trânsito registrado na tarde desta segunda-feira na BR-470 em Campos Novos. A colisão aconteceu por volta da 1:30 da tarde e envolveu 3 veículos, um Fiat Argo, um Ford Fiesta e um Volkswagen Gol. O motorista do Ford Fiesta não resistiu à gravidade dos ferimentos e morreu ainda no local. As outras 3 pessoas ficaram feridas. A passageira do Fiesta, de 64 anos, os condutores dos outros 2 veículos, um homem de 54 e outro de 24 anos, todos foram socorridos e encaminhados ao hospital pela equipe médica. Equipes do Corpo de Bombeiros, SAMU e da Polícia Rodoviária Federal é que atenderam a este acidente. O que dá de acidente nessa região, César? Campos Novos ali, isso, uhum. E tudo quando dá, é acidente grave, acidente com vítima fatal. Esse é mais um na 470 ali, porque tem a bifurcação, né? Ali, um lado vai para Curitibanos, né? E o outro vai para Lages. Daí fica 282 de um lado e a 470 de outro. E aí o Corpo de Bombeiros atende as 2 vias ali, né? Lá naquela região, e é bastante movimentada. 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
0: Tá legal, olha, 9:56. Giovana Reina, tudo bem aí no Imigrantes? Aí, Giovana, obrigado pela companhia. Ângela Neuhart, ela está nos ouvindo também. A Ângela, ela é faxineira, né, Ângela? Abraço pra ti, tá concorrendo também aqui no programa, viu? E o pessoal é gauchada, tá pedindo aí, Nardi, pra rodar o Vento Negro de Rédeas na Mão, viu? É, de Rédeas na Mão, Grupo Vento Negro. Vamos ver se encontramos aí o Vento Negro, então, de Rédeas na Mão. Pessoal da academia, que bailaço aí, tudo certo? Bom dia, turma, bom dia. Bom dia, meu amigo, bom dia, minha amiga. Savalho, tudo certo aí? Um abraço aí pra vocês aí da academia, que bailaço. E o fandangaço de sábado à noite, tudo preparado? Tudo certinho? Tem fandangaço aí sábado à noite, né? Da Academia de Danças, que bailaço. Então vai um abraço grande. Vem aí o Tchê Cacareco, né? Vem aí o Tchê Cacareco. É formatura na linha São Paulo. Aí o Vento Negro. Aí, ó. O Charles. Tudo bem, Charles? Bom dia.
2: Bueno, gauchada. Grupo Vento Negro. De Rédeas na Mão.

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1: Pessoal aí do centro aí, tudo bem aí do Centro Recreativo Cores Amores, Ângela Maria, tudo bem Ângela Maria? Bom dia Ângela, 9h59, agora 9h59, Ângela Maria Fernandes, Ângela Maria Fernandes Machajewski, né? Braço pra ti aí, quero concorrer à blusa TED.

0: É, 10 horas pontualmente, pessoal mandando participação, pessoal participando com a gente aqui no programa. César, obrigado, abraço, Vento Negro de Getúlio Vargas. Opa, olha aí o pessoal de Getúlio Vargas nos ouvindo lá, turma aí do Vento Negro, então, aí nos ouvindo, obrigado pela companhia de vocês, hein? A Serli Peste também nos ouvindo, acompanhando o programa, Serli. Brigadão aí pela companhia, pela audiência, né? O meu amigo Savenhago, como é que tá aí o homem da colônia, o Savenhago? Pessoal do bar aí do bairro Salete aqui, do Venâncio. Turma do Venâncio aí, bom dia. Bom dia, Kaiser, lá da Sul Brasil. Reforma de câmaras frigoríficas. Bom dia, o pessoal da Sord Esquadrias do Contorno Norte nos ouvindo também. Obrigado pela audiência, pela companhia. Bom dia, o pessoal da Marcenaria Itaíba, o Anereu, o fio dele aí, turma toda aí. É, o Gerro do Bis também tá lá na Marcenaria Itaíba. Meu amigo Anereu aí, o homem que começou esse empreendimento, né? Aí um alô pra você aí também. Aí um abraço, agora 10 horas pontualmente.
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4: Mandar um alô para Dona Rosa Maria de Oliveira, lá no bairro Brasília, tá falando que a água tá suja na torneira, né? A gente já investigou aí, tá vendo uma interligação de redes, tá, minha amiga Rosa? Uma interligação de redes lá do Jardim Sul com o bairro Brasília. E quando tem essas emendas aí, não tem como fugir mesmo. A água vai acabar sujando, não tem jeito. Pessoal, quando faz os consertos, não tem outro jeito. Acaba indo um pouco de água, né? Quando tem essas interligações aí de redes, consertos e tal, não tem como fugir. A água acaba sujando, acaba indo um pouco de água suja. Aí o pessoal tem que esperar um pouquinho, limpar a água e tal. Por isso que é importante, né? De quando em quando fazer uma desinfectação, uma desinfectação, César Luiz, né? Da caixa de água, o pessoal da Restec faz isso aí pra você também, faz a limpeza geral aí da caixa de água, porque vai acumulando sujeira, vai acumulando barro, né? Tá bom, pessoal do Brasília? Eu tenho aqui uma jovem porque tem apenas 30 anos, casada, 30 anos, né? Ela é casada, tem 30 anos de idade e quer cuidar de uma pessoa idosa, de que tem experiência durante o dia, ou também de um bebê. Ela estava trabalhando até poucos dias, cuidando de um bebê de 1 ano, mas a mãe do bebê saiu do trabalho, teve que sair do trabalho, e agora a mãe está ela mesma cuidando do bebê, ela teve que sair então, ela cuidava com um bebê de 4 meses. Ela está disposta a trabalhar, cuidar de um bebê, ou também cuidar de uma pessoa idosa durante o dia. Uma pessoa casada, 30 anos de idade, que está aqui à disposição, se alguém precisar, me chama. Estamos sorteando aqui uma blusa e vamos em frente que atrai vem gente. Meu amigo Nardi, eu vi a previsão do tempo, né? 10 horas e 13 minutos, quero ver o que o Coutinho tá falando, já pensando no final de semana, hein? Vamos lá,
5: bom
4: Coutinho.
5: Dia. É, bom o dia. Dia segue bem gelado, entre 1 negativo e 2 positivos em vários pontos da área, e à tarde não passa muito dos 15, 17 graus. Aonde não tiver muito nevoeiro, aparece uma boa geada. E mantém a tendência de tempo bom no decorrer também dessa quinta-feira, ainda frio de manhã, uns 4, 5 graus, à tarde uns 20. Na sexta pode ter alguma chuva, seja de manhã ou de tarde, mantendo a tendência de temperatura assim um pouquinho mais amena na região. Nem muito frio, nem muito quente. No sábado também chuva, trovada e períodos de melhora. No domingo vai melhorando e esfria de novo de domingo para segunda. Da Climatel, Ronaldo Coutinho.
4: Então olha aí, vamos ter um sábado com trovoadas, com trovões, com chuva de novo. Amanhã pode chover também, aliás, na sexta-feira, né? Sexta-feira pode ter chuva também. E domingo é que o tempo vai melhorando, meu caro Sérgio Prima.
6: Você só me desaponta, César, me diz assim, ó. Não, agora sim, nós vamos matar a pau, vai ter sol o final de semana inteiro, sabe, né? Meu Deus do céu.
4: Pois é, rapaz.
7: Calma, logo, logo chega dezembro.
6: Aí muda o quê? Daí veio o El Niño, daí chove de novo.
4: Nardi, põe no ar o recado aí pra nós. Põe no ar.
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4: Olha, a adoção responsável, 2 cães estão à procura de um novo lar, onde possam receber carinho, atenção, ração, amor, água. São dóceis companheiros e merecem uma família que cuide bem deles, tá? Dois cães, tamanho de pequeno, de médio para pequeno, tamanho de médio para pequeno, são muito bem cuidados e estão à procura de um novo lar. Peça fotos e informações pelo 999-48-1400. 999-48-1400. Estamos à procura de um Golden também que desapareceu, né? É, sumiu lá em cima no bairro, proximidades lá do Bussolaro. Essa é a Rádio Rural, a rádio amiga dos animais também, né? Sempre procurando aqui animais perdidos, arrumando lares para animais que estão para adoção também, para doação. Agora 10h16.

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0: Olha, 10h21 agora, 10 horas 21 minutinhos, Dona Lourdes Bisotto lá em 3 de outubro, tudo certo aí, bom dia pro Alan Garguete, bom dia a todo o povo aí da Câmara de Vereadores de Concórdia também. E aí, Erlan, tá se ajeitando pra ir pro Kerpe da Barra do Tigre? É, um abraço também pra Tainara Lazzarotto, meu amigo Lazzarotto aí no Industriário, todo o povo aí também. Um alô pro Piva, Industriário e Linha Caravaggio, né? Família Piva aí, obrigado pela companhia, pela audiência também. Hã? Como é que é? Ah, o homem tá precisando aqui uma pessoa pra trabalhar em telhado, né? É isso? É, atenção aí quem trabalha em telhado.
1: Seria uma pessoa que eu vou trabalhar por dia essa semana
0: por
1: aí,
0: dia?
1: Pra fazer conserto de telhado, trabalhasse por dia, entende? Trabalhar um pouco
0: entenda em conserto de telhado? Atenção aí, eu acho que essa aí é pra ti, meu amigo, o Ninja, pedreiro Ninja, o Ninja faz tudo, Ninja é Ninja, né? Estão precisando de uma pessoa pra trabalhar em telhado aí, Ninja, é, ou alguém que trabalha em telhado. O homem das alturas é o mesmo, mas ele tem a empresa dele lá, né? Esse é o homem das alturas. Mas se alguém precisar, né? Se alguém trabalha com telhado, aí por favor ligar para o meu amigo Nene pelo 99136-3596, né, Nene? 99136-3596. O Nene está precisando contratar uma pessoa para uma semana. Diga, Sérgio.
2: Ah, o pessoal está pedindo, mas vem cá, a Copa do Mundo é agora. Hoje não tem jogo, tá, César?
0: Hoje é quarta-feira, né?
2: Que é tranquilo.
0: Amanhã um só, sexta-feira só um.
2: E no sábado dois.
0: Sábado dois.
2: Então vamos lá. Quinta-feira amanhã, 17 horas, jogão, França e Marrocos, César.
0: E já é mata-mata, né? Quem, não, ganhar,
2: já desde
0: quem ganhar já tá entre os quatro.
2: Já tá, exatamente.
0: Quem ganhar tá lá entre os quatro já.
2: Já tá na semifinal.
0: França e Marrocos amanhã.
2: Amanhã, hein? Isso às 17 horas, e na quinta-feira. Daí amanhã, sexta-feira, aí temos um jogo também na sexta, César. Que é Espanha e Bélgica. Esse jogo será às 16 horas na sexta-feira. No sábado-feira... Às 16 horas, ou melhor, 18 horas, Noruega e Inglaterra, jogão.
0: Sábado, 6 da tarde, Noruega e Inglaterra.
2: Que horário bom pra assistir um joguinho, né, César?
0: Ótimo.
2: E depois, também sábado à noite, o teu time do coração, Argentina e Suíça.
0: Argentina e Suíça.
2: Isso.
0: Ontem eu havia escolhido um time, disse, eu vou torcer a partir de agora pra... Disse que não ia escolher mais time nenhum, né?
2: Uh-huh.
0: Mas ontem eu digo, não, vou torcer aqui pra Colômbia, né? Aí perde também. Não tem jeito, cara.
2: Tem um perfil.
0: Eu torço pro Concórdia, perde. Eu torço pro futebol, salão às vezes perde. Eu torço pro Inter, perde. Eu tava torcendo pra seleção brasileira, perdeu também. Aí eu vou torcer pra Colômbia, perdeu também. Não tem jeito. Não vou torcer mais pra ninguém. Só vou assistir.
2: Isso,
0: mas
2: isso.
0: Mas no fundo, quando a gente tá assistindo, a gente escolhe um pra torcer.
2: Ah, torce.
0: E geralmente a gente torce pro mais fraco.
2: Exato.
0: Mas
2: então
0: eu...
2: quer dizer que aqui nesse caso, Argentina e Suíça, tu vai ser Suíça.
0: Ah, eu acho que sim. Tava torcendo ontem pro Egito, né?
2: Eu também tava torcendo pro Egito.
0: Ali pau no, de novo, né? Mais uma que nós perdemos, então.
2: Cara, não é fácil.
0: Barbaridade.
2: É que torcer pra Argentina não é fácil, né, César? Também, né? Torcer pra Argentina
0: não consigo, homem, torcer pra Argentina. Não tem jeito, não sei porquê.
3: O que há de
0: eu até gosto dos argentinos, assim, do país e tal. Já estive lá.
2: Claro,
0: eu fui muito bem tratado. Acho que eles tratam muito bem, até os brasileiros. Pelo menos eu fui muito bem tratado.
2: É que você é bonito, por isso.
0: Estive lá na capital também. É, não tem nada contra, não. E são hermanos que ajudam muito o Brasil aí com. É, fazem muito turismo aqui no Brasil, então nada contra, né?
2: Fazem uns vinhos.
0: Mas torcer pra eles não é fácil torcer pra eles, viu? Agora a França, talvez. Vamos ver o que vai dar na final, né?
2: Vamos ver.
0: Porque
2: vamos ver,
0: eu estaria mais pra torcer dos grandes, eu estaria mais pra torcer pra Inglaterra ou pra Espanha.
2: Cara, eu vou torcer pra Noruega.
0: Pra Espanha. Noruega não vai passar.
2: Vai.
0: Não vai.
2: Vai, César.
0: Não vai.
2: Eles têm o Haaland.
0: É, mas não vai.
2: Ele vai, o Haaland vai entrar com bola em tudo, cara.
0: Não jogo vai, não vai.
3: O Haaland pode virar uma rolha.
0: Que mais, Sérgio?
2: Bom, são os jogos, então, da Copa do Mundo que eu trago pra vocês, os seus horários. Então, hoje não tem, mas a partir de amanhã volta a ter. E depois volta o recesso, César. Porque daí, a final é só... As semifinais são só na semana que vem. Vão diminuindo dias dos jogos da Copa do Mundo. Pra desviciar o pessoal que tava todo dia querendo esse jogo, né?
0: É engraçado, cada um torce para um time, às vezes, relacionado a alguma coisa, né?
2: É.
0: Ah, eu aqui, ó, o cara aqui me falou semana passada, eu vou torcer para os Estados Unidos, né? O meu amigo Cleidson, acho que é o nome dele, né? Torcer para os Estados Unidos, perguntei por quê? Porque eu adoro o Trump. Daí vai torcer para os Estados Unidos. O Jorge Cadori, por exemplo. Eu sou argentina desde pequenininho porque eu sou fã do Milei.
3: Então,
0: cada um, cada não é pelo futebol.
2: Ideologias.
0: Tinha muito brasileiro torcendo contra o Brasil porque dizia, ah, se o Brasil ganhar, o Lula vai faturar, então eu sou contra o Brasil. Não sei o que, que o Lula vai faturar.
2: Ele vai
0: fatura
2: levar
0: nada, eu acho, porque tem a ver uma coisa com a outra.
3: Eu acho
0: mas
3: que
0: aí
3: tem,
0: torciam
3: tem.
0: Contra. Até teve gente soltando foguete aí quando o Brasil, Brasil perdeu foguete e foguete.
3: Tudo
0: relacionam ao presidente, relacionam ao Cadori aqui. É, eu vou torcer pro Argentina por causa do Milei.
2: Cadori, eu presidente também. Vai morar na Argentina e pega o Nardi e leva junto,
3: olha
2: tá?
3: Olha aqui, ó pra nós. Aí, então, Cadori!
0: Pega o Nardi junto, vocês dois se unam aí.
2: Isso.
0: O Cadori, tu e o Nardi.

0: Ô, meu amigo Milton aí, o Milton Azeredo é da França porque ele é fã do Mick Jagger.
1: Que França, Mick Jagger.
0: É Mick Jagger, né? Ele é fã do Mick
2: Jagger. O que tem a França a ver com o Mick Jagger?
0: Não sei. Mick Jagger.
2: O Mick Jagger é inglês?
0: Aham. Ele tá achando que o Mick Jagger, então, é francês,
2: né? Milton, tem alguma coisa errada.
0: Que torce porque é fã do Mick Jagger, né? O Tafarel Show, por exemplo, né? Aham. Que vai torcer. Deixa eu ver quem. Vai torcer pra quem?
2: Se for pelas músicas,
0: mas
2: eu vou
0: torcer para a Inglaterra, porque eu sou fã do Príncipe Charles. Mas o Charles.
3: Já vê de
0: mas, ó,
2: meu Deus do céu.
0: Fã do Príncipe. Cada um tem uma história aí, né? Cadore é do Milei, o Nardi também. Já do Milei, Nardi torce para a Argentina, não? Fã do Milei também, né? Fã do Milei. Eu não consigo associar o time ao presidente, Sérgio. Por exemplo. Se o Brasil ganhasse a Copa, era o Brasil. Não tem nada a ver com Lula, com Bolsonaro. Com... Eu me imagino assim que... Ah, é o time do presidente.
4: A Espanha
0: é
4: já foi, né?
0: A nação brasileira.
4: Hã? A Espanha já foi.
0: Não.
2: A Espanha joga contra a Bélgica.
4: Então, ó, pra Espanha, ó.

0: juventude.
1: Atenção que a torcida argentina já está se manifestando, César, para você. Presta atenção, César, hein?
2: Ah. Pelo amor de Deus, Serginho, eu disse pro César não torcer pra Argentina, então, né?
3: Vai perder. Se eu torcer, eu acho que eu vou adotar a Argentina. Perde. Porque todo mundo que eu tô torcendo tá perdendo. E o Taffarel Show, por exemplo, nem sabe o que tá acontecendo, nem sabe que campeonato é esse. É, tá perdido, não sabe o que se trata. É, não sabe se é Copa do Mundo, se é Libertadores da América. É, tem esses também, né, Nath?
4: É uma surpresa.
3: É uma surpresa pra ele tudo que tá acontecendo aí. É tudo uma surpresa pro Taffarel Show. Não sabe se é Copa do Mundo, se é Libertadores da América, se é Sul-Americana que tá acontecendo.
5: É o interior.
3: Se é um torneio promovido pelo Trump, se é um torneio dele. O homem tá perdidinho, viu?
6: Obrigado aí.
3: Diga, meu irmãozinho, fala, Nenê.
6: César, muito obrigado aí. Já contratei um rapaz aí, então, já começa a tarde. Muito obrigado pela tua divulgação aí.
3: Aqui é rápido o negócio.
6: Já tá contratado, rapaz.
3: O homem precisava um cara pros telhados aí, para uma semana, para trabalhar em telhados. Aí o Nenê, Serviços Gerais, já contratou, então, já deu certo, já contratou um rapaz para as alturas aí também. Olha a hora, minha gente, agora 10.

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14: Olha, 10 horas e 35 minutos, agora 10 e 35, chegou o programa Nosso Lar, Ações e Investimentos da Prefeitura de Concórdia na área de habitação. 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
14: 10:37, agora 10:37. 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O, aquele homem que a polícia prendeu lá, você já informou? Ainda não. O PM prende homem logo após furto aí de perfumes. É, não sei se você não informou, podia informar para nós.
18: Sim, sim.
14: Após furto de perfumes em loja no centro de Concórdia, o homem acabou sendo detido, Sérgio?
18: Foi preso. A rápida ação da Polícia Militar resultou na prisão de um homem suspeito de furtar perfumes de uma loja aqui no centro da cidade. Foi ontem pela parte da manhã, César, esse crime. Após receber as informações sobre o furto e as características do autor, os policiais iniciaram buscas e localizaram o suspeito nas proximidades do estabelecimento comercial. Durante a abordagem, os militares encontraram com ele os perfumes furtados. O homem foi preso em flagrante e foi conduzido juntamente com o material furtados, produtos furtados, né, e recuperados até a delegacia da Polícia Civil, onde lá foram tomadas as providências. Ele vai responder, então, por furto qualificado. E aí, meu amigo? 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
14: São 10h40, agora 10:40, gente. 10:40, meu amigo Mário Giacomelli. Como é que tá aí, Giacomelli? Tudo certo? Bom dia aí pro Mário Giacomelli. Tá por casa? Tá aí pelo bairro acima aí do Guilherme Reich aí. Endereço tradicional, tá pelo sítio. Vamos ver aqui o Mário Giacomelli aqui. Hein? O que, que o Mário Giacomelli tá inventando aí, Giacomelli? Bom dia o pessoal também que está nos ouvindo, acompanhando o programa. Ligados com a Rural, aí em Terra Vermelha. Obrigado aí pela audiência de vocês. Giacomelli está consertando aí uma caminhonete, pelo que deu para ver aqui. Ah, caminhonete, o Raul Piquete. Ah, Raul Piquete. Tá lá na oficina aí do Mário Giacomelli, com a caminhonete encostada, mexendo nos pivôs, mexendo na lona de freio. Um abraço, pessoal, aí. Obrigado pela companhia. Ô, neguinho Zandoná, como é que tá, Zandoná? Tudo bem aí no Planalto? Um abraço pra equipe aí da Zandoná Baterias Construções lá no Planalto. Abraço grande aí ao povo de Planalto também, 10h41 agora. Padre Ezequiel.
19: Olá, meu amigo, olá, minha amiga. Eu quero desejar a vocês muita luz para este dia. Que nós possamos, com o nosso trabalho, com o nosso empenho, fazer bem todas as coisas e conquistar a realização que o nosso coração busca e precisa. Eu gostaria de conversar sobre a felicidade a partir da pergunta: quando a vida nos reserva algo difícil, mesmo assim, é possível ser feliz? Se nós olhamos para a Bíblia, Jesus mostrou-nos nas bem-aventuranças um caminho para a verdadeira felicidade. E ele dá 8 atitudes para isso. Ele chama bem-aventuradas as pessoas que choram, que sofrem perseguições, que são pobres, que precisam sofrer injustiças. O caminho da felicidade verdadeira que ele aponta não passa ao lado das experiências negativas da vida. Jesus é consciente e sabe que felicidade também rima com sofrimento. Na montanha das bem-aventuranças, Jesus enfoca nossa vida como ela é e nos aponta um caminho de como, apesar de tudo, podemos ser felizes na realidade muitas vezes ameaçadora do mundo e da nossa vida. Nós poderíamos destacar aqui 2 bem-aventuranças que comprovam isto. Na segunda bem-aventurança, Jesus promete aos que choram que serão consolados. A vida não é sempre apenas feita de sucesso e felicidade exterior. Nós perdemos pessoas queridas e nós também perdemos várias oportunidades. Quem não lamenta as experiências de perda em sua vida seca interiormente. Verdadeira alegria só sente quem sabe também vivenciar o sofrimento. Quem reprime e quer reprimir todos os sentimentos negativos da sua vida também não terá parte nas alegrias. Isto vale também para a relação conosco mesmos, que é tão importante para o caminho da felicidade. Mesmo que alguém reconheça suas deficiências e fraquezas e as perceba e as chore nesse sentido, sentirá nisso o amparo de Deus. Deus vai ajudá-lo para que, através da deficiência, entre em contato com sua verdadeira natureza. Se eu expresso aquilo que estou vivendo, isso retorna para mim em alegria. Se eu expresso a dor, isso, a partir do amparo de Deus, volta para mim em alegria e satisfação. Por isso, quando falamos em felicidade, nunca devemos falar no sentido de prazer e diversão superficial. Não é uma felicidade barata e efêmera, onde nós nos movemos em torno de nós mesmos e evitamos tudo o que é negativo no mundo. Mas quando falamos em felicidade, falamos numa felicidade possível na realidade em que nós estamos vivendo. Também assumindo as coisas negativas, assumindo o mundo e a vida como ela se apresenta. Se ali conseguimos caminhos de superação e de compreensão de toda essa realidade, então nós vamos ser verdadeiramente felizes. Um forte abraço para você, que Deus te abençoe, abençoe a tua família, abençoe aquilo que se apresenta como negativo e às vezes a gente não compreende, e abençoe a tua busca de felicidade. Em nome do Pai, do Filho e do Espírito Santo. Amém.

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1: Olha, 10 horas e 48 minutos, agora 10 horas e 48 minutos aqui no programa, Barra do Tigre, te espera aí na semana que vem, não, sábado agora, né, sábado agora para a Grande Kerp, então sábado agora. 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Sabe como é que é a Elba, Sérgio? A Elba é aquele Fiat Uno esticado, né?
2: Isso.
1: Ela tem quatro portas e tem aquele bagageirão atrás. O pessoal comprava muito para família, para viajar.
2: Isso.
1: Ele tem uma 96 aí para relíquia ou para venda aí nas Andoná, Materiais Construções aí.
2: Quem vai lembrar da Elba é o Fernando Collor.
1: É.
2: Ele caiu por causa de uma Elba.
1: Por causa de uma Elba na época, né? Muito bem. Então tem uma Elba lá nas Andoná, Materiais Construções. Quem interessar na Elbinha, o homem pegou nos trocos lá de troca de material de construção, tá vendendo a Elba. Uma Elba lá pra venda em Planalto, lá em Planalto.
2: Tem uns carros que são históricos, né? Essa é uma delas, a Elba. O Fiat Uno, né, César? Também, né? O Fusca, né? São carros históricos. O Chevette, né? Chamam muita atenção da nossa época, né? São veículos que nós adorávamos, né? De ter, né? Todo mundo quer ter.
1: Uhum.
2: Eu tive um Escort também, César.
1: Uhum. Teve um Escort, é?
2: Tive um Escort, César.
1: Escort aonde?
3: Agora só tem a cicatriz.
2: Só ficou a cicatriz.
1: Ficou só a cicatriz
2: agora.
1: Eu
2: tive um Escort, rapaz.
1: Ah, um Escort. Teve um Escort. Agora 10h49, 10 horas 49. 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Tive, César, um Chevette Tubarão Branco. Oh, mas então tu já era moderna, dona Lely. Um Chevetão e Tubarão Branco. Olha, 10h50, agora quem tá chegando é o Cristiano da Crescom.
4: 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Um abraço, César Luiz, para você e todos os ouvintes. Até mais.
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1: 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Olha, 4 minutos para as 11 horas. 4 para as 11 horas. Estamos sorteando aqui uma blusa da GV Modas. 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Galeria Dom Pita. 10 horas 57 minutos agora, e tô sorteando aqui uma blusa TED de R$149, tá? Uma blusa TED de R$149.
17: Anunciei no programa que eu tenho um amigo aí, um fazendeiro, que tá precisando de um casal pra ordenha.
1: Casal pra ordenha.
17: Um dia sim, um dia não, e ganha bem.
1: Trabalha dia sim, dia não. É isso?
17: O neguinho quando ele quer dar alma pra nós fazer um...
1: É. Ah, tu quer comprar a Elba do neguinho?
17: Neguinho quando ele quer dar a Elba pra nós fazer um motorhome.
1: Ah, fazer um motorhome?
17: Pede pro neguinho quando ele quer dar a Elba pra nós fazer um motorhome.
1: Olha aí, ó, o homem quer comprar a Elba, já tem interessado, viu, Tito? É, como é que é? Ah, tu já viu ela?
17: Ela é azulzinha, bonita.
1: Azulzinha, bonita, né? Olha, o homem quer comprar a Elba do neguinho Zandoná aí, já tem interessado, viu?
3: Quer
1: já
3: um
1: tem interessado em comprar a Elba lá do meu amigo Neguinho, viu, Tito? Abraço. Vai vender essa Elba. Tu vai vender essa Elba. Vamos vender a Elba. Agora 2 para as 11 da manhã. Atenção, olha, um amigo meu aí tá fazendo uma festa de aniversário. Se quer comprar 30, 40, 50 espetos, desses espetos aí, comunidade do interior que tem aí 30, 40, 50 espetos aí à venda, ele compra esses espetos que não atendem a mais a vigilância sanitária aí. Se alguém em alguma comunidade do interior tiver espetos à venda, por favor, entre em contato com a gente, hein? Entre em contato com a gente. 999-21-0403. Aí, o homem que quer comprar espetos, então, comunidade do interior que tem à venda, 40, 50, 60, não sei. O homem tem uma festa grande para fazer aí e tá precisando comprar espetos das comunidades aí do interior que tenham para vender, que de repente tá aí parado, né? Já faz uns trocos aí nos espetos também. 999-210403. Quem é que eu chamo? Você, Nardi. Vai!
18: É isso mesmo, estamos aqui na Rádio Rural para trazer informação para você. 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

0: Olha, 11 horas e 2 minutos, agora 11 horas e 2 minutos, gente, a hora certa, hein? 11 horas e 2 minutos aqui no programa. Se ligado com a gente aí, aqui Rural, a maior prestação de serviços do rádio. Já já eu trago o repórter Serginho Prima, 11 e 2, temperatura 8 graus. Hoje o tempo segue bom, amanhã, quinta-feira também. Sexta já ameaça alguma chuva. Sábado tem chuva e pancadas e trovoadas, segundo Ronaldo Coutinho. E domingo o tempo já começa limpando de novo, então, no domingo. 11 horas e 2 minutos, valendo uma lindíssima blusa TED da GV Modas, que fica na Galeria Dom Pita. 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O repórter Serginho Prima, sempre, sempre nos informando. E já estão me pedindo aqui, qual é o telefone da Elba? É, não é fácil aparecer Elba por aí, né, Nardi? Eu só não vou comprar para não arrumar encrenca em casa, porque uma época atrás aí já tive uns dois, três aí.
1: Quantas brigas aí... tu vai arrumar? Quantas brigas tu vai arrumar em casa?
0: Eu tinha um Fiat. Bom, eu tinha um 147.
1: Um Fusca.
0: Aí eu tinha uma outra que era uma 90, eu acho. Não, 88. 88, aquela Fiatzinha aberta atrás. Aquela isso, com a carroceriazinha, né? Uhum. Aí, agora eu tenho outro também, uma relíquia. Outra relíquia também. E essa Elba me interessa. Mas vou dar preferência para alguém que seja um colecionador. Alguém que queira aí. Homem, por uns acredito aqui que uns 11 pila aí vende.
1: Só?
0: O que tu faz com 11 conto, rapaz?
1: Nossa,
0: né?
1: Mas não paga nem os Elba, pneus.
0: Abrace essa Elba aí, você que gosta de um carrinho antigo, ó.
1: Tá comprando
0: 999-29-2159. Tá, viu, Nardi?
1: Tá,
0: enche de caixa
1: pneus.
0: De som atrás, pega tuas caixas de som e vai pro mundo, Nardi.
1: Mas eu faço um.
0: 999-29-2159. Ou só põe a tua bateria atrás, Nardi. Põe a tua bateria de conjunto musical atrás e saia tocar a bateria pro mundo afora.
1: Pro meu tamanho.
0: Volta dali seis meses com dinheiro em casa que a dona Marli agradece. Vamos à informação, Sérgio Prima.
2: Meu Deus do céu. A Polícia Ambiental prendeu 33 armas em uma operação com o apoio dos policiais aqui de Concórdia. Essa operação, César, da Polícia Militar Ambiental, resultou na apreensão, então, de 33 armas de fogo, munição, animais silvestres abatidos e equipamentos utilizados na caça ilegal em municípios aqui do Oeste Santa Catarina. A ação foi ela toda realizada na segunda-feira e cumpriu mandados de busca e apreensão nas cidades Xaxim, Xanxerê, Faxinal dos Guedes, Irani, Chavantina. A operação foi coordenada pelo 2º Batalhão da Polícia Ambiental de Chapecó e contou com a participação de 95 policiais militares. Aqui do 20º Batalhão, a turma aqui, então, da Polícia Ambiental também fez parte, então, desta operação, ajudando a realizar, então, as prisões e também as apreensões. Aliás, 6 pessoas foram encaminhadas às delegacias de polícia para os procedimentos legais. A ação é resultado de investigações realizadas à prática de caça ilegal na região oeste do estado. 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
1: Tá ok, 11 horas e 6 minutos, agora 11 horas com 6 minutinhos, gente, a hora certa é o pessoal participando aqui do sorteio da blusa da GV Modas, que fica na Galeria Dom Pita, é o pessoal mandando participação, é a Dete de Oliveira também acompanhando o nosso programa aí, né, Dete? Dete de Oliveira, como é que você tá, guria? Tudo legal, tudo bem? Vamos mandar um alô também aqui para quem mais? Pessoal de Lajeado Paulino, vamos acordar, meu povo aí de Lajeado Paulino, bom dia! Bom dia também para Dona Tuti, como é que tá, Dona Tuti? Dona Iria Schoenel, tudo bem? Ah, torço para a Suíça, tenho raiva dos argentinos, diz aqui. Tenho raiva dos argentinos. Mas por que raiva dos argentinos?
0: Ela conheceu o Nardi.
1: Mas quanta raiva, Dona Iria, que é isso? Tenho raiva, diz ela aqui.
2: Depois vai comprar farinha, é a primeira, né?
1: É, temos aqui uma moça aqui de 30 anos, ela é casada. Ela está aí para cuidar de uma criança. Se aparecer alguma criança durante o dia que precise de uma babá, ou então para cuidar de um idoso também, eu vou passar o telefone dela, ó. 999-12-7402. 999-12-7402. Agora até fiquei com pena dos argentinos, né? Foi do comentário, Guido, né? Tenho raiva? Olha, 11 horas e 7, 11 e 7. O Raul Piquete, os informes, Raul.
3: Bom dia, César e ouvintes. 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Iba. 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Olha, gente, neste sábado, da 1 às 5 da tarde, na Rua Coberta, a Igreja Adventista, através da ASA, vai estar promovendo um varal solidário com roupas e calçados grátis para quem precisa, para quem realmente precisa, tá bom? Será então neste sábado, da 1 às 5 da tarde, na Rua Coberta. Se você precisa, venha pegar gratuitamente. E você que tiver para doação, você pode estar levando também, que o pessoal vai fazer a distribuição para quem precisa também nas escolas, ok? Neste sábado, da 1 às 5 da tarde, na Rua Coberta. 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

0: 12 horas e 17 minutos. Depois tu vê se acha uma aí do Tchê Cacareco, que vai tocar o Fandango sábado à noite em São Paulo. É, daqui a pouquinho vamos rodar um pouco aí do Tchê Cacareco. Olha aí o meu amigo Tafarel Show. Tá oferecendo 10 pila na Elba pro Neguinho Zandonai. É, tá oferecendo 10 pila, ele quer 12. Tá pertinho, meu amigo. Dá mais uma... Espreme mais um pouquinho, tira mais uns 500 daqui, uns 800, daí de repente uns 10 e 800. Aí, meu amigo Tavalha, vai dar brique, tá? Não te importa em gastar 800 a mais, porque a caminhonetinha tá boa. É uma Elba aí, uns 11 pila aí, eu acho que tu arranca a caminhonetinha do homem lá, viu? É uma Elba 96, bem conservadinha, que o... Meu amigo Neguinho Zandoná tá vendendo lá em Planalto, recebeu aí em troca de material de construção. A Elba tá bonita e o meu amigo Tafarel Show quer fazer um motorhome, né? É isso?
1: O Neguinho, quando ele quer da Elba pra nós fazer um motorhome. Mas já
0: te falei, homem, não adianta oferecer 10 se o homem quer 12, oferece 11 então, o 10.800 por aí, né?
1: Ela é azulzinha, bonita.
0: É bonita, é bonita. É, com certeza que é bonita. É, meu amigo Chico Raiz, partimos então, meu amigo. É, que tu acha, meu amigo Chico? Tá na hora, né? Vamos mandar um abraço aí pra todo mundo que tá ligado com a gente aí, Chico Raiz.
2: Fala, César Luiz. E fosse nós ir pro Brick aí na rádio, o que tu acha, guri?
0: Mas na hora, meu amigo, de vereda, vamos pro Brick. Olha aí, um amigo nosso tá querendo comprar uns espetos, comunidade do interior aí que tem uns espetos pra vender então, né? Comunidade do interior que tem uns espetos à venda... Comunidade do interior que tem espetos à venda aí, por favor. É, espetos que não atendem mais a exigência da vigilância. Podem fazer um contato com a gente aí que tem uma pessoa querendo comprar os espetos. Ou liga direto, melhor ainda aqui, ó. Direto pro comprador, que é o telefone 999210403, né? O homem vai fazer uma festa aí com uns amigos e tal. Precisa de 30, 40, 50, ele compra aí. Se tiver alguma comunidade do interior aí que tenha para vender. 999-210403. Espetos, então, que não atende. Ah, quer ligar? Por que, Nardo? Tem alguém? Tem uma pessoa para vender os espetos? Ah, mas a pessoa aqui quer comprar os espetos. Ele quer comprar, Nardo. É, nós estamos procurando alguém que tenha para vender esses espetos, Nardo. Até você não está me entendendo, Nardo? 999-210403, Nard. O homem compra os espetos, ele não tem para vender. É alguma comunidade interior que tenha, não atende mais a exigência, trocou os espetos, estão lá parado, abandonado. Liga no 999-210403, tá? Que o homem compra aí 40, 50, 60, depende aí o valor do espeto também. 999-210403, o telefone. Pode ligar pro homem aí. Ó o cacareco aí, minha gente. Olha o Tchê Cacareco aí. É bailão sábado à noite, é linha São Paulo, hein? 999-713130. Fale com o Somariba. Fale com a...

0: É, o Zandonai partiu pro Brick da Elba. Tá fazendo 11 se for pra hoje até o meio-dia, né? É, diz que tem dois boletos pra pagar hoje aí da Zandonai Materiais Construções, senão não venderia. Essa Elba relíquia aí, quatro portas, azulzinha, bonita, dá pra fazer um motorhome, né? 999-29-2159. Telefone lá do Zandonai, então, de Planalto, que tem a Elba, um carro já em extinção, né? Carro que já tirou o presidente da República do poder, né, meu amigo Sérgio Prima? Carro que tem história, né? Carro que tem história aí, viu? É, Chico Raiz, partimos pro Brick já, então.
1: Fala, César Luiz. Ah. Se fosse nós ir pro Brick aí na rádio, o que,
0: já,
1: que tu acha?
0: Mas agora? Já fomos, homem, já voltemos, né? Tem o Potro Sem Dono, que tem uma cadeirinha pra vender também aí, pra colocar no banco traseiro do carro. Ele tá vendendo a cadeirinha pra... É, bebê, para dar para aquelas que é exigida para colocar no banco do carro. Aí o Potro tá vendendo, viu, Tito? Compre a cadeira do Potro aí, meu amigo Tito. Vai que tu precisa em uma hora dessa, né? Tito aí do Mercado Planalto. É, faça o brique com o Potro aí. Potro, manda de novo que não tô mais achando teu anúncio aí, homem do céu, né? 11 horas 24 minutos, agora 11h24. 11h24 da manhã. 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Ali em frente ao Hotel Belmonte. 11 horas 24 minutinhos. Lembrando aí, ó, pessoal, 9 graus e meio. Tá friozinho, 9 graus e meio de temperatura neste momento. Aqui vamos mandando um alô também, o pessoal que está conosco acompanhando o programa da Banda Energia Nova. Obrigado aí pela audiência, um abraço aí pro Flavião também da Banda Energia Nova. 11 horas 25 minutos aqui, 11h25. Mandar o meu abraço também ao pessoal que está com a gente acompanhando o programa aí no bairro da Gruta. Obrigado pela audiência, né, pessoal do bairro da Gruta. Turma aí da Casa de Queijos Lodi, entrada no bairro Industriário aí, bom dia. Vai um alôzão aí também pro GG e a Camila na Quitela. Radião ligado ali, 100% rural. Obrigado pela audiência. Abraço pra vocês aí também que estão com a gente na Raiol Vidros do meu amigo Júnior lá em Fragosos. Agora 11h25 da manhã. Se levanta a poeira e segue esse
2: tranco no mar. 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
3: Agradecimento. Esposa Bernardina Anzilago Coldebella, juntamente com filhos Nilva, Genira, Agenor, Alzira, Ezenilda, genros, nora, netos, bisnetos e demais familiares de Santo Antônio, ainda consternados com o falecimento do esposo, pai, sogro, avô e bisavô, Albino Coldebella, agradecem bombeiros voluntários, assistência funeral Nossa Senhora do Rosário, Padre Tiago, ministros e comunidade de Santo Antônio, Espaço Cuidar, parentes, amigos, vizinhos e todos que estiveram presentes e enviaram palavras de conforto ou de alguma forma mostraram carinho e solidariedade nos momentos de dor. A família convida para a missa de sétimo dia domingo, dia 12 de julho, às 8h30, na paróquia de Santo Antônio. Pai, nós só temos que agradecer pelos bons exemplos que o Senhor nos deixou. E jamais te esqueceremos. Te amaremos para sempre. Descanse em paz. Falecimento. Filha Diva Halpe de Arabutã, juntamente com seus irmãos e demais familiares, comunicam o falecimento da mãe, sogra, avó e bisavó, Valesca Weber Halpe, ontem falecida aos 82 anos. A família convida para assistirem aos atos de encomendações e sepultamento hoje, às 14 horas, na Igreja Evangélica de Linha Serra Alta, onde o corpo está sendo velado, seguindo logo após para o cemitério local. Noticiamos o falecimento de Valesca Weber Halpe, informou o funerário Arabutã.
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0: 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Vamos mandar um alô aí, 11:39, agora 11:39, o Nene Piola na sintonia do programa, hein? Tá se preparando para fazer a Roda da Fortuna lá em São Cristóvão, né? Meu amigo Ladi Fornari. É o Nene Piola, o homem do chapéu grande.
1: É, ele que não é vendo,
0: vai
1: os
0: ser ele. E eu vou indicar para vocês aí de São Cristóvão contratar o Tafarel Show. Hoje é um cara especializado em Roda da Fortuna também, viu? Agitar, para movimentar, né, Nath? 11:33 agora.
1: É, só disse pro Piola não botar os espetos na Roda da Fortuna, né? Ô, Piola, não, é. Homem, guarda esses espetos, né?
0: Isso aí é espeto
1: de ouro, tchê.
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1: Tamo empresário direto. Azar!
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0: Olha aí, 11 horas 41, agora 11 horas 41 minutos, a hora certa, meu amigo Magrão, Magrão, bom dia, Magrão da Celaria, Celaria Magrão, entrada no bairro Industriário, obrigado aí pela companhia e pela audiência. Ronaldo Recalcati também conhece, Nardi, na sintonia do programa. Aí pra frente o Magrão tem um amigo Polenta também, né? Abraço, Polenta. O Edgar Galas, quero comprar a cadeirinha do Porto Sem Dono. Ah, vai dar brique, então já vai dar brique aí, né? A Elba, ano 96, também tá muito bem encaminhada. No valor em torno de 11 mil aí, sai a Elba hoje lá do Neguinho também. Materiais de construção lá de Planalto. Vamos ver aqui. Como é que é? Vamos ver aqui. 11h41, agora 11 horas 41 minutos. O homem tá precisando de um casal, então, para trabalhar, gente, né? Em granja.
1: Anuncia aí no teu programa que eu tenho um amigo aí, um fazendeiro, que tá precisando de um casal.
0: Um casal para trabalhar com vaca de leite,
1: casal,
0: né?
1: Pra ordenha. Trabalha um dia sim, um dia não e ganha bem.
0: É, olha aí, trabalha um dia, folga um, né? Trabalha um dia, folga um e ganha bem. 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Olha, tem um homem aí também que mexe, compra antiguidades, né? É o homem também, é o mesmo número aí que o homem compra alguma antiguidade. 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Tá certo? Fala com ele. Vamos ver aqui quem mais tá falando aqui comigo também. Oi, Vivi! Opa, tudo bom, Vivi? Bom dia! Ah, Salete Machado, bom dia, César Luiz. Foto do fogão aí, mas que fogão, hein, Salete? Mas olha o fogão aí, o fogão todo ele de ferro maciço fundido, né? Aqui ouvindo o seu programa, César, fazendo almoço. Um abraço para você aí também, obrigado pela companhia. Olha, a Nardi Sonorizações, César, vai se entender bem com o Teisson, viu? E o Teisson não vai dar bola para isso aí, para um concorrente. Mas eu quero ver ele. Ó, Nardi Sonorizações agora aí de Elba. Então comprou a Elba, Nardi. É? Vai fazer a sonorização, é? Nardi Sonorizações, em breve pelas ruas da cidade com a Elba Azul. Que o Nardi vai se entender bem com o Teisson. O problema vai ser com o Cid Freitas.
2: É,
0: né?
2: O Cid é o nosso.
0: Que ali vão se esbarrar aí pela cidade, pelo centro, vão se dar uns empurrão aí e tal. Não vão. Não vai, o Cid Freitas não aceita concorrente, viu, Nardi?
2: Eu vou chamar o Doraci. Eu chamo o Doraci lá de Seara, da banda Mona Lisa. Ô, Doraci, me ajuda, Doraci, pelo amor de Deus!
0: 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Olha, atenção, atenção, aí aqui, recados aqui. É, vamos mandar um alôzão aí também, o pessoal da GK Celulares. 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Ô, turma da Safra Boa, bom dia, bom dia! 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Um alôzão aí pro meu amigo Lucas, tudo bem, Lucas? Abraço, pessoal, então, que tá com a gente aí também no programa. 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É, o Bigode Lápis, eu acho que é o último reforço contratado aí, então, pela Safra Boa, o popular Codorna também. 11 horas e 46, agora 11:46.

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valendo, valendo então, uma lindíssima blusa, valendo aí lindíssima blusa hoje aqui no programa. 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Faltando 6 minutos, hoje quarta-feira. É, nesse domingão aí também tem a festa da colheita, né, Schumacher? Lá no Rancho Grande, a festa da colheita neste domingo. 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

3 minutos agora para o meio-dia. 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Vamos que vamos, né, gente? Vamos que vamos. Festa em Cedebrum, então, neste domingo, dia 12. Um abraço, povo aí do Cedebrum. 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Vai lá, fale com o Marcelo Conte. Passe ali, bater um papo ali com o Marcelo Conte, que o homem é pão de papo também. 11 horas 58, GV Modas, Galeria Dom Pita, sorteando aqui, número 11, Galeria Dom Pita, número 11, né? Sorteando aqui uma blusa aqui no nosso programa. Pessoal que mandou participação, pessoal que mandou aí a sua participação aqui através do WhatsApp. O nosso muito obrigado pela participação de todos, né? Muito obrigado. Pessoal que está conosco aí na linha Maria Goretti, obrigado pela audiência e pela companhia também. Aí na Maria Goretti, obrigado pela audiência e pela companhia. É? Vamos ver aqui. 11 horas 59 minutos, agora 11 com 59. Orides Meyers aí, donações, também nos ouvindo. Obrigado pela companhia, pela audiência. Vamos vendo aqui, ó. Obrigado pela companhia também do pessoal que está ligado com a gente. Ah, quem mais aqui? Quem mais aí que tá vindo no nosso programa? Ah, vamos ver aqui, Castelo Branco. Ô, pessoal do Presidente Castelo Branco. Obrigado aí pela audiência da turma aí do Presidente Castelo Branco, né? Muito obrigado aí pela companhia. É, quem mais? Quem mais? Quem mais que está com a gente aqui também? Ah, vai um alôzão aí para Ipumirim, então. Lindóia do Sul, obrigado pela companhia. É Giovana Reina. Atenção aí, ó. Giovana Reina. A Giovana Reina ganhou aqui, né? A Giovana vai entrar em contato com a gente aqui ou vai direto lá. É só se não estiver ouvindo, você não pode ir direto lá também para retirar esta blusa, tá? Pode ir direto também lá se quiser para retirar esta blusa. Eu já vou mandar a informação lá pro pessoal, então, da GV Modas, que fica na Galeria Dom Pita. Tem roupas aí muito boas, num preço bem acessível, infantil e feminino. Pai nosso que estais no céu, santificado seja o vosso nome. Venha a nós o vosso reino. Seja feita a vossa vontade, assim na terra como no céu. Pão nosso de cada dia, Senhor, nos dai hoje. Perdoai as nossas ofensas, assim como nós perdoamos a quem nos tem ofendido. Não nos deixe cair em tentação e livra a gente, ó Pai, de todo

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3: 12 horas mais 4 minutos. Olá, boa tarde. Boa tarde para você. Hoje é quarta-feira, 8 de julho de 2026, 10 graus, 9 décimos de temperatura. Estamos chegando para ficar contigo em mais um Visão do Meio-Dia. Eu sou Ederson Vilas Boas, comigo o Nelson Nardi por aqui, até as 12 horas e 35 minutos. Vamos iniciando o nosso Visão do Meio-Dia com alguns destaques do programa de hoje. Homem baleado encontrado na Rua Rosa Quiosse permanece internado em tentativa de homicídio. Ocorreu após confusão por causa de som alto na noite de ontem aqui em Concórdia. Lideranças reforçam pressão para incluir obras estruturantes na concessão da BR-153 após audiência pública aqui em Concórdia. Exportações de Santa Catarina crescem 4,3% no semestre, apesar das perdas com os Estados Unidos. Concórdia Saneamento começa a formar estoque de materiais para a expansão da rede coletora de esgoto. Ainda, deputado quer comissão especial para debater política de enfrentamento às drogas. O país tem 10 milhões de dependentes químicos. Daqui a pouco a gente fala também sobre a ACF Concórdia Futsal, que joga na noite de hoje pela Liga Nacional Silver. 12h05, está no ar mais um Visão do Meio-Dia.

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0: 12 horas 6 minutos, vamos até a Climaterra em São Joaquim. Ronaldo Coutinho do Prado traz a previsão do tempo. Boa tarde, Ronaldo.
3: Boa tarde. É, o tempo segue bom na região. Tivemos um amanhecer frio na área, não só aí como em todo o estado. As mínimas aí ficaram na faixa de 1 positivo a 1 negativo e talvez não passe muito dos 15, 17 graus. Então, amanhã...

0: Amanheceu muito frio e a tarde fica bem agradável e a noite volta a esfriar. Amanhã teremos também tempo bom, frio, pode ficar entre 3 e 4 graus e agradável à tarde, talvez aí passe dos 20. Mantém a tendência de alguma chuva na sexta, pequena chance já de manhã, mais à tarde. Chuva, trovada, período de melhora no sábado, fica assim friozinho. E começa a melhorar e cai a temperatura no domingo, mais frio na segunda. Da Climatel, Ronaldo Coutinho.
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7: Doze horas mais 9 minutos, de volta com você no Visão do Meio-Dia, com alguns destaques do nsctotal.com.br. Tarifas de Trump, indústrias de Santa Catarina endossam defesa do Brasil contra taxas de 25%. PT e PL confirmam datas de convenções e escolhem São Paulo para lançar candidaturas de Lula e Flávio. Foi colocada de joelhos. Delegado revela bastidores do crime bárbaro contra adolescente por participar de festa aqui em Santa Catarina, né? Situação lamentável. Foi morta em Nova Erechim, no interior, aqui no oeste catarinense, né? A garota aí de 17 anos foi colocada de joelhos antes de ser morta a tiros. Três pessoas participaram diretamente da execução. O crime não é tratado como feminicídio. Dois suspeitos foram presos, enquanto um terceiro está foragido. Aí então, né? Foi esse crime bárbaro, então, que aconteceu em Erechim, em Nova Erechim, aqui no oeste de Santa Catarina. Outro destaque: escolas particulares de Santa Catarina contestam lei que muda férias de julho durante a Copa Feminina de 2027. Mais um destaque aqui, armas, vamos ver aqui, restituição do imposto de renda, cashback. Tem consulta liberada e pagará até R$ 1.000 para 4 milhões de pessoas. Região mais fria do Brasil amanhece com paisagem transformada ao registrar 6 graus negativos em um dia de inverno rigoroso. Deve ser lá naquela região ali do... em Urubici, né? Eu ia dizer, na região de São Joaquim, Urubici, enfim. Nessa região, mais uma vez, né? Bom Jardim da Serra, município que bateu recorde. Foi Bom Jardim da Serra. 6 graus negativos nesta manhã de quarta-feira. Alguns dos destaques do nsctotal.com.br. 12 horas mais um minuto. Vou para o primeiro destaque. Homem baleado encontrado na Rua Rosa Quiosque, que fica aí entre o São Cristóvão e o Frelenci. Isso aconteceu na noite de ontem. Ele permanece internado. Tentativa de homicídio ocorreu após confusão por som alto. Serginho Priman.
8: Continua internado no Hospital São Francisco de Concórdia, um homem de 40 anos de idade que foi baleado ontem à noite e encontrado caído na rua Rosa Quiosque, lá no bairro Freilanci, entre o Freilanci e também a linha Santa Terezinha. Essa tentativa de homicídio mobilizou então equipes de segurança e também de socorro aqui do município de Concórdia. O homem foi baleado e encaminhado em estado crítico ao Hospital São Francisco. Conforme as informações apuradas, os bombeiros voluntários de Concórdia foram acionados por populares para atender então, uma vítima, um homem de 40 anos de idade, que estaria caído então nessa rua, na rua Rosa Quiosque, com ferimentos provocados por disparo de arma de fogo. A princípio, os bombeiros constataram duas perfurações no peito e nas costas, possivelmente um disparo só de arma de fogo. Bom, devido à gravidade dos ferimentos, então, e ao intenso sangramento, socorristas, então, realizaram rapidamente o atendimento no local e depois o conduziram ao Hospital São Francisco, onde, como disse, ele permanece internado, se recuperando dos ferimentos. A Polícia Militar isolou a área e iniciou os primeiros levantamentos para esclarecer as circunstâncias desta tentativa de homicídio, além de tentar identificar e localizar os autores do crime. Após algumas horas, a PM conseguiu identificar os suspeitos dos disparos, onde ouviu testemunhas do ocorrido. Conforme repassado via cupom, foi informado pelo 190 que várias pessoas estavam tentando invadir uma residência devido a um desentendimento por som alto. No local, as guarnições verificaram que tudo teve início, né, após essa discussão, porque um vizinho foi reclamar com outro por causa do som alto. Quem estava com o som alto não gostou da reclamação, partiu para cima desse vizinho e correu para dentro de casa. Inclusive, ele teve a casa dele e as motocicletas danificadas, obrigando ele a fugir para uma outra residência, também vizinha, mas no qual moravam familiares. Nesse momento, os autores tentaram entrar, invadir esta casa, onde o proprietário da casa, de posse de uma arma de fogo, efetuou um disparo, este atingindo esse homem de 40 anos no peito e também perfurando próximo à axila. Bom, segundo a Polícia Militar, foi apreendido um rifle calibre 22 e todos os envolvidos nesta confusão foram conduzidos para a Delegacia da Polícia Civil, onde lá foram tomadas as devidas providências. Informações, repórter Serginho Prima.
7: Obrigado, Sérgio. 12 horas mais 14 minutos. É lamentável, né? Situações banais que acontecem aí, né? Por causa do som alto, o pessoal, né, se dando tiro, tentando aí contra a vida de uma outra pessoa por causa de som alto. Chama a polícia, né? Tenta ajustar essa situação com o apoio da Polícia Militar, né? Não faz isso aí. Acabou agora, a pessoa vai se complicar, né? Uma ou outra, não sei como é que ela está no hospital, estava internada e até a situação dela ontem à noite era grave, pelo que a gente acompanhava do Corpo de Bombeiros. E, consequentemente, essa outra pessoa que deu o tiro, ela vai se complicar, né? Vai responder por isso e vai complicar a própria vida por causa do som alto, né? 12 horas mais 15 minutos. Lideranças reforçam pressão para incluir obras estruturantes na concessão da BR-153 após audiência pública em Concórdia. Rafael Martini.
9: As lideranças empresariais e comunitárias de Concórdia saíram insatisfeitas da audiência pública da NTT sobre a concessão da BR-153, realizada nesta terça-feira no Hotel Alvorada. Em entrevista ao programa Visão Geral da Rádio Rural, o diretor da SIC Concórdia e presidente do SETCOM, Paulo Simeone, afirmou que a audiência foi apenas o início de uma mobilização, que agora será intensificada para garantir obras estruturantes na rodovia. Segundo Simeone, o principal problema é que o projeto apresentado prevê cerca de 104 quilômetros de duplicação apenas na BR-470, enquanto a BR-153 ficaria com 0 quilômetro duplicado. As entidades defendem a inclusão de duplicações nos trechos de maior movimento e acidentes, além da implantação de terceiras faixas. Entre as reivindicações estão ainda a construção de um elevado no principal acesso à Concórdia, vias marginais entre os quilômetros 93 e 102, remodelação dos trevos de Tamanduá, Peritiba, Pinhal, Linha Aparecida, Barra Bonita e Rancho Grande, passarelas para pedestres, pátios de parada para caminhões e cobrança eletrônica de pedágio fora das áreas urbanas, como explica Simeone.
10: Eu vinha falando desde o início que a parte mais fácil seria trazer a audiência pública para Concórdia. Essa foi a parte mais fácil de fazer. O problema é o pós-audiência e a gente conseguir inserir no projeto de concessão as necessidades que Concórdia expôs ontem. Então, o trabalho agora ele vai ser muito mais forte do que foi para trazer a audiência pública, que é mobilização com as autoridades políticas, empresariais, as entidades, e acompanhar a partir de sexta-feira já, porque hoje tem uma audiência em Joaçaba e o pessoal deve voltar para Brasília, no máximo segunda-feira, a gente começar a acompanhar passo a passo o desenvolvimento do projeto e a inserção das nossas necessidades básicas, das nossas premissas básicas, que são o elevado no trevo de Concórdia, a modernização dos trevos de Pinhal, Barra Bonita, a construção de um trevo de acesso ao Alto Suruvi e o trevo de Rancho Grande, melhorar ele, passarela, a construção de uma passarela na Vila Jacob e as ruas e as vias marginais que precisam na BR-153. Quatro itens somente e que precisam ser inseridos nesse projeto de concessão.
9: Simeone também afirmou que haverá articulação política com deputados e senadores e que, caso as reivindicações não sejam atendidas, as entidades poderão buscar medidas judiciais para questionar o processo da concessão.
10: Pelo que se viu ontem, essa audiência foi para cumprir requisitos legais. Mas o trabalho é forte agora com os deputados e senadores, especialmente com o senador Amin, que tem uma abertura muito boa na NTT, que esse projeto seja revisto de forma séria, da forma como nós tratamos ontem na audiência, para poder colocar o nosso pleito nesse projeto de concessão. Do contrário, a gente vai entrar na justiça para barrar esse processo licitatório, porque ele tem alguns vícios e ontem o próprio deputado Neudi Sareta alertou sobre isso, que poderia ter uma ação judicial em função de um vício que ocorreu durante essa licitação.
9: As lideranças reforçam que a BR-153 é um corredor estratégico para a economia do Oeste Catarinense e que a região não aceitará pagar pedágio sem receber melhorias efetivas em segurança e infraestrutura. Mais informações, detalhes e entrevista completa em radiorural.com.br.
7: Valeu, Rafa. 12 horas 18 minutos. 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Tô indo para o comercial, voltando na sequência com mais informações.
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7: São 12 horas mais 20 minutos. De volta com você aqui na Rádio Rural. Agradecendo a todos que estão mandando recado, sempre mandam mensagem aqui pra gente, né? Obrigado pela audiência de todos vocês, o Gauchinho do Amaral. Tudo certinho aqui, Tchê, por aí. Um abraço aqui pra Edith Elaim, do Jardim Ângela. Um grande abraço aqui para o Márcio Frigo, acho que é Márcio Frigo, né? Aí então, um grande abraço, Márcio. Márcio está mandando um recado aqui, dizendo que a Rádio Rural é a rádio mais petista do país, rapaz. Não tem nada para fazer, né, Márcio? Grande abraço para você, tá? Grande abraço, mesmo assim, um grande abraço, tá? Mas não tem nada a ver isso daí que você está escrevendo, mas grande abraço para você também. 12 horas mais 21 minutos, né? O pessoal que manda sempre mensagem aqui, desagradáveis às vezes, como esse daqui que mandou, né? Mas grande abraço para vocês aí. Exportações de Santa Catarina crescem 4,3% no semestre, apesar das perdas com os Estados Unidos. Vamos até a Rede Acaerte, Vanessa Carini.
12: As exportações de Santa Catarina somaram mais de 6 bilhões de dólares no primeiro semestre de 2026, um crescimento de 4,3% em relação ao mesmo período do ano passado. O resultado foi impulsionado pela diversificação dos mercados compradores, o que ajudou a compensar as perdas nas vendas para os Estados Unidos. O economista-chefe da Fiesc, Pablo Bittencourt, explica os fatores que sustentaram o desempenho das exportações catarinenses no período.
13: As exportações de Santa Catarina cresceram 4,3%, explicadas em grande medida por expansão de mercados tradicionais de carnes. Cresceram as exportações para China, para Japão, mas também para a União Europeia, de carnes de aves e, no caso do Japão, de carne suína. Isso compensou as perdas que ocorreram para mercados como dos Estados Unidos e Arábia Saudita, especialmente para os Estados Unidos. Os Estados Unidos caíram muito das exportações de madeira e produtos de madeira e outros produtos tarifados. A queda chegou a 50% do volume total de exportação e é uma perda bastante significativa para um mercado bem tradicional. Houve uma recuperação a partir de março, quando as tarifas caíram lá nos Estados Unidos, mas agora a gente tem uma perspectiva de queda novamente do volume exportado por causa do provável retorno do tarifaço até a metade de julho. Então, as nossas perspectivas para o próximo semestre são de uma continuidade do crescimento das exportações de carnes, essa recuperação é bastante importante, ao passo que a gente deve perder as exportações ainda mais para os Estados Unidos, dado esse novo tarifaço.
12: De Florianópolis para a Rede de Notícias Acaerte, Vanessa Carini.
7: Grande abraço, 12 horas mais 23 minutos, 12 e 23. Grande abraço para o Adriano, né? Está acompanhando a gente também. Grande Adriano Veronese, obrigado pela audiência. Um abraço aqui para o Aldo Baldin, grande Aldo Baldin, sempre na audiência da Rádio Rural. O meu amigo Leacir Correia também, né? Almoçando. Aliás, está tomando um chimarrão nesse momento, nesse horário, está sempre tomando chimarrão. Fogãozinho além, aproveitando que hoje está frio, né, o Correia? 11 graus, 9 décimos. É a temperatura nesse momento aqui nos nossos estúdios. Concórdia Saneamento começa a formar estoque de materiais para a expansão da rede coletora de esgoto. Lucas Williger.
14: A Concórdia Saneamento começou a receber nesta semana os materiais que serão utilizados na expansão da rede coletora de esgoto sanitário no município. Foram descarregados no pátio da estação de tratamento de água, Floresta, mais de 8 quilômetros de tubulações de PVC com diâmetros de 100 e 150 milímetros, que deverão ser implantadas a partir de setembro. A formação de estoque é um dos estágios preparatórios para que essas obras e também para que o cumprimento das metas de curto prazo em áreas prioritárias. Neste ano, a Concórdia Saneamento prevê incluir cerca de 1.400 economias, entre residências, apartamentos e estabelecimentos comerciais, no sistema de esgotamento sanitário do município. A meta é ampliar a cobertura da coleta e tratamento de esgoto dos atuais 27,8% para 32,1% até o final do ano. Também a Concórdia Saneamento lembra que a execução das obras pode gerar transtornos à população por envolverem escavações em ruas, mas também esses transtornos são temporários e para um benefício permanente. Saneamento é saúde e a cada R$1 investido em saneamento gera uma economia de R$4 em saúde, destaca a Concórdia Saneamento. Matéria completa você encontra no portal de notícias da Rádio Rural.
7: São 12 horas e 25 minutos, grande abraço aqui pro Adão aí do Freilencio. O Adão tá revoltado, né, nessa situação, né, Adão? O Brasil aí com o técnico Carlo Ancelotti, né, italiano, né, falando aí que poderia ser um treinador aqui do Brasil mesmo, né? E quem mais aqui está nos acompanhando? Mauri Patzlaff, grande Mauri Patzlaff, um abraço para vocês aí também, né? Pessoal de Arabutã, sempre acompanhando a gente. Hoje tem a CF Concórdia Futsal, inicia hoje uma sequência decisiva na Liga Nacional Silver, restando apenas 4 rodadas para o fim da primeira fase. A equipe ainda mantém chances, sim, de classificação, mas depende de uma boa campanha nesta reta final para seguir sonhando com as fases eliminatórias. Tem 4 jogos. Eu sou um pouquinho talvez mais pessimista do que alguns, né? Eu acho que dos 4 tem que pelo menos ganhar 3 para se classificar. Alguns dizem que daqui a pouco ganhando 2, né, 2 jogos aí, torcendo para outros resultados, classifica. Mas eu sou um pouquinho mais pessimista, acho que tem que ganhar 3 desses quatro jogos. Hoje tem Blumenau e ACF, fora de casa a ACF joga, então em Blumenau é um jogo decisivo contra um adversário aí que está um pouco melhor na tabela de classificação, mas é um adversário de qualquer forma aí direto. Depois tem o Dracena em casa, um jogo mais difícil contra esse time paulista. A equipe de Concórdia já jogou e perdeu, jogou fora de casa pela Copa da Liga, não pela Liga Nacional. Depois tem o São Lourenço fora de casa, São Lourenço é uma das equipes fortes aí dessa Liga Nacional Silver, jogo dificílimo. E depois a CF joga contra a Chopinzinho, que está aí, talvez, é uma das equipes mais fortes dessa Liga Nacional Silver. Então, quer dizer, desses quatro jogos, talvez o Blumenau, que a equipe consiga ganhar, depois três jogos difíceis, não que a equipe não possa ganhar, mas aí são três jogos muito difíceis na Liga Nacional. Vacilou muito, Concórdia, nesse decorrer da competição nacional. Fora de casa, na última partida, que seria em casa, mas foi fora devido àquele problema da umidade. Deveria ter sido em casa esse jogo deveria ter sido em casa. Teria um pouquinho mais de pressão contra um Vasco da Gama, que é um bom time, mas acabou perdendo uma boa chance de figurar e entrar dentro daquela zona de classificação entre os 12 melhores. Como é que funciona a Liga nesta primeira fase? São 16 equipes. Ao final da primeira fase, 12 clubes acabam avançando para os playoffs. Os quatro primeiros já se garantem para as quartas de final. As equipes do quinto ao 12º lugar disputam uma fase eliminatória em sistema de mata-mata, definindo os outros quatro classificados para as quartas de final. Então tá aí, existe chance, sim, existe chance, só que a equipe vai ter que melhorar muito nesses quatro últimos jogos para garantir a vaga à próxima fase da Liga Nacional Silver. 12 horas mais 28 minutos, oferecimento do Super Copérdia, a quarta da economia no Super Copérdia. 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Eu vou rapidinho para o comercial, daqui a pouco eu volto com mais informações também, o Paulo Gonçalves trazendo a temática de hoje.
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7: 12 horas e 30 minutos, um grande abraço para o Ivan em Joaçaba, o pessoal da MBRF. Obrigado pela companhia de vocês, a Ivone Ludwig, um abraço. Também na escuta em linha Taquaral. Quem mais está nos ouvindo? O Altair. Ô Altair, grande abraço para você, meu amigo. Obrigado pela audiência, o Adão aí, né, que está sempre acompanhando a gente no Freilenci. Boa tarde, grande amigo. Comendo uma sopa de anholine, tomando um vinho juntamente com a filha Eliane e, como sempre, ouvindo as notícias do grande jornalista. Grande abraço, Luiz Nora, ex-prefeito de Jaborá, sempre ligado com a gente. 12h30, eu vou agora até Brasília. A nossa correspondente, a Rita Sardi, vai trazer a seguinte informação. O deputado quer comissão especial para debater política de enfrentamento às drogas. O país tem 10 milhões de dependentes químicos. É com você, Rita.
15: O deputado federal catarinense Ismael dos Santos, do PL, tem como uma de suas principais bandeiras a defesa das comunidades terapêuticas e a criação de colegiados para tratar de políticas para dependentes químicos. O deputado é um forte defensor das instituições que acolhem e auxiliam no tratamento e recuperação de pessoas com dependência em álcool e outras drogas. Em discurso no plenário da Câmara, Ismael, que é presidente da Frente Parlamentar em Apoio às Comunidades Terapêuticas, cobrou a aprovação de um requerimento para a criação de uma comissão especial para debater políticas públicas de enfrentamento às drogas.
16: Eu aproveitei este momento para fazer um apelo à presidência da Casa num requerimento que já estabelecemos há mais de meio ano, porque não é admissível que num país com 10 milhões de dependentes químicos, nós não tenhamos na Câmara Federal uma comissão permanente para debater políticas públicas de enfrentamento às drogas. Então, a comissão especial é um passo para que possamos posteriormente transformá-la numa comissão permanente que venha discutir não só a prevenção, mas também o acolhimento daqueles que querem superar a dependência química.
15: Uma comissão especial tem por objetivo centralizar os debates no âmbito federal e permite reunir especialistas e gestores públicos para debater sobre o tema. O deputado Ismael disse que atualmente esse assunto é tratado por várias comissões, mas a ideia é unificar o tema numa comissão especial.
16: Os projetos que tramitam pelas comissões paralelas, como Assistência Social, como Previdência, e nós, enquanto Frente Parlamentar, é que provocamos as audiências, que tratamos de estar junto ao governo federal na questão das vagas. É bom lembrar que quando nós chegamos aqui há 3 anos, o governo federal oferecia 9.700 vagas, apenas 9.700 vagas em todo o país, patrocinando, subsidiando para quem quiser superar a dependência química. Hoje chegamos a 17 mil, é um grande avanço. Queremos chegar até 2026, no final, com 20 mil, mas ainda é muito pouco, como disse, para um universo de 10 milhões.
15: Ismael dos Santos disse que aproveitou a data recente que foi instituída pela ONU, a Organização das Nações Unidas, de 26 de junho, como o Dia Internacional contra o Abuso e o Tráfico Ilícito de Drogas, para fazer seu pronunciamento e cobrar a instalação de uma comissão especial para tratar do tema. De Brasília, da Rede de Notícias Acaerte, repórter Rita Sardi.
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7: 12h33. Comentário de hoje. Paulo Gonçalves, boa tarde.
18: Boa tarde, Ederson Vilas Boas. Boa tarde, ouvintes. Olha, as lideranças regionais deixaram muito bem claro durante a audiência pública de ontem com a NTT a insatisfação com esse projeto que praticamente não contempla os trechos aqui da BR-153 da região, esse processo de concessão com poucas obras, com pouca quilometragem de investimentos aqui para a nossa região. E claro, tem que bater o pé mesmo, não dá para deixar barato. E ontem as lideranças, prefeitos, representantes de entidades, a SIC, SETCOM, Câmara de Vereadores, Prefeitura, todos foram muito claros, muito incisivos, cobrando da NTT que reveja de uma vez por todas esse projeto. Já havia sido realizada uma audiência pública em Brasília e a NTT volta agora aqui para a Concórdia com a mesma proposta, uma proposta que não representa nada, praticamente nada para a região, que apenas pedagia, propõe o pedágio, mas que projeta poucos investimentos. Então, não dá para aceitar, é preciso realmente se insurgir contra esse tipo de proposta que não traz nada, absolutamente nada de benefício para a região, apenas o intuito de pedagiar. Se pedagiar e investir é uma coisa, agora pedagiar e investir pouco ou investir quase nada, aí é inaceitável. Boa tarde, boa quarta-feira.
7: 12h35, valeu Paulo Gonçalves, aqui a nossa ouvinte Ivone Ludwig, né? Falou que está se recuperando da gripe. Grande abraço aqui para o Joel Vendrúsculo, grande Joel, também ligado sempre na Rádio Rural. Está chegando por aí o Raul Piquete com o programa da tarde, eu volto amanhã a partir das 12 horas aqui no Visão do Meio Dia. Abraço para você, até mais.
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4: Com 39 minutos, tá no ar o programa do Raul aqui na Rádio Rural. Uma boa tarde pra você, muito obrigado pela tua audiência, brigadão pela companhia. Estamos chegando a partir de agora então, tarde de sol, 12 graus a temperatura. Hoje é quarta-feira, 8 de julho, tá no ar o programa do Raul. Já tá liberado aqui o WhatsApp, já tô abrindo aqui o WhatsApp que é o 3030-9370 pra você mandar o teu recado. Para você mandar a tua participação, 3030-9370 é o nosso WhatsApp. Já já o informativo Copérdia, Lô Integrados, já já o informativo BRF também, daqui a pouquinho. Meio dia com 40.

0: Chitãozinho Chororó, tá aí a galopeira, meio-dia 43. 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Vamos ver quem tá ligado aqui no WhatsApp. Boa tarde.
1: Boa tarde, senhor Raul.
0: Opa!
1: Quero oferecer o programa pra minha esposa, que trabalha no posto Guilherme Reis. Ela tá ouvindo o seu programa. Opa! Muito obrigado.
0: Eu que agradeço.
1: Oliveira, mano, Primavera.
0: Eu que agradeço aí a participação. Um abração pra ela aí. A esposa está trabalhando lá no posto, né? Posto de saúde, é isso? Um abraço, então, tudo de bom, bom trabalho. Quem mais aqui que tá ligado? Bom, daqui a pouquinho tem mais recados aqui. Já, já mais recado aqui no programa. 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Atenção você, profissional na área de chapeação. 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A Videfrigo está contratando. A Videfrigo está com uma oportunidade para chapeador para trabalhar na oficina aqui de Concórdia, da unidade aqui de Concórdia, tá? A Videfrigo contrata chapeador. 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Aqui na Rural, agora meio-dia 48 minutos. Na sequência tem informativo Copérdia.
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3: Boa tarde, associados. No ar, informativo Copérdia. Hoje é quarta-feira, dia 8 de julho de 2026. Mesmo após o esgotamento da cota de exportação destinada à China, as exportações brasileiras de carne bovina iniciaram julho em ritmo forte, indicando que a demanda internacional continua aquecida. Ao mesmo tempo, o mercado interno do boi gordo segue marcado por negociações lentas, com compradores e vendedores ainda cautelosos nesse início do segundo semestre. Dados divulgados pela Secretaria do Comércio Exterior mostram que o Brasil embarcou 45 mil toneladas de carne bovina in natura nos três primeiros dias úteis de julho, o equivalente a uma média diária de 15 mil toneladas. O preço médio pago pela carne brasileira também permanece em patamar elevado, alcançando $6.383 por tonelada, acima dos $5.549 registrados em julho do ano passado. O valor é o segundo maior já registrado para o mês de julho. Segundo o Centro de Estudos Avançados em Economia Aplicada, CEPEA, caso esse ritmo seja mantido ao longo do mês, julho poderá registrar um volume expressivo de exportações, reforçando que a procura internacional pela carne bovina brasileira segue elevada, mesmo após o encerramento da cota chinesa. Se você, produtor, trabalha com suínos e é integrado do Sistema Aurora, participe dos encontros Suíno em Foco. Eles são fundamentais para debater o momento do negócio, o planejamento da Aurora Coop para os próximos 10 anos e a oportunidade para ampliar a produção. Agende o encontro mais próximo e participe. As lojas agropecuárias da Copérdia de Concórdia e Seara dispõem de bolas de aveia inoculada e picadas de 1,30m, a partir de R$ 350 cada. Preço válido enquanto durar os estoques. O programa Terra Boa do Governo do Estado oferece kits como solo saudável, forageira e troca-troca de calcário. O troca-troca de sementes de milho também está à disposição em todas as unidades da Copérdia. Para participar, o produtor precisa estar adimplente com a cooperativa e o Estado e ter em mãos a autorização fornecida pela Epagri. Atenção para o calendário dos núcleos femininos. Hoje, dia 8, o evento Momento Mulher e Autocuidado, em linha Kaiser, Concórdia, às 13h30. No dia 14, haverá curso sobre croissant em linha Taquaral, Presidente Castelo Branco, às 13 horas. No dia 15, Momento Mulher e Autocuidado em Lajeado dos Pintos, Concórdia, às 13h30. No dia 16, haverá curso sobre pizzas, bordas e sabores em Caraíba, Seara, às 13 horas. Oportunidade de negócio. Vende-se uma casa de alvenaria com 122 metros e um terreno de 380 metros quadrados, em Concórdia, com uma suíte, dois dormitórios, sala, cozinha, garagem e salão de festas. Tratar pelo fone 49-3441-4269 ou 49-3904-5144. De acordo com a legislação ambiental, é vedada a utilização de leite condenado para qualquer finalidade, inclusive para consumo animal. A normativa prevê que o produto condenado deve ser tratado e dado um destino. A Copérdia disponibiliza o leite condenado a uma empresa autorizada e o custo do tratamento é por conta de quem utilizar o serviço. A direção da Copérdia lembra que é importante o produtor manter o Cadastro Nacional da Agricultura Familiar, o CAF, em dia. A renovação deve ser feita no escritório da Epagri. Com o CAF atualizado, os associados têm acesso às linhas de crédito do Pronaf, com juros mais em conta. O Carimbo Somos Coop foi criado para ajudar as pessoas a identificar produtos e serviços de cooperativas. Assim, elas podem escolher consumir de forma mais consciente. Afinal, o Coop entrega qualidade, preço justo, responsabilidade socioambiental e promove o desenvolvimento das comunidades onde está inserido. Cotação do mercado agrícola, Praça de Concórdia. Mas atenção, os preços a seguir são valores de referência. Eles podem sofrer alteração até o final do expediente. Milho consumo compra R$ 57,00 a saca, posto no silo Concórdia. Preço para associados. Soja compra, R$ 119,00. Leitão, preço base Aurora, R$ 5,55. Suíno terminado, preço base Aurora, R$ 5,5. Tudo que sou vem do campo. Apresentamos o informativo Copérdia. Boa tarde. Raul Piquete, Rádio Rural.
0: Agora são 12:53. 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Raul, vamos sortear amanhã, hoje, né? Hoje, dois vale-compras de R$ 100 cada. Opa, dois vale-compras hoje, então. Tá valendo aqui no programa? Então é R$ 200 em compras, né? São R$ 100 cada. Serão dois ouvintes sorteados com R$ 100 cada aí, né? Vale compras de R$ 100 aí na Mega Mecânica e Auto Center. Para concorrer, é aqui no WhatsApp, 3030-9370. Manda aí o teu recado no WhatsApp, eu quero concorrer ao vale da Mega Mecânica e Auto Center, tá? Mega Mecânica e Auto Center do bairro Salete está sorteando vale compras, são dois vale compras de R$ 100 cada. Para participar, então, WhatsApp 3030-9370. Manda aí, 3030-9370 e você vai concorrer a dois vale compras aí da Mega Mecânica e Auto Center. São R$ 100 cada, é só participar comigo aqui no WhatsApp da Rádio Rural 3030-9370. Vamos lá, tá valendo a partir de agora, faltam 5 minutos para uma hora, já já tem informativo BRF aqui na Rádio Rural, agora tem Bruno e Marrone.

0: Tá aí o Bruno Marrone, meio-dia 59 minutos, já já tem informativo BRF aqui na Rádio Rural, já já o informativo BRF, o programa tá aqui na tarde até as 4 horas, oferecimento com a gente da Ferpar, detona preços Ferpar, olha até 40% de desconto no seu combo de máquinas Bosch. 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Alô, Pedrão. Como é que tá aí, Pedrão de Alcântara? Um abraço. Quem mais?
1: Boa tarde, Raul. Oi. Tarde, Bernardo Alvoredo. Eu queria me correr R$100.
0: Um abraço. Tá valendo dois vale-compras de R$100 cada. Presente da Mega Mecânica e Auto Center. Pra você que participar aqui comigo. 3030-9370.
1: Oi, Jacir Duarte Jardim Anjo. Queria me correr R$100 ali.
0: Tudo bem? Como é que você tá?
1: Beleza. Jacir Duarte Jardim Anjo. Se eu ganhar... Pra causa ganhar, eu não tô em casa hoje, daí...
0: Barbaridade.
1: Agora eu vou pra cidade.
0: Fica de...
1: Daí amanhã tu fala.
0: Ah, tá bom. Mas você escuta aí, tá?
1: Com Deus, eu vou ter que sair.
0: Fica ruim pra gente ter que avisar, né? Então seria interessante que a pouco o pessoal ficar ouvindo, né, seu gauchinho do Amaral?
2: Boa tarde, meu amigo Raul. Ô, Raul, hoje quero concorrer esses brindes, rapaz. Parece que hoje é meu dia de sorte. Beleza, amigo velho?
0: Valeu,
2: e quero oferecer o programa de hoje também para todos os aniversariantes de hoje.
0: Beleza,
2: meu amigo? Tenho vários amigos e amigas de aniversário hoje. Beleza, amigo velho?
0: Valeu, Gauchinho. Abraço.
3: Boa tarde, Raul.
0: Oi.
3: Aqui é a Geni Jacomelli. Eu gostaria de concorrer aí. Os R$100 você vale compra da mecânica Bairro Salete. Agora me esqueci o nome.
0: Mega mecânica,
3: mas
0: mega
3: é Bairro
0: mecânica,
3: Salete.
0: Isso aí.
3: Eu sei onde é que fica a mecânica.
0: Então tá bom, minha
3: gostaria
0: amiga.
3: Gostaria de concorrer, seria Geni Jacomelli.
0: Valeu, dona Geni. Pois o bloco comercial tem informativo BRF. Agora 1 hora, 1 minuto.
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1: Muito bem, informativo Agropecuário BRF, está chegando 1h02, começando aqui com alojamento de pintos para quinta-feira, Vilmar Moura, 11h45, Neuza Magrini, 12h45, José Santos, 13h30, Alessandro Leido, 14h45, Laudimar Esprícigo, 15h, Angélica Enzar, 16h15, Alessandro Leido, 17h, Ivandro Marcolino, 18h15. O alojamento de pintos para sexta-feira, Camila Golo, 11 horas, Ademir Pigosso, 11h30, Roque Basso, 14h45, Hildo Last, 15h30, Leomar Montague, 16 horas, Normélio Rênica, 16h30, Milton Ungarato, 17h30 e Valdecir Gavazzone, 19h45. O abate de aves para quinta-feira tem carregamento hoje à noite para Edmar Wunder, Aviário 2, 22h05, 3 equipes, e Aviário 1, às 22h20, 1 equipe. O carregamento para amanhã, Ivair Canesso, Aviário 1, 6h30, 2 equipes. Edmar Wunder, Aviário 3, às 2h05, 3 equipes. Célia Soligo, Aviário 1, 4 horas, 2 equipes. Luiz Neto, Aviário 1, 6h30, 1 equipe. Natalício Bauer, Aviário 1, 7h45, 2 equipes. Jair Zanella, Aviário 1, 8h45, 2 equipes. Marcos Piquete, Aviário 3, 9 horas, 2 equipes. Aviário 4, 13h05, 3 equipes. E Aviário 5, 17h05, 3 equipes. Jair Zanella, Aviário 2, 12h45, 2 equipes. E Lourdes Tafarel, Aviário 1, 15h30, 2 equipes. Vamos agora com o abate de aves para sexta-feira. Anselmo Lodé, Antoninho Piscinim, Claudir Schouten, Darcy Prior, Hélio Altaus, Inês Prior, Leudimar Roselbauer, Marcos Piquete, Osmar Lorenzetti, René Zanella e Sérgio Casagrande. Carregamento de leitões para quinta-feira. Rosemari Massin, Martin Rux, Gilmar Sequim, Amarildo Damo e Alírio Altaus. Alojamento de leitões para quinta-feira, Genoir Magro, Neuri Wunder, Lírio Eblin, Jair De Sante, Eduardo Berno, Dirceu Agostini, Celso Zampronha, Altemir Araújo e Alcide Cervelin. Carregamento de suínos para abate da parceria quinta-feira, Cláudio Savariz, 3 cargas a 1h50, Leonir Gasperini, 9 cargas, 2h30, Milton Albeiro, 6 cargas às 13h20, Neuri Anselmi, a 6 cargas às 4h30, Itamar Cola, 3 cargas às 7h, Carlito Metz, 3 cargas às 7h30. Alojamento de reprodutores para quinta-feira, Gilmar Sequim, Maicon Risotto, Marlene Weber e Wilson Hoffman. Esse foi o Informativo Agropecuário BRF, agora 1h05.
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0: Sabiá, uma hora, 8 minutos, consultório de reabilitação oral, a falta de dentes é algo que te incomoda? 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Quem mais aqui mandou recado? Wagner Pazinato, Linha Maria Goretti. Alô, Rejane Prada Silva. Raul, tô te ouvindo sempre aqui. Quero participar do sorteio da Mega. Comprei 4 pneus lá. Ô, seu Ervino, foi lá na Mega? Comprou 4 pneus, fez uma baita escolha, porque levou qualidade e preço bom, né, seu Ervino? Ali na Mega Mecânica é assim, né? 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
1: Eu fiz em casa faz 4 horas, mas acho que não, porque eu vou em meia, né?
0: Ah, daí, tá. Não, mas daí alguém te avisa, se caso você ganhar alguém... Ah, alguma vizinha te avisa, né, minha amiga, se eu não conseguir.
2: Boa tarde,
0: opa,
2: seu Raul.
0: Boa tarde.
2: Semir Tocorto, Barra dos Estados.
0: Fala, Semir.
2: Quero concorrer aos R$100 da Mega Mecânica Auto Center.
0: Beleza, Angélica Verucchi de Kennedy também tá no sorteio, quem mais?
3: Boa tarde, Raul.
0: Boa tarde.
3: Aqui é o Pedro Márcio Barros São Cristóvão.
0: Fala, Pedro de Matos.
3: Estamos na escuta do programa aí. Eu queria participar do sorteio dos R$100 aí. Beleza?
0: Beleza.
3: Abraço.
0: Valeu, valeu, um abraço. Aqui na Rural 1 em 9, temperatura tá em 13,4 graus, né, subiu bem a temperatura, de manhã tava friozinho, agora no sol já tá ficando bom, né, já tá ficando gostoso aí no sol. 1 hora mais 10 minutos, 3030-9370, você pode seguir mandando teu recado e participando aqui comigo no programa, participando aqui no nosso WhatsApp, deixando teu recado, oferecimento Topoplan, soluções ambientais, na hora de 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

0: Tá aí o César e Paulinho, 1:13. Boa tarde. 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Sábado, então, dia 11, no pavilhão cinquentenário, vai ter o Bingo Julino, né? 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Olha, muito prêmio bom aí, né? 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Neste sábado, então, vai ter aí o Bingo Julino, né? Quem tá convidando é a turma do Lions, convite especial, né? Lions da Vila São Miguel, convidando a todos pro Bingo Julino. E eu vou sortear a cartela aqui, né? Vou sortear também cartela. Hoje eu tenho uma cartela de bingo pro Bingo Julino também. Se você quiser participar aqui no 3030-9370, já tá liberado o WhatsApp e você vai estar aí concorrendo aqui ao Bingo Julino, uma cartela de Bingo Julino do Lions Vila São Miguel. Tamo aí sorteando, você pode participar comigo, 3030-9370, já tá valendo então. Tá certo? Sabadão é neste sábado no Pavilhão Cinquentenário. Vai mandando recado pra mim, então, além do vale-compras de R$100 cada, né, os dois vale-compras de R$100 cada da Mega Mecânica, tá valendo também uma cartela de bingo aqui do Bingo Julino, do Lions Clube Concórdia, Vila São Miguel. 3030-9370, 1:16.
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1: Olá, então, 1h21, daqui a pouquinho mais recados, já mais participações aqui. Como é que tá aí, dona Salete Nondilo e o seu Nelson? Hoje estão aí na Caroveira? Ô, Salete, alô, Nelson. Nelson tá descansando um pouquinho, né? Tá metade do corpo no sol, metade na sombra, esquentando um pouquinho, dando uma descansada aí, né, seu Nondilo? Um abraço aí pra Salete, pro Nelson Nondilo aí na Caroveira, Irani, ouvindo a Rural também, 1h22.

0: uma boa tarde. Vamos lá para os recados aqui. Quem mais está participando?
1: Boa tarde. Opa. Meu nome é Isolde Kiss Pedrão.
0: Isolde.
1: Gostaria de concorrer aos 100 reais.
0: Está concorrendo.
1: Se eu ganhar, eu vou dar para minha filha, que ela é cadeirante. Obrigado.
0: Valeu. O pessoal concorrendo vale compras de 100 reais da Mega Mecânica e Auto Center, né? São dois vale compras de 100 reais cada. A Elisandra Lorenzetti está no sorteio também. Boa tarde.
2: Boa tarde, Raul. É Leonice Graff, de Cerebrum.
0: Oi, Leonice.
2: Gostaria de concorrer aos 100 reais tá no da sorteio. Mega Mecânica Auto Center.
0: Tá concorrendo. Tá no sorteio vale compras de 100 reais da Mega Leonice Graff. Quem mais aqui?
3: Boa tarde, Raul.
0: Oi.
3: É a Salete aqui de Quintino. Manda uma música Salete. Pra nós hoje. Carta Branca. Parece que é isso aí. Tá bom? Tô te ouvindo.
0: Um abraço.
3: Um frio, amiga. Que Deus o livre. É, tô frio, aqui né? No sol um pouquinho.
0: Friozinho mesmo hoje. Hoje tá frio, mas agora no sol tá gostoso. Agora no sol deu uma boa melhorada, né? É, quem mais aqui? O Vilmar Huck. Alô, Vilmar Huck, também concorrendo. 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Quero ver aqui quem tá mandando o recado. É Marinês Leorato. Alô, Marinês. Vamos lá, boa tarde.
4: Boa tarde, Raul. Tudo bom?
0: Tudo.
4: Aqui é a Wanda Ruviaro do centro. Quero
0: fala, Wanda.
4: Do Sem Pila também.
0: Tá concorrendo aí, vale compras de 100 reais da Mega Mecânica.
5: Boa tarde, Raul.
0: Oi.
5: Tudo bem?
0: Tudo.
5: É Isabel de Putinga e
0: Pira. Fala, Isabel.
5: Também queria participar aí do 100 real.
0: Tá bom, tá concorrendo.
5: Nós ouvimos todo dia teu programa.
0: Mas
5: todo
0: que beleza.
5: Dia.
0: Muito
5: adoramos.
0: Obrigado aí, tá? Pessoal de
5: um
0: Putinga.
5: E uma boa
0: Putinga
5: tarde.
0: Putinga e Pira, boa tarde. De Pira, vamos dar um pulinho aqui. Para falar com a Hernani e a Regiane Miller, de Peritiba, né? Hernani e Regiane Miller. Um abração para vocês aí. Obrigado pela companhia.
6: Boa tarde, sou o seu André Subário Petrópolis, que ia concorrer ao Valer Anjo 100 reais da Mecânica.
0: Valeu, também aqui a Romy, manda o teu nome completo pra mim aí, Romy, manda o teu nome completinho pra concorrer, o Vale Compras, são dois Vale Compras de 100 reais cada da Mega Mecânica e Auto Center, e também eu tô sorteando aqui no programa hoje uma cartela de bingo, é o Bingo Julino, promoção aí do Lions, né, o Lions tá promovendo, o Lions da Vila São Miguel... É, Lions Clube Concórdia, neste sábado, Bingo Julino no Pavilhão Cinquentenário. 3030-9370, 3030-9370. Você vai participando aqui com a gente no WhatsApp. 3030-9370. Vamos ver quem mais aqui tá mandando recado no WhatsApp da Rural. A Delma Augusta Loman Hamayer tá ouvindo aí o programa. Vamos lá, Reinaldo, na CD Escavação, trabalhando na escavadeira aí, Reinaldo.
7: Boa tarde, Raul.
0: Oi.
7: Gostaria de participar do sorteio dos prêmios do teu programa.
0: Então,
7: 100
0: tá bom.
7: Reais e a cartela do bingo. Do...
0: Tá, beleza.
7: Vai ser sábado.
0: Uhum.
7: Tá bom? É Terezinha de Moraes, Entre Dentes.
0: Valeu, Terezinha de Moraes, 1h32. Daqui a pouquinho já tô de volta. Boa tarde.
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0: Tô de volta, 1h36, aqui na Rural, em nome da Casa da Melancia. 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
8: 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Uma produção do Sistema CNA Senar.
9: A Receita Federal estendeu para 1º de janeiro de 2027 o prazo para que as pessoas físicas que exercem atividades econômicas regular se inscrevam no CNPJ, condição necessária para a emissão de documentos fiscais eletrônicos. A medida assegura prazo adicional para a adaptação dos contribuintes e acompanha o desenvolvimento de um novo sistema simplificado de inscrição no CNPJ. Para a FAESC, o novo prazo traz segurança e previsibilidade para que os produtores com receita anual igual ou inferior a R$ 3.600.000 reais se adaptem às exigências. O produtor pessoa física precisará ter CNPJ para emitir o documento fiscal no novo modelo do IBS e da CBS. Minuto do Agro, uma produção do sistema CNA, FAESC, Senar e Sindicatos Rurais.
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0: rádio rural. 1:51. Como é que tá aí, Johnny? Tudo certo aí, meu amigo Johnny? Tranquilo? Abraço pra ti aí. Alan Garguete, né? O Garguete também tá ligado aí na Rural. Boa tarde. Faltam 8:02.
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0: Agora 1:55, estamos de volta aqui na Rádio Rural, de volta aqui no programa. Boa quarta, hoje 8 de julho.

0: É a Coca com Fernet. 1:59, 1:59 aqui na Rural, aqui no programa da tarde. O pessoal vai participando aí, vai deixando recado também pra mim, né? 3030-9370 é o nosso WhatsApp aqui pra você deixar teu recado, deixar tua participação. 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Como é que tá, meu amigo Fornari? Tá rumo aonde, Fornari? Tá rumo a Piratuba?
1: Ora, ô! Tudo certo?
0: Tudo!
1: Viu?
0: Diga,
1: diga. Estamos se deslocando pro Piratuba. Escutando teu programa aí.
0: Ô, Fornari!
1: Ofereça essa aí, bota rodar aí, ofereça pro Chardão.
0: O Chardão?
1: Pro Elso Chardão aí, que.
0: O Elso Chardão.
1: Bateu 60 anos já.
0: 60 anos faz já,
1: uma,
0: o Chardão?
1: Faz uma polêmica, ele depois grava e bota no grupo.
0: Ah, já foi, não tem nada em gravar, agora foi, ô Fornari. Grava aí, Fornari. Essa vai lá pro Chardão, então, né? Tá completando aí 60, não é 60, não é possível. Se é 60 anos do Chardon, eu tô muito enganado a visão, ô Fornari. Não é 60 não, né? Essa vai lá pro Elcio Chardon, então. Tá de aniversário hoje, parabéns.

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8: Viquetti. Alô, meu amigo Vini, o Vini tá na entrega aí, né, ouvindo a Rural. Ô, Vini, grande abraço, Ivete Presotto, alô, bairro Arvoredo, alô, Margarete, panceira na linha Schiavini, o Rogério Veitruter, bairro Petrópolis, forte abraço aí, pessoal.
9: Faz pouco de mim.
8: Boa quarta.

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0: Caio Jorge Matheus na Rural, são 2h12 agora. Raul, tudo bem? É, boa tarde, quero participar aí também do programa. Edir Benini, Industriários. Alô, Edir, um abraço. A Dinã Panceira, Aline Schiavini também concorrendo. Sandra Mara Meneghetti, alô, bairro Vista Alegre. Rosemary Salete da Silva na Gruta. Quem mais? Boa tarde.
1: Boa tarde, meu nome é Marilé, da vez que eu quero concorrer aos 100 reais.
0: Tá bom,
1: obrigado.
0: Concorrendo, tá no sorteio, viu? 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

0: 2:17, tá aí o Ginigeno aqui na Rural. Como é que tá aí, seu Mário Giacomelli? Mário Giacomelli e a esposa estão ligados aí, né? Estão ligados aí no Guilherme Reich. O Mário ultimamente tá fazendo serviço só em troca de lenha, né, Mário Giacomelli? Um abraço aí, o Mário tá aí ligado com a Rural. O homem faz serviço em troca de lenha aí ultimamente. E que tá forrado de lenha aí agora. Agora não precisa mais, né, Mário? Agora quem quiser fazer aí no cash, no dinheiro, também pode, né, Mário? Tava pensando em fazer aí com troca de lenha, então não vai dar. Então não pode, não dá, né? Em lenha já foi. Que ele tinha de cota de lenha, ele já pegou. Ah, aqui na Rural são 2:18, vamos ver quem tá mandando o recado aqui. Boa tarde.
1: Boa tarde, Raul. Vanessa Berno, de Linha
0: Kaiser. Oi, Vanessa.
1: Quero concorrer aos vales aí da Mega.
0: Beleza,
1: um abraço.
0: Vanessa. Abração. Quem mais?
2: Boa tarde, Raul. Gostaria de concorrer aos R$100 aí da Mega Mecânica Auto Center.
0: A
2: tudo de bom pra vocês.
0: Neida tá ouvindo aí.
2: Sou Jair Angelo Frari, aqui da Rua Marcelino
0: Opa,
2: Ramos.
0: Opa, como é que tá,
2: valeu,
0: meu amigo? Pia. Valeu, Jair. Grande abraço pra ti aí. A Neida Hilger também tá me ouvindo. A Marielle Castilho, boa tarde. A Regiane Anatter tá ouvindo lá no Tamanduá, tá no sorteio também, boa tarde.
1: Boa tarde, Raul. Oi. É a Ana Sutil do Bairro Natureza. Também quero concorrer aos prêmios, os R$100
0: então, valeu.
1: A cartela de bingo.
0: Então tá beleza, né?
1: Boa tarde.
0: É, legal, boa tarde. Deixa eu mandar um alôzão aqui também, deixa eu mandar um boa tarde... É pra minha amiga Ana Maria, né? Ana Maria, que é do Lions Vila São Miguel, do Lions Clube Concórdia, que a gente tá sorteando a cartela de bingo. Sábado no Pavilhão Cinquentenário. Neste sábado tem o bingo do Lions Clube Concórdia, Vila São Miguel. É, vai ter aí quentão, pipoca quentinha, vai ter pinhão cozido, cachorro quente. Então você que tá aí. É, já se programando para o final de semana, o Bingo Julino, quem gosta de um bom bingo, esse é o lugar. Neste sábado, Pavilhão Cinquentenário, a partir das 14h, tem o Bingo Lions Clube Concórdia, Vila São Miguel, o Bingo Julino, aí no Pavilhão Cinquentenário. Ah, tá valendo cartela, né? 30309370, vou sortear a cartela daqui a pouquinho, né? Hoje aqui no programa, para você que participar.
3: Boa tarde, Raul. Tudo bem?
0: Tudo.
3: É a Neuza Pastore, do Guilherme Reich.
0: Oi, Neuza.
3: Gostaria
0: tudo bem?
3: De concorrer à cartela
0: tá,
3: domingo.
0: Tá bom, tá no sorteio.
3: Obrigado.
0: A Zenice Segalim também já tá concorrendo. Um abraço aí, Zenice. Zenice Segalim.
4: Boa tarde, Raul.
0: Opa, boa tarde.
4: É o Valdecir Vieira Linha Lajano.
0: Fala, Valdecir.
4: Bota no sorteio eu e a Maria Paula, Sônia Vieira e a Camila.
0: Então tá bom.
5: Tá bom.
0: Beleza.
4: E toca a música pra nós assim, ó. Que já que tá frio, que eu passei muitos anos, toca pé na estrada pra nós.
0: Valeu, Valdecir.
4: Beleza?
0: Beleza, um abraço. Obrigado pela audiência e companhia, né? O João Matheus Granella também. O Wagner lá no Tamanduá. Quem mais aqui? Raul, quero participar também. Adriano Souza da Silva, bairro Itaíba. Indianara Frotini no Itaíba também. Realci Boscato, boa tarde, 2:21.
6: Sua participação com a gente pelo WhatsApp e pelo telefone. Agora é com o mesmo número. 3030-9370.
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4: Tem mais recado por aqui, tem bastante participação, né? Alô também para Ana Thomas, a Vitória Frotini da Silva, Serli Peck, bairro Nações, Vanete Coppe também no Nações, Geuci Lermen. Alô, Geuci, alô, Peritiba. Fala, meu amigo Potro Sem Dono.
5: Raul, boa tarde, como é que tá o Potro Sem Dono?
4: Tudo certo.
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4: Beleza,
5: Potro. Se alguém precisar, entrar em contato comigo aí.
4: Telefone Beleza? Do Potro aí é o 99127-3304. 99127-3304. E se alguém tem algo aí para comprar, para vender, Chico Raiz?
6: Fala, Raul Piquet. Fosse nós ir para a hora do break.
4: Vamos lá.
6: Logo, tem que ir logo, né, guri?
4: Ah, vamos já então. Se alguém tiver algo igual o Potro aí para vender, ou se quiser comprar, alugar, já me manda aí. 3030-9370. Manda aqui no WhatsApp que a gente vai colocando no ar. Inclusive aqui o pessoal me passou que tem dois cãezinhos porte médio, né, que estão à procura de um novo lar. É, adoção responsável, tá? Então, se você tá querendo aí um cachorrinho dócil, mas tem que ser aquela adoção responsável para dar carinho, atenção, né? É, são muito dóceis os dois cachorrinhos, companheiros, e merece uma família que cuide deles com responsabilidade. Então, se você aí tem condições de oferecer um lar seguro, cheio de afeto, entre em contato para adotar, né, esses dois cãezinhos. 99948-1400. 99948-1400 é o telefone para contato. 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Quem mais está me ouvindo aqui? Vamos ver, vamos para o WhatsApp aqui do programa. Pessoal que está participando, boa tarde.
7: Boa tarde, Raul, tudo certo?
4: Tudo.
7: Hoje, Raul, por casa, curtindo o sol bonito aí.
4: Meu amigo Edir.
7: E ouvindo a tua programação. Grande abraço.
4: Valeu, Edir. Grande abraço aí, brigadão pela audiência também. Boa tarde. A Dalva Galvão aí no bairro Renascença tá ouvindo a Rádio Rural também, ouvindo o programa, participando do sorteio. A Vanícia Nikevitz no Lajado Paulino, boa tarde.

0: Tá aí o Guilherme Santiago, 2h29. Ô, meu amigo Castoldi, como é que tá aí, Ângelo Castoldi?
1: Boa tarde.
0: Tudo com certinho aí, Piquete. Seu Ângelo Castoldi. Grande abraço. E na Rural tem muita música boa, quarta-feira, sol, 15,5 graus a temperatura. Alô, Seni Veruque, alô, Arabutã, Rock Kunzler, Bairro Nações. A Lucy.

0: 11h33, Zezé e Luciano na Rural. 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Quem mais aqui no WhatsApp? Boa tarde.
1: Boa tarde, patrão. Bom programa. Opa. Bora participar dos sorteios aí.
0: Valeu, valeu, Velcir. Miguel Dalvesco tá concorrendo. Alô aqui pro Tile Frigo. Alô, Salete Marasquim, Bairro Nações.
1: Quem boa mais? Tarde, meu amigo aí. Quero participar do sorteio dos R$100 aí da tarde aí. Moro aqui no Parque de Exposições. Sou o Valdelírio Maia dos Santos.
0: Tá no sorteio, tem mais recadinho.
2: Boa tarde, Raul. Boa tarde. Eu gostaria de concorrer ao prêmio, a Salete Pilate do Industrial.
0: Salete Pilate.
2: Os R$100 da Mega.
0: Mega Mecânica.
2: E a cartela de bingo.
0: E a cartela também, tá? É. Marlene Meneghetti, bairro Santa Cruz, ela e o filho Ricardo estão aí concorrendo. Alô, Salete Segala Industriários, Diana De Martini. Boa tarde, Diana De Martini.
3: Boa tarde, Raul Piquetti, tudo bem?
0: Tudo.
3: Luísa Pazinato, de Linha Saracura. Queria concorrer os prêmios. Abraço.
0: Valeu, minha amiga, um abração, tá?
4: Boa tarde, Raul.
0: Boa tarde.
4: Eu tenho um porão alugado na Rua Itália, aqui no Uruguai, no Bairro das Nações. Entrei em contato nesse mesmo número.
0: 98407-3588. Interessados, então, no 98407-3588. Daqui a pouquinho, mais recados aqui de compra e venda também, 2h35.

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16: São 2:39 aqui na Rádio Rural, de volta o programa do Raul. Raul, anuncia pra mim aí, eu tenho à venda 82 mil metros de terra em linha Araraquara, a 500 metros do centro comunitário. 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Deixa eu mandar uma boa tarde aqui para Miraci Savoldi, mandar um alô para Lourdes Trevisan lá no Castelo Branco. 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

0: Simone Mendes, Simone Mendes, 14 agora para as 3. Ótima tarde, programa do Raul por aqui. Tem bastante recado no nosso WhatsApp, né, pessoal que tá participando aqui. Valdecir Miglioreto, Poente do Sol. Quem mais? Raul, eu tenho 20 metros de rodapé de granito usado, mas em boas condições para doação. Olha, 20 metros de rodapé de granito usado em boas condições. Ela tá doando aqui ao 20, né? Se alguém se interessar, chama ela aí. 999-53-0101. 999-53-0101. O Elvio Scartesini tá me ouvindo aí no bairro Fontana e ele quer vender uma caixa de som de 800 watts aí, né? Ele vende uma caixa de som de 800 watts. Se alguém se interessar, chama o Elvio. 999-32-9024. 999-32-9024. 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
0: Agora 2h52, 2h52. Já já tem as notícias, as informações da tarde, daqui a pouquinho com o jornalismo da Rural. Uma ótima tarde pra você. Tem Leandro e Leonardo chegando aqui na Rural.

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9: Vamos com informações, destaques do jornalismo da Rádio Rural, os principais assuntos de hoje. São 2h59, Lucas Williger, boa tarde.
10: Muito boa tarde, Raul, boa tarde, ouvintes da Rádio Rural. Vamos aqui com as principais informações de hoje. Polícia Militar prende homem logo após furto de perfumes em loja no centro de Concórdia. Também, lideranças reforçam pressão para incluir obras estruturantes na concessão da BR-153 após audiência pública em Concórdia. Homem é baleado e fica gravemente ferido após tentativa de homicídio em Concórdia. A CF segue viva na briga pela classificação na reta final da Liga Nacional Silver 2026. Secretaria de Meio Ambiente de Concórdia participa do Dia do Cooperativismo. E por fim, homem é preso por furto em estabelecimento comercial em Concórdia. Essas e outras matérias você encontra no portal Rádio Rural. Já a nível nacional e internacional, não acho que guerra dos Estados Unidos com o Irã vai recomeçar, diz Donald Trump. FBI investiga a Federação Argentina por transações de US$300 milhões nos Estados Unidos. E por fim, a AGU sofre revés e Rumble ganha novo prazo para defender a ação contra Alexandre de Moraes. Essas e outras matérias você encontra no portal CNN Brasil, Raul.
9: Tudo bem, vamos à informação do esporte também hoje, quarta-feira, depois de muitos dias, não tem nada de Copa do Mundo, né?
10: Não tem, é o primeiro dia de ato, né, da Copa do Mundo, volta amanhã. Mas falando dos jogos de ontem, Raul, a gente falou sobre a Argentina, na verdade, né, quando a gente estava aqui no programa, estava terminando o jogo, mas teve outro jogo ontem também, no final da tarde, né? Suíça e Colômbia, que foi para os pênaltis. O joguinho, aquele xoxo, né? 0-0. Uhum. Parecia que ninguém queria passar de fase, na verdade, né? Verdade. Aquela classificação sem intenção. E nos pênaltis, a Suíça levou a melhor e vai enfrentar a Argentina nas quartas de final. E amanhã, né? Começa já as quartas de final, Raul, com França e Marrocos às 17 horas. Sabe o que é interessante nesse jogo, Raul? França e Marrocos terá arbitragem 100% argentina.
9: 100% Argentina, França e Marrocos, é quando?
10: É amanhã.
9: Amanhã, é o único jogo do dia, né?
10: É o único, vai ser agora um jogo por dia, né? Exceto sábado, que serão dois.
9: Uhum. Muito bem, então tá aí, né? Então tá aí, amanhã já tem jogo de novo, hoje folgou, mas amanhã volta e aí volta um por dia. E depois só vai diminuindo, né?
10: É, só é pro pessoal ter
9: chegando
10: ideia,
9: chegando,
10: né,
9: à reta final.
10: Faltam 8 jogos pra Copa acabar.
9: Tá aí, né? 8?
10: 8 jogos.
9: 8 só?
10: 8 só.
9: Meio que triste, né?
10: Muito triste.
9: Volta o Brasileirão em breve, então.
10: Oh, é a qualidade do nosso futebol brasileiro logo, logo. Aqui. É.
9: Valeu, Lucas.
10: Valeu.
9: 3 horas, 1 minuto. O Coutinho, e o tempo? Conta pra mim, boa tarde.
6: Boa tarde. É, o tempo segue bom na região. Tivemos um amanhecer frio na área, não só aí, como em todo o estado. As mínimas aí ficaram na faixa de 1 positivo a 1 negativo e talvez não passe muito dos 15, 17 graus. Então, amanheceu muito frio e a tarde fica bem agradável e a noite volta a esfriar. Amanhã teremos também tempo bom, frio, pode ficar entre 3 e 4 graus e agradável à tarde. Talvez aí passe dos 20. Mantém a tendência de alguma chuva na sexta, pequena chance já de manhã, mais à tarde. Chuva, trovada, período de melhora no sábado, fica assim friozinho. E começa a melhorar e cai a temperatura no domingo, mais frio na segunda. Da Climatel, Ronaldo Coutinho.

0: Esse é o Eduardo Costa, 3 da tarde mais 6 minutos, 3 da tarde mais 6 minutos. Raul, eu tenho uma moto Honda CRF 250X, ano 2008, para vender. Meu telefone é o 999260309, 999260309. É, vamos lá, quem mais? Vanderléia Forquesato, tá me ouvindo aí, concorrendo aqui também, né, Vanderléia, tá ligada no programa. É, Raul, minha mãe, ela é enferma, não perde nenhum programa seu. O nome dela é Inês Scalco. Ô, dona Inês Scalco, como é que você tá, minha querida? Tudo bem aí? Um abraço pra você, dona Inês. Um abraço, dona Inês. Brigadão pela companhia, tá? Um abraço pra você, abraço pra Vanderléia, toda a família aí que nos acompanham. Muito obrigado pela companhia, tá certo? Ô, Edivânia Varoto, Kennedy, tá me ouvindo aí? A Edivânia Varoto também no Kennedy... É, quem mais? Boa tarde!
1: Oi, Raul, tudo
0: Oi,
1: bem?
0: Tudo.
1: Nós temos lenha seca, uva Japão, para venda. É R$300 o metro. Uhum. É entregue com a Hilux, tá? E tudo vai tudo empilhada a lenha para dar a metragem certinha.
0: Opa!
1: Precisando,
0: se alguém
1: só chamar aí no,
0: lenha
1: no meu número.
0: Sequinha aí.
1: Tá certo? Obrigado.
0: 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Alô, Marilei Dickel, boa tarde. O Maurício também tá ouvindo
2: boa
0: aí,
2: Maurício. Boa tarde, Raul. Maurício Marque na escuta, concorrendo aos R$100.
0: Grande abraço. Valendo aí, ó. Hoje eu tô sorteando 2 vale-compras de R$100 cada da Mega Mecânica e Auto Center, tá? São 2 vale-compras de R$100 cada ali da Mega Mecânica. 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

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Eu tô sorteando também uma cartela do Bingo Julino, que acontece sábado às 14h no Pavilhão Cinquentenário. Neste sábado, 14h, vai ter o Bingo Julino do Lions Clube Concórdia Vila São Miguel, que tá promovendo. Também tem o cartela de bingo. 3030-9370, 3030-9370.

0: Romário, 3 horas e 11 minutos. Como é que tá, Eduardo? Eduardo D'Artora, é o pessoal que tá na obra aí ouvindo a Rural. Um abraço, pessoal aí que tá na construção, os amigos da construção civil. Valeu, Eduardo. Abração pra vocês aí. Bom trabalho. Claudemar Ruviário Sebald também tá no sorteio. Vamos ver quem mais aqui. O pessoal mandando recado, mandando a participação. Clydes Miller, bairro Jardim Ângela, Ademir Bortolini. Forte abraço para vocês aí. Ari Forquesato no Itaíba. Alô, Maria Ivani Jacinto no Arvoredo. Boa tarde. 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
2: Você sabe como funciona o Sistema CNA, FAESC, Senar, Sindicatos Rurais? 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
7: Nessa, são 3 horas e 16 minutos aqui na Rádio Rural. 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Boa tarde.

0: vai juntinho com a gente, vai.
1: Vai com Deus. 3:22. Rosalina Vescovi, boa tarde. Quem mais?
2: Boa tarde, Raul. Oi. Quero participar dos 100 reais.
1: Tá concorrendo.
2: Janete Canseira de Santo Antônio.
1: Valeu, Janete. Obrigado. 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Alô, Edith Gelaim, tá concorrendo a cartela de bingo. É, eu também tô sorteando cartela de bingo, né? O bingo Julino, que acontece sábado no pavilhão cinquentenário, é o Lions Clube Concórdia, Vila São Miguel, que está convidando para o bingo Julino neste sábado, a partir das 14h, no pavilhão cinquentenário. Oi, Neuza, Bairro Industriários, Nathalie Cristina Barbosa, boa tarde. Manda aí o recado 3030-9370, 3030-9370.
3: Boa tarde, Raul, tudo bem?
1: Tudo.
3: Eu perdi o contato de uma moça que ela vende joias. Com garantia e tudo. Se acaso ela estiver ouvindo, se ela puder me chamar, por gentileza, pode deixar meu contato aí para me chamar, tá bom?
1: Então,
3: obrigada.
1: Tá bom. O contato da Ângela é o 99920-8629. 99920-8629. 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
1: 3:28. Daqui a pouquinho já vai sair o sorteio, hein? Participa aí, manda o um recado. Aproveita que já encerra as participações, tá? Boa tarde.

0: Olha aí na Rural, agora 13h33, 13h33, quem tem mais recado aqui? Boa tarde.
1: Boa tarde, Raul. Oi, tudo bem? Tudo. É a Roseli Bizanda, a Vasilino Ramos.
0: Tudo certo,
1: quero concorrer aos R$100 também.
0: Tá concorrendo.
1: Sorteio aí
0: da Mega Mecânica, né? Mega Mecânica e Auto Center, que tá valendo hoje aqui no presente no programa. 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Quem mais aqui nos recados do WhatsApp? Boa tarde, Raul, põe nós no sorteio aí também. É, Márcio Melo dos Santos, moro na Leônidas Fávero, abraço aí no bairro Arvoredo, Leônidas Fávero. Neuza Macanhando, Catarina Fontana, Emanuel Vitor Barbosa também tá concorrendo. Quem mais tem mais recado aqui? Vamos ver, boa tarde. Uhum.
2: Aqui é a Cilei de Ávila. Oi, eu queria ver se você podia fazer um anúncio para mim.
0: Diga!
2: Que meu marido hoje de manhã perdeu a carteira dele. A carteira com os documentos. Tudo dentro. Ali ele disse que lembra que tinha no Caetá, aqui depois na 29, até aqui no Souza e Filhos. Só que só agora que ele deu por fé que ele tá sem a carteira, que foi pegar e não achou mais. Ele veio de moto, não sei se ele acha que de repente caiu do bolso, né?
0: Sim, pode.
2: Se você podia anunciar para nós, muito obrigado.
0: Tá anunciado, só que você tem que me falar o nome, né? Como é que é o nome completo? Porque se o pessoal encontrar, né? Daqui a pouco pode encontrar uma outra carteira. Então me fala o nome aí do teu marido, como é que é o nome dele? E daí se alguém encontrar, entra em contato contigo aí. Mas tem que saber o nome dele, né? Como é que é o nome aí do teu marido? Se alguém encontrar a carteira com os documentos, daí a gente sabe se é a dele ou não. É, Raul, tudo bem? Boa tarde. Você sabe me informar a pessoa que compra aparelho antigo? Eu tenho um videocassete. Um videocassete novo. Mas daí agora não entendi. Ele quer comprar coisa antiga se o videocassete é novo? Não, tô brincando. Eu entendi. Eu entendi o que você quis dizer, tá, minha amiga? É o Tafarel que compra, né? É o Tafarel Show. Já vamos achar aqui o Tafarel. O número aí do Tafarel. E aí eu te mando, né? E aí eu já te passo aí. É pra você chamar ele que compra as coisas antigas aí. É 999210403, o número aí do Tafarel Show. 999210403. 999210403. Quem mais aqui? Boa tarde.
3: Boa tarde, Raul. Agimar Bonassi, minha Vitória.
0: Fala, Bonassi.
3: Quero concorrer ao Sempila aí da Mega Mecânica.
0: Tá bom. Beleza? Um abraço. Beleza. Valeu, valeu. Tá no sorteio também aí, meu amigo. Valeu, Bonassi. Quem mais aqui? Tem mais recado chegando. Boa tarde.
4: Raul, boa tarde de novo. Raul, me coloca no sorteio do R$100 aí da Mega Center,
0: Mega,
4: né?
0: Mega Mecânica Auto Center. Isso aí, dona Clementina. Mari Elisa Franciscon Marquesan também tá aí no sorteio. É, quem mais aqui? Ariane também tá no sorteio. Marinesotti, bairro Primavera. Alô, Marinesotti. Alô, bairro Primavera. Boa tarde, 13h37.
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0: Olha, são 3h40. Alô, Lourdes Daros, alô, Parque de Exposições. Abraço aí, dona Lourdes. Estamos encerrando as participações, tá? Depois da música eu já vou anunciar quem que levou os prêmios aqui no programa hoje. Depois da música eu já anuncio. É, a Concórdia Saneamento lembra que a população pode comunicar ocorrências como vazamentos de água em ruas e calçadas pelo telefone 0800-687-4747 ou pelo WhatsApp, que é o 11 95020-6424. Participação da população ela é valiosa, o atendimento ela é rápido para evitar a perda de água tratada, né? Então a Concórdia Saneamento agradece, Concórdia Saneamento, nós cuidamos de água, nós cuidamos de vida. Depois da música eu anuncio os ganhadores por aqui, já está sendo feito o sorteio, são os dois vale-compras de R$100 cada da Mega Mecânica Auto Center e também a cartela de bingo do Lions que acontece no aqui no Cinquentenário, né? É, ou melhor, que acontece no Pavilhão Cinquentenário, isso mesmo, sábado à tarde. Já vou anunciar em seguidinho os ganhadores, 3h41.

0: Olha aí na Rural, 3:44. 3:44. Vamos aos ganhadores por aqui, começando com os vale-compras de R$100 cada. Atenção, hein? Os ganhadores têm que passar aqui na rádio para pegar autorização, tá? Dos vale-compras, tem que passar aqui na rádio. A Marinês Zotti ganhou vale-compras de R$100. A Marinês Zotti, alô Marinês Zotti. Pode passar aqui na rádio pegar o teu vale-compras. E o outro vale-compras foi José Carlos Frottini. José Carlos Frottini também levou vale-compras. Marinesotti e José Carlos Frottini. Só passar aqui na rádio para pegar autorização dos vale-compras. A cartela de bingo do Lions. Lions Clube Concórdia. Quem ganhou cartela de bingo do Lions foi a Nathalie Cristina Barbosa. A Nathalie Cristina Barbosa vai retirar sábado lá no Cinquentenário, tá? O teu nome vai estar lá na portaria. Ok, Nathalie? Lá no bingo mesmo. Teu nome vai estar lá na portaria do bingo. Ok, Nathalie? Nathalie Cristina Barbosa tem que retirar no local, então. Retira lá no pavilhão Cinquentenário às 14h no sábado, no dia do bingo, ok? Nathalie Cristina Barbosa ganhou a cartela de bingo, tem que retirar lá no local, ok? Agora faltando 15 minutos para as 4.
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0: Programa do Raul de volta, meu amigo Porto. 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Lembrando, ganhador aqui de R$100, vale-compras de R$100 da Mega Mecânica foi José Carlos Frottini e o outro vale-compras, a Marinês Zotti. Passa aqui na portaria da rádio para retirar. E a ganhadora da cartela de bingo foi a Nathalie Cristina Barbosa, que vai retirar sábado lá no pavilhão Cinquentenário. Vai estar o nome lá na portaria, no pavilhão Cinquentenário.
7: 13h49.
8: Parece que eu já quero sentar aqui num bar em Goiânia mesmo e já começar a beber ouvindo essa.
9: Tô pronto.

13h51, olha, tem vaga de trabalho aqui, vou anunciar duas vagas de trabalho. A primeira vaga é para chapeador. Atenção, você que quer trabalhar, tem vaga para chapeador. A Videfrigo está com essa oportunidade aí, oportunidade para você que tem experiência na área, você que entende do assunto, vaga para chapeador, para trabalhar na oficina aqui na Unidade Concórdia, na Videfrigo aqui de Concórdia. Mais informações aí pelo 99958-2710, 99958-2710. Interessados aí na vaga de chapeador, 99958-2710. E tem vaga também, outra vaga de trabalho aqui para mecânico e borracheiro. Vaga para mecânico e borracheiro. Essa vaga é ali para trabalhar na Mega Mecânica e Auto Center. Vaga para mecânico e borracheiro na Mega Mecânica e Auto Center. Informações 3425-2550. 3425-2550, tá? 3425-2550 para vaga para mecânico e borracheiro. Aqui na Rural 1352.

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10: Muito bem, agora são 3:54, eu estou encerrando o programa, fechando aqui na tarde de quarta-feira. Tá chegando Rural Notícias, tá chegando André Marques e o Viva Tarde. Eu volto amanhã, 12:35.
11: Essa
10: tchau, gente.
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0: 16 horas em ponto.
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0: FBI investiga a Federação Argentina por transações milionárias nos Estados Unidos.
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0: Tempo bom em Concórdia. Temperatura agora 15 graus e meio.
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0: A seleção da Argentina avança para as quartas de final da Copa do Mundo de 2026, enquanto sua federação de futebol, a AFA, é alvo de uma intensa investigação. O FBI e procuradores federais dos Estados Unidos apuram transações financeiras da entidade, buscando esclarecer movimentações de mais de 300 milhões de dólares no sistema financeiro americano. Agora no Rural Notícias, mais informações.
2: As lideranças empresariais de Concórdia vão intensificar a mobilização para garantir que as obras estruturantes sejam incluídas no projeto de concessão da BR-153. Conforme as entidades, a audiência pública promovida pela NTT foi apenas o início do processo e não atendeu às expectativas da região. Agora, o foco será acompanhar a elaboração do projeto e buscar apoio político para que as reivindicações sejam incorporadas. Entre os principais pedidos das entidades estão a duplicação dos trechos da BR-153, construção de um elevado no principal acesso à Concórdia, implantação de vias marginais, melhorias dos trevos, passarelas para pedestres, terceiras faixas e um pátio de parada para caminhões. Também foi criticado a possibilidade de cobrança de pedágio antes da realização das obras e afirmou que, caso as demandas da região não sejam contempladas, as entidades poderão recorrer à justiça para questionar o processo de concessão. Mais informações em radiorural.com.br. Para o Rural Notícias, Rafael Martini.
3: Trabalhador rural recebe alta após grave acidente com bovino no interior de Passos Maia. Depois de vários dias internados em estado grave, o trabalhador rural Jailson Fernandes, de 37 anos de idade, recebeu alta hospitalar e já está em casa. Ele foi vítima de um grave acidente de trabalho envolvendo um bovino, ocorrido no dia 26 de junho, em uma propriedade rural no assentamento 20 de novembro, no interior do município de Passos Maia. Na ocasião, Jailson sofreu um traumatismo craniano após ser arremessado contra um muro. Ele tentava conter uma vaca durante a ordenha, quando a corda utilizada para prender o animal arrebentou. O impacto fez perder a consciência no local. Inicialmente atendido no Hospital Santa Luzia, em Ponta Serrada, o trabalhador foi transferido de helicóptero para o Hospital Regional em Chapecó, onde permaneceu internado na UTI por vários dias. Segundo a esposa, Cíntia Vieira, apesar da fraqueza causada pelo período de internação, a recuperação tem sido muito boa. Ela classificou a melhora do marido como um grande milagre. Ainda conforme a família, os exames mostram que o sangramento não atingiu o cérebro, o que evitou a necessidade de uma cirurgia, o que poderia causar um trauma ainda maior. São casos como esse que chamam atenção, né? Homens sendo atacados por animais, acidentes de trabalho no interior, acidente com trator, né? E infelizmente aqui em Alto Bela Vista nós tivemos um caso fatal. Um senhor de 67 anos perdeu a vida

0: 0-0, tanto no tempo normal como também na prorrogação. Nesta quinta-feira, então, inicia as quartas de final com França e Marrocos, 17 horas. Na sexta-feira, tem Espanha e Bélgica, 16 horas. E no sábado, as duas partidas. Uma às 18 horas, Noruega e Inglaterra. E às 22 horas, a Argentina joga contra a Suíça. Para o Rural Notícias, repórter Ederson Vilas Boas.
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E aí, gente, tudo legal, tudo beleza, tudo show de bola nesta quarta-feira, meio da semana, hein? Estamos no meio do ano também, né? Já passou mais de 50%, né? Mais de 50% de 2026. Hoje é dia 8 de julho. 8 de julho. 15 graus e 8 décimos a temperatura, tempo bom em Concórdia, um sol bacana, legal demais esse solzinho. Que bacana a nossa tarde de quarta-feira. 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A você que nos dá o prazer da companhia, em casa, no trânsito ou no trabalho, onde quer que esteja, seja você quem for, desejamos a você uma tarde maravilhosa para você e para toda a sua família. Eu me chamo André Marques, muito prazer. Até às 6 da tarde, estou contigo. 4:09.

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Giovanni, bomba da saudade. Aí é bom demais. Agora eu sei que te amava, Giovanni. 15.6 marcando a temperatura. Vamos lá, gente. Janelas e portas abertas, deixa entrar o sol. Bora botar aquela roupa de cama, pegar aquele sol, aproveita. Porque tem previsão aí de tempo fechado e mais chuva pro final de semana, hein? Vamos aproveitar esse fiapo de sol.

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0: 4:31 agora. O Jefferson lá das lojas Quero Quero falou com a gente. Ô, Jeff, tem mensagem aí pra gente? Jeff, boa tarde.
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0: 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E Inovar informando, 4:34.
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0: Mata a saudade, Wagner, e a música Cartaz.

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2: Faltam 4 minutos agora para 5 horas da tarde. Daqui a pouquinho a gente tem Rural Notícias.

0: 17 horas em ponto.
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0: Comissão da Câmara aprova fim da aposentadoria compulsória para magistrados.
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0: Tempo bom em Concórdia, temperatura agora 14 graus.
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0: A CCJ da Câmara dos Deputados aprovou nesta quarta-feira a PEC, que acaba, né, com a aposentadoria compulsória como punição a juízes, magistrados e integrantes do Ministério Público que tenham cometido infrações. A proposta busca instruir a perda do cargo com a penalidade de ser aplicada. Os parlamentares votaram pela admissibilidade desta matéria, que agora segue para a comissão especial na Casa, e caso avance, será votada em plenário. Apelidada de punição-prêmio pelos críticos, a medida afastava o magistrado das funções em caso de desvio de conduta, mas garantia o recebimento de proventos proporcionais ao tempo de serviço. Agora no Rural Notícias, mais informações.
2: A suinocultura catarinense vive um momento de forte crise. O alerta é da Associação Catarinense dos Criadores de Suínos. Segundo a ACCS, produzir um quilo de suíno custa atualmente R$ 6,23, enquanto o produtor recebe, em média, apenas R$ 5,00, acumulando um prejuízo de mais de R$ 1,18 por quilo. Apesar do Estado seguir batendo recordes de exportação e ser referência mundial em sanidade animal, a ACCS afirma que a rentabilidade não chega ao produtor. A entidade também que critica a cobrança retroativa do ICMS sobre vendas para outros estados e aponta o aumento da produção como um dos principais fatores da queda nos preços. Para a CCS, a recuperação da atividade depende da união dos produtores, cooperativas e agroindústrias para reequilibrar o mercado e garantir a permanência das famílias na atividade. Mais informações em radiorural.com.br. Para o Rural Notícias, Rafael Martini.
3: A Polícia Rodoviária Federal de Santa Catarina realiza, nos dias 14, 15 e 16 de julho, o primeiro leilão de veículos apreendidos ou abandonados nas rodovias federais em 2026. Ao todo, serão leiloados 647 lotes que estão armazenados em pátios nas cidades de Tubarão, Itapema e Guaramirim. Os veículos estão divididos em quatro categorias: veículos aptos para voltar a circular, sucatas com motor aproveitável, sucatas com motor sem condições de uso e sucatas inservíveis. Os interessados já podem visitar os pátios em horários comerciais de segunda a sexta-feira para conferir as condições dos veículos. Entre os automóveis e motocicletas liberadas para circulação, o menor lance inicial é de uma motocicleta Yamaha XTZ, ano 2014, com lance mínimo de apenas R$ 250. O leilão será realizado exclusivamente pela internet, com início das sessões às 9 horas da manhã. Para participar, é necessário realizar cadastro na plataforma do leilão, onde também estão disponíveis fotos, informações dos veículos e possibilidade de registro, lances e antecipamento da questão financeira. Bom, o edital completo pode ser consultado no portal da Polícia Rodoviária Federal e também no site oficial do leiloeiro. O valor arrecadado será destinado ao pagamento das despesas do leilão, remoção e permanência dos veículos nos pátios, além de quitação de impostos, multas e outros débitos. Caso ainda haja saldo, o valor ficará disponível para o antigo proprietário do veículo, informou a Polícia Rodoviária Federal. Portanto, quem tem interesse, mais um leilão será realizado, então, de carros apreendidos pela Polícia Rodoviária Federal em Santa Catarina, nos dias 14, 15 e 16 de julho.
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4: A CF Concórdia Futsal inicia nesta quarta-feira uma sequência de quatro partidas decisivas na Liga Nacional Silver. A equipe mantém chances reais de classificação, mas depende de uma boa campanha nesta reta final para seguir sonhando com as fases eliminatórias. A equipe joga na noite de hoje contra Blumenau fora de casa.

0: disputam fase eliminatória em sistema de mata-mata, definindo os outros quatro classificados para as quartas de final da competição. Tivemos já nessa 12ª rodada o São Lourenço vencendo o Juventude por 3-1, o Camaquã fazendo 12-0 no Balsas, Dracena e Apodi empatando em 0-0 e o Chopinzinho ganhando da equipe do Joaçaba pelo placar de 2-0. Na noite de hoje, além de Concórdia e Blumenau, ou Blumenau e Concórdia, já que o jogo acontece em Blumenau, tem Vasco e América de Natal, São Miguel contra o São Caetano. Amanhã, quinta-feira, a última partida da rodada, o Lages recebe o Sport. Para o Rural Notícias, repórter Ederson Vilas Boas.
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2: 5:06, 13 graus e meio, a temperatura 13,5.

0: Valeu esperar. Fazia tempo que a gente não ouvia essa, hein? Do Guilherme Santiago. Cinco e 13.
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0: 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Colorato Tintas, agora 5h16.
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4: Para você, agora são 5 horas e 27 minutos. 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

da Amizade com Ramon Borges, o Daniel Torres. Ramon, um abraço, meu querido Ramon. Obrigado pela audiência, boa tarde. 5 horas e 31 minutos agora. Vamos emendar com Ramon Borges, uma bem ferfuda dos Gargantas de Ouro. Milionário José Rico.

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2: Informando para você, agora são 5 horas e 36 minutos, gente. 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

0: Zezé de Camargo e Luciano. Na tarde da Rural, hoje eu quero te amar.
1: Vai ligando, chuveiro, prepare o jantar.
0: 12 graus e meio a temperatura. Segura aí, é rapidinho. Eu volto já com a previsão do tempo e o Ronaldo Coutinho.

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4: Bora lá então, previsão do tempo. Ronaldo Coutinho já está aí se preparando. 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E o Ronaldo Coutinho está chegando agora, amanhã vai continuar esse tempo assim bom, digamos, Ronaldo Coutinho, vai continuar o frio ou vem chuva por aí? Boa tarde, Coutinho.
9: Boa tarde. Amanhã teremos também tempo bom, frio, pode ficar entre 3 e 4 graus. E agradável à tarde, talvez aí passe dos 20. Mantém a tendência de alguma chuva na sexta, pequena chance já de manhã, mais à tarde. Chuva, trovada, período de melhora no sábado, fica assim friozinho. E começa a melhorar e cai a temperatura no domingo, mais frio na segunda. Da Climatel, Ronaldo Coutinho.
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4: 11 minutos para 6 da tarde. 12 graus a temperatura. 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

0: Deodoro Sampaio. 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Vamos encerrando assim o nosso Viva Tarde dessa tarde, desse finalzinho de tarde. De quarta-feira, faltam 3 minutos para 6, agora 11 graus e 8 décimos é a temperatura. Vem aí mais uma noite, uma madrugada gelada, mais um dia gelado amanhã, quinta-feira, depois sexta, sábado, já começa a chover de novo, né? André Marques volta amanhã, 4 horas da tarde, Lucas Lazarim já tá chegando por aí para ficar contigo. Forte abraço, bom final de tarde para quem tá no chimarrão, o meu forte abraço. Para quem tá no carro, obrigado pela carona. Quem tá no caminhão, tá no táxi, tá no aplicativo. Vamos encerrar com os Monarcas, o primeiro e último mate. Tchau, pessoal.
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0: Econômicas Regular se inscrevam no CNPJ, condição necessária para a emissão de documentos fiscais eletrônicos. A medida assegura prazo adicional para a adaptação dos contribuintes e acompanha o desenvolvimento de um novo sistema simplificado de inscrição no CNPJ. Para a FAESC, o novo prazo traz segurança e previsibilidade para que os produtores com receita anual igual ou inferior a R$ 3.600.000 se adaptem às exigências. O produtor, pessoa física, precisará ter CNPJ para emitir o documento fiscal no novo modelo do IBS e da CBS, Minuto do Agro, uma produção do sistema CNA, FAESC, Senar e Sindicatos Rurais. 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
4: Bora! Audiência. É isso, gente, eu tô chegando pra mais um programaço. Me ajuda, meu ouvinte, bora fazer junto? Quarta-feira, dia internacional do sofá, 18:07, é 8 de julho, ano é 2026.
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4: E aí, tudo bem? Tudo certinho? Eu e você na Gigante.
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4: Bora. Tá só começando.
6: Boa noite, Lucas. Como é que você tá? Como foi seu dia, meu amigo Lucas Lazarim?
4: Ô, Pitulinha, tudo ótimo, guria. Tudo bem, e você aí, Pitulinha, tudo certinho também? De bem com a vida, alto astral e alegria. Então, bora pra mais um programa? Gente, que programaço! Hoje vai ter enquete, vai ter perguntas, vai ter sorteios, tem ingressos, vai rolar pizza, tem o que mais aqui, produção? Sorteio pro bingo do final de semana, legal, muitos sorteios, né? Muitos sorteios, almoço na Canhada Funda, as meninas do futebol macarronado com galeto, tá bonito, hoje tá bacana, tá demais!
6: Boa noite, meu amigo Lucas Lazarim. Tudo bem com você?
4: Ótimo.
6: Falou do bairro Primavera.
4: Ô, Cauã.
6: Quero pedir uma música aí. Trio, Coração da Pátria. Coração da Pátria. Tá bom, meu amigo? Primeiramente, quero te dizer uma coisa pra te dar.
4: Fala.
6: Desejar um ótimo programa. E que Deus abençoe a você. E quem sabe outro dia eu vou lá bater o papinho com você e contar os causos. Tá bom, meu amigo? E quero oferecer pra Mani Israel, que sempre tá tocando gaita com nós. Tá bom, meu amigo? Um abraço e tenha ótima quarta-feira. Valeu, Luca Lazarim.
4: Valeu.
6: E quem sabe uma hora dessa vamos comer pipoca e bater papinho. Valeu, Luca Lazarim, tamo junto.
4: Tô te esperando, Cauã. Tô te esperando, amiguinho. Tô te esperando. Alô, Beatriz, Sofia, Fracasso, Baroni. Boa noite, Beatriz. Tudo bem? Tudo certo? Já tem mais recados, participações. Já. Ah, sua música, já eu rodo. Então vem pedindo, tá? Vem pedindo o seu sucesso aqui. Tem a homenagem aos artistas de Concórdia também. 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

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Bora, gente! 11,4 graus. Está começando mais um programa feito com muito carinho para levar informação, muita interação, seu pedido, o foguetinho, a música, tudo, aniversariante, aqui pode tudo. Ah, quer reclamar? Pode! Quer parabenizar? Pode! E hoje o programa tá muito especial, gente. Aliás, todos os programas especiais, mas a gente faz com muito carinho. A gente prepara promoções, brincadeiras, ofertas. E hoje tem a nossa pergunta do dia, né? Valendo prêmios, valendo pizza, a nossa enquete. Então participe, daqui a pouquinho eu explico como funciona. Hoje também a homenagem aos cantores de Concórdia pra gente comemorar os 92 anos do município, né? Neste mês de julho, fazendo a homenagem aos cantores da nossa cidade. Um momento de reconhecer e valorizar quem faz acontecer através da música. E não para por aí, não. Ao longo do programa vai ter sorteios de ingressos, sorteio pro bingo. Então bora, tá esperando o quê? Música, diversão. É, muitos presentes, é aqui na Noite da Rural. Vamos abrir o programa de fundo musical México Brás, mas eu abro o programa fazendo homenagem à prata da casa, eles que ainda estão pelos palcos de todo o Brasil. É, eles que também já tocaram aí na região do Mato Grosso, coisa arada e coisa e tal, toca muito aqui na nossa cidade. Eu estou falando de banda Silverson. Uma que eu mais gosto, né? Aliás, são muitas que eu gosto do Silver, mas essa aqui marcou a minha infância, né? Eu escutava no rádio, lá no 2009, 2010. Aham, eu apresento a garota, show de bola, abrindo todas com banda Silverson.

Banda Silverson, a garota, show de bola pra gente matar a saudade, pra tá da Casa Silverson e as homenagens que segue neste mês de julho com os artistas de Concorde.

0: Pichulinha, o que que tu me perguntou aqui, guria?
1: 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Como foi seu dia, meu amigo Lucas Lazari?
0: Eu tô ótimo, Pichulinha. 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
0: 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Tá aqui, deixa eu conferir o recado do Rudi, deixando um abraço à audiência qualificada aqui da Rural. Rudi, Postos Perizolo, tem recado?
2: E um forte abraço.
0: Valeu.
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2: 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Forte abraço, Lucas.
0: Valeu, Rui, Rudi, família aí também, o Rafa, a Samara, todos os amigos, obrigado pela audiência de sempre. Ah, quero aproveitar aqui, a Samara me mandou um recadinho sobre vaga de trabalho no posto Perizolo do Centro. Vaga feminina para frentista. Na rua Getúlio Vargas, Centro, ao lado da Cacau Show. Vaga, então, feminina de frentista pro posto Perizolo do Centro, ao lado do Zati Atacadista. Vaga, então, para mulher, né? Frentista. Horário de trabalho, 12 por 36. 12 por 36. Tá afim? É, tá interessado? É, minha amiga. Tá interessada na vaga? Dá um pulinho lá, leva o seu currículo. 12 por 36. Bacana, hein? Vaga feminina do posto Perizolo do Centro. Também a Samara aqui, pessoal que é do Grupo Cafezito, estão contratando, tem vaga então, também vaga feminina, atendimento balconista. Tem uma vaga também junto aí ao posto do Centro, ao lado da Cacau Show, ao lado também do Zati. Também tá com vaga aí o Cafezito, tá bom? Então você que quer levar o seu currículo, não deixa de passar aí no posto Perizolo do Centro e leve o seu currículo. Alô, Edith Gelaim no Jardim Ângela. Tudo bem, Edith? Boa noite. Vai rolar uma sopinha aí, Edith? É, vai rolar uma sopinha. Já já tem trio Coração da Pátria atendendo pedidos. Tá esfriando. 11.2 e a temperatura 11.2 graus.
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18 horas com 22 minutos, sopa no capricho lá na casa da nossa amiga, olha só, da Edith Gelaim, uma sopinha saindo. Alô, Valdori Petri, boa noite, Valdori. Já já eu falo dos presentes, dos sorteios de hoje. 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

0: 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Tá demais, é Ouro Móveis. 18:24, já informando a hora certa também para Pescados Pinhal. Tem recadinhos por aqui, participações. Boa noite.
1: Oi, Lucas, tudo bom? Lucas é o Luiz de Erechim do aplicativo.
0: Boa, amigão.
1: Lucas, eu perdi a música para oferecer para um colega meu, o Amauri. O nome da música é Argentina Louca. Uma hora até conto, porque... Outra coisa, eu queria pedir para mandar um recado para os motoristas de Erechim que o pisca não é só para Natal e Ano Novo. O pisca tem que ligar quando o cara vai dobrar uma esquina ou quando o cara vai estacionar para eles pegar e ligar o pisca, né? Porque eu acho que eles esqueceram o pisca em casa, eles pensam que é só para Natal e Ano Novo quando
0: ligam
1: o pisca.
0: Né?
1: Um abração, Lucas.
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0: Ligar o pisca, isso. Vai sair a noite. Gente, eu saio 21 horas da rádio. Saio 21 horas. Eu encontro 3, 4, 5, 6, 8, 10 carros com a luz apagada. É noite! A lei não é só que te obriga a usar a luz de dia. De noite também tem que usar abençoado. Pô, tem que ficar dando sinal pra marmanjo.
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0: Que?
2: Atrás da orelha.
0: Esquece. É verdade, não dá risada não, que esquece de ligar a luz. Não é porque tem a luz no poste que a luz do teu carro, 9 da noite, não tem que estar ligado. Ah, meu Deus. Pronto, falei.
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0: 18:25.
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0: Aí existe uma lei que obriga usar a luz do carro ligada, né? É, de dia, de noite não daí, né? Não, eu fico louco nesse hospital.
5: Lucas, boa noite. Eu não vou nem te pedir música. Com o que tu falou essa aí da luz dos carros desligada de noite? Meus parabéns, meus parabéns, porque tem cada...
0: Tem cada um.
5: Que assim, eu acho que no inverno o Tico e o Teco não funciona direito, né? Dá curto-circuito, daí por isso que eles não conseguem ligar a luz.
0: Gente, não existe, loucura! Tu esquece de ligar o carro? Não esquece, então não esqueça de ligar a luz do teu carro 9 da noite. Já saí da rádio mais tarde, 10, 11 da noite, luz apagada e tu tem que ficar ali dando 1 milhão de luz alta pro cara. E o carro preto, neblina e não dá pra ver nada e coisa arada. Atençãozinha, né? Eu acho que isso é muito pior. É, não dá o pisca também, é safadeza, né? Mas por que eu tô falando disso? Não sei. Bora, Coração da Pátria Trio. Coração da Pátria, lá pro meu amigo Cauã. Pediu e vai curtir, Cauã.
2: Agora eu fiquei com a orelha atrás de uma purga. 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
0: Fica tranquilo, eu vou tomar um cafézinho, eu vou me acalmar.
6: Oh,
0: tranquilo, estirar tranquilo.

0: 18h30, 18h30. Quem aqui participando? O Ico Pazini. Boa noite, Ico. Boa noite, Ico Pazini. Oi.
1: Ó, vamos comprar o Neocide pra matar essa purga aí desse rapazinho aí. Amélio, já como é. Saindo agora de Itar, rumo à Concórdia. Beleza, galera? Um abraço.
0: Opa, boa viajada aí. Já, já vamos curtir mais música junto, tá bom, Amélio? Fica ligadinho aí, Amélio.
2: Procura uma mulher que queira se casar.
0: É o Machado. Gibrail Machado. Lucas, gosto muito do seu programa. Só sucesso. Olha que bacana. É gaiteiro, nosso amigo Machado. Ele tá pedindo pra mim rodar aqui. Relicário Brás. Então eu toco já já. Então a próxima aqui, tá bom? Grande amigo Machado Gaiteiro curtindo a gente. Daqui a pouquinho vai ter homenagem também. Já já eu faço homenagem juntamente com meu amigo Ari, lá do bairro Santa Cruz. Ari, somente bandas, né? Vamos homenagear então na Prata da Casa. Homenagem ao saudoso Valdemar Hassimer, mais conhecido como Valde, né? E o filho do Valde tá ouvindo a gente. Já tá acompanhando o programa, então já já vai ter homenagem. Ele que passou pelo Estrela d'Alva, em memória, né? Já passou também aí pelos Montanari, no tempo do Bruno Montanari. Bacana. Bacana demais, que a pouquinho a gente faz mais homenagens na Prata da Casa de hoje.
3: Boa noite, Lucas. Viu, Lucas? Não é só de dia ou de noite. E os caras que andam de manhã cedo, fechado de neblina, com o farol desligado.
0: É verdade.
3: Quando tu vê, tu tá em cima, não tem o que fazer.
0: Perigoso, gente.
3: Hoje de manhã, eu trabalho lá no posto 100. O pai levando a criancinha chegando na creche com a luz desligada, quase que se quebremos no meio. Eu não sei o que estão pensando esse pessoal.
0: É verdade, gente. É um alerta mesmo. Atenção, gente. Vai sair de casa, liga a luz do carro. Parece piada dizer que tem gente que anda com a luz desligada à noite. Não é piada. Todas as noites eu encontro vários. Não passa uma noite sem alguém aprontar uma dessas. Não é possível. Cadê a atenção desse povo? Ô, Toniello, tudo bem, Tony? Boa noite.
4: Ô, Lucas, boa noite. Nós estávamos conversando aqui, então...
0: O quê?
4: Deu a louca na Concas Beer.
0: Ah, deu a louca?
4: O pessoal da Concas ficaram malucos.
0: Ah, por quê?
4: 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Só nessa sexta-feira. Beleza? 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
0: Ô, Tony, nós preparamos uma promoção pra hoje, né, Tony?
5: Tinha coragem
0: nesse... É, falei que ia ter enquete, que ia ter pergunta aqui pro ouvinte. E tem. Qual é a boa, Tony?
4: Boa noite, Lucas. Vamos sortear uma pizza do Concas.
0: Vamos.
4: Para os ouvintes aí da rádio.
0: Combinado.
4: Rural.
0: Uhum.
4: Então é o seguinte.
0: Ok.
4: A pizza de calabresa do Concas.
0: Isso.
4: Vamos ver quem vai acertar. Quantas rodelas de calabresa tem uma pizza.
0: Boa.
4: Quem acertar, leva a pizza. Sexta-feira é o dia da pizza.
0: Isso.
4: Quem acertar ou quem chegar mais perto da quantidade exata que tiver.
0: Isso.
4: Se não tiver um acertador, quem chegar mais perto, pode ser?
0: Pode.
4: Leva a pizza.
0: E se tiver mais de um acertador, a gente faz o sorteio entre eles. Já tá aqui no meu WhatsApp. O Tony teve o trabalho de montar hoje uma. Mandar foto pra mim aqui. Mas essa aí vai sobrar? Depois tem que assar, Tony. Depois eu acho que eu passo comer um pedaço. É, já mandou aqui, então já vou printar a tela aqui, pronto. Já saiu aqui a data, o horário de hoje, o dia, ok. Já tem o número de quantas rodelinhas. E aí, sexta-feira, o pizzaiolo lá do Tony vai repetir. Não vai ser nenhuma mais, nenhuma menos. Você pode conferir em casa. Aí conta, uma, duas, pode, não tem problema. Achou bom? Gostou? Então tá valendo.
6: Viu, Luca? Bota aí lá no sorteio da pizza lá. 22 rodelas. 22. Positivo, 22 rodelas aí. Bota aí no sorteio ali, dos brindes aí. Boa noite, um abraço.
0: Para tudo, eu não quero dar dica aqui. É, não quero facilitar a vida, mas não vem de miséria. 22 só numa pizza do Concasbir, tu tá maluco? Não, não, não, é muito mais. Vale, vale a dica já, muito mais de 22. Para, 22 de 8. Dá pra contar uma, duas, é de quase de perder a conta. É isso, quase de perder a conta.
5: Boa noite, Lucas Lazaria, que é o Wesley Wagner de Linha Gasperini. É, a pizza tem 40 calabresa.
0: 40 rodelinhas de calabresa.
6: Gostou, Bagumani? Passei, Cássio. Gostou, né?
0: Ah, eu gostei.
7: Boa noite, sou a Sandra Mara, meneguita do Vista Alegre. A pizza tem 26 rodelas.
0: Belazir mandou pra mim aqui 81 rodelinhas, Lucas.
8: Lucas, boa noite. Na Segala, volta botar ali 33 rodelas aí na pizza do Concas Bia.
0: Ô, Segala, grande abraço, Segala. Que tamanho é? Ah, bom, isso eu posso falar. É, porque pode variar, né? Mas também tem outra, né? Não adianta, pode ser gigante, pode ser de 2 metros. Pode colocar uma aqui, outra ali, outra lá e coisa nada. Então não vem de arte aí dizer, ah, qual que é o tamanho. Mas eu vou contar, é uma média. Não é uma grande, tá escrito aqui, ó. Lucas é uma grande. É isso, é uma grande, graúda, grande. Sandra, boa noite, Sandra, boa noite.
6: Sim, sim, tu vai achar que ele vai fazer uma pizza de tamanho de uma carota, de uma roda de careta,
0: quase,
6: né?
0: Quase, sim.
6: É uma pizza pequena.
0: Não é.
6: É muito grande.
0: É grande.
6: Se fosse o tamanho de uma roda de careta, de caroça, daí sim, né? Mas é uma pizza pequena,
0: não,
6: querido.
0: Não, dá o tamanho de um pneu Aro 14 lá da Concorde Auto Center. Aham. Uhum. Você é graúda? Não vem de arte, lá é qualidade. Qualidade.
9: Boa noite, Lucas. Te marco as bindas aqui nas Nações. A pizza tem em torno de 60 rodelas de calabresa.
0: 60 é a tua resposta, então. 38, Lucas. Lucileia Cosser da Silva. Deixa eu contar que tá valendo presentes aqui também. Tá valendo duas cartelas de bingo do Lions Clube Vila São Miguel. Bingo Julino, 2026. Ação beneficente em favor da APAS, Associação de Pais e Amigos dos Surdos. Eu tenho duas cartelas, cada cartela aqui no valor de R$50. Quer concorrer ao bingo? Boa sorte, tá? Tenho também aqui, gente, tenho também um almoço para Canhada Funda, no domingo, ao meio-dia. Haverá música ao vivo à tarde, no Centro Comunitário de Canhada Funda, macarronada com galeto, tá bom? Das meninas do futebol, damas da bola lá de Canhada Funda. Então tem um almoço para Canhada Funda, macarronado com galeto. Tem duas cartelas de bingo, bingo que acontece no dia 11 de julho, sábado, portanto. E tem a pizza aqui para retirar na sexta-feira. E a pergunta de hoje é, quantas rodelas de pizza tem na pizza do Concas Bier?
10: Boa noite, Lucas, Edith Gilaí, e tem 45 rodelas de calabresa nessa pizza aí.
0: Boa sorte, até agora ninguém acertou. Daiane Segala, de Linha Tiradentes, falou 47.
8: Mas se eu e você ir lá comer de 8, tem que ser o tamanho de uma roda de careta.
0: É, ou maior, né? Pelo amor de Deus, né?
11: Boa noite, Lucas. A pizza do Concas Beer tem 112 rodelas de calabresa.
0: Ah.
11: A Ana Albrin, do Bairro Cristal.
0: Ana, tu foi generosa, Ana. É menos, a dica então é mais de 22 e menos de 112. Isso. Odair Giordani. Povo que anda com o farol desligado no carro é porque não pagou a luz da Celesc. Talvez seja isso. Oi.
12: Eu acho que essa pizza deve ter 48 rodelas de 48? Calabresa.
0: É.
12: Muito obrigada.
0: Valeu.
12: Eu quero concorrer as cartelas de bingo também,
0: claro,
12: tá?
0: Claro, menina. Boa obrigada. Sorte. Lucas, 129 rodelas de calabresa. É menos. Menos de 112. Claudir Schneider, do bairro da Gruta.
6: Viu, Lucas? A Nércy pediu pra botar ela no sorteio da cartela de bingo.
0: Boa! Boa sorte!
6: Beleza, boa noite.
0: A rodela não, tem 75 rodelas de calabresa. Elisandra de Lima, Parque de Exposições. Valeu, Elisandra! Tem 94, Lucas. A Mari, boa sorte, Mari. Quem mais aqui, oi?
13: Boa tarde, Lucas. Sou Maria Luane, escola fracasata do Bairro Itaíba. Tem 42 rodelas de pizza e eu quero...
0: De calabresa, isso.
13: Eu quero concorrer as cartelas de bingo. Muito obrigada.
0: Boa sorte. Relicário Brás, atendendo pedidos...

0: Relicário Brás, atendendo pedidas aqui na programação da noite da Rádio Rural, aquela baguncinha gostosa.
1: Ô Lucas.
0: Oi.
1: Conserta aí o que tu falou. Tu falou quantas pizzas tem na pizza do...
0: Poucas bias. É rodelinha? É
1: quantas rodelas de calabresa, né, tio?
0: Aham. Uhum. Mas me perdoe uma vez, pelo menos.
2: Boa noite, Luquinhas. Mariluce, ligaram o teu programa jantando. E tem 25 rodelas de calabresa na pizza. Valeu, Luquinhas.
0: Valeu, a Raíssa.
3: Boa noite, meu nome é Raíssa Rodrigues Fernandes e a pizza de calabresa tem 48 rodelas.
0: A Solange mandou 68. Silmar Pereira quer concorrer à cartela de bingo. Boa sorte. 46. Adi Escúcio. Rodrigo Sbaraini, de Linha Alvorada, mandou 48.
4: Se não é 112, então é 68.
0: Tá valendo aqui, 68 teu palpite. Terezinha Sor de Cigala, de Linha Tiradentes, mandou 72. Quem mais aqui? Oi!
5: Boa tarde, Lucas, tudo
0: Opa,
5: bem?
0: Opa, tudo, ó.
5: É, 56 rodelas.
0: 56 rodelinha. Tá valendo. Thiago Cauã Gonçalves mandou 96. A Isabel de Putinga falou 36 rodelas. É, chutou, né? Boa sorte, guria. Gostaria de participar do sorteio da cartela de bingo. Boa sorte, meu Cibutki. Tá valendo também um almoço pra Canhada Funda. O Amélio Jacomelli mandou 53. Quem mais? Wesley.
6: Boa noite, Lucas Aradinha. Aqui é o Valerinho, televisando em Linha Gasperini. A pizza tem 55 calabresa.
0: 55. Boa sorte. A Neuza Brickman quer concorrer à cartela de bingo. É no centro, tá, gente? Pavilhão Cinquentenário da Igreja Matriz. O bingo tradicional que acontece aí do Lions Club.
7: Boa noite, Lucas. Meu nome é Dominique e tem 53 rodelas de calabresa na pizza.
0: Boa sorte, Arlete de Fragosos mandou 66. Pedro Henrique Bussolaro Zolente e também a Luiz Laís Bussolaro mandou aqui pra mim quantas? Coloca no sorteio quantas rodelas de pizza, pizza de calabresa, me confundi tudo, de calabresa. Imagina uma pizza. Quantas rodelinhas de calabresa tem? Isso. Quem mandou pra mim aqui, 77. Jair Ângeli de Peritiba. Aline de Abreu do Petrópolis mandou 73.
8: Boa noite, Lucas. Aqui é a Camille Vital Sbaraini de Linha Alvorada. Tem 55 rodelas de calabresa.
0: 55?
9: Boa noite, Lucas. Tudo bem? Acho que essa pizza tem 85 rodelas de calabresa.
0: 85, Ivone. Maridão falou 48. 30 rodelas de calabresa. Alô, Conte. Boa noite, Conte. Nadir Borges mandou 65.
10: Boa noite, Lucas. É a Clarice da Costa, do Bairro das Nações. Tem 43 rodelas na pizza de calabresa. E eu quero concorrer também aos outros prêmios que tem aí.
0: Boa sorte. Tem, tá valendo ingressos. O pessoal liberou dois ingressos aqui também pro show do Biribinha, é isso? Também é uma programação que acontece aí em virtude do aniversário de Concórdia, então tem. Pode ser para um casal, para dois amigos, para um familiar. É, tá valendo dois ingressos aqui então, tá bom? Também pro show do Biribinha que acontece domingo. 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Leandro Rodrigues Fernandes, do bairro Nova Brasília, mandou pra gente aqui 50. Joana Valentina respondeu 62. A Terezinha Moraes respondeu aqui. Oi.
11: Boa noite, Lucas. Tudo bem? Gostaria de concorrer às cartelas do bingo e responder ali das rodelas de... na pizza. Tem 57.
0: 57? Boa sorte.
12: Boa noite, Lucas. Sou a Cleci Rogelim do Vila Nostra e tem 50 rodelas de calabresa na pizza do Conques.
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0: se não tá te ouvindo. Tá andando com as luzes desligadas aí, mundão cabanão. Não tô falando, gente. Não tô falando. 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
0: 18 horas com 51 minutos.
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0: Já batemos mais de 200 participações. Estou registrando neste momento 203 mensagens. Ah, mas o Lucas não coloca meu áudio no ar. Entenda, né? Em menos de uma hora aqui, batemos mais de 200. Se mandou aqui para concorrer, boa sorte, tá no sorteio.
3: Tiago, fala. Oi. Pro Lucas dar um alô ali pra Dona Maria.
0: Ô, Dona
3: ela
0: Maria.
3: Escuta todas as noites o programa dele, tá? Ela é de Barra do Tigre, tá bom?
0: Ô, Dona Maria de Barra do Tigre, deu o recado lá na... Ah, lá pra Joyce, do restaurante Priscila. Falou pro Tiago, fala pro Lucas. Tá bom, então. Tá dado o recado. Valendo aqui então dois bingos, bingo Julino, do Lions Club. Lions Club Vila São Miguel. 11 de julho no pavilhão cinquentenário. Tá valendo aqui, boa sorte. Alô, Oscar. Tudo bem aí, Oscar? Boa noite. Mais de 200 mensagens, mais de 200 recados. Kelly Herpes mandou pra gente 44, Márcio Antônio Poça, 63 é a resposta do Márcio, Ivone Ludovic, 66, valeu Ivone.
4: Lucas, quero pôr o nome do da minha prima Salete Zenaide, do Bico pra concorrer a cartela de bingo, ela gosta muito de jogar, então quero pôr o nome dela.
0: Ana Prado, boa noite, mandou pra gente aqui a Ana, 35 é a resposta.
5: Oi, Lucas, 76 rodelas de 76. Calabresa, Justina.
0: Valeu, Justina.
6: Boa noite, Lucas, aqui é o Neudir Maier. Lucas tem 27 rodelas na pizza, beleza? Um abraço.
0: A dica é mais de 22, menos de 112, e a pizza é a grande.
7: Oh, boa noite, Lucas. Tudo certo? Inácio Ramais de Santo Antônio. 59 rodelinhas de calabresa.
0: Quantas rodelinhas tem? 60, Lucas. Rodrigo Juliano Correia.
8: Boa noite, Lucas Lazarim. Meu nome é Rodrigo Juliano Correia. Tem 60 rodelas.
0: Boa sorte, tá concorrendo.
9: Ô Lucas, essa banda Relicário Brás aí, o endereço dela antigamente era lá no Travessa Lamonato, perto do posto Lamonato.
0: Ah, é? Olha só.
9: Ficava o ônibus lá na frente, sempre da casa lá que tinha a banda lá. Quando nós ia pro colégio de manhã ou de tarde, quer dizer, no final da tarde, eles estavam lá ensaiando.
0: Ah, eu não sabia que era de Concórdia. Vou colocar na lista aqui então, Relicário Brás, banda. Olha só. 39 é a resposta da Ivanildes Tereza Segala, no bairro Portinari. Também está concorrendo cartela pro bingo. Alzira falou 58, boa sorte. E Bair respondeu 51, está concorrendo. Fabiane respondeu aqui 51. Fabiane Caim, boa sorte.
10: Boa tarde, noite, Luquinhas. Maurício Marques Santa Rita na escuta. 48 fatias de calabresa e quero concorrer aos ingressos do Birbinha.
0: Opa, tá valendo então dois ingressos pro Biribinha também. 38 rodelas, Neiva Bauer de Linha Jundiaí respondeu pra gente aqui. 60, Lucas, 60 em nome da Laís Bussolaro. E o Pedro Henrique Bussolaro falou 65. Boa sorte, quem mais? A Neuza Brickman respondeu 59. Valeu, Neuza. Maria de Abreu Entspel do Petrópolis falou 80. Tem homenagem chegando aqui, tem o nosso recadinho, homenagem. Depois do intervalo, então tá combinado, depois do intervalo tem a homenagem pro saudoso Valdemar Hassimer, conhecido como Valdi. 18:55, volto já.
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0: Eles achando que eu vou falar quantas rodelinhas de calabresa tem na pizza, não vou contar. É, aí eu respondi aqui e não me acreditaram. Eu falei que tem 1.224, acharam bastante.
10: O dia, mas não é uma pizza, então. Nossa, não, sério, sem zoeira.
0: Não vou contar, mas nem a pau. Tá tá chegando a nossa homenagem. Tá chegando mais uma homenagem aqui no programa. 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Pontualmente 19 horas, entrando para a segunda hora de programa, fica a dica: Restaurante Lanchonete Priscila. Chegando a nossa homenagem, quem vai comandar a homenagem por aqui é o nosso querido Ari.
15: Boa noite, Lucas. Aqui é o Ari Somente Bandas. Tudo bem? Lucas, gostaria de fazer uma homenagem hoje. Claro, se você permitir.
0: Claro, né? Sim.
15: Ao grande, eterno amigo, hoje já em memória, né? O Valdemar Hassemer, mais conhecido como Valde Hassemer, né? Ex-vocalista da banda Estrela d'Alva, Bruno Montanari, né? Então, o César, o irmão dele, até me pediu para a gente fazer essa homenagem para ele, né? Que eu acho que lá no céu ele merece, né, essa homenagem, com esse disco aí que eu te mandei, com 14 músicas, né? Entre elas, Valsa Concórdia, Baile de Rondão, Menina da Minha Cidade, Alô Marli, Como é Belo Amor, A Felicidade, O Brinquedo, Dance Comigo, entre outras, né? Valsa da Odete. Então, queremos fazer essa homenagem aí para o Valdemar Hassemer, o Valde, né? Que fez parte aí desse disco do Bruno Montanari, né? Também mandar um abraço aí para o Carlinhos, irmão dele, os filhos Dani e Paulinha também, né? Que deve estar ouvindo o programa. Então, essa singela homenagem aí é minha, do Ari Somente Bandas, juntamente com o irmão César, né, que me pediu, né, e eu falei, com certeza vamos pedir pro Lucas fazer essa homenagem.
0: Que
15: então,
0: maravilha.
15: Lucas, quero te agradecer aí pela oportunidade, né, e um grande abraço.
0: Valeu, valeu, Ari, um abraço para toda a família aí, o filho também, filhão aí do seu Valde, né, que vai cantar pra gente aqui, ele que fez parte então da orquestra Bruno Montanari, a música na voz do Valde, Dance Comigo.

0: conhecido também como Valdi, que fez parte aí da história dos Montanari, em especial da Orquestra Bruno Montanari também, de outras bandas aqui do nosso querido município de Concórdia, homenagem aos artistas. Passando longe das 200 participações, manda um recadinho pra gente. Quantas rodelinhas de calabresa você acha que tem na pizza que estamos sorteando hoje? A dica, mais de 22, menos de 112. E é uma pizza grande. Família Ezenarte, boa noite.
1: Boa noite, Lucas. Passando por aqui para pedir uma música do Teixeirinha para a gente curtir em família aqui. E meu chute aí na pizza é 50 rodelas.
0: 50?
1: Beleza? Um abraço aí, tudo
0: bom. Valeu, boa sorte, Mari. 50 rodelinhas.
2: Oi, Lucas, quero concorrer à pizza. Tem 39 rodelas de calabresa.
0: 39? De doutor. Boa sorte. 44, Heitor Gasperini.
3: Boa noite, Lucas Lazarento. Eu sou Juliana de Itatiba do Sul, da base do Comando dos Montanari, cantando. Quero que uma deles. Agora atendido, agradeço. Uma boa noite.
0: Tudo bem. Tá aí então a homenagem com os Montanari. Também foi pro Juliano, lá de Itatiba, no Rio Grande. Tem 100 rodelas. Quem mandou aqui, tá concorrendo a cartela de bingo também, a Edith Gelaim. 51, Alcir Parzianello. 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Jair Titon tá concorrendo cartela de bingo, 49 calabresas na pizza. Tá valendo também o almoço pra domingo em Canhada Funda, macarronada com galeto. Tá valendo também dois ingressos pro show do Biribinha. E Mocir Agostini de linha São Paulo, 69. Deu a resposta aqui. No programa de hoje está valendo também duas cartelas de bingo, realização Lions Clube Vila São Miguel, acontece sábado 11 de julho a partir das 2 da tarde no pavilhão cinquentenário da Igreja Matriz.
4: Boa noite, Lucas, estamos na escuta aí do teu programa e vamos ganhar pizza, 72 rodelas.
0: Valeu, boa sorte. 45, Alésio de Severino de Almeida. 75, mandou Leoni Casagrande. Valeu, Leoni.
5: Boa noite, Lucas. Que bem que eu vou para os meninos aqui de São Paulo. Quero concorrer a pizza da Mamma Mia de Concórdia.
0: Ih, Mamma Mia, guria. Fez feio. Vou te deixar fora do sorteio. O Oscar Luiz. Oscar mandou 57. Boa sorte, Oscar.
6: Boa noite, Maria Leocádia, Fernandes do Puente do Sol. Tem 55 fatias uma pizza.
0: Não, é, não é fatia, mulher. Não é fatia.

0: Já. Quero saber quantas calabresas tem. É a rodelinha. Virgínia de Castro Pereira. Quer concorrer por aqui. Ô, bingo, boa sorte, Virgínia. Quem mandou 48, a Dani. A Lívia Batistella também está concorrendo. Bairro dos Estados, Mercado Carlinhos na audiência. Boa noite, Carlinhos.
1: Luquinhas, boa noite, tudo certo? E eu toco aí a Fazenda da Esperança. Tamo na escuta. Eu e o Johnny, abraço.
0: Fazenda da Esperança.
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0: Valeu, Johnny. William tem 30. Jandira Gasperini.
3: Boa noite, Daniel.
0: Ô, Daniel.
3: A pizza de calabresa tem 66 pedaços.
0: 66 rodelinha. É.
4: Boa noite, Lucas. Tudo certo? Tô na escuta do programa aí. Vou participar aí do sorteio da pizza aí. Tem 107 rodelas de calabresa. O nome é Flávio Martins, valeu.
0: Boa sorte, Flávio.

0: Tá aí o Teixeirinha, pra quem pediu, curtiu, o Teixeirinha cantou aqui no programa. Saudades de Matão. Alô, famílias em arte. Alô, Ipumirim. Lucas Lazarim,
1: na rádio. Então vai aí de novo, Lucas. Tá 65 rodelas de calabresa na pizza.
0: Valeu, Bianca. Boa sorte, Bianca. Alô, Maria, boa noite. Eduardo Felipe de Sede Brum.
2: Boa noite, Lucas. Viu, tem 36 rodelas de calabresa aí. Tá bom? Um abraço.
0: Valeu, a Rome respondeu 23.
3: Boa noite, Lucas. É a Saleta aqui de Quintino. Manda uma música pra nós aí do Amado Batista e oferece pra Dona Clementina, pra minha mãe lá do Vista Alegre e pra quem estiver ouvindo. E eu digo que tem 30 rodelinhas de calabresa numa pizza, tá bom? Obrigado, Lucas.
0: Valeu, valeu, boa sorte. Vamos dar um recadinho aqui dos amigos da Ledir Automóveis. Alô, Gabi.
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0: 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Valeu, Gabriel Girardi. O Valderlei Popular. Picolé, o vereador lá de Alto Bela Vista. O Palas respondeu 72, está pedindo Amadão. Já, já o Amadão canta no programa.
5: Ô, Lucas, boa noite, aqui é a Juliana aqui de... Quintino, eu acho que tem 32 rodelas de calabresa.
0: Boa sorte, tá concorrendo. Quem respondeu 40? Juliana Grisa, Catarina Fontana. O Adão Jânio da Silva respondeu 56, boa sorte. Diego de Souza respondeu 28, tá concorrendo. A quantidade é 64, Lucas. Kathleen Dias, do bairro Vista Alegre, 72, respondeu aqui a Suzana, tá concorrendo. 70, respondeu aqui a Claíris Dias. Boa sorte, quem mais?
6: Oi, Lucas, boa noite, sou a Maria Paula Vieira, de Minha Lajana.
0: Ô, Maria.
6: Ai, eu acho que tem 34, e o pai tem 21. Ah, é 52. O pai fala 52, eu tô no 50. 54, beleza? Uhum. É, a gente conseguiu tocar a música da Caeta Branca.
0: Quem?
6: Se você conseguir, né? Tudo bem.
0: Qual música, guria? Qual música?
6: 4, beleza?
0: Uhum.
6: É, a gente conseguiu tocar a música da Caeta Branca.
0: A Carta Branca.
6: Se você conseguir, né? Tudo bem pra você e a sua
0: Valeu.
6: Família.
0: Noeli Freitas respondeu 73, tá pedindo música, já já tem Amadão. Tem mais participando aqui. 97, respondeu a Patrícia. Dirce Balk Resmini respondeu 89.
7: Oi, Lucas Lazarim. Eu vou chutar que é 58 fatias da pizza. Sou Joicely Dalbello, do bairro dos Industriais.
0: É, rodelinhas, tá bom? Rodelinhas... de calabresa. Quantas tem na pizza?
8: Oi, Lucas. O meu palpite é 106 rodelinha da pizza, da calabresa que tem. É Maristela Baroni. E o Jandir também tá dando o palpite de 103.
0: 103. Boa sorte, 87, respondeu Eduardo D'Artora. Alô, Evandro. Ô, Poletão. Ô, Poletão.
9: E eu não sei quantas rodelas ele bota na pizza. Calabresa ali. Mas eu vou citar 37 rodelinhas.
0: Boa sorte, Raíssa Rodrigues respondeu 52. Quem mais aqui? Oi, Clarir.
10: Boa noite, Lucas.
0: Oi,
10: tudo bom?
0: Tudo.
10: Aqui é a Clarir, Gris de Fontana. Eu vou chutar 68 rodelas ali de calabresa.
0: 68.
10: Dá uma música do Eduardo Costa aqui pra nós. Um abraço e dando pros anjos.
0: Obrigado, querida. Boa noite. Deus abençoe. Jorge Leandro Pedersen respondeu 58. Quero concorrer à cartela do bingo. Boa sorte. Juliana Miller respondeu 47. Tem mais de 20? Tem mais de 22. Tem menos de 112.
11: Gostou, Bagumane? Passei, Cássio. Gostou, né?
0: Gostei, gostei. 25, quem respondeu? Jaqueline Gasperini, de Linha Gasperini.
12: Opa, Lucas. Eu esqueci de te falar, é César e Paulinha, Fazenda da Esperança.
0: Ah, Fazenda da Esperança.
12: Câmbio.
0: Fazenda da Esperança, tu quer que eles cantam? Eles cantam.

0: César e Paulinho. Tem ingresso pro show do Biribinha domingo, 2 ingressos. Tem também 2 cartelas de bingo. Bingo da Lions Clube, Vila São Miguel, bingo Julino Beneficente Apas. Tá valendo também aqui o almoço das meninas do futebol de Canhada Funda, domingo, macarronada com galeto. E você responde quantas rodelas de calabresa tem na pizza do sorteio de hoje. Boa sorte. Daqui a pouquinho eu vou falar também da festa de São Cristóvão, a festa que acontece neste mês de julho. 67, Mônica Cristina respondeu pra gente. Boa sorte. Alcir e Elaine responderam, tem 110. Aqui é o Paulo, filho do Valde. Quero agradecer de coração pela homenagem e mandar um abraço pro amigo aí. Valeu pro Ari. Também abraço para todos os parentes e para os que conheceram, né, e conviveram com o pai. Tá bom. Ele que faleceu em 2021, é isso, Paulinho Assime? O filho aí do Valde. Se não me falha a memória, foi em virtude do Covid, né, infelizmente. Lilian Heinheimer respondeu respondeu quando? 98. 56 respondeu o Cleiton Resmini. Lorena dos Santos respondeu 65. 42 respondeu Valdemar. E a Mari de Linha Ipiranga.
1: Oi, boa noite, Lucas. É a Luciane Varela da Luz, do bairro Vista Alegre. Eu acho que tem 38, Roberto.
0: É, 38, boa sorte.
2: Oi, boa noite, Lucas. Eu acho que tem 78 rodelinhas de calabresa na pizza gigante. É Helene Cassol, do bairro Liberdade.
0: Boa sorte, Edicleia Varoto respondeu, participando da cartela de bingo. Boa sorte.
3: Boa noite, Lucas. Meu nome é Luiz Giacchini. É 88 rodelinhas de calabresa em cima na pizza.
0: Boa sorte. O Valdecir José Faisleber, de Peritiba, respondeu 66. 103 respondeu por aqui o Márcio Casagrande.
1: César.
0: Oi, Dilce Bolk respondeu quantas? 89. Noeli Lopes Veronese respondeu 84.
4: Ô Lucas, boa noite, eu, Pedro do Solaro, falando nos farol apagado à noite.
0: Uhum.
4: Sabe que isso pode ser o medo da polícia multar, por estar só com um farol aceso, né? E outro apagado, ver um farol queimado, mas tem medo de a polícia perceber e multar. Agora andar apagado, acho que é mais difícil.
0: É complicado, né? 40, Lucas. A resposta do Jefferson Sartori. 36 respondeu Isadora Cosser da Silva, do bairro Catarina Fontana. 99 respondeu Leonir Maier. 44 respondeu Lodemar Canesso de Azevedo. É isso? Boa sorte, 44. A Solange respondeu 92. Solange Cordeiro e o maridão ouvindo a gente. Alô, Renatão.
5: Boa noite, Lucas. É o Renato. E na 50, Rodelete.
0: 50.
5: Fica pizza ali.
0: 90. Hermes respondeu 90. De Linha Pinhal, a Dolores Bocht respondeu 40. Alô, Janete. Pessoal lá da escola é da creche de Barra Bonita. Boa noite.
6: Ô, Lucas Lazarim, boa noite. Tô ouvindo o teu programa aí. 56 rodelas de calabresa nessa pizza aí. Leodir Weber, do Bairro Imigrantes.
0: Boa sorte, Leodir. Ô, meu amigo, ele, quem tá por aqui, o Jefferson, Farmácia Acesso Popular, Jeff.
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0: 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Quem respondeu aqui, 81, Sidney Peruso do Irani, tá concorrendo, 92, o Grilo Refosco. Quantas rodelinhas de pizza tem? A de pizza não, de calabresa tem na pizza do Concasbir. Isso, essa é a pergunta de hoje. 73, Tamara Santuches do Guilherme Reis. 67, Arthur Agostini de Linha São Paulo, Arthur. Quero concorrer um almoço para Canhada Funda, Lucas. A Janete. Boa sorte, Janete. Respondeu 39 rodelas de calabresa.
8: Boa noite, seu Lucas Lazarinho. Tudo bom? É o Sérgio Clajado Cantino.
0: Ô, Sérgio.
8: Viu? A pizza grande, assim, de calabresa. Coisa boa, apimentada. 86 rodelinhas.
0: 86.
8: Calabresa. É o Sérgio falando. Coloca eu, o Serginho, filho, e o Antônio, o menino de jardim. No sorteio, beleza?
0: Valeu, Vânia Meneghetti. Palpite é 99.
9: Quem fala?
0: Oi, quem fala? Oi!
10: E, Luquinhas, eu queria mandar um abraço lá pro Cleito Resmini e pro Valdecir Resmini.
0: Ô, Fábio!
10: Boa noite, Luquinhas. Eu sou o Fábio Resmini e o meu palpite é 92 rodelas de calabresa.
0: Valeu, boa sorte! 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
0: Alô Murilo, alô Inova Calhas, 19:32. 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Alô Paulinho, alô Lori, alerta segurança. Boa noite. Lucas, manda um abraço pros guris da AS Gesso. Estão te ouvindo na escuta. Grande abraço, turma. 77, quem respondeu? Delmir Dalbelo. Andressa Vargas, palpite 80 rodelas de calabresa. Já passamos de 300. Já passamos de 300 participações. Já passamos de 300 participações. 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Amado Batista, chegando para cantar, já já tem Eduardo Costa. Bate coração e já já Deus é caído.

0: demais, moleque!
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10: 19h43, 19h43, tá curtindo o programa? A nossa enquete, brincadeira, participação de hoje aqui com o ouvinte. Mais de 300 mensagens já chegaram desde as 18h. Quantas rodelas de calabresa tem na pizza do Lucas? Na pizza que o Lucas tá sorteando hoje. Chegou mais palpite aqui. Tem muitos, aliás, mais de 300 recados. 44, Vivaldino Dal Poço mandou pra gente. Marlene Dal Belo respondeu 84. Quem mais?
11: Boa noite, Lucas. Tudo certo?
10: Tudo.
11: Meu nome é Silvana Resmini.
10: Ô, Silvana.
11: Eu queria dar o palpite do meu filho, Daniel Resmini. 110
10: 110. Uma delas. Valeu, retornando à Concórdia, o Miguel do Nazaré. Tá bom. Ah, tá, já confiro o recado aí, tá bom? Pedido artistas de Concórdia, também pode, claro. Felipe de Abreu, do bairro Petrópolis, respondeu 65, tem 65 rodelas. Abraço, Lucas, de Erechim, muito bom seu programa, parabéns, Amaga. Valeu, Erechim, na audiência. Tatiana respondeu 73.
0: José Cranha também disse que tem 29.
10: 29. Ô, José.
0: Noites lucros.
10: Noite.
0: Eu Cranha de Paial.
10: Aham.
0: Paial. Eu tem 27.
10: Paial.
0: Rodelas, né? Calabresa ali. Quem participar do sorteio ali.
10: Boa sorte.
0: Vou ganhar o sorteio, porque eu acho que tem 27.
10: Os amigos de Paial, Santa Catarina, Francisco Nunes respondeu 68, é toda a grande região na audiência.
12: Lucas, é a Vanderleia de novo. Eu quero deixar o palpite do meu esposo, ele acha que é 49 fatias, tá? E concorrer as cartelas de bingo também, obrigado.
10: Boa sorte, cartela de bingo, tá valendo. Eu quero falar da grande festa que vem chegando... De São Cristóvão, a festa do colono do motorista. Uma linda programação, gente, uma linda programação. E tem o convite por aqui, né, gente? Amanhã inicia as vendas dos produtos da cozinha. E então, olha que maravilha, vai ter por lá bolacha de mel, bolacha de milho, bolacha de açúcar mascavo, bolo caseiro, pastel, cachorro quente, pão de queijo, carne assada. Vai ter carne assada suíno o quilo por 40, carne assada galeto por 25 quilos, fichas de churrasco de gado à venda. Que bacana a programação. Tem mais um recado aqui, então fica o convite, né? É, a abertura da cozinha acontece amanhã, dia 9, tá ok? E a festa, ela acontece com a carreata tradicional no dia 19 de julho. A festa aí do padroeiro São Cristóvão, festa do Colone Motorista. Tem mais um recado aqui, mais um convite também, falando desta festa em nome da Márcia Lazarim. Lucas, sou responsável pela catequese da paróquia e estamos a mil pelos trabalhos aí. Então informa sobre a abertura da cozinha, tá informado, tá bom, Márcia? E você, devoto de São Cristóvão, a gente faz homenagem com Landau e a música São Cristóvão.

0: ser devoto de São Cristóvão. Carreata no domingo, 19 de julho. E amanhã abrindo a cozinha com as vendas. Landau, São Cristóvão, fazendo homenagem para você que é devoto do Santo São Cristóvão. A Dani, se puder, toca Menina da Minha Cidade. Ela tá agradecendo a homenagem que a gente fez pro pai, o Valde Assimer. A Dani é de Peritiba. Valeu, Dani. Obrigado pela audiência de vocês aí, tá bom?
1: Lucas, boa noite aí, ó. Eu tenho palpite de 36.
0: 36.
1: E é o Valdir aqui do Parque de Exposições.
0: Quantas rodelas de pizza tem? DDD Calabresa tem na pizza? Essa é a pergunta. 29 rodelas, Lucas. Quem respondeu 29 foi Vianney Miller, de Peritiba.
2: Boa noite, Lucas. É a Clarice da Costa de novo, viu, Lucas? Me bota no sorteio também das cartelas de bingo.
0: Boa sorte, menina. Boa sorte.
3: Ô, Lucas, roda uma aí do Castelo e Castelinho, que eles eram os caras aí do Concórdia e canto muito bem. Eu ofereci aí pra turma do D8, aí, ó.
0: Aham.
3: O lado deles ali, o Lini, o Zafir. Nossa, tá bonito.
0: Se dá tempo, eu toco sim. Eles já participaram aqui, então. Os artistas de Concórdia. Tá legal. Se dá tempo, eu toco mais uma hoje. Jorge Leandro Pederson mandou 56 em nome da Aline, da esposa. Quantas rodelas de calabresa tem na pizza que o Lucas tá sorteando hoje, Nelson Nardi?
4: Dos quatro ventos pra falar do casamento na
0: estância. É grande, a dica é mais de 22 e menos de 112. 36? Tu acha só isso? Nelson Nardi a partir de sexta-feira comandando a noite aqui da Rádio Rural.
4: Convidado pra sala onde foi bem.
0: Tu acha que é 36, é, Nardão? Depois tu fala comigo aqui.
4: Muito bonito. Logo foi pra cozinha ele ofereceu.
0: Tô com os beijos tudo cortado, Nardi. Tá? Todo aparelho, ó. Deu, que loucura. Eu aqui, ó. Aparelho lá da doutora Thaís e Sordicepe. Eu tenho que atender o pedido aqui do Bagual Corcoviador Garotos de Ouro. Quem pediu?
4: Letiana, e logo entro no assunto. Casar e viver junto, estaria disposto.
0: Toca o Bagual Corcoviador Fernando Destre de Irani. Já eu tô tocando, tá bom, Fernandão?
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1: 19 horas, 59 minutos.
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1: Adriana Irtes Baraini tá pedindo para curtir aqui Os Atuais, Noeli Freitas, Prof. Mafalda, boa noite. Às 20h30 a gente revela quantas fatias teve.

0: 20 horas com 2 minutos, 20 horas com 2 minutos. Eu perguntei pro Nardi quantas fatias de calabresa tinha na pizza. Ele foi lá no chat GPT e procurou. E quanto que ele deu de resposta?
1: Olha, agora já esqueci, mas era dentro daquela minha filosofia, né?
0: Até 40, né?
1: Até 40, ah, né? Uma pizza bem. Mas é aquela que eu digo: se eu fizer a minha pizza lá em casa, é, eu boto duas.
0: Exato.
1: Só duas, tem que economizar, a calabresa tá cara,
0: né? Aí me falaram, ah, mas depende do tamanho da pizza. Depende da mão do pizzaiolo,
1: é,
0: né?
1: É, tem a mão do pizzaiolo.
0: Pode ser que no,
1: essa, uma... pizza, é, essa pizza você tá sorteando.
0: Isso.
1: Com tantos números,
0: claro,
1: pra quem acertar vai ganhar a pizza.
0: Isso.
1: Com os números.
0: Porque assim, ó, dificilmente alguém já contou quantas tem.
1: Não, você só vai comer.
0: É, só come, chega com fome, coisa arada. E de uma pra outra, o pizzaiolo pode se perder, né?
1: Exato, e se for eu de pizzaiolo, eu fico comendo as calabresas e boto só duas.
0: Exato, então tem tudo isso, né? Tem. Porque me perguntaram, isso, ah, mas depende do tamanho. Mas pode ser que coloca bem uma no meio e acabou,
1: é, né? Se for a minha esposa, por exemplo, é exagerada, é capaz de botar só calabresa, esquecer de botar até a massa.
0: Mas essa aqui eu vou te dizer, eles foram generosos.
1: Tem
0: então, legal, assim, ó, tem bacana em cima, então, tem quantidade.
1: Vai chutando aí, você vai, que nunca compra. Ou faz o seguinte, vai ali na pizzaria, pede pra contar e depois liga pra cá.
0: É, mas daí pode ser que a mão é outra, né?
1: É, a mão é outra, não é a mão do pizzaiolo.
0: A mão é outra. Los Primaveras é de Concórdia ou Nardi?
1: Isso, o conjunto Los Primaveras também era um conjunto lá das antigas, né? O grande Pimentel, né? Pimentel tocou bailes e festas e animou e tocou, pessoal, muita gente tocou com o Pimentel no conjunto Los Primaveras, então é uma história muito grande na música de Concórdia também.
0: O João Pesutti tá pedindo Los Primaveras e já já eu toco um shot por aqui. Nardi, é isso, tá? Desde o primeiro dia aí do mês até o final, eu vou precisar da tua ajuda porque a gente vai recordar, contar algumas histórias e tocar o artista local também durante o programa.
1: Isso é uma coisa muito importante, né? Muitos músicos desses que a gente tem aqui, a discografia, né? Que eu consegui resgatar aqui dos músicos de Concórdia e da região. Eu chamo de Concórdia, mas é a nossa região toda aqui, né? Eu tenho toda a coleção, quase todos, né? Porque tem uns aí que ainda não me deram nem o disco nem o CD, né? Porque uma que eu queria ganhar e outras era só me emprestar para mim copiar pro computador, fazer um MP3 e ter. Então muita coisa eu tenho e a gente tá disponível aqui na rádio pra gente rodar. E são muitos músicos que pararam, encerraram a carreira, sim, ou cantam esporadicamente em eventos aqui ou ali.
0: Ou já partiram.
1: E outros, né?
0: Que já foram.
1: Já nos deixaram também.
0: Los Primaveras, então, é a homenagem. Eu falei aqui, não tenho conhecimento, Nardi, mas eu imagino que são mais de 300 artistas, né?
1: Olha, se pegar toda a região, vai, porque na época de Concórdia, no auge, quando Concórdia foi considerada a capital da música, a capital dos músicos, nós tínhamos 75
0: conjuntos. 75
1: conjuntos. 75 conjuntos que tocavam aqui dentro de Concórdia, que eram de Concórdia, músicos que participavam dos conjuntos. E eram, ou seja, tinha 75 aparelhagens.

0: os Pilger, né? E, com essa estrutura grande ainda.
1: Costume Campeiro?
0: Costume Campeiro, tá aí, né? Mas olha, eu acho que não chega a 10. Depois tem as duplas, os trio, o pessoal que vai com uma caixinha de som, que aí eu acho que não é um conjunto. E sim, um trio, uma dupla, que não tem toda aquela estrutura.
1: E tem a nova geração, né? Exemplo do Alano Parisotto, né?
0: É, também vai lá de gaita e violão, eles dois, três, né?
1: Mas aí também rola uma bateria, ou, né?
0: Aí, de repente, pega o baterista
1: fazer um
0: pra quebrar um galho, né? Fazer, ó... como é que chama? Os músicos freelance, né?
1: Uhum.
0: Pra fazer aquela noitada que precisa mais músico. Mas com uma estrutura toda, com ônibus.
1: Embalos da noite.
0: Né? Todo esse esquema aí você não acha mais, né?
1: E o Embalos?
0: Tem o Embalos da noite, também tem uma boa
1: quinta
0: estrutura.
1: Falou Quinta Dimensão?
0: Quinta
1: falou?
0: Dimensão. Mas é aí que eu me refiro, né? Eu não sei o que hoje dá pra se considerar um grupo musical, um conjunto, uma empresa, conjunto musical, e o que é uma dupla, um trio, uma reunião de amigos pra fazer festinha, né? Então é complicado. Porque se você vai dizer, o Lazarim não é uma banda. Como não? Eu tô tocando, eu sou uma banda. Então todo mundo é uma banda.
1: Todo mundo é uma banda.
0: Todo mundo tem a sua banda pra cuidar.
1: E a exemplo aqui, ó, o que eu tô tentando fazer neste mês, provavelmente a gente continue no mês que vem também. Vou dar exemplo aqui, o Marquinhos Bevenhu. Marquinhos Bevenhu tem música sozinho.
0: Exato.
1: Tem música com Christian e Marquinhos. Tem música com o trio da Saudade. Então, ali já dá três em um, né?
0: E tem mais o... Como é que é? Timoneio? Não é Timoneio, é... me foge o nome da banda, mas vou lembrar.
1: Coração?
0: Não, o Coração é outro. É uma junção dos músicos, né? Eles não têm
1: um
0: equipamento, mas eles estão tocando, então, na peleia, né?
1: Coração
0: agora me foge o nome da banda, que o Marquinhos é da Timoneio.
1: Também esqueci.
0: Timoneio
1: era um grupo do Rio Grande.
0: Hein?
1: Timoneio foi uma época do Rio Grande, né? Grupo Timoneio.
0: É pra tocar o barco. E eles é outra coisa mais curtinha. O nome é curtinho, mas não. Meio forte. Eu vou lembrar, daqui a pouquinho eu consigo pegar no como é que. Como é que diz? A cabeça ajuda e o corpo defende, né?
1: Vou ouvir áudio, Nardão. Vou ouvir
2: noite,
1: áudio. Boquinha.
2: Oi, certo, beleza? Noite. Paraíso.
1: Ô, Hulk.
2: Tomando um chima agora e fazendo uma faxina, que é quarta-feira, né? Mas tudo certo, Lucas. Pode rodar a próxima aí que tu quiser aí, que tá tudo certo. Tá no cardápio. Chima aí. E faxina. Valeu?
1: Abração. Valeu.
2: Abração pra sua pessoa aí, beleza?
1: Antônio Herpes respondeu 46.
3: Quando te tenho corde, te cavaleira dizem, e depois em cor e dizem, italiani bona gente, vai devolver tudo de graça.
1: Conhece essa, ô Nardi?
0: Não prestei atenção agora.
1: Vou repetir aqui o áudio dele, ó.
3: Quando te tenho corde, te cavaleira dizem, e depois em cor e dizem, italiani buona gente, vai que vale tudo de graça.
0: Tutti buona gente.
1: Tutti.
4: Boa noite, Lucas Lazarin. Aqui é o Gabriel Carturucchi, de Porto Bruno. Meu pai, Vilmar, que falou que tem 74 fatias de calabresa na pizza.
1: 74?
5: Boa noite, Lucas. Tu quer saber quantas tem? Rodinha de...
1: Isso, calabresa.
5: Manda uma aqui em casa pra ver, depois eu te conto quantas tem. Eu te conto bem certinho, né?
1: Aí mata pau, bem, né?
5: Esse é um pedaço. Eu tô escutando o teu programa aí. Tá bom?
1: O Tomé, a Ana respondeu 73 e o Tomé 72. Pedro pede pro Nardi se ele tem o disco João Grupo Canil?
0: É o João Cadela e Grupo Canil.
1: Existe isso. O Nardi tá brigando com o chat GPT, tá perguntando de grupo e o chat não tá entendendo o que o Nardi tá falando.
0: Descobri, é Mateio.
1: Grupo Mateio.
0: E também tá lá o gaiteiro, né?
1: É verdade. A Andressa tá participando aqui, respondeu 44. Tá respondido aqui, ó, Nelard. Tu tem o disco ou não tem?
0: Tenho o MP3, mas conheço... Como...

0: Inclusive,
1: não existe,
0: inclusive o baterista, o baterista era o Tormen, o Tormen, né? Da funilaria Tormen, famosa aqui em Concórdia. O baixista era o Uba, também era de Concórdia, hoje está lá no Mato Grosso. E eram músicos aqui de Concórdia, fazia parte do João Cadela e Grupo Canil. Lá tinha o Bilu, Totó, só gente boa.
1: Mas isso é anos 70, 80?
0: Anos 80, 90. É. E tem discos vinil aqui na rádio, tem.
1: Ah, é?
0: É, João Cadela e Grupo Canil.
1: Olha aqui, ó.
2: Como que não existe João Cadela e Grupo Canil? Tem um baterista aqui de Concórdia ainda que tocava lá.
1: Não. O Nardi falou que é do ano 80, eu sou do 96, né? Não vi então o Cadela, né?
0: Mas
2: Rodrigo Tormen.
1: Aí, ó, conheceu?
0: Rodrigo Tormen. O Tormen é o baterista. Bom, foi o baterista e o Ubaiara Meirelles, o Uba, foi o baixista do João Cadela e Grupo Canil.
1: Ó, tá te elogiando.
2: Esse Nardi é bom, cara. Esse Nardi é bom. Joga, tem verdade.
1: Mas o Nardi tá com 112 anos?
2: 80, 90, meu amigo. Isso aí era show. Era o top da balada, meu amigo.
3: Boa noite, Lucas Lazzarin. É a Valéria, tudo certo? Viu, eu faço pizza, vai umas 40 rodelas de pizza, calabresa.
1: Ah, na
3: pizza.
1: Eu vou dar mais uma dica. O Tony tá com a mão boa lá. É generoso. Anderson respondeu 67. Ah, o Cadela cantava no Degraus, é isso, Nardi? No Degraus. Quero uma música 73. Olha isso. Hernani Hoffman. Opa, abraço pra ti aí. Vamos trazer Los Hermanos atendendo pedidos.

0: Nos Primaveras, valeu, Nardi! A partir de sexta é contigo.
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0: O Wagner Vaslavik tá pedindo Banda Versus, Mulher Ilusão. Valeu, Wagner!
1: Por Helicário Brás aí que você tocou também antes aí, ó.
0: Ah.
1: Era lá de... da rua Travessa Lamonato.
0: Aham.
1: Uhum. Eles ensaiavam lá, sempre aí.
0: Que maravilha!
1: Não me engano, The Minx. The Minx, banda The Minx. Também aí. Era famosa antigamente aí.
0: Ah, The Minx, né? A Valentina Maria dos Santos Ruviaro respondeu 69, a quantia de rodelas de calabresa. Quem ganhou os prêmios? Mas não sei, menina, quem ganhou. Não se sabe ainda. Só a partir das 20h30 que encerra o sorteio. 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
0: 20 horas com 21, 20 com 21.
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0: 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Hernani de Marcelino respondeu 60 rodelas de pizza. O maridão aí da Solange respondeu 71.

0: 20 com 25. A doutora Thaís postou lá. O Lucas de Aparelho tá lá no Instagram. Valeu, doutora Thaís.
1: Boa noite, Lucas. Tudo certo?
0: Tudo.
1: Eu sou Etelvino Copson.
0: Aham.
1: Fundador da banda catarinense.
0: Olha.
1: Vê se consegue tocar uma da banda catarinense também.
0: Vamos tentar encaixar hoje ainda.
2: Lucas, bota o nome da Márcia Arruceto, aqui da Catarina Fontana. Ela tá apanhando 48 rodelas de calabresa, beleza?
0: Valeu! Boa sorte! Tá pegando e cada dia pega mais a mistura. Não deu os prêmios, gente! Mas que coisa é as 20h30? Tá me pedindo, Lucas, quem ganhou? Daí eu respondi, não sei. Como não sabe? Porque não foi o sorteio ainda, abençoado. É, tem 40 rodelas de calabresa, Lucas. Daniele Riffel. 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A galera se
3: agitando. Ô, Luca Lazarim, esse Valdo Raios também é muito amigo nosso ali.
0: Ah, é?
3: É um músico bom, antigo ali.
0: Aham.
3: Mas pensa um cara bom, que era músico, esse Valdo Raios também de Pitibé. Era nosso amigo também. Valeu, legal. Lucas.
0: Valeu, cowboy. 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Vamos trazer musical catarinense. Tá aí, musical catarinense. Mais uma homenagem à Concórdia.
1: Lucas, por favor, tu me disponar de me mandar um zap pra mim. Que eu, ele tem todas as coisas ali. Pra eu quero fazer um pendrive da banda catarinense. Ele tem quase todas as músicas, ele não tem todas elas, que eu perdi um monte de disco e CD, coisa errada, da chuvarada. Me passa o número de telefone se ele tem.
0: Valeu, amigão, valeu! Nardi, pega o recado. Tá aí, musical catarinense. Clarice Potras respondeu 69. Isaías Zucchi respondeu 87.

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7: Já rola os sorteios, muita gente mandou aqui, muitos eu não consegui ler no ar, nem ouvi os áudios no ar, mas eu vi e ouvi todas as mensagens, tá, gente? Então, se você mandou, boa sorte! 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Já os ganhadores, tá, gente? Já os ganhadores. Enquanto isso, eu vou atender a pedida aqui do Hervé do Virt, lá do nosso amigo, que também pediu, o João Cadela e Grupo Canil. É Loucura do Chico. Nardão, essa também vai pra ti. Isso é anos 70, anos 80. De Concórdia. A homenagem aos artistas da nossa terra.

0: já encerrou por aqui. Quem cantou foi Grupo Canil e João Cadela. É Loucura do Chico, mais um artista da nossa terra. 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
0: Valeu, grande Jeff, obrigado pela parceria e audiência, trabalhando até às 21. 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
0: 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Vamos lá, vamos atender pedidos musicais aqui, gente. Foram muitos os recados, muitos os pedidos. Vamos lá, oi.
3: Boa noite, Lucas. Lazarinho aqui, Silvano Micerco do Coronel. Gostaria de ouvir uma música com Fiuzzi Soberano, Seu Retrato.
0: Valeu. Valeu, tá chegando no programa. Fiuzzi Soberano.

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1: Tá aí, atendendo pedidos. 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Eu vou começar informando aqui que quem faturou a cartela de bingo foi Jair Titon, retira aqui na portaria da Rádio

0: que acertou no 74.
1: Boa noite, Lucas Lazarinho. Aqui é o Gabriel Carpiruque, de Porto Bruno. Meu pai, Gilmaru, que falou que tem 74 fatias de calabresa na pizza.
0: Olha só, parabéns. Ninguém mais se manifestou. Então, quem leva a pizza é a família Huck. Parabéns, gente. Parabéns mesmo. Muita gente, mais de 10, mandaram 73. E, se não me falha a memória, aqui foi 2 ou 3 que mandaram 75. Chegaram bem pertinho, bem pertinho. Mas é isso. Ninguém mais se manifestou. É porque só teve um acertador e o ganhador, Vilmar Huck. E não é porque foi pro sorteio. A pizza é sempre generosa lá do Concas Beer. É, se você procurar na internet aí vai falar, né? A pizza grande é cerca de 40. Lá eles colocaram pro sorteio 75, mas não é muito menos que isso não, gente. A qualidade lá do Concas Beer é nota 1 milhão. É, Toniel, nós também passou despercebido aí, mas teve ganhador. Vamos trazer a previsão do tempo com Ronaldo Coutinho.
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0: Previsão do tempo chegando aqui no programa.
3: Amanhã teremos também tempo bom, frio, pode ficar entre 3 e 4 graus e agradável à tarde. Talvez aí passe dos 20. Mantém a tendência de alguma chuva na sexta, pequena chance já de manhã, mais à tarde. Chuva, trovada, período de melhora no sábado, fica assim friozinho. E começa a melhorar e cai a temperatura no domingo. Mais frio na segunda. Da Climatea, Ronaldo Coutinho.
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0: Então é isso, teve ganhador família Huck, o único acertador, ninguém mais se manifestou. Até porque se manifestar tem que provar e o Huck provou. 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Amanhã eu tô de volta. Beijo no seu coração, fica bem, boa noite, tchau, tchau. Encerrando todas com Zé da Serra e Serraninho, tchau, tchau.